0: ficar por conta só da novena, só das 16.
1: Muito bem.
0: A cidade está toda envolvida só com jubileu.
1: Coisa boa. A partir do mês que vem, de volta com a rotina do terço aí, né? A oração do terço, né?
0: Se Deus quiser, dia 7 de outubro já está confirmado o nosso retorno ao terço.
1: Fica aí o convite.
0: Mesmo no decorrer disso tudo, estamos rezando todo dia. Por vocês, pelas nossas famílias, pelos nossos amigos, entendeu?
1: Obrigado, meu irmão.
0: Graças a Deus.
1: Muito obrigado. Até a próxima, se Deus quiser, viu?
0: Se Deus quiser.
1: Amém. Fica com Deus. Amém. O nosso terço em família sempre acontecendo nesse momento. E você sempre convidado a estar com a gente rezando, participando, deixando os pedidos, as orações. Que Deus abençoe, viu? Sua casa, sua família, você receba graças e bênçãos. Vem aí o Papo Cabeça com o Padre Camilo.

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2: Olá, meu amigo, minha amiga, estamos começando mais um programa Papo Cabeça. E agora, já às vésperas da Semana Teológica, que começa amanhã às 19h30. O seminário está celebrando 100 anos este ano.

0: E a Semana Teológica vai te dar uma oportunidade. 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

Gabriela Carvalho canta pra gente, defendendo-nos, combate, bom demais. Bora lá, deixa eu convidar mais uma vez, eu vou fortalecer o convite, porque eu quero todo mundo lá, hein? Dia 27 de setembro, todo mundo na igreja Nossa Senhora das Dores.

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1: Você já se sentiu paralisado diante da vida, sem saber o que fazer? Bom, hoje Deus quer falar com você. Eu sou a irmã Maria Raquel do Instituto Hesed e quero te acolher com alegria no 25º dia da sua quaresma de São Miguel, neste lugar onde São Miguel falou a São Lourenço Maiorano e disse assim: este lugar é meu, este lugar me pertence. Por isso é um lugar de promessa, é um lugar de bênçãos sobre a tua vida. Meus queridos, abram a Bíblia no livro dos Atos dos Apóstolos, capítulo 1, versículos do 9 ao 11. Preste atenção. Depois de dizer isso, Jesus foi elevado à vista deles e uma nuvem o ocultou aos seus olhos. Continuava olhando para o céu enquanto Jesus subia. Apresentaram-se a eles então dois homens vestidos de branco que lhes disseram: homens da Galileia, por que ficais aqui parados olhando para o céu? Esse Jesus que do meio de vós foi elevado ao céu virá assim do mesmo modo como vistes partir para o céu. Vamos lá. É o último encontro. Por 40 dias depois da ressurreição, Jesus apareceu aos apóstolos, comeu com eles, deixou-se tocar. E agora no Monte das Oliveiras, diante dos olhos deles, ele se eleva e uma nuvem o esconde. Os apóstolos ficam ali, perplexos, parados, de olhos cravados no céu, no exato ponto onde o Senhor desapareceu. O coração deles está dividido entre a alegria de o ter visto glorificado e a tristeza de já não ver. E é então que aparecem aí dois anjos. Reparem no que eles fazem, porque os padres da igreja viram aqui uma ternura imensa. Os anjos aparecem, dizem eles, por duas razões: para consolar a tristeza da partida e para confirmar que Cristo realmente foi ao céu. Os anjos vêm justamente para o luto dos apóstolos, vêm para aquele vazio no peito. Eles não repreendem com dureza, mas eles despertam com delicadeza: homens da Galileia, por que ficais aí parados olhando para o céu? É como se dissessem assim: não fiquem presos a este lugar, não fiquem paralisados olhando para cima, porque há um caminho a percorrer, há uma missão que espera cada um de vocês. E veja a promessa que os anjos trazem. Eles dizem assim: este Jesus que de entre vós foi elevado ao céu virá da mesma maneira que eu viste subir. O anjo transforma o "ele se foi"

0: ele virá. E ainda uma coisa que eu não posso deixar passar, porque toca diretamente a sua caminhada. Pouco antes de subir, os apóstolos fizeram a Jesus uma pergunta: Senhor, é agora que vais restaurar o reino? Quando? Que dia? E o que Jesus responde? Não vos compete saber os tempos e os momentos que o Pai fixou. Deus não revelou o dia, e assim todas as gerações e todos os tempos têm sede dele. Você não sabe o dia exato em que a sua graça vai chegar, em que a sua oração vai ser atendida. E não saber não é um castigo. É o que mantém a sua alma com sede, é o que te mantém vigilante e caminhando. Por isso não fique aí parado, olhando para cima, esperando uma data. Faça como os apóstolos fizeram logo depois, desce o monte e volta ao caminho. Porque é exatamente isso que eles fizeram. Os apóstolos não ficaram paralisados, foram despertados pelos anjos. Desceram do monte e voltaram para Jerusalém. E foi ali, reunidos no cenáculo, perseverando unânimes em oração junto com Maria, a mãe de Jesus. Eles trocaram o olhar parado para o alto pela oração perseverante. E foi essa perseverança que os preparou para receber dali a poucos dias a força do Espírito Santo. Guarde isto. Os anjos nos ensinam como esperar. Esperar não é não fazer nada, não. Mas esperar em oração, fazendo tudo, né? Como se dependesse de você, sabendo que na verdade tudo depende de Deus. O propósito de hoje é o seguinte: pense num vazio diante do qual você ficou ali parado, perplexo, uma notícia inesperada. Hoje, ouça o anjo lhe dizer o seguinte: por que que você está paralisado? Dê um passo concreto, volta para o caminho. Em vez de ficar parado, olhando, faça hoje como os apóstolos no cenáculo. Uma oração perseverante, ao lado de Maria, entregando a Deus a hora da sua graça com essas palavras: Senhor, não me compete saber o dia, a mim compete perseverar. E eu vou perseverar até o fim dessa quaresma. E eu lhe peço, não falte amanhã, porque no 26º dia da quaresma de São Miguel vai acontecer uma coisa impressionante, gente. Você verá uma prisão trancada, apóstolos presos por causa da fé, e no meio da noite um anjo abrir portas com as próprias mãos. Será que existem portas trancadas na sua vida? Amanhã você vai descobrir que não há porta fechada que resista ao anjo de Deus. Cada dia que você caminha, cada dia que você persevera, você sobe um degrau. E Deus vai derramando graça sobre graça na sua vida. E quanto mais perto chegamos do fim, mais perto você está da grande graça que veio buscar. Não desça da escada agora, porque o melhor ainda está por vir. Eu peço a São Miguel que envie anjos para tirar você de toda paralisia e o recolocar com esperança no caminho. Juntos rezemos as orações da quaresma de São Miguel.
1: Em nome do Pai, do Filho e do Espírito Santo. Amém. São Miguel Arcanjo, defendei-nos no combate. Seja o nosso refúgio contra as maldades e as ciladas do demônio. Ordene-lhe Deus, instantemente o pedimos. E vós, príncipe da milícia celeste, pela virtude divina, precipitai no inferno a Satanás e a todos os espíritos malignos que vagueiam no mundo para a perdição das almas. Ladainha de São Miguel Arcanjo. Senhor, tende piedade de nós. Jesus Cristo, tende piedade de nós. Senhor, tende piedade de nós. Jesus Cristo, ouvi-nos. Jesus Cristo, atendei-nos. Pai Celeste, que sois Deus, tende piedade de nós. Filho Redentor do mundo, que sois Deus, tende piedade de nós. Espírito Santo, que sois Deus, tende piedade de nós. Trindade Santa, que sois um único Deus, tende piedade de nós. Santa Maria, Rainha dos Anjos, rogai por nós. São Miguel, rogai por nós. São Miguel, cheio da graça de Deus, rogai por nós. São Miguel, perfeito adorador do Verbo Divino, rogai por nós. São Miguel, coroado de honra e glória, rogai por nós. São Miguel, poderosíssimo príncipe dos exércitos do Senhor, rogai por nós. São Miguel, porta-estandarte da Santíssima Trindade, rogai por nós. São Miguel, guardião do paraíso, rogai por nós. São Miguel, guia e consolador do povo israelita, rogai por nós. São Miguel, esplendor e fortaleza da Igreja militante, rogai por nós,

0: São Miguel, honra e alegria da Igreja triunfante, rogai por nós. São Miguel, luz dos anjos, rogai por nós. São Miguel, baluarte dos cristãos, rogai por nós. São Miguel, força daqueles que combatem pelo estandarte da cruz, rogai por nós. São Miguel, luz e confiança das almas no último momento da vida, rogai por nós. São Miguel, socorro muito certo, rogai por nós. São Miguel, nosso auxílio em todas as adversidades, rogai por nós. São Miguel, arauto da sentença eterna, rogai por nós. São Miguel, consolador das almas que estão no purgatório, rogai por nós. São Miguel, a quem o Senhor incumbiu de receber as almas depois da morte, rogai por nós. São Miguel, nosso príncipe, rogai por nós. São Miguel, nosso advogado, rogai por nós. Cordeiro de Deus, que tirais o pecado do mundo, perdoai-nos, Senhor. Cordeiro de Deus, que tirais o pecado do mundo, ouvi-nos, Senhor. Cordeiro de Deus, que tirais o pecado do mundo, tende piedade de nós. Cristo, ouvi-nos. Cristo, atendei-nos. Rogai por nós, ó glorioso São Miguel, príncipe da Igreja de Jesus Cristo, para que sejamos dignos de suas promessas. Oremos. Senhor Jesus Cristo, santificai-nos por vossa bênção sempre nova e concedei-nos pela intercessão de São Miguel essa sabedoria que nos ensina a juntar as riquezas no céu e trocar os bens do tempo pela eternidade. Vós que viveis e reinais pelos séculos dos séculos. Amém. Consagração a São Miguel Arcanjo. Gloriosíssimo príncipe das hierarquias angélicas, valente arauto do Deus Altíssimo, zeloso campeão da glória do Senhor, terror dos anjos rebeldes, amor e delícia dos anjos fiéis, meu diletíssimo arcanjo São Miguel, desejando pertencer ao número de vossos devotos e servos, hoje eu me ofereço a vós, dou-me e consagro-me a vós. Coloco a minha pessoa, a minha família, os meus bens sob a vossa potentíssima proteção. É muito pouca coisa a oferta que vos faço, sendo eu um miserável pecador, mas não duvido de que vós querereis aumentar o fervor no meu coração e proteger aquele que a vós recorre. Recordai aquele que hoje se coloca sob o vosso patrocínio e de hoje em diante protegei-me, assisti-me em todas as dificuldades da minha existência terrena, alcançai-me o perdão dos meus muitos e graves pecados, a graça de amar de todo o coração o meu Deus, o meu doce Salvador Jesus e a minha doce Mãe Maria. Impetrai-me os auxílios necessários para obter a coroa da glória. Defendei a minha alma contra todos os seus inimigos, e quando chegar a hora de deixar este mundo, vinde então, príncipe gloriosíssimo, assisti-me na luta final, e que o vosso gládio potente afaste para longe, para os abismos da morte e do inferno, o anjo apóstata e soberbo que derrotastes em combate no céu. Amém.
1: Vamos rezar hoje por aqueles que duvidam da presença de Deus, entregando essa intenção aos pés do glorioso arcanjo São Miguel. Recebe, pois, essa bênção, que o Senhor te fortaleça e te guarde, e também a essa pessoa por quem nós rezamos, em nome do Pai, e do Filho, e do Espírito Santo. Amém.
2: Envie essa bênção para alguém que tanto necessita hoje, faça um convite. Venha rezar junto comigo, venha rezar junto com o Instituto Hesed, a Quaresma de São Miguel 2026. Será uma alegria receber você aqui todos os dias.
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0: 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Ótima noite pra você.
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1: A rádio da família, sempre levando a boa nova, sempre levando a palavra de Deus até o seu coração. 9:46, daqui a pouquinho tem o Vim de Verde, a leitura orante da palavra de Deus. 10:00 em ponto.

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Em nome do Pai, do Filho e do Espírito Santo. Amém. Espírito Santo de luz, dai-nos o dom da sabedoria para distinguir o bem do mal e a verdade da mentira. Guiai-nos a cada passo, em cada dia, para que sigamos o caminho do Evangelho com a ajuda de Maria, por Cristo nosso Senhor. Amém.

divide nossa leitura orante da Santa Palavra, nosso encontro com Deus aqui de cada dia. Agradecemos ao Senhor que nos trouxe aqui, que preparou esses minutinhos do Vinde e Vede, né? Sempre quando estou vindo para cá, né? Dirigindo-me pelas estradas, rezo assim: Senhor, que eu fale aquilo que você quer que seja dito, não aquilo que eu decidi ou aquilo que eu acho que é bom, mas aquilo que o Espírito Santo queira que seja dito aqui. A Lectio Divina, o Vinde e Vede, é do Espírito Santo, então não é meu, não é seu. Que o Espírito Santo também faça com que você entenda o que ele quer que você entenda, né? E que aquilo que eu falar que seja só meu, que você não compreenda, que ninguém escute, que apenas fique no nosso coração aquilo que o Espírito Santo decidiu. Acontece, sem dúvida, quando somos dóceis à ação do Espírito Santo, né? Quando queremos, como Maria, aprender e sorver e beber ao máximo da ação de Deus em nós, abrindo nosso coração, livrando-nos, eliminando nosso coração aquilo que é indisposição à graça divina. A indisposição é a ociosidade, é o orgulho, é a prepotência, é o coração endurecido, são os preconceitos, né? São as palavras más, né? São as desconfianças indevidas, né? Tudo isso são maquinações do mal que podem minar, podem destruir no nosso coração a capacidade de escutar a palavra de vida eterna. Hoje, então, escutamos a primeira parábola, aquela mais famosa, chamada de parábola do semeador. De fato, na explicação da parábola, Jesus chama a parábola de do semeador. Na verdade, ela é a parábola dos quatro terrenos diferentes. Há quatro terrenos: terreno caminho, terreno pedregoso, terreno com espinhos, né? Com muitas ervas daninhas, espinhosas. Maliça, por exemplo, é uma plantinha espinhosa terrível que cobre tudo onde ela nasce, não nasce nada, né? Aquela plantinha que você brincava com ela porque ela fecha a folha quando você bate nela, é aquela plantinha que chama malícia, tem um espinhozinho, uma serrinha terrível. Então, ok, não vou entrar nos detalhes. Lá na terra de Jesus não tinha malícia, tinha outros espinhos, né? E a terra boa. Acolhemos hoje, então, a parábola do semeador, ou dos quatro terrenos diferentes, Mateus, capítulo 13, versículos de 3 a 9. Mateus, capítulo 13, versículos de 3 a 9. Jesus, então, ali da praia, falou-lhes muitas coisas em parábolas, dizendo assim: o semeador saiu para semear. Ao semear, algumas sementes caíram à beira do caminho e os pássaros vieram e as comeram. Outras caíram em terreno rochoso, onde não havia muita terra, brotaram logo porque a terra não era muito profunda. Mas quando saiu o sol, queimaram-se e secaram, porque por não terem raiz. Outras ainda caíram no meio dos espinhos, e os espinhos cresceram e as sufocaram. Outras, enfim, caíram na terra boa e deram fruto 100, 60 ou 30 por 1. Quem tem ouvidos, ouça. Amada irmã, amado irmão, ali para toda a multidão, Jesus terminou assim, né? Desta forma curta, né? Quem tem ouvidos, ouça. Atenção, quem tem ouvidos, ouça. É muita atenção, preste atenção, guarda no seu coração e repete de novo essas palavras. Vê onde você se encaixa. Essa palavra é para você, escute essa palavra. Ou, se você tem ouvido, escuta, ela é fundamental. Sem ela, sem entender essa palavra, nós não conseguiremos

viver e acolher o reino. Então presta atenção nessa palavra que foi dita, ouça. Então, de fato, essa insistência de Jesus de ouvir, se você tem ouvido, ouça, deixa essa palavra decantar, não é? Ir lá pro fundo de você mesmo, perguntando onde eu me encaixo, que terreno que sou eu, já sou terra boa, mas o que é mesmo uma terra boa? Como eu vou saber que sou terra boa? Então, por isso é preciso pensar. Mais tarde, nós vamos ver ainda, Jesus vai explicar o que é cada terreno, tintim por tintim, né? A gente vai entender melhor, mas esses quatro terrenos, o semeador semeia. Alguém até falou, mas esse semeador semeia sem preparar a terra, semeia em tudo quanto é lugar, por que será? Isso até Jesus nem explicou, né? Na explicação, Jesus vai se ater aos terrenos, né? Esse semeador é Deus, esta semente é o reino dos céus. Ele, o Deus, ofereceu o reino de Deus para tudo e para todos. O reino de Deus está franqueado, está aberto a tudo e a todos que o queiram acolher, né? Então, esse semeador semeia em todos os terrenos. Não há terreno que não tenha recebido esta semente. Então, naquilo que depender de Deus, naquilo que dependeu dele, ele fez tudo, né? A carta aos Hebreus fala isso de forma maravilhosa, falou-nos pelos profetas. Nesses tempos, que são os últimos, falou-nos pelo seu filho. Então, Deus vem fazendo tudo que os profetas já mostravam isso, como Deus tirou do Êxodo, deu a terra, tirou do Egito no Êxodo, deu a terra prometida, deu o templo, tudo Deus fez maravilhosamente, para que a gente entendesse a ação dele. Então, é Deus semeando na história, semeando no coração do homem, e Deus continuará semeando até que ele volte, na esperança que todos venham acolher essas sementes de amor, de verdade, de paz, de concórdia, de alegria, de partilha, tudo aquilo que é o reino de Deus, tudo aquilo que são valores que levamos para a eternidade, né? Outros valores materiais terminam aqui, são muitos, muito espetaculosos, brilhosos, né? Mas terminam aqui, estes do reino levamos para a vida eterna, né? Eles consagram nossa história e mergulha nossa história na eternidade de Deus, cultivar essa semente do reino. Então, as sementes são jogadas em todo lugar, os terrenos são esses quatro, terra batida do caminho. Posso entender que nós estamos acostumados a terreno, a caminhos pavimentados, asfaltados ou concretados, né? Esse terreno é da impenetrabilidade, a semente fica ali e não penetra nada. Nada liga a semente com aquele terreno. Aquele terreno está fechado, bloqueado, lacrado a ela. O outro terreno é o pedregoso, é o terreno em que Jesus usou mais palavras, né? É o terreno com muitas pedras, a plantinha logo nasce, mas a raiz não aprofunda, aí vem o sol forte, a raiz não é profunda, não tem onde buscar água, seca, ela morre. Então, este terreno é descrito com o dobro de palavras dos outros. Então, não é à toa que ele tem o dobro de palavras, ele tem mais explicações, porque a comunidade de Mateus foi muito perseguida e depois ela desapareceu. Então, se eles ali não fincassem raízes, se queimariam todos. Mas eles morreram martirizados, mas nos deixaram esse legado do Evangelho de Mateus, é o legado daquela comunidade, né? Daqueles que com Mateus viveram essa experiência de fé, então ficaram, permaneceram, né? Tinham raízes, deram frutos, mesmo a igreja não tendo continuado, porque foi provavelmente destruída, mas muitos sofreram perseguições terríveis, né? Morte,
sofrimentos físicos, perseguição dos familiares, né? Roubo, sequestro dos bens, tanta coisa, necessidade de fugir. Então, tudo isso era preciso ter raiz muito forte para suportar. Então, é perigoso não ter raiz forte, precisamos enraizar, né? Depois, os espinhos, né, que sufocam, né? O primeiro terreno, a plantinha não nasce nada. No segundo, ela nasce 10 centímetros e seca. No terceiro, ela é uma planta adulta, mas não dá fruto. Fica até maior do que as outras, mas não dá fruto porque está sufocada. Então, o terceiro terreno é quando permito que outras coisas sufoquem a planta do reino de Deus. E o último terreno, frutos. 30, 60, 100. Não importa o número dos frutos, o importante é produzir frutos. Que Deus nos dê produzir frutos de vida eterna. Ontem celebramos os 24 anos do Padre Everaldo, na pregação, na palavra dele também, falamos muito desses frutos, né? Frutos que a gente já colhe agora, alguns, e frutos que outros colherão quando a gente for. Porque esses frutos que semeamos, essa semente que semeamos dará fruto de vida eterna. Então muitos continuarão colhendo, como nós hoje colhemos frutos que outros semearam. Por essa palavra tão bonita, pela bondade de Deus de semear sementes em tudo enquanto é terreno, por ele ter encontrado também o terreno do meu coração, do seu coração, dignos desta palavra de vida eterna, por isso tudo é que damos glória ao Pai, ao Filho e ao Espírito Santo, como era no princípio, agora e sempre. Amém. Colhemos a bênção. Pai de bondade, vós que sois o semeador pródigo, que derrama semente em todos os corações, porque confia no coração humano, fazei, Pai de bondade, que essa bênção faça nossos corações, nossas mãos, nossas mentes, nossos corpos, nossas famílias, nosso ao redor, mais digno dessa semente de vida eterna, como foi o coração de Maria, onde ela produziu frutos imensos, infinitos, que também o nosso coração e o coração da igreja produza frutos abundantes, infinitos, para o universo inteiro, em nome do Pai, do Filho e do Espírito Santo. Amém.

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glória de Maria, imploro de vós, glorioso São José, que me alcanceis a graça que desejo. Advogai a minha causa, falai em meu favor, no céu e na terra, alegrai a minha alma, para a honra e glória de Jesus e Maria. Assim seja.

0: Essa é a linda canção do Padre Cleidmar. Deus me abraça. Agora são 10h26, uma ótima noite pra você que tá aí acompanhando a rádio da Arquidiocese.
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0: Até meia-noite tem Fica Conosco, Senhor. Eu, Magno Pires, vou contigo até 11 horas da noite. Tem um Davidson Silva. Nada nos separará. Boa noite, tudo de bom.

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Sempre com vocês, sempre levando a palavra de Deus até o seu coração. Gente, são 10h52. Vamos despedir de você de uma vez, tá bom? Agora com esse novo horário a gente termina 11 horas, né? Mas o nosso fica conosco, Senhor, continua até meia-noite. Meia-noite tem o programa com uma mãe Aparecida. Você acompanhando direto da sua casa, do seu trabalho, onde quer que você esteja. Deus abençoe. Até amanhã, 6 horas, viu? Tchau, tchau.

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2: Muito boa noite, queridos filhos e filhas de Deus Pai, o Pai de nosso Senhor Jesus Cristo e nós. Eu sou Frei Flávio Henrique, da obra dos pequenos monges do Pater Noster. Começando agora mais um programa, A Voz do Pensamento. Vida que segue, gente, vida que segue. E por falar em vida que segue com a gente, rezando. Porque o melhor jeito da vida é seguir bem, para fazermos o bem, para nos capacitarmos ao verdadeiro bem, temos que rezar. Rezar e mirar os santos exemplos deixados por Deus ao longo da história. Então, a Virgem Maria é um exemplo de humildade heróica. Ela se coloca diante da vontade de Deus, mesmo sem ter compreendido plenamente como que se daria o mistério da encarnação do Verbo no seu ventre, pois ela apenas se entrega. Ela não entende, mas ela aceita. Uma vez que Deus estabelece como quer fazer, ela acolhe, ela aceita. E é assim o jeito certo cristão de proceder, de agir, de acreditar, viu? E assim também que nós aprendemos do Pai Nosso, não é isso? Seja feita a vossa vontade. Olha, gente, temos de deixar essa ideia que corre aí na mente de muitos cristãos, inclusive em certos ambientes católicos, viu? Tenho que falar, não adianta, eu tenho que dizer, de que a gente reza a Deus como se ele tivesse que cumprir a nossa vontade. Nós estabelecemos a necessidade A, B, C, vamos numerando, vamos exigindo, vamos impondo. Alguns até são agressivos, né? Eu diria até que isso é agressividade, sim. Eu determino. Determina nada, meu filho. Vai virar pó daqui uns dias. Não tô praguejando, não. Tô dizendo uma realidade real da nossa condição. Todos nós voltaremos ao pó. Estamos aqui não para inflar a fé cristã com arrogância, não, mas com humildade de quem pede, e pede antes a vontade de Deus do que a própria vontade. Olha, eu aqui, o meu dever é ensinar corretamente as coisas, viu? Ensinar como a igreja sempre ensinou, ensinar como os santos sempre ensinaram. E preciso, claro, botar o dedo na ferida às vezes e dizer, olha, há alguns ensinamentos aí que não correspondem à vontade de Deus, hein? Toma cuidado, meu filho, minha filha, pelo amor de Deus, toma cuidado. Vamos aprender com a Virgem Maria a ser humildes, a aceitar a vontade de Deus antes da nossa. E é por isso que a gente pede a intercessão dela, tá bom? Ave, Mamãe Maria, cheia de graças, o Senhor é convosco. Bendita sois vós entre as mulheres, bendito é o fruto do vosso ventre, Jesus. Santa Maria, Mãe de Deus, rogai por nós, pecadores, agora e na hora de nossa morte. Amém. Muito bem, estamos então de volta, vamos prosseguir. Queria hoje, no programa de hoje, não sei como vai ser esta semana, não consegui fazer assim um planejamento mais adequado, mas não tem problema. Aqui nós não estamos, como rezei na oração introdutória, para exigir que Deus nos ajude a cumprir as nossas vontades. Não, longe disso. Nós estamos aqui

para cumprir a vontade de Deus. E se as circunstâncias nos impedem de realizar contra a nossa vontade ou a revelia do nosso querer, o que nós precisamos inclusive fazer, sejamos simples, sejamos humildes, recomecemos de novo, saibamos nos desculpar quando é preciso nos desculpar e vida que segue. E já que é assim, vida que segue, e aceitando a vontade de Deus, isso é um ensinamento importante para a nossa vida, viu, gente? Central, a vontade de Deus, acima de tudo, mais que tudo, né? Tá certo, você, assim como eu, todos nós temos muitas vontades legítimas, não há dúvida, temos. Agora, não é porque as nossas vontades são legítimas e até honestas, significa que elas correspondam à vontade de Deus. Elas podem se distinguir da vontade de Deus, mesmo sendo legítimas. E aqui a gente conversa, não é? Que é um bate-papo que nós fazemos. Então, você percebe, eu tento fazer o programa, me dirigir a você, não como quem está partindo de um lugar superior para falar com seus súditos, seus seguidores. Nada disso, gente. Eu não sou superior a nada nem a ninguém. Eu sou como você, por isso eu converso com você. Esse programa aqui, a voz do pensamento, é a voz do diálogo. É o pensamento que eu estabeleço comigo mesmo, com a minha consciência, junto de Deus, e eu tento estabelecer com você também, para que as nossas consciências estejam afinadas com a vontade de Deus. A vontade de Deus é que importa, acima de tudo. Por falar em vontade de Deus, então, me chamou a atenção um versículo, o primeiro versículo, versículo 13, na verdade, do capítulo 12 do livro da Sabedoria. E eu quero explorar um pouquinho hoje esse versículo. Diz assim, é só a parte A dele, ok? Do versículo 13 do livro da Sabedoria, capítulo 12. Então, Sabedoria 12, verso 13A. 13A. Não há, além de ti, outro Deus que cuide de todas as coisas. Então, vou repetir. Não há, além de ti, outro Deus que cuide de todas as coisas. Você percebe como esse versículo até encaixa bem direitinho com o que nós estávamos dizendo um pouquinho antes, né? Sobre o fato de que a vontade de Deus é soberana a tudo e nós devemos nos abrir, nos preparar para viver e cumprir a vontade de Deus e não ter uma certa fé de expectativa de que Deus venha ao nosso encontro para cumprir ele aquilo que é vontade em nós, aquilo que é vontade nossa. Não, essa dinâmica é distorcida, é invertida. Tem que dizer, é um protesto contra Deus. Isso tem a ver com esse é o movimento da protestantização, né? Do protestar contra Deus. Isso, no fundo, é um protesto contra Deus, né? O jeito cristão é bimilenar. Se a gente está falando de uma perspectiva de cristã que protesta, isso aí tem só 500 anos, né? Agora, o cristianismo mesmo de raiz, o cristianismo da história, o cristianismo que vem dos apóstolos, ele tem uma perspectiva totalmente diferente, uma perspectiva de aceitação da vontade de Deus, acima de tudo a vontade de Deus, depois o resto. E que o resto se conforme, que o resto se amalgame, se ajuste à vontade de Deus, que é realmente soberana. Não, vou repetir então o versículo e dizer algo mais ainda sobre isto. Não há, além de ti, outro Deus que cuide de todas as coisas. Olha, aqui o primeiro aspecto. A primeira razão para entregarmos, que até nosso Senhor nos ensina ao rezar, seja feita, Pai, a vossa vontade, é porque não há, além de Deus Pai, outro Deus que cuide de todas as coisas. Quem vai cuidar melhor do que tudo?

que o próprio Deus? Ninguém, gente. Por isso que, ao invés de pegarmos a nossa vontade imperfeita, a nossa vontade ainda defeituosa, a nossa vontade cheia de problemas, cheia de vícios, cheia de fragilidades, de imprecisões, e pedir que Deus as realize, nós devemos fazer o contrário, com Ele que cuida de todas as coisas, e não há outro Deus que faça isso. Nós devemos pegar a nossa vontade, entregar na mão dele e dizer: olha, Senhor, tá vendo? Isso aí é minha vontade. Ela é imperfeita, ela é deficiente, ela é faltante, ela é errante, ela é cheia de pecado, ela é cheia de mania, ela é cheia de amor próprio. Olha, isso é sério, hein? Ela é cheia de egoísmo. Ela acontece, a minha vontade, ela está construída em torno do meu próprio umbigo. Então, Senhor, toma essa vontade e leva ela embora e traz-me a sua. Isto, mostra-me, Senhor, a sua vontade, para que, conhecendo a sua vontade, eu possa cumpri-la com amor, cumpri-la com paciência, cumpri-la com dedicação, cumpri-la com humildade, como a Virgem Maria, eis aqui a escrava, a serva do Senhor. Você percebe? Muito bonito isto. Olha, eu como eu estou de uma maneira muito particular essa semana, a partir do planejamento que me atrapalhou no início dela, bem assim entregue, mais entregue, geralmente eu faço tudo espontaneamente, né? Sobretudo aqui no programa da Voz do Pensamento, mas eu costumo às vezes escolher um tema para a gente refletir a semana inteira, eu medito um pouco, etc. Essa semana eu tô totalmente entregue mesmo às asas do Espírito Santo. O tempo anda muito corrido, eu não consegui, mas a gente confia, a vontade de Deus, tô entregue. Olha, vamos fazer essa experiência então? Tá aí, agora então instalou. Acho que vai ser por esse caminho que nós vamos seguir aqui na Voz do Pensamento ao longo dessa semana. Entregues à vontade de Deus. Tá vendo como tudo é providencial? Até eu, por força de circunstância, estou mais entregue à vontade de Deus. Nem consegui fazer um bom planejamento para uma sequência de programas em que a gente possa desenvolver o tema com tranquilidade, refletir ponderadamente. Estamos entregues, eu e você, hein? Você que me acompanha aqui todas as noites, de segunda a sexta, estamos entregues. Vamos fazer uma experiência, uma vivência da providência divina, que a gente sempre reza no finalzinho, né? Pedindo à Trindade Santa, a Nossa Senhora da Divina Revelação, que da parte da Trindade nos revele a providência material e espiritual da Trindade Santa. Então nós vamos fazer uma experiência da vontade de Deus essa semana, completamente entregues a ela, né? Vamos ver no que vai dar. A vontade de Deus é quem vai nos guiar. Estamos combinados?

0: Eu quero reforçar o convite a você para toda quinta-feira participar conosco do minicurso lá na Casa de Itália, na capelinha da Casa de Itália.
1: Toda quinta-feira, 17h15, Santa Missa, 18h30, curso.
0: E lembrando que toda sexta-feira, nós continuamos firmes e fortes na Santa Missa, lá na Igreja São Sebastião, às 15 horas, no Parque Alfred, aí no centro da cidade, né? Em reparação às ofensas cometidas contra o Sagrado Coração de Jesus e pela causa de beatificação da serva de Deus Lola, tá bom? A bênção de Deus Todo-Poderoso, Pai, Filho e Espírito Santo. Amém. Boa noite. Até amanhã, se Deus quiser.

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3: 6:00, bom dia.
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3: Olá, bom dia com a Mãe Aparecida. Estamos chegando. Segunda parte do programa com a Mãe Aparecida. Obrigado a você, meu irmão, que a partir de agora nos faz companhia. Você que esteve na presença, na companhia de Evandro Brum, continue conosco, viu? Vamos juntos nessa caminhada de fé, amor, paz e esperança. Sempre com as bênçãos do Senhor Jesus, a proteção e a intercessão de nossa mãezinha querida, a Senhora Aparecida. Obrigado a você que nos acolhe na sua casa, no seu trabalho, você que já está aí cumprindo a sua missão em mais uma madrugada com a Mãe Aparecida. Como é bom tê-lo aqui junto conosco, viu? A você, meu irmão querido, que está na estrada, os irmãos que estão pelas estradas Brasil afora, louvando e agradecendo conosco em mais uma madrugada, muitos ancorados, descansando, outros tantos ainda rodando, louvando e agradecendo a Deus por isso, por mais uma jornada de trabalho, nesse tempo chuvoso Brasil afora, em algumas partes ainda quente, sem chuva, mas na grande maioria com chuva. Que a Mãe Aparecida proteja e abençoe a todos os nossos homens e mulheres que estão pelas estradas do Brasil afora. E a você, meu irmão querido, minha irmã querida, que nos ouvem e rezam conosco por uma das nossas emissoras que integram a Rede Aparecida de Rádio, rádios espalhadas por todo o Brasil, louvando e agradecendo a Deus também por tudo que temos, por tudo que somos. A você que está pelo aplicativo Aparecida, pelo a12.com/Rádio Aparecida. Sejam todos bem-vindos à casa da mãe, porque é bom, é muito bom estar onde a mãe está. A produção é de Marcos Tiago, a Paula Castro na coordenação, na direção Padre Vanderlei Souza, missionário redentorista. Hoje nós já estamos aí alcançando a primeira quinzena do mês de setembro, dia 15/2026, terça-feira da graça de Deus. Bom dia para você, viu? Que o seu dia seja um dia de muitas bênçãos e graças. E hoje a Santa Mãe Igreja celebra Nossa Senhora das Dores, a quem nós pedimos a intercessão. Nossa Senhora das Dores, rogai por todos nós. 6:04, 4 minutos de um novo dia. Quem está chegando, trazendo para gente esse momento de reflexão, de evangelização, é o Padre Vanderlei Souza, com os ponteiros apontam para o infinito.

0: rogai por nós, pecadores, agora e na hora da nossa morte. Amém. Rogai por nós, Santa Mãe de Deus, para que sejamos dignos das promessas de Cristo. Oremos e fundi, Senhor, vos rogamos a vossa graça em nossos corações, para que nós que conhecemos pela anunciação do anjo a encarnação de Jesus Cristo, vosso Filho, cheguemos por sua paixão e morte de cruz a glória da ressurreição. Pelo mesmo Cristo nosso Senhor. Amém.
1: Olá, meu querido irmão, querida irmã. Que maravilha vivermos essa experiência da palavra de Deus que nos sustenta, nos conduz. Isto deve nos oferecer a oportunidade de, cada vez mais, vivermos como consagrados que somos pelo batismo. A consagração batismal nos traz a sensibilidade para vivermos e projetarmos o caminho de Deus em nossa vida. E para isso, nós lemos e refletimos até o dia 14, que foi ontem, o livro do profeta Daniel, que é o livro de reflexões para esse mês de setembro, o mês da Bíblia. O livro de estudo desse ano nos retrata então essa história, a mensagem da história do profeta Daniel. E nessa história do profeta Daniel, que o livro do mês da Bíblia desse ano 2026 nos oferece, nós vamos entender a trama que acontece na nossa vida, porque exatamente este é o sentido dessa dedicação, estudo, meditação, reflexão e aprofundamento em textos bíblicos, cada ano um texto, para nos ajudar a entender e a compreender na nossa história como esta palavra vem e nos fortalece e nos ilumina e nos oferece condições de viver e de optar por Deus. Na sequência, então, ontem nós celebramos o dia da Santa Cruz, dia do Bom Jesus. Hoje nós celebramos dia de Nossa Senhora das Dores, ou Nossa Senhora da Soledade, como em alguns lugares ela é conhecida. E veja bem, como o profeta Daniel nos fala, toda a iconografia cristã, ela vai trazer essa mensagem para o nosso hoje. Quando nós meditamos diante de uma imagem, nós não estamos fazendo idolatria ou culto idolátrico. Esta imagem, ela nos remete ao momento em que os fatos aconteceram e nos traz de volta à realidade para que nós entendamos. E aí sim, o anjo de Deus, o Espírito Santo, a palavra de Deus encarnada, que é Jesus Cristo, nos mostrem como agir e como viver no hoje inspirados. A diferença da idolatria é exatamente esta. Porque a idolatria é pegar um elemento religioso, pode ser um elemento já costumeiro, já construído, por exemplo, a palavra, a Bíblia, ou algum objeto, e tornar aquilo o fim da nossa existência, e não uma ponte de diálogo. A imagem que nós construímos, elas são janelas de diálogo. O ídolo é porta fechada em si. Só que o ídolo, ele é construído pelo humano, pela vontade humana. Então ele não pode sair daquilo que ele foi destinado a ser. Ao passo que a relação com os símbolos religiosos, ela vai transpor o tempo e ela vai falar na realidade, no tempo, nos desafios concretos. Ela não fica parada naquilo que foi constituído. Então, vamos lá, refletir esta imagem que nos traz a iconografia católica de Nossa Senhora das Dores, né? Nós lembramos, então, primeira coisa, vamos lá no texto bíblico, onde na apresentação de Jesus do templo, o profeta Simeão vai chegar e vai fazer aquela belíssima profecia, né? Agora, Senhor, meus olhos contemplaram a salvação, podes despedir o teu servo, ou seja, agora eu posso concluir a minha estada nessa terra, porque eu vi a salvação. E no final da profecia ele vai dizer a Maria: e uma espada de dor te traspassará a alma. Guarda essa imagem, né? Essa imagem da espada de dor traspassando a alma, quer dizer, uma dor profunda te cortará ao meio, atravessará a alma, quer dizer, vai ser quase que separar a alma do corpo, para dizer da intensidade dessa dor. É esta a imagem que a igreja nos oferece para meditar diante da plástica ou iconografia de Nossa Senhora das Dores. Essa contemplação da firmeza de

0: Maria junto à cruz, ela está de pé. A imagem de Nossa Senhora das Dores é diferente de Nossa Senhora da Piedade, que a Piedade ela está sentada e recebe o corpo morto do filho. A Nossa Senhora das Dores, a iconografia da Senhora das Dores, é de Maria de pé junto da cruz, onde todo o seu sofrimento, toda a sua dor, aquilo que parte a sua alma, como disse já o profeta Simeão, o sacerdote Simeão, esse sofrimento e essa dor são transformados em esperança e amor. Por isso ela está de pé. Maria, ela não fugiu do sofrimento. Lembra lá no início, na infância de Jesus, quando Herodes perseguiu o menino para matá-lo? Maria e José fogem para proteger o menino. Agora, neste momento que ela está diante da cruz, ela não tem como proteger Jesus. Então ela não foge. Ela fica ali. Ela permanece de pé ao lado do filho. E nesta união de Nossa Senhora com as dores de Cristo é que nós vamos entender então a profecia de Simeão. A sua alma, ela participa integralmente da missão de salvação da humanidade. O corpo que morre na cruz do seu filho Jesus, do Verbo encarnado, é parte do seu ser que também se parte. E aí então, nessa iconografia, nós vamos entender que Nossa Senhora das Dores, ela é companheira, ela é nossa mãe em todos os momentos da nossa vida, principalmente quando choramos ou quando passamos por provações na terra. A gente tem a tradição, principalmente na Semana das Dores, que é a última semana da quaresma antes da Semana Santa ou durante a Semana Santa, existem as tradições de se refletir as sete dores de Maria. É uma tradição belíssima da igreja que recorda então os momentos específicos em que aquela palavra de Simeão, ela vai encontrando ecos em fatos concretos da vida. Isso para nos mostrar que no concreto da nossa história, a presença, a proteção, o cuidado e a atenção desta mãe poderosa está conosco. A profecia de Simeão, primeira dor, a fuga para o Egito para proteger o menino, segunda dor, a angústia dos 3 dias de Jesus desaparecido em Jerusalém, né? O desaparecimento de Jesus, que a gente reza no terço, o reencontro de Jesus, mas a dor é a angústia dos 3 dias. A quarta dor é o encontro com Jesus a caminho do Calvário, né? E a escuta de Maria a tudo aquilo que está acontecendo, a humilhação, a pressão, tudo que o filho está passando, ela passa junto. E tem uma meditação belíssima de Santo Afonso Maria de Ligório, fundador dos nossos confrades redentoristas, que ele diz, naquele momento do encontro ali no Calvário, no caminho do Calvário, a dor de Maria e de Jesus atinge um ponto inacreditável. Bom, tem uma meditação de Santo Afonso Maria de Ligório, fundador da nossa congregação redentorista, no qual ele diz que a dor de Maria e Jesus naquele momento do encontro ao caminho do Calvário, ela é insuportável a cada um de nós. Por quê? O filho vai sofrendo a cruz, a humilhação, a tortura que ele passou na noite anterior, ou seja, o seu corpo ferido, machucado, a sua alma ferida, a sua moral ferida e machucada, ele vai sofrendo. Quando ele encontra com Maria, Maria sofre com ele. E ao ver o sofrimento do filho, ela se corrói por dentro. E Jesus, ao ver que a sua mãe sofre com seu sofrimento, ele sofre mais uma vez. Veja que imagem bonita para falar do caminho do Calvário, né? Dessa integração de Nossa Senhora com o nosso Redentor. A quinta dor é a crucificação e morte de Jesus. É o momento em que nós vamos contemplar essa iconografia de Nossa Senhora das Dores, que é Maria de pé junto da cruz. É Maria quem nos fala, que nos traz esta fortaleza de permanecermos fiéis com ele para que a esperança não se perca em meio às dores, as dificuldades e sofrimentos. A sexta dor é a descida do corpo da cruz. Nessa descida do corpo da cruz, nós vamos encontrar a iconografia de Nossa Senhora da Piedade, que é a mãe que recebe o filho morto na descida da cruz. Ela é depositada no colo um corpo sem vida, mas um corpo daquele que gerou vida para tantos. E essa dor de receber o corpo do filho morto não ofusca a memória de quanto bem ele fez, mas é dor. E a sétima dor é o sepultamento de Jesus. É onde nós contemplamos ali a imagem da senhora, volta também a senhora das dores, não mais de pé diante da cruz, mas de pé diante do sofrimento. Nós podemos imaginar Nossa Senhora do Sepulcro, né? Vamos pensar, se não tem essa imagem, mas pensemos assim, Nossa Senhora diante do sepulcro, olhando a pedra sendo movida para fechar, assim, como que concluindo uma história, concluindo um momento, mas lembrando, ele gerou vida. Deus não permitirá que aquele que gerou vida fique preso aos laços da morte. É a esperança que renasce quando a dor é profunda. Essa esperança, ela só renasce se a palavra faz parte da nossa vida. A imagem de Nossa Senhora das Dores, ela nos fala desse ser humano que se deixa engravidar, que se deixa ser tocado, tomado pela palavra de Deus. A devoção a Nossa Senhora das Dores, então, nos convida a olhar para o exemplo de Nossa Senhora, a encontrar também em nossas vidas um significado. Não é encontrar um significado intelectivo, uma discussão sobre o momento, é sim um sentido. Porque assim como na cruz de Jesus, nós vemos a transformação da dor, da humilhação em sinal de salvação, também no nosso caminhada, quando nós permitimos que a palavra de Deus nos oriente, nos encaminhe, nos ilumine, também nossa caminhada, as nossas dores podem ser lugares de transformação espiritual, de crescimento, né? E nós não só ficamos presos a nós mesmos, mas estendemos esta capacidade de vivenciar a dor na relação com os outros. Sofrer com os que sofrem, abraçar os que estão sozinhos, sentirmos compaixão e empatia uns com os outros. Isso faz com que cresça a experiência da fé que é cristã. Na meditação da festa de hoje, Nossa Senhora das Dores, nós sabemos, nós entendemos que somos limitados, né? A dor faz parte da nossa vida, né? Nós não estamos imunes a essas situações. Mas se renovamos a nossa esperança nessas situações específicas, renascerá em nós o olhar positivo, o crescimento. Por mais difíceis que sejam as situações, nós experimentamos a certeza de que o Senhor está conosco. E esta certeza e essa esperança, ela nos oferece então um vislumbrar, um novo. É como que a aurora. Ainda estamos vivendo a experiência da hora da noite, ainda está escuro, mas olhamos para a frente, para o horizonte, já contemplamos a luz do sol. Nossa Senhora das Dores é aquela que olha para a cruz e vê além da cruz o céu.
1: Meia-noite, 18 minutos, e o nosso momento é de oração. Oração à Nossa Senhora das Dores.
0: Em nome do Pai, do Filho e do Espírito Santo.

0: todas as mulheres. E digno é de ser chorado e compadecido Jesus, fruto bendito de vosso ventre. Santa Maria, Mãe do Crucificado, dai lágrimas a nós, crucificadores de vosso Filho, agora e na hora de nossa morte. Amém.
1: Hoje celebramos o dia de Nossa Senhora das Dores. A Virgem experimentada na dor e no sofrimento, como havia profetizado o velho Simeão. Esta festividade litúrgica segue a festa da exaltação da Santa Cruz, porque Maria está diretamente associada com Cristo na obra de nossa redenção. Que Maria nos sustente em nossas fragilidades e dificuldades, quando a dor também transpassar o nosso coração.
2: Ó Virgem Maria, a mais dolorosa do mundo depois de vosso Filho, a cujas dores estivestes perpetuamente associada, rogamo-vos que nos alcanceis fortaleza para sofrer por nossos pecados, como vós sofrestes pelos nossos, a fim de que, crucificando nossas paixões e concupiscências na cruz de Cristo, levando-a pelo caminho de nossas vidas, caminhando em direção ao Senhor e perseverando constantemente ao vosso lado, nossa mãe, ao pé da cruz de vosso Filho, viva sempre e morra convosco, redimidos e santificados pelo sangue preciosíssimo de nosso Redentor. Também vos pedimos, ó Virgem Dolorosa, que por vossas dores escuteis nossos pedidos nesta hora, e se vos convém, possais conceder-nos aquilo que vos pedimos.
1: Ave Maria, cheia de graça, o Senhor é convosco. Bendita sois vós entre as mulheres, e bendito é o fruto do vosso ventre, Jesus. Santa Maria, Mãe de Deus, rogai por nós, pecadores, agora e na hora da nossa morte. Amém.
2: Rogai por nós, Virgem Dolorosíssima, que estivestes junto à cruz de Jesus Cristo.
0: Nossa Senhora das Dores, rogai por nós. Ave Maria, cheia de graça, o Senhor é convosco. Bendita sois vós entre as mulheres, e bendito é o fruto do vosso ventre, Jesus. Santa Maria, Mãe de Deus, rogai por nós, pecadores, agora e na hora de nossa morte. Amém.
2: Rogai por nós, Virgem Dolorosíssima, que estivesse junto à cruz de Jesus Cristo.
0: Nossa Senhora das Dores, rogai por nós.
2: Oremos. Lembrai-vos, Virgem Mãe de Deus, quando estiverdes na presença do Senhor, de falar em nosso favor, afastando de nós sua indignação. Santíssima Mãe das Dores, concedei-nos esta graça, fixai nossos corações com eficácia às chagas de Jesus crucificado. Fazei que Cristo leve de nós a morte, que participemos de sua paixão e sorte, e meditemos sempre em suas chagas, para que não sejamos condenados ao fogo eterno. Defendei-nos, Virgem das Dores, com vossos rogos no dia do juízo. E vós, ó Cristo, ao sairmos nós desta vida, por vossa Mãe querida, fazei que cheguemos à palma de vitória. Quando nossos corpos morrerem, que nossas almas adquiram a glória do paraíso. Amém. O Senhor esteja convosco, Ele está no meio de nós. Por intercessão de Nossa Senhora das Dores, abençoe-vos Deus Todo-Poderoso, Pai, Filho e Espírito Santo. Amém.

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6: 6:30, bom dia. Café e Missão.
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6: Juntinho de você, onde quer que você esteja nessa madrugada abençoada de terça-feira, 12:31 agora. Obrigado a você que reza conosco na sua casa, nos permite entrar aí neste local tão sagrado que é a sua casa, junto à sua família. A você, meu irmão, também neste local sagrado que é o seu trabalho. Obrigado, viu, pelo carinho, pelas suas orações e pela companhia. Vamos juntos. Lembrando que às 4 da manhã nós rezamos o nosso Santo Terço e você rezando conosco pelo 3104-1043, enviando as suas intenções. 3104-1043.
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6: Padre Jorge Trivisol canta pra gente, pra retornar a viver.

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2: Salmo 30. Salvai-me pela vossa compaixão, ó Senhor Deus.
3: Salvai-me pela vossa compaixão, ó Senhor Deus.
2: Senhor, eu ponho em vós minha esperança, que eu não fique envergonhado eternamente. Porque sois justo, defendei-me e libertai-me. Apressai-vos, ó Senhor, em socorrer-me.
3: Salvai-me pela vossa compaixão, ó Senhor Deus.
2: Sede uma rocha protetora para mim, um abrigo bem seguro que me salve. Sim, sois vós a minha rocha e fortaleza. Por vossa honra, orientai-me e conduzi-me.
3: Salvai-me pela vossa compaixão, ó Senhor Deus.
2: Retirai-me desta rede traiçoeira, porque sois o meu refúgio protetor. Em vossas mãos, Senhor, entrego o meu espírito, porque vós me salvareis, ó Deus fiel.
3: Salvai-me pela vossa compaixão, ó Senhor Deus.
2: A vós, porém, ó meu Senhor, eu me confio e afirmo que só vós sois o meu Deus. Eu entrego em vossas mãos o meu destino. Libertai-me do inimigo e do opressor.
3: Salvai-me pela vossa compaixão, ó Senhor Deus.
2: Como é grande, ó Senhor, vossa bondade, que se reservastes para aqueles que vos temem, para aqueles que em vós se refugiam, mostrando assim o vosso amor perante os homens. Salvai-me pela vossa compaixão, ó Senhor Deus.
3: Salvai-me pela vossa compaixão, ó Senhor Deus.

0: Meia-noite, 41 minutos, madrugada de terça-feira, 15 de setembro. Dalvimar Galo, misericórdia. Bom dia a você, meu irmão, a você, minha irmã.
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por você que reza comigo esta oração de hoje. De maneira especial, lembro nesta oração os aniversariantes de hoje. A Lorena, aluna de Campinas, do Liceu, a minha tia Terezinha de Campinas, a Natália, que trabalha também no Liceu de Campinas, o César Costa, de Piracicaba, e o Valdeceu, também de Campinas. Iniciemos esta oração invocando a Santíssima

fazei de nós instrumentos de vossa paz e do vosso amor. Ajudai-nos a observar vossos santos mandamentos. Amém. Terça-feira, dia 15 de setembro. O trecho do Evangelho de hoje é escrito por João, capítulo 19, versículos de 25 a 27. Anúncio do Evangelho de Jesus Cristo segundo João. Naquele tempo, perto da cruz de Jesus, estavam de pé a sua mãe, a irmã da sua mãe, Maria de Cleofas, e Maria Madalena. Jesus, ao ver sua mãe ao lado dela, o discípulo que ele amava, disse à mãe: Mulher, este é o teu filho. Depois disse ao discípulo: Esta é a tua mãe. Naquela

posteriormente para a liturgia, quando o Papa Pio VII introduziu a celebração da bem-aventurada Virgem Maria das Dores, que hoje celebramos. A participação dolorosa da Mãe do Salvador em sua obra de salvação é atestada na hora da cruz pelo evangelista João, que a recebeu em sua casa como verdadeira mãe, tornando todo discípulo de Jesus Cristo também filho de Maria. A tradição difundida particularmente pelos servitas e pelos passionistas especificou 7 dores de Nossa Senhora, que são: primeiro, a profecia de Simeão sobre Jesus, a perseguição de Herodes e a fuga para o Egito, a perda do menino Jesus no templo de Jerusalém,

E a última, sete do Maria observa quando depositam o corpo de Jesus no sepulcro, ficando em triste solidão. Peçamos a Deus nesta oração a bênção para a sua garganta. Eleve seu pensamento, seu coração a Deus. Coloque a mão na sua garganta.

paz, que restituístes com uma breve oração a perfeita saúde de um menino que, por uma espinha de peixe atravessada na garganta, estava

ressurreição. Dê também a você hoje toda a consolação e bênção. O Senhor esteja convosco, Ele está no meio de nós. Pela intercessão de São Brás, desça sobre você, sobre a sua família, sobre as suas intenções e necessidades, a bênção do Deus Todo-Poderoso.

0: Wilson Moraes, salesiano de Dom Bosco, e moro atualmente em Campinas, no estado de São Paulo, no Colégio Liceu Salesiano Nossa Senhora Auxiliadora. Que Deus continue abençoando sua saúde e suas intenções. Abraço e até mais.
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0: 10 minutinhos faltando para uma da manhã, madrugada de terça-feira. Cor do Amor, Alencastro, cantando pra gente. 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
2: Ouvintes, juntos uma vez mais, continuando a nossa reflexão sobre a Santa Missa. Agora, estamos vislumbrando, descobrindo, conhecendo, entrando em contato com a Igreja no início da sua existência, por volta do ano 60 a 90, falando um pouquinho como que se pensava, se refletia sobre a Eucaristia, a Santa Missa. Hoje, nós vamos conversando um pouquinho sobre a Eucaristia e Didaquê, continuando a segunda parte que nós começamos no último encontro, a segunda parte do Catecismo de Didaquê, sobre a celebração litúrgica e o capítulo sobre a ação de graças após participar e receber a Eucaristia. Então, como que o Catecismo de Didaquê, primeiro catecismo da Igreja Católica, como que ele fala sobre a ação de graças após participar e receber a Eucaristia? O número 10 dessa segunda parte da Didaquê diz o seguinte: após ser saciado, isso é, ter recebido o corpo e o sangue do Senhor, agradeça assim. Olha a ação de graça depois de receber Jesus: nós te agradecemos, Pai Santo, por teu santo nome, que fizeste habitar em nossos corações, e pelo conhecimento, pela fé, da importância que nos revelaste através do teu santo Jesus. A ti, glória para sempre. Olha que ação bonita, ação de graça bonita, né? Logo depois de receber Jesus, né? Nós te agradecemos, Pai Santo, por teu santo nome, que fizeste habitar em nossos corações, e pelo conhecimento, pela fé, acreditar nisso, nessa realidade da presença eucarística. O catecismo continua na ação de graças após a comunhão: Senhor onipotente, criaste todas as coisas por causa do teu nome e deste aos homens o prazer do alimento e da bebida, para que tu, Senhor onipotente, criaste todas as coisas por causa do teu nome e deste aos homens o prazer do alimento e da bebida, para que te agradeçam. A nós, porém, deste uma comida e uma bebida espirituais e uma vida eterna através do teu servo. Antes de tudo, te agradecemos porque és poderoso. A ti, glória para sempre. Lembra-te, Senhor, da tua Igreja, livrando-a de todo mal e aperfeiçoando-a no teu amor. Reúne dos quatro ventos esta Igreja santificada para o teu reino, que lhe preparaste, porque teu é o poder e a glória para sempre. Destaca-se também o aspecto da Eucaristia como sacramento de unidade da Igreja, sacramento que une todos aqueles que, recebendo o corpo e o sangue do Senhor, formam um só corpo. Diz então o catecismo de Didaquê: que a tua graça, Senhor, venha e este mundo passe. Hosana ao Deus de Davi. Venha quem é fiel, converta-se quem é infiel. Maranata, Vem, Senhor Jesus. Amém. Deixem os profetas agradecerem a vontade. Isto é, assim se agradecia após a Santa Comunhão. A comunidade vivia em ação de graças. Por isso o nome de Eucaristia, nome grego que significa dando graças por tudo aquilo que Deus é por nós. Mas nós continuaremos essas reflexões em torno da Eucaristia e a Didaquê nos próximos encontros. Um abraço e até mais.
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0: 1 hora, horário de Brasília.
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0: Com a Mãe Aparecida, rede Aparecida de Rádio, abraçando os irmãos queridos que rezam conosco em Rondônia, Porto Velho, pela Rádio Caiaria FM a 103.1. Em Rondônia, ainda em Guajará-Mirim, a Rádio Educadora FM a 88.7. Obrigado pelos nossos irmãos queridos que nos ouvem em Rondônia, em Guajará-Mirim pela Rádio Educadora.

0: Educadora e em Porto Velho pela Rádio Caiari FM a 103.1. Uma hora, um minutinho. Obrigado a você que está rezando conosco, os nossos irmãos que já estão marcando presença, o Luiz Fernando em Taubaté, a Elaine em São Paulo, capital, a Val Souza em Jacobina, na Bahia, nossa querida irmã, louvando e agradecendo, pedindo as bênçãos da Mãe Aparecida, o Dito Delário em Poços de Caldas, em São José do Rio Preto, o Ayrton e o Miguel, o Pedro Canuto, lá em Aracaju, no Sergipe, rezando por ele e por toda a família também.
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0: 1:05, madrugada de terça-feira com a mãe Aparecida. Bom dia a você, meu irmão, nesse dia que nós celebramos Nossa Senhora das Dores. Que a mãe das dores rogue por todos nós, Nossa Senhora da Soledade também, né? Nossa Senhora das Dores, também conhecido como Nossa Senhora da Soledade. E hoje, aquele convite especial para você rezar conosco logo mais às 5:30 da tarde, direto de Bom Jesus da Lapa, celebrando Nossa Senhora da Soledade. 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

0: Minutos, madrugada de terça-feira. Bom dia a você, meu irmão, minha irmã. Senhora de Aparecida, Ana Paula, cantando pra nós.
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0: 1:11, Gabi Pedroso chegando.
1: Uma família saudável. Seria a família ao mesmo tempo protetora e estimulante, que neste difícil equilíbrio deixasse o filho criar asas e na hora certa sair do ninho, continuando atenta, sem ser controladora. Uma asa quebrada, uma pata ferida, um desastre poderiam ser consertados até mesmo numa breve visita. Lia Luft, Múltipla Escolha.
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1: Padre Reginaldo Carreira chegando mais uma madrugada conosco.
2: Se nossa adoração não promover e intensificar o amor entre nós, será bonita, mas não eficaz. Se nossa adoração cheia de cantos, louvores e palavras de força e beleza não gerar um fogo ardente de amor, doação no coração que adora, será até revigorante, mas improdutiva. A adoração precisa gerar atitudes de amor ao próximo, especialmente ao próximo que nem conhece o que é o amor. Por isso, toda adoração precisa ser fundamentada com a proclamação da palavra de Deus, para que o coração iluminado pela palavra possa ser impulsionado e impelido pela graça a realizar atitudes de resposta e compromisso com aquele que adoramos como único Senhor e Salvador. Essa resposta

0: 2002, Antônio Cardoso cantando Amor de Pai. Com a Mãe Aparecida, música, fé e missão. Bom dia a você, meu irmão, a você, minha irmã, que estão rezando conosco nesta madrugada.
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0: 1:27, bom dia.
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0: 1:30. 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
0: Onde quer que você esteja nessa madrugada de terça-feira, louvando e agradecendo a Deus pela sua vida, pela sua família, pelo seu trabalho.

0: pelas suas dificuldades também, por que não? Sejamos gratos por tudo em nossa vida. Logo mais às 4 da manhã, nós rezamos o nosso Santo Terço Mariano e você, meu irmão, minha irmã, rezando conosco também, rezando pelo Papa. O Papa ontem completou 71 anos. É o nosso Papa Leão, louvando e agradecendo a Deus pela vida, saúde dele, pela missão dele também. Agora 1:31, 3104-1043 é o nosso WhatsApp para você rezar conosco. O Rafael Cunha tá lá no Sergipe, em Itabaiana, rezando por ele e pela Verinha. O nosso irmão querido Luiz tá lá rezando com a gente, o José Luiz, ele e toda a família passando para dar um olá. Estou dirigindo agora, mas com muita interferência devido a muita chuva, e rezando conosco, tá online. Bom trabalho para você também, viu, meu irmão? Tá dirigindo, vá com calma aí, tá certo? Nessa chuva que não está fácil para todo lado, né? Em alguns cantos um pouquinho mais, outros nem tanto, e em outros lugares também só secura, sem chuva, não é verdade? Mas tudo pela graça de Deus. Rezando conosco, Anilva Araújo, louvando e agradecendo a Deus por tudo, louvando e agradecendo sempre, louvando pela vida e saúde dela, pela família. E ela diz que está sempre com o radinho ligado na Rádio Educadora. Ontem ela pediu a música do Padre Zezinho. Vou tocar para você, viu, minha irmã? Vou tocar uma bem bonita aqui do Padre Zezinho para você. Tá bom, Nilva? Obrigado, minha irmã, pelas suas orações.
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0: Alencastro, Maria, Maria das Perguntas.

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1: Elô Silvério chegando com o nosso Momento com a Mãe.
2: Refletindo o tema, Maria, Mãe das Dores. Vamos juntos começar o Momento com Maria de hoje. Maria, Mãe das Dores, mulher de fé e de coragem, permaneceu de pé junto à cruz, mesmo com o coração ferido pela dor de ver seu filho sofrer. Em seu silêncio, ela nos ensina a confiar em Deus, mesmo quando não compreendemos os caminhos da vida. Maria acolheu em seu coração a dor de Jesus e com ele ofereceu seu sofrimento ao Pai. Por isso, é também mãe de todos nós, especialmente daqueles que sofrem, choram e carregam suas próprias cruzes. Que Nossa Senhora das Dores nos ensine a permanecer firmes na fé, a transformar a dor em oração e a nunca perder a esperança. Ó Maria, Mãe das Dores, rogai por nós e conduzi-nos sempre ao coração de Jesus.

0: Zezinho, Mater Dolorosa, 1h43, bom dia.
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0: Caminhos e jornadas, cantores de Deus. Agora 1:45 com a Mãe Aparecida, Rede Aparecida de Rádio. 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
3: Possibilidades de energia no mundo, mas insistimos no petróleo, na cana-de-açúcar. Da mesma forma, são milhares de sinais de Deus nas pessoas, mas teimamos em manter nossos esquemas, nossos cultos. Usamos só o nosso jeito de cantar e de pregar, insistindo em não enxergar Deus agindo em outras pessoas, de outras religiões e até na nossa própria religião.

pregadores que só falam de gente da sua religião ou do seu grupo. Não são capazes de ver beleza no outro lado. Então, isso tudo é jogar fora a graça de Deus. É falta de espiritualidade, porque os outros também são chamados. Eles também recebem graças e podem fazer algo pelos outros, porque Deus dá isso, esses dons. Cantem comigo.

0: Eis que a fé escreveu, Padre Zezinho. Agora 10 minutinhos faltando para as 2 da manhã. Bom dia, às 4 rezamos o Santo Terço Mariano, rezando meu irmão, minha irmã, por você, pela sua família, por todos aqueles que precisam de nossas orações.
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2: 2:01, bom dia.
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2: Com a Mãe Aparecida, Rede Aparecida de Rádio, juntinho de você, meus irmãos e irmãs em Cristo, rezando conosco nesta madrugada de terça-feira, pedindo sempre a proteção e as bênçãos de nossa mãezinha querida, a Senhora Aparecida. 2:02, deixa eu mandar um abraço aqui para os nossos irmãos em Abaetetuba, no Pará, nos ouvindo pela Rádio Conceição FM, os irmãos que rezam conosco em Balneário Camboriú, pela Rádio Divino Leiro FM, louvando e agradecendo a Deus também, em Campinas, os nossos irmãos que nos ouvem e rezam com a gente, pela Rádio Brasil, AM Ondas Tropicais, todas parceiras da evangelização, compromisso com a missão, levar a palavra de Deus, levar sempre este amor para com todos os nossos irmãos. Obrigado a todos os nossos irmãos que fazem o dia a dia de cada emissora que integra a Rede Aparecida de Rádio.
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0: Cantores de Deus, participação de Ziza Fernandes, Contrários. 2:08, quem está chegando para rezar conosco? Padre Vanderlei Souza, com o nosso momento de oração.
1: Querido irmão, querida irmã, setembro é um tempo especial para celebrarmos esta conexão que temos com Nossa Senhora, pois é o mês que celebramos a sua natividade. Celebramos também a Mãe, a Virgem Senhora, que vai firmemente com Jesus até a cruz, sob o título de Nossa Senhora das Dores. Momento certo para encontrarmos força nessa devoção. Lembrar que somos chamados por Deus pelo nascimento a comunicar o seu amor e pelo batismo a sermos testemunhas da vida e abundância. Em todos os momentos, quer estejamos em momentos cruz ou não. E enquanto vamos nos ajustando, conectando a nossa vida à vida divina, à comunicação de Deus, vamos tornando a nossa rotina oportunidades de semear, comunicar e compartilhar as alegrias e tristezas, as dores e as graças, tornando assim presente em nossa vida a palavra de Jesus. Rezemos. Senhora Aparecida, Mãe de Deus e Nossa Mãe, que tens o título de Senhora das Dores, nós vos contemplamos pela fé aos pés da cruz. Nós vos contemplamos também tendo nos braços o corpo sem vida de vosso filho Jesus e, como na profecia de Simeão, uma espada de dor transpassando vossa alma. Vós sois a mãe das dores e continuais a sofrer as dores dos vossos filhos e filhas, porque sois mãe presente que caminha conosco e és solidária às nossas dores. Por isso vos pedimos, Mãe, e solidários com todos os irmãos e irmãs que neste momento sofrem, recolhei em vossas mãos os anseios e as angústias do povo sofrido, povo sem paz, sem pão, sem teto, do povo condenado a viver sem seus direitos reconhecidos, sem a sua dignidade, mas com vossa graça podeis fortalecer a estes que sofrem e a todos os que trabalham por transformações em nossa sociedade. Permanecei conosco, Mãe. Dai-nos o vosso auxílio, vós que sois a mãe das dores e que compreendeis as dores dos vossos filhos e filhas, para que nos convertamos sempre em prol do reino de Deus. Rogai por nós, ó querida Mãe Senhora das Dores, pois sois a mãe de todos e de todas os que sofrem. Amém.
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Santo Remédio, Frei Galvão. Coral Edipal cantando pra gente. 2:15. Bom dia.

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1: Padre José Allen chegando com a sua mensagem para o dia de hoje.
2: A paz esteja com você.

0: Falar de Maria sempre é um grande mistério do amor de Deus. Nunca vamos esgotar o assunto. Podemos passar a vida toda refletindo e vão sempre nos encantar, porque Maria expressa o mistério que é o ser humano, o verdadeiro sentido da vida e como crescer na graça e no conhecimento de Cristo. Esse é o símbolo de toda a nossa vida para todos os seres humanos. Aqueles que creem, aqueles que não creem, todos somos criados à imagem e semelhança de Deus e precisamos resgatar essa imagem e semelhança de Deus. Alguns conseguirão algo, alguns até um pouco mais, outros mais, e muitos talvez passem a vida sem vivê-la plenamente. Por isso é muito importante que a gente tenha humildade para reconhecer que a vida é mais do que aquilo que a gente faz dela, aquilo que a gente acha, que a gente pensa. E é preciso ter coragem para a gente tomar decisões, para mudar aquilo que é necessário, para que nós possamos crescer sempre mais. E é preciso também paciência, porque nem tudo se consegue de uma hora para outra. Nós temos que ir passando momento por momento para chegar à plenitude da vida. Façamos deste mês de maio uma oportunidade para tomar uma nova decisão. O que eu estou fazendo com a minha vida? Que tipo de ser humano eu sou? Como que eu tenho vivido a fé? Eu tenho consciência que é ser igreja, que eu sou membro da igreja, que tudo que eu faço de bem ou de mal afeta a igreja. Todo bem que eu faço torna a igreja mais santa. E todo mal que eu faço torna a igreja mais pecadora. Olhemos para Maria e aprendamos com ela na humildade que ela teve, a coragem que ela teve, a paciência para poder continuar no caminho. E todos nós, como peregrinos de esperança, temos confiança que a fé não decepciona, a esperança não decepciona. O amor, quando é verdadeiro, um dia produzirá muitos frutos. Que a graça de Deus nos acompanhe cada dia e que esse mês mariano faça o nosso coração vibrar de amor por Deus.
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2: Sacramentos. O Concílio Tridentino diz que os sacramentos são sinais de salvação, entregues à Igreja e instituídos por Jesus, constando de uma coisa, matéria, criada, e uma palavra, forma, pronunciada por encargo da Igreja, designando realidades espirituais e ao mesmo tempo em virtude da instituição por Cristo, produzindo essas realidades. Primeiro, sinais. O Tridentino acentua que a única função dos sete sinais é significar a virtus, o que quer dizer que matéria e forma determinam o caráter específico do efeito de cada sacramento. A dificuldade em determinar qual seja a matéria de certos sacramentos, matrimônio e reconciliação. 2. O sacramento é também sinal de outra espécie de realidade espiritual presente em quem o recebe e que é essencialmente diversa da disposição moral de quem o recebe. Pela fé e pela palavra, a relação com Deus salvífica já é uma realidade objetiva no homem. O sinal dá a essa realidade uma expressão perante a Igreja, a história e perante o culto e o mundo. Terceiro, sinal, pois da virtus e também da mencionada realidade no sujeito. Quarto, a eficácia do sacramento consiste, pois, na comunicação de uma graça específica cuja peculiaridade é indicada pelo sinal de cada sacramento. A virtus do sacramento consiste em comunicar algo sobrenatural em conexão com aquela mencionada realidade na pessoa, realidade que é assim intensificada, aumentada e consolidada.
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4: 2:30, bom dia.
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4: Com a Mãe Aparecida, Rede Aparecida de Rádio, abraçando os nossos irmãos que rezam conosco. A Maria Isabel Kirchmeier, em Juiz de Fora, rezando por ela, pela família, pedindo a Mãe Aparecida a intercessão da mãezinha pela saúde e bênçãos para os filhos Pedro, Tiago e Júlia, pelo esposo Júlio, pela saúde do tio dela, o José Maria Kirchmeier, que mora no convento Irmão Bento, em Potim, louvando e agradecendo a Deus por ela, por todos os irmãos e irmãs em sintonia. Quem reza conosco também é a Edilene rezando por ela, pela família, por todos aqueles que precisam. A Maria Isabel, Abel Mâncio, de Eldorado, Vale do Ribeira, estamos sofrendo pela cheia do rio aqui no vale. Que Nossa Senhora Aparecida nos proteja embaixo de seu manto e nos proteja de todo o mal. Obrigado, Maria Isabel, pelas suas orações. Estamos rezando, viu, por vocês, o nosso povo de Americana também, que está sofrendo também com as chuvas, né? Até porque foram abertas as comportas de uma barragem lá próxima. E todos os nossos irmãos aí do Vale do Ribeira que estão sofrendo com essa questão da chuva, louvando e agradecendo a Deus pela nossa chuva, claro, por tudo que o Senhor nos manda, mas estamos rezando, viu? Por vocês, por todas as famílias que estão sofrendo aí por conta dessa cheia do rio aí no Vale do Ribeira, louvando e agradecendo a Deus pela vida, pela saúde de todos vocês. 2:32, às 4, nós rezamos o Santo Terço, louvando e agradecendo a Deus por tudo, na sua vida, na vida da sua família. 4 da manhã, o Santo Terço, 3104-1043.
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2: Tendo chegado à perfeição, tornou-se causa de salvação eterna para todos os que obedecem, e foi proclamado por Deus sumo sacerdote segundo a ordem de Melquisedeque. Hebreus 5.

0: buscar e que lhe é acessível pela redenção do pecado. A compreensão de sacerdote tradicional tinha a ver com a ideia deste separado, escolhido e, por isso, distinto do resto da humanidade. A sacralidade tinha essa direção de separação e afastamento das coisas do mundo. E aos sacerdotes era reservada a função de oferecer sacrifícios para a redenção dos pecados. No entanto, mesmo que separado por sua função, o sacerdote é próximo e solidário aos outros pelo pecado. Por isso, ele deve primeiro oferecer sacrifícios por seus pecados e depois pelos do povo. Enquanto Cristo é leigo no critério dessas separações imbuídas ao sacerdote, mas é livre de pecado. Por isso, ele é sumo sacerdote sim, mas não precisa oferecer sacrifícios por si e depois pelos outros, porque é livre do pecado e seu sacrifício é definitivo. De uma vez por todas, ele se oferece por nós, não em sacrifício de expiação para aplacar a ira de uma divindade rígida, mas em oferta de amor ao se fazer um de nós, assumindo todas as consequências do anúncio do Evangelho. Queremos ser fiéis à tua palavra, Senhor. Queremos nos desfazer de todo orgulho e vaidade e permitir que teu exemplo de humildade e entrega ilumine e molde nossos atos. Abençoa, Senhor, nosso propósito. Amém.
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0: horas 47 minutos, madrugada. E você, meu irmão, rezando com a gente, rezando por você, pela sua família, louvando e agradecendo ao nosso bom Deus por tudo que temos e somos, pedindo sempre a proteção e as bênçãos da Mãe Aparecida, que ela acolha nossas orações, pedidos, e interceda por nós, por cada um de nós, junto a Jesus.
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2: A paz de nosso Senhor Jesus Cristo esteja com você, meu irmão e minha irmã. Os santos nos ensinam, hoje, dia 15 de setembro, a Igreja celebra a memória de Nossa Senhora das Dores. E essa festa tem uma antiga tradição cristã. A sensibilidade de piedosa compaixão do povo cristão está expressa na imagem da Pietá. Nossa Senhora das Dores recebe no colo o filho morto, apenas tirado da cruz. É o momento que se reveste da dor uma paixão humana e espiritual única. A conclusão do sacrifício de Cristo, cuja morte na cruz é o ponto principal da redenção. No ano 1667, a Ordem dos Servitas, inteiramente dedicada à devoção de Nossa Senhora, obteve a aprovação da celebração litúrgica das Sete Dores da Virgem Maria. Esta festa foi celebrada também com o título de Nossa Senhora da Piedade e a Compaixão de Nossa Senhora. Foi promulgada por Bento XIII com o título de Nossa Senhora das Dores. Durante o pontificado de Pio VII, foi acolhida no calendário romano e lembrada no terceiro domingo de setembro. Mas foi o Papa Pio X que fixou a data definitiva de 15 de setembro, conservada no novo calendário litúrgico. Hoje, nós honramos a dor de Maria, aceita na redenção mediante a cruz. É junto à cruz que a mãe de Jesus crucificado torna-se a mãe do corpo místico nascido da cruz, a mãe da Igreja. Nossa Senhora das Dores surge representada sendo ferida por sete espadas no seu coração imaculado, dado ter sido trespassada por uma espada de dor, quando da paixão e morte de seu filho, unindo-se ao seu sacrifício redentor. Somos convidados hoje a meditar sobre os episódios mais importantes que os evangelhos nos apresentam sobre a participação de Maria na paixão, morte e ressurreição de Jesus, e rezar com toda a Igreja. Ó Deus, quando o vosso filho foi exaltado, quisestes que sua mãe estivesse de pé junto à cruz, sofrendo com ele. Dai à vossa Igreja, unida a Maria na paixão de Cristo, participar da ressurreição do Senhor, que convosco vive e reina na unidade do Espírito Santo. Amém. Nossa Senhora das Dores, rogai por nós.
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0: Padre Evaldo Trevisan, consagração a Nossa Senhora.
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0: 3 horas, horário de Brasília.
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0: Eu tenho um convite muito especial a fazer a você no dia de hoje. 15 de setembro, nós estaremos às 17h30. Você rezando conosco aqui pela Rádio Aparecida, Rede Aparecida de Rádio, a missa de encerramento da festa de Nossa Senhora de Soledade, diretamente da cidade de Bom Jesus da Lapa, na Bahia. Reze conosco, acompanhe conosco este momento especial de fé e devoção. Hoje, dia 15, às 17h30, isso mesmo, às 17h30, 17h30, aqui na Rede Aparecida de Rádio.
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0: Onde quer que você esteja, rezando conosco, louvando e agradecendo ao bom Deus por tudo que temos, por tudo que somos, pedindo sempre por nós, pelos nossos e por nossos irmãos e irmãs que precisam de nossas orações. Já, daqui a 58 minutos, o nosso Santo Terço Mariano. E você, meu irmão, minha irmã, rezando com a gente. 3104-1043 é o nosso WhatsApp para você enviar as suas intenções.
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graça e paz para você e sua família. Neste dia em que fazemos memória de Nossa Senhora das Dores, entreguemos ao coração de nossa grande mãe as nossas dores e as dores de toda a humanidade. Invoquemos a luz do Espírito Santo para que abra as nossas mentes e corações ao acolhimento da palavra do

Espírito Santo, tu que habitas, tu que falas, rezas e ages em mim, abra-me à palavra, que a minha mente e o meu coração sejam o terreno bom onde a semente da palavra possa germinar, crescer e frutificar, para que a minha vida seja transformada. Amém. Hoje, 15 de setembro, a liturgia nos oferece o Evangelho de João, capítulo 19, versículos 25 a 27. Estavam junto à cruz de Jesus sua mãe, a irmã de sua mãe, Maria de Cleofas e Maria de Magdala. Jesus, tendo visto a mãe e a seu lado aquele discípulo que ele amava, disse à mãe: Mulher, eis teu filho. Depois disse ao discípulo: Eis tua mãe. A partir daquela hora, o discípulo a tomou consigo. A glória de Nossa Senhora das Dores está em perfeita harmonia com a festa da exaltação da Santa Cruz celebrada ontem. No 40º dia, a mãe deveria fazer o ato de purificação e apresentar o menino primogênito. José e Maria cumpriram todas as minúcias da lei. Nessa ocasião, Simeão faz suas profecias sobre o destino do menino. A piedade popular, especialmente no período da Semana Santa, medita sobre as sete dores de Maria, a partir das intuições de Santo Afonso Maria de Ligório. São estas as dores de Maria: as profecias de Simeão, a fuga para o Egito, a perda do menino Jesus no templo, o encontro com Jesus a caminho do Calvário, a morte de Jesus na cruz, quando recebe o corpo do seu filho tirado da cruz, e a sepultura de Jesus. Um canto latino antigo, contudo, já disse: Stabat Mater, isto é, a mãe estava de pé, com o coração rasgado, transpassado de dor, mas de pé e cheia de esperança. Foi essa dor que Simeão profetizou. José e Maria não entenderam tudo, mas Jesus será sinal de contradição, de reerguimento e queda. Queremos, então, apresentar ao Senhor as dores de todas as mães, especialmente as mães de jovens vítimas de violência. Estavam junto à cruz de Jesus sua mãe, a irmã de sua mãe, Maria de Cleofas e Maria de Magdala. O Senhor nos convida a sermos praticantes da palavra. Neste momento, vamos dispor o nosso coração para a vivência de sua palavra.

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2: Olá, meus irmãos, minhas irmãs, queridos devotos de Nossa Senhora Aparecida, sejam bem-vindos ao Escola de Maria. Nesta semana, nós estamos acompanhando o irmão Urade, falando da importância de visitar a casa de Nossa Senhora Aparecida. E hoje, de modo especial, ele vai falar sobre a partilha, a família e as romarias juntos, partilhando pão aqui na casa de Nossa Senhora Aparecida. Vamos acompanhar.
3: Uma das experiências mais bonitas, mais fortes e intensas que a gente faz quando peregrina para o santuário é comer juntos. Eu estou aqui com um grupo de peregrinos de João Pessoa. E vamos comer alguma coisa, né, gente? Vocês já comeram, mas vamos comer de novo. Pode ser vindo aqui. Isso. Aqui tem um sanduichinho também. Aqui. Vamos lá. Isso. Abrindo o sanduíche. Isso também. E normalmente a gente traz aquelas comidas boas, né? Hoje a gente trouxe, foi só isso aqui. Paciência é o que é possível, né? Então, gente, a gente vem à casa de Maria, nossa mãe, e o comer juntos também faz parte da nossa experiência espiritual. Sabe por quê? Jesus, quando quis falar do reino de Deus, não multiplicou os pães e os peixes? E o último gesto de Jesus foi na Eucaristia, que foi celebrar a ceia com os seus discípulos e discípulas. Então, gente, por que quando a gente vem à casa, pode tomar, pode pegar, de Nossa Senhora, isso, beleza, vem aqui, nós temos esse prazer de comer juntos, porque isso nos lembra a casa da nossa mãe, da família. Como é bom a gente ir na casa da nossa mãe. Muitos de vocês que estão aqui talvez não tenham mais mães vivas. Vocês são mães e avós. E você estava me contando aqui, né? Eu perguntei, quem é que é a avó aqui? Quem que é a mesma avó aqui? Levanta o braço. Olha que beleza. A avó é mãe duas vezes. É, então eu perguntei, quem é que os netos vão comer na casa? Ela falou, todo dia os netos comem na casa dela. E o marido é que fica com os netos de manhã para poder trabalhar. Então, gente, lembremos como é importante na nossa peregrinação aos santuários marianos a gente celebrar com o alimento que nós estamos juntos, que nós somos comunidade. E Maria é aquela que nos reúne. Maria nos leva a nos alimentarmos com o corpo de Jesus, que é a Eucaristia. E a gente volta da peregrinação com alegria no coração, não é verdade?
4: Do Espírito Santo, né?
3: Né? E com a força do Espírito Santo. Então, lembremos disso. Quando você for em peregrinação, seja o santuário de Aparecida, seja um outro santuário mariano, como é importante a gente compartilhar as nossas alegrias, a nossa história. Vocês que vieram de João Pessoa de avião até o Rio, depois vieram de ônibus até aqui,

0: também foram conversando muita coisa, né?
1: Uhum.
0: Vocês já se conheciam? Não. Todo mundo?
2: Não.
0: Também uma oportunidade de se conhecer, não é assim?
2: Poucas pessoas,
0: fazer amizade. Então.
2: É uma experiência ímpar.
0: Então é uma experiência ímpar da gente vir à casa da mãe Nossa Senhora e como irmãos e irmãs estarmos juntos. E a gente volta mais contente.
3: Mais feliz.
0: Mais feliz, não é
3: mais
0: assim?
3: Completado.
0: Mais leve. Olha só, porque parece que a gente deixa por causa dos nossos problemas e dificuldades com Maria. Gente, obrigado a vocês que participaram conosco. Você que está aqui conosco, ou que vem fazer a peregrinação ao Santuário Mariano, lembre-se disso, da importância da gente compartilhar alegrias, experiências e os alimentos, porque estamos na casa da mãe.
3: Amém.
4: Muito obrigado, irmão Murad, pela reflexão. E a você, meu irmão, minha irmã, você que é devoto de Nossa Senhora Aparecida, obrigado também por nos acompanhar. Continue nos seguindo e acompanhando todas essas reflexões pelas redes sociais. Muito obrigado e um forte abraço.

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5: 3:30, horário de Brasília.
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5: Com a Mãe Aparecida, Rede Aparecida de Rádio, juntinho de você, nossos irmãos e irmãs em Cristo, que rezam conosco nesta madrugada, mandando um abraço para os nossos irmãos queridos, o José Maria, lá José Maria de Paula, em Manhumirim, Minas Gerais, Córrego do Lessa, lá na Chácara São José, rezando conosco, né, Zé Maria? Obrigado, meu irmão. Louvando e agradecendo a Deus por tudo na vida dele. O Marcos Aurélio em Lorena, também rezando com a gente, pedindo as bênçãos.

0: Deus, da Mãe Aparecida por ele e pela família, o nosso irmão lá na paróquia São Luís Gonzaga, em Luisburgo, rezando com a gente, o Ronaldinho. Ele e a dona Aparecida estão lá firmes e fortes, rezando conosco. Comunidade de Gameleira, paróquia Nossa Senhora da Penha, rezando com a gente, pedindo a proteção e as bênçãos da mãezinha, a Senhora Aparecida, Orley Braganholo, em Guarapuava, no Paraná, rezando por ele e por toda a família. O Mauro Camargo, em Cruzília, Minas Gerais. O Oswaldo Marques também rezando conosco. Paulo Sapateiro, em Nova Russas, no Ceará. Maria Márcia, que está rezando conosco, já mandando um alô para ela, mandando um alô para amiga dela, a Leia Cavoli, ela que mora em Portugal. A Leia Cavoli, a família Cavoli rezando conosco, né, Leia? Obrigado, viu, minha irmãzinha querida, Maria Márcia, rezando conosco. O Vander e Gino rezando por ele e pela família, louvando e agradecendo a Deus. O Agrene também ligadinho com a gente, pedindo por ele e pela família, louvando e agradecendo ao bom Deus por tudo. E a Nilva Militão, em Juiz de Fora, rezando por ela e pela família também.
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0: pelas mãos de Maria. 3:36, quase 3:37. Louvando e agradecendo a Deus por tudo em nossa vida, na vida de nossos familiares, de nossos amigos. E quem está chegando? Elôcio Velho, trazendo pra gente esse nosso momento de reflexão.
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2: A Cristo devo escutá-la com agrado, voluntariamente e com prazer. A Cristo se escuta na oração. A Cristo se escuta nas numerosas inspirações que seu Espírito deposita em nosso interior. A Cristo se escuta na leitura de livros que procuram torná-lo conhecido, aprofundar em sua ação redentora e santificadora, mas mais que tudo, no Evangelho. A Cristo se escuta quando os irmãos nos falam dele. A Cristo se escuta de um modo muito especial, quando por meio de algum sacramento nos unimos a ele intimamente, visto que o sacramento não é só sinal que simboliza o recordo. Produz a doação de Cristo a mim pela sua graça.
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0: Padre Fábio de Melo e Olívia Ferreira, cuidas de mim. 3:43.
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2: Bom dia, meu amigo, minha amiga. Uma mamãe camelo e seu filhote estavam deitados debaixo de uma árvore. Então, o filhote de camelo perguntou: mãe, por que os camelos têm corcovas? A mamãe camelo pensou um pouco e disse: nós somos animais do deserto, então temos as corcovas para armazenar água, para que possamos sobreviver com pouca água. O bebê camelo pensou por um momento e disse: ok, e por que nossas pernas são longas e os nossos pés arredondados? A mãe respondeu: eles são feitos para andar no deserto. O filhote fez uma pausa. Depois de algum tempo, o camelo perguntou: por que os nossos cílios são tão longos? Às vezes eles ficam no meu caminho, atrapalhando. A mamãe camelo respondeu: esses cílios longos e grossos protegem seus olhos da areia do deserto, quando sopra o vento e durante tempestades de areia. O bebê camelo pensou e pensou, e finalmente disse: então, se a corcova é para armazenar água quando estamos no deserto, se as pernas são para andar pelo deserto e esses cílios protegem meus olhos no deserto, por que estamos no zoológico? Você sabe quais são os seus talentos? Quais são as suas habilidades? Alguma vez você já se perguntou isso? E se você sabe quais são as suas habilidades, você as utiliza no seu dia a dia? Você as tem colocado em prática? Todos nós temos algo em que somos bons. Mais do que isso, geralmente, somos bons naquilo que temos mais facilidade para fazer, para exercer. As habilidades e talentos só são úteis se você estiver no lugar certo e na hora certa. Ou ainda, se você construir a sua vida e o seu ambiente de forma que propiciem a você desempenhar essa habilidade. É preciso tempo, sabedoria e esforço para multiplicar esse talento que você recebeu. Também não adianta ter uma habilidade e não utilizá-la da maneira apropriada. Caso contrário, os dons são desperdiçados. Portanto, não basta apenas descobrir quais são os talentos, dons e habilidades que possuímos. Esse é, na verdade, apenas o primeiro passo. É crucial sabermos como utilizá-los e onde aplicarmos esses dons. Além de sinal de respeito com a nossa própria vida e com a nossa felicidade, saber utilizar bem os dons é um serviço que prestamos aos irmãos e a toda a humanidade. Multiplicar os dons recebidos nos faz feliz, faz os outros felizes e transforma o mundo ao nosso redor. Caso contrário, corremos o risco de vivermos sempre nos sentindo aprisionados, fazendo o que não gostamos apenas para ganhar dinheiro, o que nos leva a uma vida sem sentido. Reflita sobre os seus dons, sobre os seus talentos, sobre suas habilidades, sobre a sua vida, sobre a sua felicidade. Pense com carinho sobre isso. Tenha um ótimo dia e até o nosso próximo encontro.
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6: 4 horas, horário de Brasília.
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6: Com a Mãe Aparecida, Rede Aparecida de Rádio, momento de nosso Santo Terço. Momento de rezarmos o Santo Terço Mariano e agradecer a intercessão, as bênçãos que Nossa Mãe Santíssima, a Senhora Aparecida, pela sua intercessão, tem derramado sobre cada um de nós, sobre a nossa família, sobre o nosso trabalho, sobre as nossas necessidades e dificuldades. Momento de agradecermos na oração do Santo Terço ao nosso Pai misericordioso por mais este dia que Ele nos concede. Que seja um dia de bênçãos e graças na minha, na sua vida, na vida de todos os nossos irmãos em Cristo. Rezemos por todos os nossos irmãos espalhados pelo Brasil, pelo mundo afora, louvando e agradecendo a Deus por tudo que temos, por tudo que somos. Iniciemos o nosso Santo Terço neste dia que celebramos nossa mãe, a mãe das dores, pedindo sempre que a mãe das dores nos acolha. Acolha também as nossas dores, as nossas dificuldades, as nossas necessidades. Iniciemos o nosso Santo Terço.

0: Divino Jesus, nós vos oferecemos este terço que vamos rezar, meditando nos mistérios da vossa redenção. Concedei-nos, por intercessão da Virgem Maria, Mãe de Deus e Nossa Mãe, as virtudes que nos são necessárias para bem rezá-lo e a graça de ganharmos as indulgências desta santa devoção. Oferecemos particularmente em desagravo dos pecados cometidos contra o Santíssimo Coração de Jesus e o Imaculado Coração de Maria, pela paz do mundo, pela conversão dos pecadores e pelas almas do purgatório, pelas intenções do Santo Padre o Papa, pela vida e saúde dele, pela missão dele, pelo aumento e santificação do clero, pela santificação das famílias, pelas missões, pelas vocações, pelos doentes e por todo o povo brasileiro. Professemos a nossa fé. Creio em Deus Pai Todo-Poderoso, Criador do céu e da terra, e em Jesus Cristo, seu único Filho, nosso Senhor, que foi concebido pelo poder do Espírito Santo, nasceu da Virgem Maria, padeceu sob Pôncio Pilatos, foi crucificado, morto e sepultado, desceu à mansão dos mortos, ressuscitou ao terceiro dia, subiu aos céus. Está sentado à direita de Deus Pai Todo-Poderoso, donde há de vir a julgar os vivos e mortos. Creio no Espírito Santo, na Santa Igreja Católica, na comunhão dos santos, na remissão dos pecados, na ressurreição da carne, na vida eterna. Amém. Rezemos, irmãos e irmãs, com amor e confiança, a oração que o próprio Jesus nos ensinou. Pai nosso que estais nos céus, santificado seja o vosso nome, venha a nós o vosso reino, seja feita a vossa vontade, assim na terra como no céu.
1: O pão nosso de cada dia nos dai hoje.

0: graça, o Senhor é convosco. Bendita sois vós entre as mulheres, e bendito é o fruto do vosso ventre, Jesus.
1: Santa Maria, Mãe de Deus, rogai por nós, pecadores, agora e na hora de nossa morte. Amém.
0: Ave Maria, cheia de graça, o Senhor é convosco. Bendita sois vós entre as mulheres, e bendito é o fruto do vosso ventre, Jesus.
1: Santa Maria, Mãe de Deus, rogai por nós, pecadores, agora e na hora de nossa morte. Amém.
0: Ave Maria, cheia de graça, o Senhor é convosco. Bendita sois vós entre as mulheres, e bendito é o fruto do vosso ventre, Jesus.
1: Santa Maria, Mãe de Deus, rogai por nós, pecadores, agora e na hora de nossa morte. Amém.
0: Glória ao Pai, ao Filho e ao Espírito Santo, como era no princípio, agora e sempre. Amém. Ó meu bom e amado Jesus, perdoai-nos, livrai-nos do fogo do inferno, levai as almas todas para o céu e socorrei principalmente aquelas que mais precisarem da vossa infinita misericórdia. E nós acolhemos a você, nossos irmãos e irmãs em Cristo, que rezam conosco, louvando e agradecendo a Deus a Nilva Militão, pedindo por ela, pela família, em Juiz de Fora, Minas Gerais, nos ouvindo pela Rádio Catedral FM. O Carlos Alberto rezando por ele e pela família, ele que mora em Taubaté, aqui no Vale do Paraíba, pertinho de nós, rezando por todos aqueles que precisam. O nosso irmão Vicente Fonseca, em Mococa, São Paulo, rezando pela família dele, pela esposa, pelas filhas, netos e genros, e em especial pela irmã dele, a Lázara, que está rezando conosco em São Sebastião do Paraíso, Minas Gerais. Ô Lázara, seja muito bem-vinda, viu, minha irmã? Que Deus abençoe a você, a sua família, todos os nossos irmãos e irmãs aí em São Sebastião do Paraíso, que rezam conosco pela Rádio Difusora FM, a 103.1, nossa parceira na Rede Aparecida de Rádio. O Arlindo Canal e Dona Lucineide, em Cachoeiro de Itapemirim, rezando por eles dois, pela vida e saúde deles, dos filhos, dos netos, de todos os familiares. Também Arlindo rezando pela vida e saúde do irmão dele, Aloísio, por todos aqueles que precisam. Maria de Brotas, em Castro Alves, na Bahia, rezando por ela, pelas filhas, por toda a família. O Marcinho, em Dourados, no Mato Grosso do Sul, rezando por ele e pela família. Louvando e agradecendo a Deus também os nossos irmãos queridos que rezam conosco. O Alexandre, pedindo por ele, pela esposa Dona Sônia, pelos filhos, também por todos aqueles que estejam em sintonia conosco. O Luiz Antônio Carrilho, ele que mora em Capivari, interior de São Paulo, rezando por ele e pela família, louvando e agradecendo a Deus por tudo na vida dele, da família, de todos os nossos irmãos e irmãs em Cristo que rezam conosco, pedindo sempre a proteção e as bênçãos da Mãe Aparecida. Quem reza com a gente, o Carlos Rancheiro, pedindo por ele e pela família, louvando e agradecendo a Deus também por tudo que temos, por tudo que somos. Louvando e agradecendo todos os dias, né, meu irmão? Por ele e pela família. O Hamilton Martins, em Guarapuava, no Paraná, reza por ele e pela família. O Zico, em Jales, interior de São Paulo, pela Rádio Assunção FM, rezando conosco, louvando e agradecendo ao bom Deus, pedindo sempre a proteção e as bênçãos de nossa mãezinha querida, a Senhora Aparecida. E a você, meu irmão, minha irmã, que reza conosco também, louvando e agradecendo ao bom Deus por tudo na sua vida, na vida da sua família. Rezando pelos nossos irmãos que estejam nesse momento no seu trabalho, pedindo a proteção e as bênçãos da Mãe Aparecida, louvando e agradecendo sempre por tudo que temos, por tudo que somos. Pedindo sempre a proteção e as bênçãos por todos os nossos irmãos em situação de rua que rezam conosco também, louvando e agradecendo. E quem reza conosco este nosso primeiro mistério é a Dona Maria de Jesus Passos, está lá atendendo ao telefone. Dona Maria de Jesus Passos, bom dia.
2: Bom dia, Eduardo.
0: Tudo bem com a senhora, graças a Deus?
2: Graças a Deus, melhor ainda que vou rezar, viu?
0: Que maravilha. E hoje nós rezamos por quem, Dona Maria?
2: Olha, primeiramente agradeço a Nossa Senhora por mais uma noite que passei. Rezo pela minha saúde, por toda a minha família, vivos e falecidos, pelas vocações sacerdotais, por todos os padres do Brasil, pelo nosso padre Edivaldo. Rezo pela saúde de Dona Bernadette e seu Evaristo, por Dona Inês de Campinas, Edelme Serra do Machado, Dona Yara na Veneza, Dona Júlia no Matador, Dona Terezinha do Alecrim, pela saúde do seu Domingo em Aracaju, Adalgisa em Barra dos Coqueiros, Dona Maria do Carmo em Carmo de Minas, Carlos Ferreira de Terra Nova, pela saúde da Dona Zélia. Rezo pela saúde de Eza, Jaquinho, Francisco da Gameleira, Madrinha Marlene, Dona Valdícia em Queimadas, Vavá em Carmópolis com a família, Rosa Maria em Santa Rosa de Lima, Heraldo aqui em Ribeirópolis, Fonseca em Serra do Machado, Aparecida da Fazendinha, por todas minhas amigas, Paulo Antônio e Maria Helena, Nilo Quirindão Adaí, pela paz do mundo, por todos os caminhoneiros, todos doentes, todos idosos.
0: Amém.
2: Por você e sua família, e Nossa Senhora ilumina seus passos. Por todos que rezam esse santo texto nesse horário. Por Gorete e São Cristóvão, Dona Maria Margarida, e pela minha zeladora Marisete. Por todos que estão escutando esse santo texto.
0: Amém. Vamos rezar e agradecer a Deus por tudo em nossa vida, contemplando hoje, terça-feira, os mistérios dolorosos.

0: que estais nos céus, santificado seja o vosso nome. Venha a nós o vosso reino, seja feita a vossa vontade, assim na terra como no céu.
1: O pão nosso de cada dia nos dá hoje, perdoai as nossas ofensas, assim como nós perdoamos aos nossos devedores. Não nos deixeis cair em tentação, livrai-nos do mal. Amém.
0: Ave Maria, cheia de graça, o Senhor é convosco. Bendita sois vós entre as mulheres, e bendito é o fruto do vosso ventre, Jesus.
1: Santa Maria, Mãe de Deus, rogai por nós, pecadores, agora e na hora de nossa morte. Amém.
0: Ave Maria, cheia de graça, o Senhor é convosco. Bendita sois vós entre as mulheres, e bendito é o fruto do vosso ventre, Jesus.
1: Santa Maria, Mãe de Deus, rogai por nós, pecadores, agora e na hora de nossa morte. Amém.
0: Ave Maria, cheia de graça, o Senhor é convosco. Bendita sois vós entre as mulheres, e bendito é o fruto do vosso ventre, Jesus.
1: Santa Maria, Mãe de Deus, rogai por nós, pecadores, agora e na hora de nossa morte. Amém.
0: Ave Maria, cheia de graça, o Senhor é convosco. Bendita sois vós entre as mulheres, e bendito é o fruto do vosso ventre, Jesus.
1: Essa Santa Maria, eu vou rezar por Tônio de Gragão, quando ele é caminhoneiro, quando ele vai para aí, ele diz: Dona Maria, assisti a missa na Aparecida. Santa Maria, Mãe de Deus, rogai por nós, pecadores, agora e na hora de nossa morte. Amém.
0: Ave Maria, cheia de graça, o Senhor é convosco. Bendita sois vós entre as mulheres, e bendito é o fruto do vosso ventre, Jesus.
1: Santa Maria, Mãe de Deus, rogai por nós, pecadores, agora e na hora de nossa morte. Amém.
0: Ave Maria, cheia de graça, o Senhor é convosco. Bendita sois vós entre as mulheres, e bendito é o fruto do vosso ventre, Jesus.
1: Santa Maria, Mãe de Deus, rogai por nós, pecadores, agora e na hora de nossa morte. Amém.
0: Ave Maria, cheia de graça, o Senhor é convosco. Bendita sois vós entre as mulheres, e bendito é o fruto do vosso ventre, Jesus.
1: Essa Santa Maria é por todos os caminhoneiros do Brasil inteiro. E por Tônia de Jaconia, que é aqui de Ribeirópolis, um caminhoneiro. Santa Maria, Mãe de Deus, rogai por nós, pecadores, agora e na hora de nossa morte. Amém.
0: Ave Maria, cheia de graça, o Senhor é convosco. Bendita sois vós entre as mulheres, e bendito é o fruto do vosso ventre, Jesus.
1: Santa Maria, Mãe de Deus, rogai por nós, pecadores, agora e na hora de nossa morte. Amém.
0: Ave Maria, cheia de graça, o Senhor é convosco. Bendita sois vós entre as mulheres, e bendito é o fruto do vosso ventre, Jesus.
1: Essa Santa Maria, vou rezar por todos aqueles que não têm uma casinha para morar e não têm o pão de cada dia. Santa Maria, Mãe de Deus, rogai por nós, pecadores, agora e na hora de nossa morte. Amém.
0: Ave Maria, cheia de graça, o Senhor é convosco. Bendita sois vós entre as mulheres, e bendito é o fruto do vosso ventre, Jesus.
1: Santa Maria, Mãe de Deus, rogai por nós, pecadores, agora e na hora de nossa morte. Amém.
0: Glória ao Pai, ao Filho e ao Espírito Santo.
1: Assim como era no princípio, agora do sempre e dos séculos. Amém. Ó meu Jesus, perdoai-me, livrai-me do fogo do inferno, levai as almas todas para o céu e socorrei-se principalmente aquelas mais precisadas. Abençoai o Santo Padre e aumentai a nossa fé.
0: Nossa Senhora do Perpétuo Socorro,
1: rogai por nós, socorrei a nós. Santa Luzia, abençoai a nossa vista.
0: Rogai por nós, Nossa Senhora das Dores, que celebramos hoje.
1: Rogai por nós, ela alivia nossas dores. Nossa Senhora Aparecida e São José,
0: rogai por nós que recorremos a vós. Dona Maria de Jesus Passos, muito obrigado por ter rezado. Um dia, uma semana abençoada para a senhora. Fique com Deus, minha irmã.
1: Amém. Muito obrigado, quem disse, Eduardo. Que Nossa Senhora da Aparecida lhe acompanhe toda hora do Santo Dia.
0: A todos nós. Salve Maria.
1: Salve Maria.

0: que reza conosco. Na sua casa, no seu trabalho, na estrada, onde quer que você esteja. Rezando com Dona Marita, lá em Salvador, na Bahia. Dona Marita queria rezar o primeiro mistério conosco, não conseguiu atender o telefone. Atende aí, viu, Dona Marita? Tá bom? Estamos rezando pela senhora, pela família, pela Ana Gabriela, pelo Felipe, por todos os nossos irmãos e irmãs em Cristo que rezam conosco. O nosso irmão querido que reza com a gente também, pedindo as bênçãos da Mãe Aparecida, é a Lúcia Porto, lá em Arco Verde, no Pernambuco, rezando por ela, pela família, louvando e agradecendo a Deus por tudo na vida dela e na vida da família. Pedindo as bênçãos da Mãe Aparecida também pelo Eduardo Nascimento, em Osasco. A Josi e o Márcio, acompanhando o Santo Terço, rezando conosco pela Rádio Medianeira de Santa Maria, lá no Rio Grande do Sul, rezando pela saúde da família, dos filhos, das plantas e das suas criações também. E rezando pela proteção de todos que rezam conosco o Santo Terço. Obrigado, Josi e Márcio, Rádio Medianeira em Santa Maria, no Rio Grande do Sul. A Antônia Maria de Jesus, rezando conosco por ela e pela família. O nosso irmão querido reza com a gente também, na verdade, a Dona Benedita Lopes, em Oeiras, no Piauí, rezando por ela e pela família. O Paulo Corretor, em Lagoa Santa, Minas Gerais. Hoje ele reza especialmente pela netinha dele, a Isabela, que está completando hoje 8 aninhos. Parabéns, Isabela. Que a Mãe Aparecida lhe cubra com seu manto sagrado, viu, minha linda? Muita saúde, muita paz para você. Vovô Paulo Corretor hoje rezando pela netinha e pela Isabela. Nós rezamos também por todos aqueles que estejam comemorando o seu aniversário no dia de hoje. O Mauro Marques, de Santa Maria, no Rio Grande do Sul, também rezando conosco, agradecendo pela vida e saúde dele, da família, dos vizinhos e amigos, e também pedindo proteção no trabalho dele. O Sebastião da Silva, rezando conosco no bairro dos Campos, pedindo as bênçãos da Mãe Aparecida, pela Gorete, Simone e Cláudia, rezando pelo Tião do Ônibus também, por todos os nossos irmãos. O Duarte Dias reza com a gente, pedindo por ele e pela família em Poço Fundo, Minas Gerais, louvando e agradecendo conosco. O Jonas Eliseu, que já reza o mistério do Santo Terço com a gente, louvando e agradecendo também. O Almir Castro, em Jundiaí, seu Joel e Dona Neudes, em Salvador, na Bahia, rezando pelas filhas, a Poliana, a Gabriele, o Vitor, que é o genro, por todos os devotos da Mãe Aparecida, pelos casais que rezam conosco, pela Maria Márcia, Dona Marita, por todos os nossos irmãos. Irineu, em Jales, São Paulo, bom dia, meu irmão.
1: Bom dia, Eduardo, é você que reza conosco pela Rede Aparecida de Rádio. Hoje, tudo bem com as bênçãos de Deus e a proteção inefável de Nossa Senhora Aparecida?
0: Tudo bem, graças a Deus. Hoje nós rezamos por quem, Irineu?
1: Eu peço que a Mãe Santíssima continue intercedendo por mim, pela minha esposa Roseli, pelos meus filhos Danilo e Daniele, a Nora Aline, o genro João Marcos e o neto Luca. Eu entrego em suas mãos as nossas alegrias, tristezas, angústias, aflições, a nossa autossuficiência, indiferença, as nossas fraquezas, nossos medos, a ambição, a ganância, os desafios e tudo o que temos e somos. Eu rezo pelos casais, o Bernardo Guerreiro e Maria May, o Aristeu e a Vilma. A Vilma que vai ser submetida a uma cirurgia na próxima sexta-feira, que Nossa Senhora proteja. Rezo também pelo Papa Leão, pelo clero da Diocese de Jales, pelos doentes, pelas famílias e por novas e santas vocações sacerdotais, religiosas, missionárias, consagradas e leigas.
0: Amém. Vamos rezar e agradecer pela sua vida, pela saúde de todos os seus familiares, louvando e agradecendo a Deus sempre. Pai nosso que estais nos céus, santificado seja o vosso nome. Venha a nós o vosso reino. Seja feita a vossa vontade, assim na terra como no céu.
1: O pão nosso de cada dia nos dai hoje, perdoai-nos as nossas ofensas, assim como nós perdoamos a quem nos tenha ofendido, e não nos deixeis cair em tentação, mas livrai-nos do mal. Amém.
0: Ave Maria, cheia de graça, o Senhor é convosco. Bendita sois vós entre as mulheres, e bendito é o fruto do vosso ventre, Jesus.
1: Santa Maria, Mãe de Deus, rogai por nós, pecadores, agora e na hora da nossa morte. Amém.
0: Ave Maria, cheia de graça, o Senhor é convosco. Bendita sois vós entre as mulheres, e bendito é o fruto do vosso ventre, Jesus.
1: Santa Maria, Mãe de Deus, rogai por nós, pecadores, agora e na hora de nossa morte. Amém.
0: Ave Maria, cheia de graça, o Senhor é convosco. Bendita sois vós entre as mulheres, e bendito é o fruto do vosso ventre, Jesus.
1: Santa Maria, Mãe de Deus, rogai por nós, pecadores, agora e na hora de nossa morte. Amém.
0: Ave Maria, cheia de graça, o Senhor é convosco. Bendita sois vós entre as mulheres, e bendito é o fruto do vosso ventre, Jesus.
1: Santa Maria, Mãe de Deus, rogai por nós, pecadores, agora e na hora de nossa morte. Amém.
0: Ave Maria, cheia de graça, o Senhor é convosco. Bendita sois vós entre as mulheres, e bendito é o fruto do vosso ventre, Jesus.
1: Santa Maria, Mãe de Deus, rogai por nós, pecadores, agora e na hora de nossa morte. Amém.
0: Ave Maria, cheia de graça, o Senhor é convosco. Bendita sois vós entre as mulheres, e bendito é o fruto do vosso ventre, Jesus.
1: Santa Maria, Mãe de Deus, rogai por nós, pecadores, agora e na hora de nossa morte. Amém.
0: Ave Maria, cheia de graça, o Senhor é convosco. Bendita sois vós entre as mulheres, e bendito é o fruto do vosso ventre, Jesus.
1: Santa Maria, Mãe de Deus, rogai por nós, pecadores, agora e na hora de nossa morte. Amém.
0: Ave Maria, cheia de graça, o Senhor é convosco. Bendita sois vós entre as mulheres, e bendito é o fruto do vosso ventre, Jesus.
1: Santa Maria, Mãe de Deus, rogai por nós, pecadores, agora e na hora de nossa morte. Amém.
0: Ave Maria, cheia de graça, o Senhor é convosco. Bendita sois vós entre as mulheres, e bendito é o fruto do vosso ventre, Jesus.
1: Santa Maria, Mãe de Deus, rogai por nós, pecadores, agora e na hora de nossa morte. Amém.
0: Ave Maria, cheia de graça, o Senhor é convosco. Bendita sois vós entre as mulheres, e bendito é o fruto do vosso ventre, Jesus.
1: Santa Maria, Mãe de Deus, rogai por nós, pecadores, agora e na hora de nossa morte. Amém.
0: Glória ao Pai, ao Filho e ao Espírito Santo.
1: Como era no princípio, agora e sempre. Amém.
0: Ó meu
1: Jesus, perdoai-nos, livrai-nos do fogo do inferno, levai as almas todas para o céu e socorrei principalmente as que mais precisarem de vossa infinita misericórdia. Nossa Senhora do Perpétuo Socorro,
0: rogai por nós que recorremos a vós.
1: Nossa Senhora da Assunção, padroeira da Diocese de Jales,
0: rogai por nós.
1: Senhora Aparecida, rainha e padroeira do Brasil,
0: rogai por nós que recorremos
1: a vós.
0: Irineu, meu irmão querido, uma semana abençoada a você, bom trabalho daqui a pouco, se Deus quiser. Um dia abençoado a você, a toda a família. Fique com Deus, meu irmão.
1: Fique com Deus também, você e toda a família. Muita paz, amor, fé, esperança e alegria.
0: Salve Maria!
1: Salve Maria!

Finalizando, meu irmão, minha irmã, com você, aí na sua casa, no seu trabalho. Você que está rezando conosco por uma das nossas emissoras que integram a Rede Aparecida de Rádio. Rádios espalhadas por todo o Brasil. Louvando e agradecendo a Deus pela sua vida, meu irmão, minha irmã. Você que está no leito de hospital. Você que está se preparando para uma cirurgia no dia de hoje. Ou daqui a alguns dias. Para você que está se recuperando de cirurgias. Para você que vai iniciar um tratamento de saúde, que a Mãe Aparecida interceda por cada um de vocês, por todos aqueles que neste momento estejam passando

0: situação de saúde debilitada, de recuperação da saúde, que a Mãe Aparecida interceda por cada um de nós. Quem reza conosco, louvando e agradecendo, é o Israel Lopes, rezando por ele e por toda a família. Também rezando com a gente, o José João, lá em Palhoça, Santa Catarina, rezando por ele e pela família. O Fernando Coutinho, em Vila Velha, no Espírito Santo, rezando por ele e pela família. Maurício Navarro, ele está em Poá, Grande São Paulo, rezando por ele e pela família. Paulo Brito, em São Sebastião do Passé. Nossa irmã Maria Elza Emanuel, lá em Ananindeua, no Pará, rezando conosco também. A dona Isilda e o Toninho Lopes, de Aparecida do Oeste, rezando conosco, pedindo bênçãos e graças à mãezinha querida. Rafael Cunha, Itabaiano, no Sergipe, rezando por ele e pela velhinha. A Mari Cuidadora, o Rui Tomé, em Quirinópolis. A Mari está em Araucária, no Paraná. Seu Geraldo Madeira, em Coronel Fabriciano, ele e dona Raimunda. A Gisélia, em Aracaju, no Sergipe. O Edson e a Telínia, lá em Ceilândia Norte, em Brasília, louvando e agradecendo a Deus. O João Batista, de Pontalina, em Goiás, rezando pelo filho Lucas, que completa mais um ano de vida, que ele tenha as bênçãos da Mãe Aparecida. Parabéns, Lucas, que a mãe lhe cubra com seu manto sagrado. O Evandro Cruz, em Juiz de Fora, a Heloísa Cristina Chagas, de Bom Jesus da Lapa, os nossos irmãos lapenses rezando conosco. Dona Marise também, esposa do nosso irmão Evandro, rezando com a gente também, né, dona Marise? Sempre em oração pelos filhos, amigos, pela família toda. Louvando e agradecendo ao bom Deus, nossos irmãos queridos que rezam com a gente, pedindo a proteção e as bênçãos da Mãe Aparecida, o Orivaldo Ferreira. E quem está na sintonia rezando conosco e reza com a gente agora é o Jonas Eliseu, em Ipatinga, Minas Gerais. Jonas, bom dia, meu irmão.
1: Bom dia, Eduardo.
0: Tudo certinho, tudo bem, graças a Deus.
1: Tudo bem, graças a Deus. Salve Maria.
0: Salve Maria. Hoje nós rezamos por quem, meu irmão?
1: Ah, você já colocou aí por todo esse Brasil, você circulou o Brasil inteiro aí. Mas nós gostaríamos de colocar em especial aqui pelo todos os ouvintes da Rádio Educadora aqui de Coronel Fabriciano, pela nossa diocese de Itabira, Coronel Fabriciano, pelo seu Geraldo Madeira, pela dona Almira aqui de Patinho, pela Maria Márcia lá de Manhuaçu, por minha família, meus irmãos, minha esposa Eliana, os filhos Joyce, Eduardo e o futuro genro Guilherme. Por todas aquelas pessoas que estão nos leitos hospitalares, por todos os desempregados e por todos os que não têm abrigo nesse momento.
0: Amém.
1: E vamos rezar.
0: Vamos rezar e agradecer a Deus por tudo em nossa vida. Pai nosso que estais nos céus, santificado seja o vosso nome. Venha a nós o vosso reino, seja feita a vossa vontade, assim na terra como no céu.
1: O pão nosso de cada dia nos dai hoje, perdoai as nossas ofensas, assim como nós perdoamos a quem nos tem ofendido. Não vos deixeis cair em tentação, mas livrai-nos do mal. Amém.
0: Ave Maria, cheia de graça, o Senhor é convosco. Bendita sois vós entre as mulheres, e bendito é o fruto do vosso ventre, Jesus.
1: Santa Maria, Mãe de Deus, rogai por nós, pecadores, agora e na hora de nossa morte. Amém.
0: Ave Maria, cheia de graça, o Senhor é convosco. Bendita sois vós entre as mulheres, e bendito é o fruto do vosso ventre, Jesus.
1: Santa Maria, Mãe de Deus, rogai por nós, pecadores, agora e na hora de nossa morte. Amém.
0: Ave Maria, cheia de graça, o Senhor é convosco. Bendita sois vós entre as mulheres, e bendito é o fruto do vosso ventre, Jesus.
1: Santa Maria, Mãe de Deus, rogai por nós, pecadores, agora e na hora de nossa morte. Amém.
0: Ave Maria, cheia de graça, o Senhor é convosco. Bendita sois vós entre as mulheres, e bendito é o fruto do vosso ventre, Jesus.
1: Santa Maria, Mãe de Deus, rogai por nós, pecadores, agora e na hora de nossa morte. Amém.
0: Ave Maria, cheia de graça, o Senhor é convosco. Bendita sois vós entre as mulheres, e bendito é o fruto do vosso ventre, Jesus.
1: Santa Maria, Mãe de Deus, rogai por nós, pecadores, agora e na hora de nossa morte. Amém.
0: Ave Maria, cheia de graça, o Senhor é convosco. Bendita sois vós entre as mulheres, e bendito é o fruto do vosso ventre, Jesus.
1: Santa Maria, Mãe de Deus, rogai por nós, pecadores, agora e na hora de vossa morte. Amém.
0: Ave Maria, cheia de graça, o Senhor é convosco. Bendita sois vós entre as mulheres, e bendito é o fruto do vosso ventre, Jesus.
1: Santa Maria, Mãe de Deus, rogai por nós, pecadores, agora e na hora de nossa morte. Amém.
0: Ave Maria, cheia de graça, o Senhor é convosco. Bendita sois vós entre as mulheres, e bendito é o fruto do vosso ventre, Jesus.
1: Santa Maria, Mãe de Deus, rogai por nós, pecadores, agora e na hora de nossa morte. Amém.
0: Ave Maria, cheia de graça, o Senhor é convosco. Bendita sois vós entre as mulheres, e bendito é o fruto do vosso ventre, Jesus.
1: Santa Maria, Mãe de Deus, rogai por nós, pecadores, agora e na hora de nossa morte. Amém.
0: Ave Maria, cheia de graça, o Senhor é convosco. Bendita sois vós entre as mulheres, e bendito é o fruto do vosso ventre, Jesus.
1: Santa Maria, Mãe de Deus, rogai por nós, pecadores, agora e na hora de nossa morte. Amém.
0: Glória ao Pai, ao Filho e ao Espírito Santo.
1: Como era no princípio, agora e sempre. Amém.
0: Ó meu bom e amado Jesus,
1: perdoai-nos, livrai-nos do fogo do inferno, levai as almas todas para o céu e socorrei principalmente quem mais precisar da vossa infinita misericórdia.
0: Sagrado Coração de Jesus,
1: nós temos confiança em vós.
0: Divino Espírito Santo,
1: iluminai-nos, dai-nos sabedoria e discernimento.
0: Nossa Senhora das Dores,
1: rogai por nós.
0: São José,
1: rogai por nós. Valei-me, São José.
0: Senhora
1: de São Paulo,
0: rogai por nós. Senhora Aparecida, Mãe, Rainha e Padroeira do Brasil,
1: rogai por nós que recorremos a vós.
0: Jonas Eliseu, meu irmão querido, obrigado por ter rezado conosco. Um dia abençoado, uma semana abençoada a você, a toda a família. Bom trabalho, se você for trabalhar.
1: Daqui a pouco.
0: Se Deus quiser, né, meu irmão?
1: Amém.
0: Um dia abençoado a você, a dona Eliana também, que já deve estar ou saindo ou pegando no plantão, com a graça
1: plantão
0: de Deus.
1: Plantão dela 6:30.
0: Então, graças a Deus. Fiquem com Deus.
1: Eu que agradeço, Eduardo, que o nosso Senhor Aparecido continue abençoando todo esse povo brasileiro.
0: Todos nós.
1: Forte abraço.
0: Salve Maria.
1: Salve Maria.

0: louvando e agradecendo ao nosso bom Deus por tudo que temos, por tudo que somos, pedindo sempre a proteção e as bênçãos da Mãe Aparecida por cada um de nós, pelos nossos filhos, pelos nossos netos, sobrinhos, por todos os nossos familiares, amigos, vizinhos, conhecidos, pelos colegas de trabalho, por todos aqueles que precisam de nossas orações. Quem reza conosco, louvando e agradecendo a Deus por tudo na sua vida, na vida da família, o nosso irmão querido que reza com a gente pedindo a proteção da Mãe Aparecida, nossos irmãos espalhados por todo o Brasil, o José Geraldo Rasman, lá em Ubatuba, litoral norte paulista, rezando por ele e pela família. O Ribeiro em São Paulo, capital, também rezando por ele e pela família. Louvando e agradecendo ao bom Deus, o Júlio aqui pertinho de nós, em Guaratinguetá, rezando por ele e pela família. Meu irmão querido Francisco Anselmo, lá em Aracaju, rezando com a gente, tá lá mexendo a massa. Essa hora, não mais. Essa hora os pãezinhos já estão assando, né, meu querido Francisco? Rezando pelos filhos, o Gabriel, pela filha, a Maísa Gabriela, o João Gabriel e o José Felipe, que são os netos, a dona Nete, que é a mãezinha, dona Uzinete Tavares, pelos irmãos e irmãs do Santo Terço, e por ele, pela vida e saúde dele, pelo trabalho dele. Louvando e agradecendo a Deus também, a nossa irmã rezando com a gente, a Patrícia Tertuliano em Mendes, no Rio de Janeiro, rezando por ela e pela família. A Fátima, aqui pertinho de nós também, Cruzeiro, pela alma do esposo dela, o Edson, pelas filhas, pela saúde e vida dela, pelos exames que ela vai fazer, que tudo esteja bem, com a intercessão da Mãe Aparecida. Amém, minha irmã. Rezando conosco também, louvando e agradecendo, o Bruno Nunes em Taubaté, rezando pela família dele, pelo papai e a mamãe que estão em Juiz de Fora, louvando e agradecendo pela vida do seu Cristóvão e da dona Sergina e da tia também, a Regina Márcia, louvando e agradecendo a Deus por tudo. Pedindo a proteção e as bênçãos da Mãe Aparecida, o Haroldo Cruz em Virgínia, a Cremilda e o Marcos em Boa Esperança, Minas Gerais, rezando pela família. O Jailson também reza conosco. A Maria de Fátima Barreto em Itabaiana, no Sergipe. O Paulo e a Cláudia rezando com a gente, pedindo as bênçãos da Mãe Aparecida. Eles que estão lá em Lisboa, Portugal, rezando conosco. O Wallace reza com a gente em Cachoeiro de Itapemirim, pedindo as bênçãos da Mãe Aparecida, a Cristiane e o Antônio, lá em Fátima do Sul, pedindo por eles e pela família. Aos nossos irmãos também que rezam conosco, a Maria está em Três Pontas, rezando por ela, pela família, por todos aqueles que precisam. A Lazarina, em Pindamonhangaba, pertinho de nós também, rezando conosco. E é para Pinda que nós vamos. João Antônio, meu irmão querido, bom dia.
1: Bom dia.
0: Tudo bem, graças a Deus?
1: É, graças a Deus.
0: Tudo certo. E hoje nós rezamos por quem, meu irmão?
1: Senhor, quero agradecer ao bom Deus por mais um dia, uma madrugada, um bom sono que o Senhor me concedeu. Também quero agradecer a Deus, daqui a pouco estarei saindo para trabalhar. Quero colocar pela minha filha, na Júlia, ele. Ontem à noite, hora, o Davizinho estava jantando comigo, eu falei para ele que dia 12 de outubro estarei com ele de novo, tá bom?
0: Se Deus quiser, meu irmão.
1: É, e eu tava conversando com ele, falou, pai, aí a gente vai, se Deus quiser. E vamos também, quero colocar pela Lu e Valdir, pelo Amarildo, pelo Paulo Brito, pela Rosa, pela Maria Marte, pela dona Marita, que não conseguiu atender a ligação, pela Ana Gabriela, pela recuperação dela, pela paz do mundo, pelo Santo Padre Papa, por todos os padres do Brasil e do mundo, e que Nossa Senhora das Dores interceda por cada um de nós.
0: Amém, meu irmão. Vamos rezar e pedir as bênçãos de nossa mãezinha querida por todos nós. Pai nosso que estais nos céus, santificado seja o vosso nome. Venha a nós o vosso reino, seja feita a vossa vontade, assim na terra como no céu.
1: O pão nosso cada dia nos dai hoje, perdoai as nossas ofensas, e não nos deixeis cair em tentação, mas livrai-nos do mal. Amém.
0: Ave Maria, cheia de graça, o Senhor é convosco. Bendita sois vós entre as mulheres, e bendito é o fruto do vosso ventre, Jesus.
1: Santa Maria, Mãe de Deus, rogai por nós, pecadores, agora e na hora de nossa morte. Amém.
0: Ave Maria, cheia de graça, o Senhor é convosco. Bendita sois vós entre as mulheres, e bendito é o fruto do vosso ventre, Jesus.
1: Santa Maria, Mãe de Deus, rogai por nós, pecadores, agora e na hora de nossa morte. Amém.
0: Ave Maria, cheia de graça, o Senhor é convosco. Bendita sois vós entre as mulheres, e bendito é o fruto do vosso ventre, Jesus.
1: Também quero colocar pelo amigo meu, que é vigilante, trabalha perto de mim, o Luiz e a Nayara. Santa Maria, Mãe de Deus, rogai por nós, pecadores, agora e na hora de nossa morte. Amém.
0: Ave Maria, cheia de graça, o Senhor é convosco. Bendita sois vós entre as mulheres, e bendito é o fruto do vosso ventre, Jesus.
1: Também pela minha mãe, Dona Maria Ivonete, aos 84 anos. Santa Maria, Mãe de Deus, rogai por nós, pecadores, agora e na hora de nossa morte. Amém.
0: Ave Maria, cheia de graça, o Senhor é convosco. Bendita sois vós entre as mulheres, e bendito é o fruto do vosso ventre, Jesus.
1: Também um amigo meu no centro da cidade, que na manhã gaba, Reginaldo. Santa Maria, Mãe de Deus, rogai por nós, pecadores, agora e na hora de nossa morte. Amém.
0: Ave Maria, cheia de graça, o Senhor é convosco. Bendita sois vós entre as mulheres, e bendito é o fruto do vosso ventre, Jesus.
1: Pelos meus inimigos, Santa Maria, Mãe de Deus,

0: entre as mulheres. E bendito é o fruto do vosso ventre, Jesus.
1: Tem Padre Rob, tem Padre Antônio Carlos, tem Padre Gabriel, Santa Maria, Mãe de Deus, rogai por nós pecadores, agora e na hora de nossa morte. Amém.
0: Ave Maria, cheia de graça, o Senhor é convosco. Bendita sois vós entre as mulheres, e bendito é o fruto do vosso ventre, Jesus.
1: Santa Maria, Mãe de Deus, rogai por nós pecadores, agora e na hora de nossa morte. Amém.
0: Ave Maria, cheia de graça, o Senhor é convosco. Bendita sois vós entre as mulheres, e bendito é o fruto do vosso ventre, Jesus.
1: Santa Maria, Mãe de Deus, rogai por nós pecadores, agora e na hora de nossa morte. Amém.
0: Glória ao Pai, ao Filho e ao Espírito Santo.
1: Como era no princípio, agora e sempre. Amém.
0: Ó meu bom e amado Jesus.
1: Perdoai, livrai do fogo do inferno, levai as almas todas para o céu. Socorrei principalmente mais precisar pela vossa infinita misericórdia.
0: Nossa Senhora das Dores.
1: Rogai a Deus por cada um de nós.
0: Nossa Senhora do Perpétuo Socorro.
1: Rogai por nós.
0: Senhora Aparecida, Mãe Rainha e Padroeira do Brasil.
1: Rogai por nós, recorremos a vós, Nossa Senhora Aparecida.
0: João Antônio, meu querido, bom trabalho para você daqui a pouquinho. Um dia abençoado, uma semana abençoada. Fique com Deus, meu irmão.
1: Fique com Deus até a próxima, até daqui um mês, se Deus quiser.
0: Se Deus quiser, salve Maria.
1: Salve Maria.

nossos irmãos espalhados pelo mundo inteiro, pelo mundo afora, rezando conosco, no Japão, na África, nos Estados Unidos, na Europa. Bom giorno a você, viu, Maria, também. A Maria está lá em Verona, na Itália, rezando conosco, mandando um abraço, é um abraço a tutti voi. A você também, viu, minha irmã? Que Deus abençoe você, a sua família, o seu trabalho. Ela diz que está ausente, porque neste horário ela está no trabalho. Só quando ela pode, aí ela está ligadinha conosco, rezando o Santo Terço. Nós estamos rezando por você sempre, viu, Maria? Por você, pela sua família, por todos os nossos irmãos espalhados por esse mundão de meu Deus, de nosso Deus. Obrigado, viu, por você estar rezando conosco no dia de hoje. Conseguiu aí um tempinho estar rezando com a gente. Que Deus abençoe a sua jornada de trabalho, a do César e a dos meninos também, aí em Verona, na Itália. Luiz está rezando conosco em Portugal também, pedindo por ele, pela família, louvando e agradecendo a Deus por tudo. O Luiz pedindo as bênçãos da Mãe Aparecida também, pela mãezinha dele, Dona Ivete, a esposa, Dona Selma, todos rezando conosco em Portugal. O nosso Serginho Varela também em Portugal, rezando conosco, louvando e agradecendo a Deus. O Leleu em Pedregulho, São Paulo, rezando pelos filhos, o Mateus e o Tiago, pela irmã dele, a Lourdes. Quem reza com a gente também é a Vera Lúcia, rezando por ela e por toda a família. Os nossos irmãos, o Célio em São Paulo, pedindo orações por ele e pela família. Os irmãos em Indaial, Santa Catarina, a Márcia, o Sérgio, Lucas, o Paulo, Dona Lúcia também rezando conosco. Seu Paulo e Dona Lúcia, a mãe e o paizão desse povo, tudo rezando conosco lá em Indaial. Rezando, louvando e agradecendo a Marilene Gomes em Quirinópolis, Goiás, rezando por ela e pela família. O Anderson reza conosco em Franca, a Rosa em Nimutaba, também quem está em sintonia conosco, a nossa irmã Lê, rezando com a gente, pedindo as bênçãos da Mãe Aparecida, a Leandra, lá de Dourados, no Mato Grosso do Sul, né, Leandra? O Odair Cavicchioli em Guabiruba, Santa Catarina, o Cláudio em Tremembé, rezando com a gente. O nosso irmão querido João, aqui no bairro de São Roque, em Aparecida, tá lá se recuperando do coração, né, João? É, tá lá se cuidando, fazendo fisioterapia com a graça de Deus, tá lá o Luizinho também, irmão dele, sempre rezando conosco também, pedindo as bênçãos da Mãe Aparecida. Seu José Garcia, aqui no Jardim Paraíba, rezando conosco, por ele e pela família, ali na comunidade, pedindo

louvando e agradecendo ao nosso bom Deus por tudo que temos, por tudo que somos. E nós rezamos este mistério, louvando e agradecendo a Deus por tudo, pela Heloísa Cristina, pela Gorete, pelo seu João Reis, o Jaurim Matinhos rezando conosco também, pedindo a proteção e as bênçãos de nossa mãe querida, a Senhora Aparecida. O José dos Santos em Caxambu e a Aparecida, lá rezando com a gente na fazendinha. Pai nosso que estais nos céus, santificado seja o vosso nome, venha a nós o vosso reino, seja feita a vossa vontade, assim na terra como no céu. O pão nosso de cada dia nos dai hoje, perdoai as nossas ofensas, perdoai-nos as nossas ofensas, assim como nós perdoamos a quem nos tem ofendido, e não nos deixeis cair em tentação, mas livrai-nos do mal. Amém. O Paulo e a Cláudia, eles colocaram aqui agora, eles são de Oeiras, lá em Portugal. Oeiras, Portugal, rezando conosco também. Ave Maria, cheia de graça, o Senhor é convosco. Bendita sois vós entre as mulheres, e bendito é o fruto do vosso ventre, Jesus. Santa Maria, Mãe de Deus, rogai por nós, pecadores, agora e na hora de nossa morte. Amém. Ave Maria, cheia de graça, o Senhor é convosco. Bendita sois vós entre as mulheres, e bendito é o fruto do vosso ventre, Jesus. Santa Maria, Mãe de Deus, rogai por nós, pecadores, agora e na hora de nossa morte. Amém. Ave Maria, cheia de graça, o Senhor é convosco. Bendita sois vós entre as mulheres, e bendito é o fruto do vosso ventre, Jesus. Santa Maria, Mãe de Deus, rogai por nós, pecadores, agora e na hora de nossa morte. Amém. Ave Maria, cheia de graça, o Senhor é convosco. Bendita sois vós entre as mulheres, e bendito é o fruto do vosso ventre, Jesus. Santa Maria, Mãe de Deus, rogai por nós, pecadores, agora e na hora de nossa morte. Amém. Ave Maria, cheia de graça, o Senhor é convosco. Bendita sois vós entre as mulheres, e bendito é o fruto do vosso ventre, Jesus. Santa Maria, Mãe de Deus, rogai por nós, pecadores, agora e na hora da nossa morte. Amém. Ave Maria, cheia de graça, o Senhor é convosco. Bendita sois vós entre as mulheres, e bendito é o fruto do vosso ventre, Jesus. Santa Maria, Mãe de Deus, rogai por nós, pecadores, agora e na hora de nossa morte. Amém. Ave Maria, cheia de graça, o Senhor é convosco. Bendita sois vós entre as mulheres, e bendito é o fruto do vosso ventre, Jesus. Santa Maria, Mãe de Deus, rogai por nós, pecadores, agora e na hora de nossa morte. Amém. Ave Maria, cheia de graça, o Senhor é convosco. Bendita sois vós entre as mulheres, e bendito é o fruto do vosso ventre, Jesus. Santa Maria, Mãe de Deus, rogai por nós, pecadores, agora e na hora de nossa morte. Amém. Ave Maria, cheia de graça, o Senhor é convosco. Bendita sois vós entre as mulheres, e bendito é o fruto do vosso ventre, Jesus. Santa Maria, Mãe de Deus, rogai por nós, pecadores, agora e na hora de nossa morte. Amém. Ave Maria, cheia de graça, o Senhor é convosco. Bendita sois vós entre as mulheres, e bendito é o fruto do vosso ventre, Jesus. Santa Maria, Mãe de Deus, rogai por nós, pecadores, agora e na hora de nossa morte. Amém. Glória ao Pai, ao Filho e ao Espírito Santo, como era no princípio, agora e sempre. Amém. Ó meu bom e amado Jesus, perdoai-nos, livrai-nos do fogo do inferno, levai as almas todas para o céu e socorrei principalmente aquelas que mais precisarem da vossa infinita misericórdia. Santo Afonso Maria de Ligório, rogai por todos nós. São Vicente de Paulo, rogai por

Senhora das dores, rogai por todos nós. Mãe Aparecida, rainha e padroeira do Brasil, rogai por nós que recorremos a vós. E nós, nesse momento, nos preparando para nos consagrarmos a nossa Mãe Santíssima, queremos agradecer, Mãe, por todas as bênçãos e graças que a Senhora tem reservado a cada um de nós. Dignai-vos, ó Mãe, agora e para sempre, tomar-nos debaixo de vosso poderoso amparo e vos saudar com uma salve rainha. Salve rainha, Mãe de misericórdia, vida, doçura e esperança nossa salve. A vós bradamos os degredados filhos de Eva, a vós suspiramos gemendo e chorando neste vale de lágrimas. Eia, pois, advogada nossa, esses vossos olhos misericordiosos a nós volvei, e depois deste desterro mostrai-nos Jesus, bendito fruto do vosso ventre, ó clemente, ó piedosa, ó doce e sempre Virgem Maria. Rogai por nós, Santa Mãe de Deus, para que sejamos dignos das promessas de Cristo. Assim seja. Amém. Nos consagremos à nossa mãezinha querida. Ó Maria Santíssima, pelos méritos de nosso Senhor Jesus Cristo, em vossa querida imagem de Aparecida, espalhais inúmeros benefícios sobre todo o Brasil. Eu, embora indigno de pertencer ao número de vossos filhos e filhas, mas cheio do desejo de participar dos benefícios de vossa misericórdia, prostrado a vossos pés, consagro-vos o meu entendimento, para que sempre pense no amor que mereceis. Consagro-vos a minha língua, para que sempre vos louve e propague a vossa devoção. Consagro-vos o meu coração, para que depois de Deus vos ame sobre todas as coisas. Recebei-me, ó rainha incomparável, vós que o Cristo crucificado deu-nos por mãe, no ditoso número de vossos filhos e filhas. Acolhei-me debaixo de vossa proteção, socorrei-me em todas as minhas necessidades espirituais e temporais, sobretudo na hora de minha morte. Abençoai-me, ó celestial cooperadora, e com vossa poderosa intercessão, fortalecei-me em minha fraqueza, a fim de que, servindo-vos fielmente nesta vida, possa louvar-vos, amar-vos e dar-vos graças no céu por toda a eternidade. Assim seja. Obrigado a você, meu irmão, a você, minha irmã, a você que rezou conosco, a vocês que rezaram. Nós estivemos e continuaremos sempre unidos, em nome do Pai, do Filho e do Espírito Santo. Amém. Fiquem todos com as bênçãos do Senhor Jesus, a proteção e a intercessão de nossa Mãe Santíssima, a Mãe da Divina Graça, a Senhora Aparecida. Nos encontramos, se Deus quiser, na próxima madrugada. Fiquem em paz.

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4: 5 horas, horário de Brasília.
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Vou chegando daquele jeitão de sempre que você já conhece, com muita música sertaneja, alegria e diversão, pra gente começar bem esta terça-feira, dia 15 de setembro de 2026. Agradecendo sempre o seu carinho e a sua companhia. É bom demais saber que você escolheu a Rádio Aparecida e a Rede Aparecida de Rádio pra juntos começarmos essa terça-feira daquele jeitão que a gente gosta, ao som de muita moda de qualidade. Só modão dos bons, do jeito que o povo gosta, do jeito que o Brasil quer. E o programa Acorda Brasil tem a direção geral do missionário redentorista Padre Vanderlei Souza. Na coordenação nós temos a Paula Castro e nos trabalhos técnicos comandando a nossa máquina de som, eles, meus amigos Leonardo Mota, o Leozinho e o MC Trick, o Patrick Carvalho. Vocês estão bom? Firmes e fortes, bom pra arrebentar? Animados para essa terça-feira? Então tá bom, bom trabalho pra gente, que Deus e Nossa Senhora Aparecida abençoe mais esse dia que só tá começando. E pra começar bem, quem é que vai começar na máquina de som? É você, MC Trick, que inclusive lançou oficialmente a sua música, né, MC Trick? Como é que tá lá no YouTube lá, pra quem quiser ouvir, MC Trick? Como é que digita lá no YouTube? Só digitar lá, tanto faz, tanto fez, MC Trick. Então quem tiver curioso aí, a essa hora da manhã, vai lá, ó, no YouTube, digita lá, tanto faz, tanto fez, MC Trick. Vocês vão ouvir em primeira mão a nova música dele, que agora sim foi lançada oficialmente. Mas já que você vai começar na máquina de som, MC Trick, tô com saudade de ouvir a saudosa Suzamar cantando aqui no Acorda Brasil. Pega pra gente a Suzamar pra cantar Canarinho do Peito Amarelo. Pode ser essa a primeira de hoje? Então, beleza. Enquanto você já vai preparando, já vai ajeitando ela daí, eu vou mandando daqui aquele abraço carinhoso e especial aos amigos e amigas que nos sintonizam pelas emissoras de rádios e fazem parte da Rede Aparecida de Rádios, entre elas a Rádio Cidade FM em Martins Soares, Minas Gerais, terra do nosso amigo Marcos José de Souza, a Rádio Difusora em Casa Branca, São Paulo, a Rádio Coração FM em Dourados, no Mato Grosso do Sul, e a Rádio Diocesana FM em Campanha, Minas Gerais. Essas que são somente algumas das várias emissoras que sempre esparramam a nossa programação pelos quatro cantos desse nosso Brasilzão. A cada uma delas fica aqui o nosso abraço e o nosso agradecimento. Agora sim, meu amigo MC Trick, tá no jeito, a Suzamar cantando pra gente, Canarinho.

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1: E agora a gente vai dar uma pequena pausa aqui no Acorda Brasil, mas a gente volta já.
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1: 5:18, horário de Brasília. 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

0: Berenice, na cidade de Juiz de Fora, em Minas Gerais. Ela que mandou recadão aqui no nosso WhatsApp 12-3104-1043 e vai soltar a voz aqui agora. Fala comigo, minha amiga Berenice.
1: Bom dia, Bruna Maia. Bom dia, Rádio Aparecida. E a todos que ouvem a nossa rádio. Sou Berenice do bairro Linhares, moro em Juiz de Fora. Gostaria de ouvir com Donizete Galopeira. Um abençoado dia para todos. Obrigado.
0: Beijo, minha amiga Berenice, pediu e ouviu o Donizete fechando esse bloco com essa música que o Brasil inteiro canta junto. E na sequência, a nossa amiga Berenice, no bairro Linhares, em Juiz de Fora, Minas Gerais, mandou aqui que na votação da música da semana ela fica com a de número 2. E por falar em votação da música da semana, no próximo bloco eu já volto falando delas pra gente ouvir um trechinho de cada uma delas. Pra você que ainda não votou, fazer como a nossa amiga Berenice, já dá o seu voto na votação da música da semana. E no próximo bloco também tem o quadro Novos Talentos e pedidos musicais que vamos atender também. Rápido intervalo e eu volto já.
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0: 5:31, horário de Brasília.
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0: Estamos de volta para dar sequência ao Acorda Brasil desta terça-feira, dia 15 de setembro de 2026, abraçando mais amigos e amigas que nos prestigiam através dessas emissoras que fazem parte da rede Aparecida de Rádios, entre elas a Rádio Brasil em Campinas, São Paulo, a Rádio Interativa FM em Espírito Santo, no Pinhal, São Paulo, a Rádio Rural FM em Tefé, no Amazonas, e a Rádio Regional Esperança FM em Lins, São Paulo. Essas que são mais algumas das diversas emissoras que sempre esparramam a nossa programação pelos quatro cantos desse nosso Brasilzão. A cada uma delas fica aqui o nosso abraço e o nosso agradecimento. E eu quero falar agora da votação da música da semana. Para você que tá chegando agora, para você que já deixou o seu voto na sua preferida, ou você que ainda não votou, a hora é agora. Essa semana, dois clássicos da música sertaneja, daqueles que o Brasil inteiro conhece e gosta. Os apreciadores da boa música sertaneja com certeza gostam dessas músicas. A de número 1 é o Chico Rei Paraná cantando Canarinho Prisioneiro. Essa é a de número 1. E a de número 2, o Milionário José Rico cantando Descida. E aí, qual que é a sua preferida? É a de número 1 ou a de número 2? Tem um trechinho delas aí, MC Trick Leozinho, então capricha num trechinho delas.

0: depois de ouvir um trechinho de cada uma delas, deixa eu descobrir o que é que os nossos amigos e amigas estão mandando aqui no nosso WhatsApp 12-3104-1043. Bom dia, Bruno. Eu voto na música de número 1. Abraços de Guaratinguetá. Boa semana. É o Luiz Carlos Fonseca que mandou esse recadão. Abraço pra você, Luiz Carlos. Tá anotado o seu voto, escolhendo Chico Rei Paraná cantando Canarinho Prisioneiro. Deixa eu pegar mais mensagem. Bom dia, Bruno. Sou a Tânia Pacheco de Salvador, na Bahia. Meu voto é pra música de número 1. Deus e Nossa Senhora Aparecida proteja todos vocês. Amém, minha amiga Tânia. Beijo pra você. Abração a todos em Salvador, na Bahia, curtindo a Rádio Aparecida. E tá anotado seu voto também pra Canarinho Prisioneiro com Chico Rei Paraná. Mais uma mensagem. Bom dia, Bruno Anaya. É o Elias de Potim. Uma semana abençoada pra todos nós. A minha é a de número 2. Manda um sertanejo raiz pra nós. Deixa comigo, Elias. Abraço pra você, a todos em Potim, ligados aqui na Rádio Aparecida. E tá anotado seu voto, escolhendo o Milionário José Rico cantando Descida. Mais uma mensagem aqui. Bom dia, Bruno. É o Nivaldo de Guapiara. Meu voto é pra música de número 1. Tá anotado seu voto, Nivaldo. Obrigado pelo carinho e pela participação, escolhendo os Gargantas de Ouro cantando. E agora é hora desse quadro que eu gosto demais, onde a gente traz novos talentos pra cantar bonito aqui em nossa programação.
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0: E no quadro Novos Talentos de hoje, eu vou trazer as irmãs Lisandra e Vitória, que vão cantar uma música autoral intitulada A Voz da Razão, que é mais ou menos assim.

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1: Uma rápida parada aqui no Acorda Brasil, mas daqui a pouquinho as modas boas continuam por aqui.
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4: 5:48, horário de Brasília.

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2: Bom dia, meu irmão, bom dia, minha irmã. Quem vos fala é Dom Marco Aurélio Gubiotti, arcebispo de Juiz de Fora. E eu convido a você para iniciar o dia com a nossa oração da manhã, invocando a intercessão, o carinho, a presença de Nossa Senhora, a Mãe de Deus, a nossa Mãe. Rezemos. O anjo do Senhor anunciou a Maria e ela concebeu do Espírito Santo. Eis a escrava do Senhor, faça-se em mim segundo a vossa palavra. E o Verbo se fez carne e habitou entre nós. Ave Maria, cheia de graça, o Senhor é convosco. Bendita sois vós entre as mulheres e bendito é o fruto do vosso ventre, Jesus. Santa Maria, Mãe de Deus, rogai por nós, pecadores, agora e na hora de nossa morte. Amém. Oremos. Infundi, Senhor, em nossas almas a vossa graça, para que, conhecendo pela anunciação do anjo a encarnação do vosso Filho, Jesus Cristo, cheguemos por sua paixão e morte de cruz à glória da ressurreição. Por Cristo nosso Senhor. Amém. Estarmos juntos para rezarmos. E hoje eu quero pedir a intercessão de Santo Antônio sobre nossas famílias, sobre a sua família. Precisamos da bênção de Deus para vivermos o amor em família. Por isso, reze comigo. Senhor, faz de nosso lar um ninho do teu amor. Que não haja amargura, porque tu nos abençoas. Que não haja egoísmo, porque tu nos animas.

que não haja rancor, porque tu nos perdoas. Que saibamos caminhar juntos na tua paz e que nunca falte o diálogo, a compreensão e o respeito. Que o teu anjo esteja sempre conosco em cada passo, protegendo os nossos caminhos. Abençoa, Senhor, a minha, a nossa família. Amém. Meu irmão, minha irmã, supliquemos que o Senhor seja a nossa bênção e que você, eu, cada um de nós, sejamos bênção de Deus no nosso lar. Por intercessão de Santo Antônio de Pádua, abençoe-vos o Deus Todo-Poderoso, Pai e Filho e Espírito Santo.

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1: Celebramos a festa de Nossa Senhora das Dores. A cor litúrgica é o branco.

Esta memória nos faz recordar as dores e dificuldades enfrentadas por Maria, sobretudo a suprema dor de ver o filho morrer na cruz. Antífona da festa de hoje, Simeão disse a Maria: teu filho será causa de queda e de ressurreição para muitos. Ele será sinal de contradição e teu coração será transpassado como por uma espada. A primeira leitura da carta aos Hebreus, capítulo 5, versículos 7 ao 9. Cristo, nos dias de sua vida terrestre, dirigiu preces e súplicas com forte clamor e lágrimas àquele que era capaz de salvá-lo da morte. E foi atendido por causa de sua entrega a Deus. Mesmo sendo filho, aprendeu o que significa obediência a Deus por aquilo que ele sofreu. Mas na consumação de sua vida, tornou-se causa de salvação eterna para todos os que lhe obedecem. Em resposta a essa palavra, meditamos o Salmo 30.

preso e justo, defendei-me, libertai-me. Apressai-vos, ó Senhor, em socorrer-me.

0: glória ao Pai, ao Filho e ao Espírito Santo, como era no princípio, agora e sempre. Amém. O Evangelho de João, capítulo 19, versículos 25 ao 27. Naquele tempo, perto da cruz de Jesus, estavam de pé a sua mãe, a irmã da sua mãe, Maria de Cléofas, e Maria Madalena. Jesus, ao ver sua mãe e ao lado dela o discípulo que ele amava, disse à mãe: "Mulher, este é o teu filho." Depois disse ao discípulo: "Esta é a tua mãe." Daquela hora em diante, o discípulo a acolheu consigo. Rezemos, irmãos e irmãs, ao Senhor. Ó Deus, quando vosso filho foi exaltado, quisestes que sua mãe estivesse de pé junto à cruz sofrendo com ele. Dai à vossa igreja, unida a Maria na paixão de Cristo, participar da ressurreição do Senhor, que convosco vive e reina na unidade do Espírito Santo. Amém. Celebrando hoje a festa de Nossa Senhora das Dores, peçamos, irmãos e irmãs, que Maria, Mãe das Dores, abençoe todos os seus filhos, particularmente todas as mães que comungam da mesma dor de Maria. São muitas as mães que veem seus filhos seguindo caminhos de morte, como das drogas, do roubo, da violência. Que por intercessão de Maria, Mãe das Dores, o Senhor nos abençoe e nos guarde. Fique com Deus e até amanhã, se Deus quiser.
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3: Moçada bonita, bom dia, bom dia. Excelente manhã de terça-feira para você, hoje, 15 de setembro de 2026. Está começando o nosso programa Manhã de Bênçãos, que tem o oferecimento do Sacolão da Economia, que há mais de 30 anos atende com tradição e qualidade. 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A partir de agora tem música, informação e também sua participação. Fique à vontade para interagir conosco. Para você que não me conhece, muito prazer. Sou Priscila Bahia, sua companhia, mas pode me chamar de Pri Bahia. Vamos ficar juntos nessa manhã de terça-feira, mas agora aumente o seu volume e vem comigo.
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3: Tem coisa que a gente não precisa carregar até o fim do dia. E tem coisa que nem deveria ter saído do lugar onde aconteceu. Um comentário que machucou, uma preocupação que ainda nem aconteceu, uma situação que não depende mais da gente. Tudo isso pode ocupar um espaço enorme dentro da nossa cabeça, se a gente permitir. Então hoje, antes de sair tentando dar conta de tudo, faça uma escolha.

0: Não transforme qualquer problema em moradia. Resolva o que puder, aceite o que não puder mudar e, principalmente, não permita que aquilo que deu errado ontem determine o jeito como você vai viver hoje. Deus não nos pede para ter todas as respostas. Ele nos pede confiança. Que a gente tenha sabedoria para saber o que merece a nossa atenção, coragem para deixar para trás o que já cumpriu seu papel e fé para seguir, mesmo quando tudo ainda não conseguimos enxergar o que vem pela frente. Porque às vezes a vida não precisa de uma grande mudança, precisa apenas que a gente pare de alimentar aquilo que rouba a nossa paz. Que hoje seja leve, possível e cheio de boas escolhas. Pense nisso, reflita e faça desse dia o melhor da sua vida.
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0: Se prepare para ouvir e acompanhar o melhor da música cristã até às 7 da manhã. 6:30, Vinde Verde. A leitura orante da palavra de Deus com Padre Donice. Para você, um excelente, abençoado dia. E desde já, obrigada por sua escuta e companhia. Para começarmos bem, tem Lucimari, Pai Nosso. 6:19, bom dia.

Pai, do Filho e do Espírito Santo. Amém. Espírito Santo de luz, dai-nos o dom da sabedoria para distinguir o bem do mal e a verdade da mentira. Guiai-nos a cada passo, em cada dia, para que sigamos o caminho do Evangelho com a ajuda de Maria, por Cristo nosso Senhor. Amém. A nossa leitura orante da Santa Palavra, nosso encontro com Deus aqui de cada dia, com o coração cheio de gratidão, porque estamos aqui guiados pelo Espírito Santo. Afinal de contas, ele é o professor da Lectio Divina, ele é o professor aqui do Vinde Vede, como lembramos sempre, irmãs e irmãos, que ele coloque, o Espírito Santo coloque na minha boca, nos meus lábios, o que eu devo dizer, e que ele também coloque no seu coração o que você deve entender. Por isso precisamos estar em sintonia com ele. Estamos em sintonia com o Espírito Santo, quando temos o propósito firme de frutificar naqueles frutos que o Espírito Santo gera em nós. Paulo dá aquela lista bonita, né? O amor, a concórdia, a paz, a harmonia, a alegria, a ponderação, o equilíbrio, né? A moderação, tudo isso, esses são os dons que o Espírito Santo gera em nós, especialmente a paz, o dom da paz, como São Paulo ensina. Naquilo que depender de nós, devemos viver em paz com todos, que Deus não tire do nosso coração a paz. São os frutos do Espírito. Se temos o propósito de gerar esses frutos, de produzir esses frutos, temos o Espírito em nós. Se às vezes vacilamos, né, nesses frutos do Espírito, é preciso bater a porta dele, como Jesus falou, pedindo: vem Espírito Santo, vem Espírito Santo, a nós descei divina luz. Hoje continuamos o capítulo 13, o ensinamento de Jesus em parábolas. Jesus vai nos contar 8 parábolas, mais ou menos, né? E agora, logo após a primeira parábola, que é a parábola modelo, a parábola dos 4 terrenos, que a gente já leu ontem, e vamos ler a explicação amanhã. Entre a parábola e a explicação, para dar tempo deles chegarem em casa, né? Porque é em casa que eles vão perguntar: que parábola foi essa? O que significa mesmo isso? E Jesus então dá a explicação na intimidade da casa aos seus apóstolos, né? Aqueles aos quais foi dado compreender os mistérios desta palavra. Nesse intervalo entre a parábola e a explicação, Jesus cumpre a profecia de Isaías e ele explica por que ele fala em parábolas. Então acolhemos hoje Mateus capítulo 13, versículos 10 ao 17. Mateus

capítulo 13, versículos 10 a 17. Como você sabe, a nossa tradução é a tradução da Bíblia da CNBB. Mateus, capítulo 13, versículos de 10 a 17. Ouçamos agora a Santa Palavra. Aproximando-se, os discípulos disseram a Jesus: por que lhes fala em parábolas? Jesus respondeu: porque a vós foi dado conhecer os mistérios do reino dos céus, mas a eles não. Com efeito, a quem tem será dado ainda mais, e terá em abundância, mas a quem não tem será tirado até mesmo aquilo que tem. Por isso eu lhes falo em parábolas, porque quando olham, não veem, e quando ouvem, não escutam e nem entendem. Deste modo, cumpre-se neles o que diz o profeta Isaías: com os ouvidos ouvireis e não entendereis, olhando, olhareis e nada vereis. Pois o coração deste povo se endureceu. Eles ouviram com ouvido indisposto, e fecharam os seus olhos para não verem com os olhos, nem escutarem com os ouvidos, nem entenderem com o coração, nem se converterem para que eu os cure. Bem-aventurados, porém, são os vossos olhos porque veem, os vossos ouvidos porque escutam. Em verdade, eu vos digo, muitos profetas e justos desejaram ver o que estáis vendo e não viram, desejaram escutar o que estáis escutando e não escutaram. Amada irmã, amado irmão, aqui nós temos uma separação de dois grupos, né? Aqueles grupos que recebem a parábola e não a entendem bem, devem amadurecer ou esperar para entender. A multidão, eles, né? Onde estão também os fariseus, aqueles fariseus que são indispostos a Jesus, né? Onde estão também aqueles que têm o terreno do seu coração concretado, né? Cimentado, ou aqueles que têm o seu coração cheio de pedra e aqueles que têm o coração cheio de espinhos. Então, estes aí deverão amadurecer, estes terrenos deverão ser preparados, né? Senão não produzem frutos. Enquanto este terreno não é preparado, a eles não é dado conhecer os mistérios do reino. Esse é o primeiro grupo, a multidão, né? Esta multidão no final gritará: crucifica-o, crucifica-o, crucifica-o, fechando o seu coração completamente à visita de Deus. Mas há o grupo dos bem-aventurados, e paro aqui um momentinho no grupo dos felizes, dos bem-aventurados, dos afortunados. Quando eu vejo essa palavra, bem-aventurado, afortunado, feliz, né? Claro que a palavra feliz já é muito bonita, né? Bem-aventurado é aquele que passou por uma grande aventura e esta aventura o constituiu, o engrandeceu, né? Então, afortunado, aquele que recebeu uma fortuna. E me lembro um padre amigo que precisou traduzir essa palavra numa língua dialetal lá da África, e ele não encontrava bem a palavra. Não havia no idioma daquele povo uma palavra para dizer nem feliz, nem afortunado, nem bem-aventurado. Então, a palavra melhor que ele achou lá, né, para as pessoas entenderem, foi... para nós aqui é uma palavra antiga, eu vou falar antigo, vou falar uma mais nova, né? A antiga é: você ganhou na sorte grande. Você tirou o prêmio maior da loteria, você ganhou na Mega Sena, né? Então, porque é um prêmio muito grande, um prêmio incalculável que a pessoa nunca poderia imaginar, e agora chegou. Só que este prêmio, né, essa felicidade, essa bem-aventurança, essa fortuna é eterna, é incomensurável, incomensurável, é sem medida. A nós, aos discípulos de Jesus,
a nós que seguimos os discípulos de Jesus, a nós que fomos batizados e mergulhamos no mistério do Cristo, a nós que aceitamos ser a extensão do corpo dele na terra através da sua igreja, a igreja que ele fundou e escolheu sobre o testemunho e a pedra de Pedro, a igreja católica, né? A nós que temos essa graça, a nós foi dado entender os mistérios do reino. A nós foi dado deixar que o Espírito Santo dinamite, né? Quebre as rochas do nosso coração, are fundo as pedras do nosso coração, remova esses espinhos para sermos de fato terra boa. É o Espírito Santo que faz de nós terra boa. Ser terra boa é ser bem-aventurado. Ser terra boa e ser bem-aventurado é entender os mistérios do reino. Entender aqui significa acolher como seu, se sentir escolhido e dizer sim como Maria, e neste sim produzir os frutos de vida eterna. E Jesus ainda diz que nós somos tão felizes, tão afortunados, ganhamos uma sorte grande, tão grande, que muitos do passado, profetas e justos, que foram muito melhores do que nós, não fizeram. Esperaram e não viram. Esperaram e não ouviram. Ouviram na esperança. Ouviram distantemente. Nós tocamos o mistério da graça. Tocamos com nossas mãos. Nossos olhos se encheram da presença do mistério da graça e se enche ainda constantemente do mistério da graça, do mistério divino, ao acolher essas palavras com todo o amor do nosso coração, acolher essas palavras de vida eterna e, sobretudo, adorar Jesus presente na Eucaristia, na memória que ele nos deixou. Ainda hoje escutei uma música que eu não conhecia, do padre Lehmann, que morou em Juiz de Fora, em que ele, diante do sacrário, diz: silêncio, silêncio, ali o nosso Deus, contempla o nosso Deus. Jesus encarnado no seio de Maria, Jesus encarnado no mistério da cruz, Jesus, Deus encarnado, continua vivo, presente realmente ali, naquele pãozinho repartido para nos sustentar no amor dele. Esses são os mistérios que transformaram a nossa vida. Sem esses mistérios, sem viver esta realidade escondida aos olhos, mas a mais fundamental da nossa vida, assim como o oxigênio que respiramos é esta realidade de estar em Cristo, como São Paulo ensina, então, estar em Cristo e continuar estendendo o corpo dele na humanidade, cumprindo e praticando essa santa palavra ao redor da presença eucarística, com a força de Maria e dos santos, esse é o mistério em que vivemos, essa é a nossa vida. Então, isso escutamos, isto vemos, isto contemplamos, isto acolhemos. Deixamos de ser daquele grupo fechado, obtuso, endurecido, que armava ciladas para Jesus, e agora o acolhemos com todo o amor da nossa vida, porque nada nos aconteceu e nada nos acontecerá ainda de mais precioso do que tê-lo encontrado, do que ser discípulo e discípula dele. E é semeando estes frutos de vida eterna, é semeando estes frutos que também o nosso nome continuará na história a prosseguir, a dar seguimento a esta corrente do testemunho do nome dele até que ele volte, por essa graça de termos ouvido e escutado, por esta bem-aventurança, por esta alegria imensa que nada mais nos pode tirar, nem a fome, nem a doença, nem a perseguição, nada, nem as adversidades, nada nos pode tirar da experiência profunda desse mistério. Por isso só podemos dizer glória ao Pai, ao Filho e ao Espírito Santo, como era no princípio, agora e sempre. Amém. Acolhemos a bênção. Pai de bondade infinita, abençoai-nos com a perseverança de continuar ouvindo, escutando, praticando e proclamando com a nossa vida este mistério do vosso amor, no qual estamos mergulhados aqui na fé, e um dia, com a vossa graça, estaremos nele para por toda a eternidade, com Maria e os santos, em nome do Pai, do Filho e do Espírito Santo. Amém.

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0: E assim vamos chegando ao finalzinho do Fé e Melodia desta terça-feira. Lembra você, amigo ouvinte, que amanhã bem cedinho tem mais. Você fica agora com a propaganda eleitoral gratuita e logo depois as informações do Catedral Notícia, primeira edição. Você acompanha aqui em 102.3. Fique na escuta.
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17: 7:29. Bom dia, João Xavier.
18: Bom dia, Pri Bahia. Bom dia, você, amigo ouvinte da Rádio Catedral. Terça-feira, 15 de setembro de 2026. Confira os destaques de hoje. Rua José Lourenço, no bairro Borboleta, recebe mudanças viárias para aumentar a segurança na via.
17: Mutirão inédito leva exames de mamografia e risco ginecológico para a penitenciária de Juiz de Fora.
18: Santa Casa retoma reagendamento de procedimentos do saúde servidor. 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
1: A rua José Lourenço, no bairro Borboleta, passou por mudanças para aumentar a segurança e organizar a circulação de veículos e pedestres.
2: Entre as intervenções realizadas pela Prefeitura de Juiz de Fora, está a instalação de um novo redutor de velocidade, acompanhada do reforço de sinalização viária, com pintura de solo revitalizada e novas placas indicando limite de 30 km por hora. Outra alteração importante foi feita no ponto de ônibus próximo ao cruzamento das ruas Antônio Felé e Jacob Lavral. A parada foi transferida para a rua Júlio Menini em um trecho considerado mais adequado para a circulação e a travessia de pedestres. No novo local, também foi implantada uma faixa de pedestres, facilitando o acesso ao transporte coletivo e tornando a travessia mais segura. A Secretaria de Mobilidade Urbana informa que está prevista ainda a instalação de sonorizadores em alguns trechos da rua José Lourenço. Os dispositivos provocam vibração e ruído quando os veículos passam, chamando a atenção dos motoristas e contribuindo para a redução da velocidade. Os serviços de reforço e adequação de sinalização continuam nos próximos dias, de acordo com as condições climáticas. Equipes do DEMURB também realizam a limpeza de parte da via e das calçadas. A rua José Lourenço passou a ser uma das principais rotas de acesso à Cidade Alta após o fechamento preventivo da estrada Gentil Forme. Em março, o trânsito em um trecho da via foi reorganizado com a implantação de um novo binário junto à rua Adão Barbosa Lima. Em junho, outro redutor de velocidade foi instalado na altura do condomínio Alto dos Pinheiros. A Secretaria de Mobilidade Urbana afirma que continua acompanhando as condições da circulação na região e avaliando novas adequações, considerando o fluxo de veículos, a movimentação de pedestres e as demandas da comunidade.
1: O mutirão inédito de prevenção ao câncer de mama e do colo do útero vai atender cerca de 350 mulheres privadas de liberdade em Juiz de Fora. A ação está sendo realizada até sexta-feira, dia 18, na penitenciária José Edson Cavalieri.
2: A iniciativa é promovida pela Rede Feminina de Combate ao Câncer de Minas Gerais e a marca a abertura da programação do Outubro Rosa da instituição. Durante os 5 dias de mobilização, serão realizados exames preventivos ginecológicos e mamografias dentro da própria unidade prisional. Como destaca a presidente da Rede Feminina de Combate ao Câncer de Minas Gerais e da Rede Feminina Nacional, Alessandra Sampaio.
3: Estamos aqui abrindo a programação do Outubro Rosa da Rede Feminina de Prevenção e Combate ao Câncer de Minas Gerais. Com essa ação inédita em Juiz de Fora, entre dias 14 e 18 de setembro, vamos levar para dentro da penitenciária José Edson Cavalieri um mutirão de prevenção. Com os exames de mamografia e preventivos ginecológicos, atendendo aproximadamente 350 mulheres privadas da liberdade.
2: Para Alessandra Sampaio, levar os exames para dentro da unidade prisional significa garantir que a campanha de prevenção alcance todas as mulheres.
3: Para nós, essa ação tem um significado muito especial, porque o Outubro Rosa precisa chegar a todas as mulheres, independente de onde elas estejam. Muitas vezes, essas mulheres enfrentam dificuldades de acesso ao serviço de saúde. E ao levar os exames até a unidade prisional, conseguimos transformar a campanha em uma ação concreta de cuidados e

0: prevenção. Mais do que realizar exames, queremos levar informação, acolhimento e a possibilidade de diagnóstico precoce. É uma iniciativa que fala de saúde, mas também de dignidade, inclusão e respeito. E é assim que a Rede Feminina cumpre sua missão: acolher, mobilizar e transformar.
1: A Secretaria de Educação de Juiz de Fora está promovendo o seminário Vozes, Saberes e Desafios na Educação Inclusiva. A programação segue até o dia 25 de setembro, reunindo assuntos e atividades em volta da inclusão na rede municipal de ensino.
2: Ao longo do evento, que acontece de forma híbrida, a população poderá participar de debates e capacitações sobre práticas pedagógicas inclusivas, além de conhecer mais sobre a educação voltada para as pessoas surdas e o uso da tecnologia assistida. A iniciativa é organizada pelo Departamento de Inclusão e Atenção ao Educando, por meio das supervisões de atendimento de atenção à educação na diversidade, a atenção à acessibilidade na educação e a medição de acompanhamento ao educando. Os interessados precisam realizar a inscrição por meio de formulário online, cujo link você confere ainda hoje em nosso site radiocatedraljf.com.br.
1: E começa hoje a quinta edição do Literarte, reunindo uma programação que envolve apresentações, exposições e debates sobre a arte e educação, produzidos por estudantes e professores da Rede Municipal de Ensino.
2: O evento segue com quatro iniciativas: o quinto colóquio do programa Arte e Educação, o quarto festeja, a 22ª mostra Professor Também Faz Arte e a 18ª mostra Estudantil de Arte. Segundo a PJF, a proposta busca valorizar a produção artística desenvolvida por estudantes e professores da rede municipal e discutir a presença da arte no ambiente escolar. A programação completa você confere em nosso site radiocatedraljf.com.br.
3: Esporte.
1: O JF Vôlei mostrou evolução e competitividade diante de dos principais times do voleibol brasileiro. Pela segunda rodada do Campeonato Mineiro Sicredi 2026, a equipe de Juiz de Fora foi superada pelo Sada Cruzeiro por 3-1 na noite da última sexta-feira no ginásio municipal Jornalista Antônio Marcos.
2: Mesmo com a derrota, o JF Vôlei começou bem a partida e venceu o primeiro set por 25-23. O Sada Cruzeiro reagiu e ganhou os três sets seguintes por 25-19. 25-19 novamente e 25-22. Para o técnico André Silva, o resultado demonstra a evolução da equipe, que tem apenas 6-7 semanas de trabalho.
4: É, mais um resultado surpreendente, né, pelo volume de jogo que a gente tem apresentado. É, então, assim, querendo ou não, são praticamente aí 6-7 semanas de trabalho, né, e a gente já conseguir fazer um jogo em alguns momentos parelho, dominar um pouco o set, mas aí vem a força do Sada Cruzeiro, que é difícil de segurar, né, reta final de set ali, são grandes jogadores, é uma grande equipe, e nosso time é o time que está começando a jornada, e aí a gente já mostrou para que viemos, né, trabalho várias horas nos sets ali, a gente conseguir sair de momentos difíceis, reverter, e é isso, é uma construção, é o dia a dia de treino. É, os meninos saem daqui hoje e vão pro CBI. Então, assim, é uma jornada pesada, mas a gente, assim, acha que a gente está no caminho certo.
2: Além da atuação em quadra, a partida foi marcada pela presença da torcida. Mais de 2.000 pessoas acompanharam o confronto no ginásio municipal Jornalista Antônio Marcos e fizeram parte de uma das maiores presenças de público do JF Vôlei neste ano. Com um elenco jovem, a equipe do JF Vôlei também busca transformar jogos contra equipes experientes em aprendizado para os próximos desafios da temporada. André Silva explica que a orientação para os jogadores foi manter a concentração em cada ponto, independentemente do adversário.
4: Primeiramente, o que a gente conversou essa semana foi que o resultado não importava, né? O que importava era o ponto a ponto. Então, acho que isso fez efeito nos treinos, isso fez efeito nos jogos, né? Porque a gente sabe que é difícil vencer uma equipe desse porte, mas a gente não pode deixar de jogar. A gente respeita, mas a gente não tem medo de jogar. E aí, acho que os meninos entenderam essa mensagem, foram de peito aberto, então fizemos um bom jogos aí, dois jogos aí que dá pra gente ter uma noção aí do que

0: a gente pode render na Superliga B.
1: O próximo compromisso da equipe de Juiz de Fora pela competição será no dia 1º de outubro contra o Azulim Monte Carmelo, fora de casa.
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1: 7:39. No próximo bloco, a previsão do tempo.
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1: 7:40.
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3: A semana começa com tempo instável e previsão de chuva em toda a região. Em Juiz de Fora, a expectativa é de dias nublados, temperaturas mais baixas e possibilidade de pancadas de chuva, principalmente nessa terça-feira.
1: A previsão completa com a meteorologista do 5º Distrito Nacional de Meteorologia, Anete Fernandes.
4: Semana de tempo nublado e condição de chuva na zona da Mata Mineira. Nessa terça-feira, o dia será nublado, com pancadas de chuva e trovoadas isoladas, principalmente à tarde, não se descarta a possibilidade de precipitação de granizo. Essas instabilidades estão associadas a áreas de baixa pressão que atuam em superfície e um sistema frontal que avança nas imediações da região sudeste. As temperaturas nesta terça-feira variam na zona da mata entre 12 e 26 graus e em Juiz de Fora entre 12 e 20 graus. Na quarta-feira, o tempo segue nublado, mas diminui a instabilidade. Será um dia nublado, com chuva isolada, temperaturas variando entre 14 e 26 graus na região e entre 14 e 18 graus em Juiz de Fora. Quinta-feira, a alta pós-frontal, ou seja, o centro de alta pressão que transporta o ar frio, se aproxima do litoral da região sudeste, intensificando o aporte de umidade, ou seja, o transporte de umidade do oceano para o interior do continente, mantendo o dia com muitas nuvens, condição para chuva isolada. Então vai ser um dia de céu nublado, parcialmente nublado, ou seja, já começa a reduzir a condição de nebulosidade, mas esse ar é mais úmido e frio, mantém as temperaturas estáveis. Temperaturas variando entre 10 e 25 graus na região e entre 10 e 17 graus em Juiz de Fora. Na sexta-feira, persiste o transporte de umidade e aumenta também a quantidade de umidade disponível em médios níveis da atmosfera. O tempo permanece nublado, parcialmente nublado, com possibilidade de chuva isolada na região. Temperaturas variando entre 9 e 25 graus na zona da mata e entre 9 e 16 graus em Juiz de Fora. Mais informações sobre tempo e clima no site do IMET, portal.imet.gov.br. Anete Fernandes, do Instituto Nacional de Meteorologia.
1: E a Defesa Civil alerta para a possibilidade de deslizamentos e orienta os moradores a observarem sinais como rachaduras em paredes, muros e no chão, estalos ou movimentações no terreno. Em caso de risco, a orientação é deixar o local imediatamente e acionar a Defesa Civil pelo telefone 199. Também é possível receber alertas pelo celular enviando o CEP da região por SMS para o número 40199. Repetindo, para o número 40199. O alerta é válido até quarta-feira, dia 16, às 23h59.
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3: Agentes de combate às endemias da Secretaria de Saúde de Juiz de Fora realizam até sexta-feira, dia 18, ações de combate ao mosquito Aedes aegypti em 13 bairros de diferentes regiões da cidade.
1: As equipes vão atuar na identificação e eliminação de possíveis criadores do mosquito transmissor da dengue, zika e chikungunya. Entre as atividades está o chamado tratamento focal, com aplicação direcionada de larvicida em locais que possam acumular água parada, como caixas d'água, ralos e recipientes. A Subsecretaria de Vigilância em Saúde reforça a importância de os moradores permitir a entrada dos agentes nos imóveis. Segundo o órgão, a maioria dos focos do Aedes aegypti está dentro das residências e a recusa de acesso pode comprometer o trabalho de prevenção. Os profissionais da Prefeitura de Juiz de Fora usam uniformes verdes e crachás de identificação. As visitas são realizadas sempre com acompanhamento de um responsável pelo imóvel. Além de eliminar possíveis criadores e aplicar larvicida, quando necessário, os agentes também podem orientar os moradores sobre os cuidados para evitar a proliferação do mosquito. Nesta semana, as ações serão realizadas na região norte, nos bairros Esplanada, Francisco Bernardino, Nova

0: 3224-4608. 3294-4608. Ou pelo e-mail dengue@pjf.mg.gov.br. dengue@pjf.mg.gov.br. Ou pela plataforma JF contra o Aedes. As denúncias também podem ser feitas presencialmente em todas as unidades do DIGA.
1: A Santa Casa de Misericórdia de Juiz de Fora informa que os médicos credenciados ao Saúde Servidor comunicaram à instituição que os pagamentos dos honorários médicos foram regularizados. Com isso, os atendimentos eletivos que haviam sido afetados começam a ser reorganizados.
0: Em nota para a Rádio Catedral, a instituição informa que está entrando em contato com os pacientes que tiveram cirurgias e outros procedimentos eletivos cancelados. Os usuários estão sendo comunicados diretamente pela Santa Casa para receber informações sobre as novas datas e orientações para a retomada dos atendimentos. A remarcação será feita conforme a disponibilidade de agenda dos médicos responsáveis e do centro cirúrgico da instituição. Por isso, os pacientes devem aguardar o contato para a definição da nova data do procedimento. A Santa Casa reforça que a regularização dos pagamentos permite avançar na retomada dos atendimentos e afirma que está trabalhando para minimizar os impactos aos beneficiários do Saúde Servidor. A instituição também orienta que os pacientes mantenham os contatos atualizados e acompanhem as comunicações da Santa Casa para receber as informações sobre o reagendamento.
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1: A Cesama realiza hoje uma interligação de rede no bairro Poço Rico, em Juiz de Fora. Para execução do serviço, o fornecimento de água será interrompido temporariamente das 8 da manhã às 2 da tarde.
0: A intervenção acontece na rua Viscondessa de Cavalcante, número 50, e pode comprometer o abastecimento nos bairros Poço Rico, Grâmbere, Vila Ideal, Furtado de Menezes e em parte da região central da cidade. Segundo a Cesama, o abastecimento será retomado assim que os trabalhos forem concluídos. A normalização do sistema deve ocorrer de forma gradativa e a previsão é que o fornecimento seja regularizado ainda na noite de hoje.
1: A Universidade Federal de Juiz de Fora, UFJF, está com inscrições abertas para o edital de moradia estudantil número 1 de 2026. A iniciativa é coordenada pela Pró-Reitoria de Assistência Estudantil, a PROAI.
0: Os estudantes interessados podem se inscrever entre os dias 10 e 30 de setembro. A proposta busca contribuir para a permanência dos alunos da universidade, ampliando as oportunidades e o acesso à assistência estudantil. Com o lema Mais Estudantes, Mais Histórias, a iniciativa reforça a ideia de que a moradia também é um espaço onde se constroem sonhos. O edital destaca os pilares de assistência, permanência e oportunidades com a Universidade Federal de Juiz de Fora, sempre ao lado dos estudantes. O edital completo está disponível no site oficial da PROAI. O acesso também pode ser feito pelo link disponível na biografia do perfil no Instagram, @proaiufjf. A matéria completa você confere ainda hoje em nosso site, radiocatedraljf.com.br.
1: A quinta edição do Festival Internacional de Cinema e Cultura da Diversidade, o Festicide, movimenta Juiz de Fora a partir de hoje e vai até domingo, dia 20. A programação é gratuita e reúne sessões de cinema, debates, encontros, apresentações musicais e feira de artes em diferentes pontos da cidade.
0: Realizado pela Associação Cultural Cine Fanon, o festival ocupa espaços como Cinema Alameda, o IF Sudeste, a Praça Céu, o Mercado Municipal, Mercado Cultural ICE, o Sempre e a Praça Prefeito Tarcísio Delgado. A proposta é ampliar o acesso ao cinema e aproximar o público de diferentes produções audiovisuais. A programação começa hoje com encontro de festivais das 3 às 6 da tarde no Alameda Cowork, seguido pela abertura oficial do Festicide das 7 às 10 horas da noite no Cine Alameda. Ao longo da semana estão previstos ainda encontros sobre cinema e educação, atividades em escolas municipais, fóruns, mostras de filmes, seminários, apresentações culturais, musicais e uma feira de artes. As atividades passam por diferentes regiões da cidade e também utilizam espaços públicos. O festival termina no domingo com programação na Praça Prefeito Tarcísio Delgado e no Mercado Cultural ICE. A maior parte das atividades é gratuita,

0: outros eventos realizados, como after, estão sujeitos às condições dos estabelecimentos responsáveis. A programação completa você confere ainda hoje em nosso site radiocatedraljf.com.br.
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0: 7:50. Termina aqui o Catedral Notícia, primeira edição. Produção e apresentação de João Xavier, com participação e operação técnica de Pri Bahia. Você confere as informações da igreja às 11 da manhã no Jornal Boa Nova. Um bom dia para você.

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1: Bom dia, queridos irmãos e irmãs. Hoje, quarta-feira, dia de Nossa Senhora das Dores. Ao pé da cruz estava Maria. Ela não abandonou Jesus. Da mesma forma, Nossa Senhora, hoje invocada sob o título de Nossa Senhora das Dores, nunca se apartará do nosso Calvário. Nos ajude, Mãe. Em nome do Pai, do Filho e do Espírito Santo. Amém. Senhor Jesus, por tuas chagas fomos curados. Por tua cruz fomos libertados. Jesus, no início deste dia, eu venho pedir a vós, Senhor, que em vosso próprio corpo levou nossos pecados ao madeiro, a fim de que morrêssemos para os pecados e vivêssemos para a justiça. Por tuas chagas fomos curados. Jesus, pela cruz bendita, nós vos pedimos, dai-nos a graça de viver os frutos da tua redenção. Jesus, dai-nos a graça de viver hoje os frutos da tua redenção. Salve, ó cruz, doce esperança, concede aos réus remissão. Dai-nos o fruto da graça que floresceu na paixão. Louvor a vós, ó Trindade, fonte de todo perdão. Aos que na cruz foram salvos, dai a celeste mansão. Ó Santa Cruz bendita, no início deste dia, ajudai-me a levar firme a minha cruz. Ó Santa Cruz, instrumento de morte e de castigo, mas que pelo sangue redentor se tornou sinal de nossa salvação. Jesus, contigo quero viver, contigo quero morrer, para contigo ressuscitar. Jesus, dai-nos a graça de viver hoje os frutos da tua redenção. Pai nosso, que estais no céu, santificado seja o vosso nome. Venha a nós o vosso reino, seja feita a vossa vontade, assim na terra como no céu. O pão nosso de cada dia nos dai hoje. Perdoai-nos as nossas ofensas, assim como nós perdoamos a quem nos tem ofendido. E não nos deixeis cair em tentação, mas livrai-nos do mal. Amém. Nossa Senhora das Dores, ajude-me a viver. Dai-me forças para saber sofrer. Nossa Senhora das Dores, ajudai-me nas tribulações, que eu possa carregar a minha cruz, como Cristo, o teu Filho amado, fez. Amém. Bom dia a todos.
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0: dia 15 de setembro. Hoje, dia Nossa Senhora das Dores. E justamente ontem foi a exaltação da Santa Cruz. E a melhor música que me reviveu. Ei, você que acompanhou comigo a quarentena, que quarentena hoje? No campo de batalha espiritual, né? Obrigado, Senhor. Porque, preste atenção nessa noite. O inimigo
1: momento
0: pode
1: de fé.
0: Pode tentar.

0: bon. Bom dia, bom dia, boa tarde, boa noite, Guilherme também.
1: Bom dia, boa tarde, boa noite, padre.
0: Bom dia, como é que eu faço pra... Porque eu vou tocar num tema tão sério amanhã, tão sério. É como é lindo ser conduzido pelo Espírito, e vocês sabem como que é isso, porque a gente combina uma coisa, Deus muda. Mas, bom, como que eu faço pra estar acompanhando o 33º dia da quarentena, coroa de São Miguel Arcanjo?
2: Já agradecendo, né, padre, quem participou, né? Saiu da quarentena, já está aqui com a gente no Momento de Fé. Nós estamos falando do YouTube, canal do YouTube, PE Marcelo Rossi Oficial. Tem lá o certificado azul. Você entra, inscreva-se no canal, por favor. Por que se inscrever no canal? Eu não posso só assistir? Você pode só assistir, mas se você se inscrever no canal e você acionar lá, ativar as notificações, que é o sininho, você receberá uma notificação na hora que começar a coroa de São Miguel, que é uma benção. Nossa quarentena que já estamos, que hoje foi o 32º dia, hein, padre? E não esquecendo de curtir. O que é curtir? É um like, tem um dedinho lá, curtir. Mas pra que curtir, Pandinha? Você curtindo, o algoritmo levará essa mensagem maravilhosa para mais pessoas que estão necessitando. E se você quiser, de repente o teu vizinho, o teu amigo da escola, o teu amigo do trabalho, tá com uma batalha mental, que hoje foi fenomenal o programa, padre, um programa abençoado, tá com uma batalha mental, tá cheio de dúvidas, compartilha com ele hoje a coroa de São Miguel e escute o nosso Momento de Fé, que você será abençoado, padre.
0: E eu profetizo agora, vocês não têm noção o que vai acontecer na oração, já tô falando agora, nem eu, tá? Deus vai nos usar tanto, e aguarde o que eu tô falando. Aliás, já começando agora, provando para vocês, bendito momento de fé
1: que nos mantém em pé.
0: Pílulas de fé e sabedoria, fala com você. Pandinha, já tá com a pílulas aí?
2: Abri agora, padre.
0: Pode ler para nós. O senhor, isso. Fala conosco, Senhor.
2: Pílula 115. A sociedade atual ensina a A sociedade atual ensina a vingança, que devemos pagar na mesma moeda o que nos fizeram. Mas esse pensamento é do Antigo Testamento. Dente por dente, olho por olho, olho por olho. Somos cristãos e por isso devemos seguir os ensinamentos de Jesus. E São Paulo nos ensina em Romanos 12, 17, 19a. Não pagueis a ninguém o mal com o mal. Aplicai-vos a fazer o bem diante de todos os homens. Se for possível, quanto depender de vós, vivei em paz com todos os homens. Não vos vingueis uns dos outros.
0: Ó, Mário, Pandinha, foi missa de domingo. Quem foi no domingo na missa? O Antigo Testamento já fala também sobre isso. Primeira leitura da domingo, quem foi na missa, e ainda eu falei quando eu presidi a missa, eu fui firme sobre ela, até ali. Estou com ela aqui aberta. Leitura do livro do Eclesiástico. Pega o último versículo do capítulo 27 e o 28 inteiro, quase até o 9. O rancor e a raiva são coisas detestáveis. Palavra de Deus, tá? Até o pecador procura dominá-las. Quem se vingar, olha só que Pandinho e Mário, quem se vingar encontrará a vingança do Senhor. Pega, Mário, você tem agora a versão Nova Tradução da Linguagem de hoje, a versão católica, não tem?
3: Sim, padre.
0: Então
3: sim.
0: Vai ter Eclesiástico lá, tá?
3: Eclesiástico
0: 28. Aí versículo, vamos lá, que aqui, como eu estou lendo na liturgia diária, é como se não fala os versículos, mas

0: Mas você vai acompanhar, você vai pegar. Versículo 28, vai do primeiro. Quem se vingar, você vai ler para mim. Deixa eu ler aqui como tá.
1: Já tá aqui,
0: então, deixa eu terminar a minha aqui.
1: Tá.
0: Ó, vou de novo. É 27, 33, depois vai continuando 28, 1, vamos lá. Então, o rancor e a raiva são coisas detestáveis. Começa do 27, 33 e vai indo, tá? O rancor e a raiva são coisas detestáveis. Até o pecador procura dominá-las. Quem se vingar encontrará a vingança do Senhor, que pedirá severas contas dos seus pecados. Perdoa a injustiça cometida por teu próximo. Assim, quando orares, teus pecados serão perdoados. Se alguém guarda raiva contra o outro, como poderá pedir a Deus a cura? Se não tem compaixão do seu semelhante, como poderá pedir perdão dos seus pecados? Se ele, que é um mortal, guarda rancor, quem é que vai alcançar perdão para os seus pecados? Lembra-te do teu fim, olha só, e deixa de odiar. Pensa na destruição e na morte e persevera nos mandamentos. Pensa nos mandamentos e não guardes rancor ao teu próximo. Pensa na aliança do Altíssimo e não leves em conta a falta alheia. Então, do 27 e 33, aí se continua do 28 até o 9, 1 ao 9.
1: Vamos lá, aí, padre, Mário? Vamos lá. É, 27, vamos lá, começando pelo 27, último do
0: 33,
1: 27,
0: 33.
1: Ficar irado e guardar raiva são coisas horríveis, mas o pecador não as larga. Aí preciso virar a página aqui, só um minutinho, padre, que não para de chegar mensagem, é que eu não consigo. Pronto. Se você se vingar dos outros, Deus vai se vingar de você.
0: Olha só, de novo, Mário, de novo, olha só a tradução. Vou
1: se
0: lá,
1: você
0: novo.
1: Se vingar dos outros, Deus vai se vingar de você, pois ele pede contas completas de todos os seus pecados. Perdoe a injustiça que o seu amigo faz contra você, e assim, quando você orar, Deus perdoará os seus pecados. Se você guardar mágoa de alguém, como é que você vai pedir a Deus que ele perdoe você? Se alguém não tem pena dos outros, como é que vai orar pedindo perdão dos seus próprios pecados? Se você, uma criatura mortal, guarda ódio de alguém, como é que os pecados que você cometeu poderão ser perdoados? Lembre que um dia você vai morrer e seu corpo vai apodrecer. Portanto, pare de odiar e obedeça os mandamentos de Deus. Lembre dos mandamentos e não guarde ódio do seu amigo. Lembre da aliança do Deus Altíssimo e perdoe os erros dos outros.
0: Veja, o Antigo Testamento já fala sobre isso. Olha só, e daqui vai surgir o Pai Nosso. Perdoai-nos as nossas ofensas,
1: assim como nós perdoamos a quem nos tenha ofendido.
0: Olha o acordo, que essa oração mais poderosa do universo. Foi o próprio Jesus que a ensinou. Perdoai-nos as nossas ofensas,
1: assim como nós perdoamos a quem nos tenha ofendido.
0: Senhor, completa a tua obra, porque o Pílulas de Espécie Sabedoria 2 é inteligência emocional. Mário?
1: Vamos lá, padre.
0: Isso. Também tá meio gripado, né? Vamos lá.
1: Pílula 130. Nossa, olha só, padre. Em tempos difíceis, temos que ter PDS, prudência, discernimento e sabedoria, e estamos em tempos complicados. Efésios 5:17 nos traz: não sejais imprudentes, mas procurai compreender qual seja a vontade de Deus. Temos que pedir para Deus o dom da prudência e não nos precipitar em tomar decisões em momentos de raiva. Devemos ter calma necessária para rezar e pedir orientação de Deus, para que não nos arrependermos de palavras ditas, para aprendermos a vontade de Deus em todas as situações.
0: E agora nós temos uma testemunha, tá? Guilherme, foi combinado alguma coisa aí?
2: Fala aqui.
0: Nós tivemos tempo de falar alguma coisa hoje?
2: Não foi combinado nada.
0: Então, só você, tem uma testemunha ocular. tá? Porque, ó, eles estão no estúdio, eu estou aqui na capela, entrei em cima da hora.
1: Em cima da hora.
0: Bom dia.
1: Eu já tava aqui, padre, encerra isso aí, padre, vamos lá.
0: Desesperados, tá?

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0: eu abri aquele sinopse que você manda pra mim. E ó, eu vou ler o testemunho hoje, tá? Uhum. Eu achei tão, tão. E ó, e depois, ó, atenção, que aí vai nessa sequência, tá? É, do, é, 3, 4, 5.
1: Ok.
0: Ok. 3, 4, 5.
1: Ok.
0: Mas primeiro começa, você fica de olho aí que, é, se eu vacilar aqui. Bom dia, boa tarde, boa noite. Ó, que legal, amados. Já vou avisar um homem. Eu já li, tá? Mas não é de prima, mano, não. É, bom dia, boa tarde, boa noite. Desculpe pela demora dos meus testemunhos de milagres e vitórias. Aí ele põe uns emojis, né? Com a mão pra cima e a outra de oração. Sou motorista carreteiro e o ano de 2022 foi extremamente turbulento pra mim, padre. Fui assaltado 2 vezes, mas Deus enorme me guardou. Meu pai teve que amputar parte de uma perna devido a problemas decorrentes de diabetes. Minha filha estava grávida, mas sofreu umas complicações e acabou perdendo o bebê. Olha só, tudo na nossa misericórdia. Nunca perdemos a fé. Deus é pai. E em 2025 me restituiu um neto lindo, o Mateus Samuel, Mateus com 2 T's. Meu pai está bem e se cuidando. E eu estou muito agradecido porque tive leptospirose. Fiquei 2 semanas internado, tomando soro, medicações, e Deus me guardou mais uma vez. Muito obrigado, Senhor Jesus. Muito obrigado pelo padre, pelas orações. Muito obrigado, padre, desculpa, pelas orações e por nos deixar mais próximos de Deus. Que Deus os abençoe sempre. A sua bênção, padre. E eu preciso depois um dia fazer uma. Mário, que tem de caminhoneiro nos ouvindo?
1: Tem sim,
0: impressionante.
1: Padre.
0: Gente, sim. Impressionante. Por sinal, se tem algum caminhoneiro nos escutando agora, manda um recado pro Mário aí. Operadora prefixo
1: 11 989 680447. Já quero mandar um abraço, padre, pro Raimundo Edival lá em Pernambuco, pro Parreira de Pouso Alegre, os caminhoneiros aí que nos acompanham, estão sempre ligadinhos com a gente.
0: E as esposas dos caminhoneiros, né, que ficam, né, preocupadas em oração.
1: Sim, sem dúvida.
0: Por favor,
1: sem dúvida.
0: Então já manda recado aí. O nome dele é Humberto da Silva Gomes, de Paraíba do Sul. Aí eu pensei, já sei que é da Paraíba do Sul? Não. Aí o Mário da Geografia, Paraíba do Sul, fica onde, Mário?
1: Rio de Janeiro, padre.
0: Não é da Paraíba, é Paraíba do Sul, tá? E agora, pro testemunho, gente, olha que lindo, tá? Pelo menos eu vi a sinopse, não é spoiler, né? Não sei o que vai vir. É, pela sinopse, 3, 4, 5, vamos lá.
2: Padre, eu quero dar meu testemunho. Eu, inclusive, estou muito feliz. Eu acabei de agradecer a Deus. E depois de 6 anos fazendo a faculdade de psicologia, eu consegui hoje o meu registro profissional. E eu só tenho a agradecer ao programa, à fé da minha mãe, que nunca desistiu de rezar por mim. Eu lembro que ela colocava o rádio maior volume e eu reclamava: não, mãe, que altura é essa? Pra que colocar o padre nessa altura? E eu lembro que ela colocou também na porta, momento de fé, de 9 às 10, o horário antigo, né? E aí eu falei assim: mãe, pra que isso? Pra ninguém incomodar o programa. Então hoje eu deixo meu testemunho que a minha mãe foi o pilar da minha fé, o pilar de eu ter conseguido meu CRP. E eu acredito que Deus, ele é insuperável em tudo que faz.

toda a obra é dele, tudo é por ele. Então aqui eu deixo a minha gratidão ao programa, gratidão ao padre por essa formiguinha, por ele continuar o programa, por ser esse mensageiro de Deus. Então, muito obrigada a vocês, obrigada ao programa, obrigada a Deus, obrigada por tudo, tudo. Eu sou vitoriosa pelo

0: se use muito, porque na terapia quantas pessoas estão precisando e Deus, você tem uma missão enorme, tá? Nome dela, Mário?
1: É Nelisa Gonçalves Dias, de BH, Minas Gerais, e a mamãe dela, que evangelizou com tanto carinho, com o rádio aí de tabela no momento de fé, é a dona Terezinha Gonçalves Dias, padre.
0: Olha o outro próximo testemunho que virá, que Deus abençoe muito, vamos lá.
2: Eu testemunho esse dia 30, foi como se fosse uma resposta para mim, porque eu formei medicina, eu já fiz enfermagem antes, e quando eu peguei para o primeiro plantão, eu também trabalho em presídio, e eu trabalho no presídio duas vezes por semana. E sim, lá a gente não quer saber o que aconteceu, porque está lá, a gente cuida da pessoa como um ser humano. O que ele fez ou ele deixou de fazer, eu não compactuo, mas ele é um ser humano, eu estou ali para cuidar dele. E quando eu cheguei lá, no meu primeiro dia, eu saí chorando, falando o que eu estava fazendo ali, que eu era uma impostora, como que eu consegui formar em medicina. E meu chão abriu e eu só rezava isso aqui, fui ouvindo suas músicas e ouvindo o programa. Esse testemunho dela falando justamente que ela foi no presídio e alguém tocou no ombro dela e falou para ela continuar, que Deus estava ali. E eu quero ser psiquiatra, eu quero cuidar de mente, porque eu acho que a mente, ela manda no corpo todo. Eu acho que a gente está precisando muito de mais médicos que cuidem da mente. Muitas pessoas que não têm acesso, infelizmente, a corpo psiquiatra. E eu só para dizer que para mim foi um milagre do meu dia, assim, que não é para eu desistir, que não é para eu sair, que é para eu continuar.
0: E eu confirmo, tá? É, vou falar o nome dela ou vou ficar no Menos é Mais?
1: Ah, ela não me falou mais.
0: Eu confio, Menos é Mais.
1: Tá bom, tá joia.
0: Eu posso falar uma coisa com ela. Ô capixaba, ela vai entender.
1: Isso.
0: Capixaba, continua, tá? É, Deus tem uma missão maravilhosa na tua vida. E por sinal, não deixe de acompanhar que eu vou estar com foi chamado, né? Falar com a Associação dos Psiquiatras em outubro, tá? Então orem por mim, tá? Eu vou fazer, Deus vai me usar, né? E que tenhamos psiquiatras que conheçam o poder, saibam o que ela falou, a importância da mente. Provérbios capítulo 4, versículo 23. Tenha cuidado com o que você pensa.
1: Pois sua mente é dirigida pelos seus pensamentos.
0: Então, cuidado. Por isso o programa de hoje foi fundamental. E aqui fica até uma sugestão. Quem perdeu o programa hoje, Pandinha, como que ele faz, Pandinha?
3: YouTube, padre, 32º dia, a batalha espiritual da mente. O programa escutei do começo ao fim, o Mário também escutou do começo ao fim. Se você não acompanhou, ainda não está acompanhando, PE Marcelo Rossi Oficial no YouTube. PE Marcelo Rossi no YouTube. Tem um certificado azul lá para identificar que o canal é oficial. Acompanhe. Curta e compartilhe, viu, padre?
1: Sem dúvida.
0: E dessa vez eu vou precisar de duas coisas, tá? Por quê? Vou precisar que você veja, escute o programa. Quem não pôde acompanhar, ore comigo, a coroa de São Miguel Arcanjo, a quarentena. Por quê? A oração de hoje. Ah, padre, eu não vou conseguir acompanhar a oração com calma. Você então vai ter que repetir no Spotify, que por sinal também deixa tudo guardado lá, não é isso, Adia?
3: Sim, Spotify, todos os programas, né, Mário? Desde o início. Do momento de fé até hoje. Às 9:30, o programa de hoje que nós estamos fazendo ao vivo estará lá, padre.
0: Amém. Mário e Pandinha, então vê se Mário ficou claro. Hoje eu preciso. Quem não pôde, padre, por algum motivo, não rezou comigo a quarentena, vocês vão ver que vai ser, é um complemento. É necessário. Tô falando em unção, tá?

0: você rezar o que Deus me usou hoje com palavras de Deus. Fala a verdade, Mari Bandinha.
1: Sem
0: nossa,
1: dúvida.
0: Deus ia falar, nossa senhora, eu consegui palavras de Deus e ele falava que ele vai completar a obra agora na oração.
2: O padre por falou sinal, uma frase hoje na quarentena, eu não sei se eu anotei corretamente, mas mexeu muito comigo, viu, padre? Pai, eu não peço que os tire do mundo, mas que os livre do mal. Isso é o que acontece com a gente neste mundo. Nós vivemos neste mundo, mas não somos desse mundo. Por isso precisamos de um padre na unção o tempo todo das 7 até as 8 da manhã. Explicou que nós precisamos ter intimidade com Deus para que nós possamos vencer as nossas batalhas mentais, viu, padre?
0: E nós vamos para o último testemunho, aí vai para o intervalo. Esse testemunho humano pôs vermelho, significa que não pode ser identificado, mas tem tudo a ver. Olha só, vamos lá.
1: É um 5, pode
3: ir. Bom dia, boa tarde, boa noite, Padre Marcelo. Eu tenho um testemunho, tenho vários testemunhos, mas sobre o que eu acabei de ouvir, que ela entregou o filho a Deus, foi o que exatamente eu fiz. Meu filho mais velho era uma benção. Só andava com gente sem futuro, as bênçãos de Deus. Era uma benção, era uma benção. Eu entreguei meu filho a Deus. E eu falei para Jesus: Senhor, se for para meu filho viver na vida do mundo, o Senhor pode levar, Senhor, ele é teu filho. Mas não deixe meu filho se envolver com quem não presta, meu Deus. Eu pedi, eu entreguei nas mãos do Senhor e Jesus me deu meu filho, e meu filho hoje é uma bênção. Meu filho hoje é um pai de família, um marido abençoado, um pai abençoado e um filho abençoado, um super filho. Oh, meu Deus do céu, só tenho que agradecer. Muito, muito obrigado, Padre Marcelo. Muito obrigado, Padre Marcelo. Muito obrigado e a sua equipe. Que Deus te abençoe a cada minuto, a cada segundo. Muito, muito obrigada.
0: E agora eu convoco as mães, madrinhas, pais, padrinhos, eu como sacerdote, nós vamos para oração. Vocês não têm noção o que nós vamos consagrar nossos filhos. E a nossa mente também. Já voltamos.
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tenho várias Bíblias aqui comigo, sem exagero. Tenho umas 12, 13, tá no, através de aplicativos. E eu confesso que eu nunca li o que eu vou ler para vocês agora nessa Bíblia. Então, é, Evangelho de São João, capítulo 17. Eu vou um pouquinho, eu vou ler do 13 até o fim. Até o fim. Agora, Jesus está falando com o Pai, tá? Agora vou para ti. Está falando com Deus, Pai. Então, agora vou para ti. Deixa eu pegar o versículo 12. Então, o Senhor, ele clama assim, é isso mesmo. Agora vou para ti. Mas digo essas coisas enquanto ainda estou no mundo, para que eles tenham a plenitude da minha alegria. Dê-lhes a tua palavra, e o mundo os odiou, pois eles não são do mundo, como eu também não sou. Não rogo que os tire do mundo, mas que os proteja do maligno. Eles não são do mundo, como eu também não sou. Santifica-os na verdade, a tua palavra é a verdade. Jesus está rogando pelos apóstolos, tá? Assim como me enviastes ao mundo, eu enviei ao mundo. Eu os enviei ao mundo. Em favor deles eu me santifico, para que também eles sejam santificados pela verdade. Só que aí, só para os apóstolos, continuação, versículo 20. Minha oração não é apenas por eles. Rogo também por aqueles que crerão em mim, por todos aqueles que crerão em mim, por meio da mensagem deles, para que todos sejam um. Pai, como tu estás em mim e eu em ti, que eles também estejam em nós, para que o mundo creia que tu me enviastes.

dei-lhes a glória que me destes. Que glória é essa, Padre? Vida eterna. Dei-lhes a glória que me deste, para que eles sejam um, assim como nós somos um. Eu neles e tu em mim. E que eles sejam levados à plena unidade, para que o mundo saiba que tu me enviaste e os amaste como igualmente me amaste. Pai, quero que o que me deste esteja comigo onde eu estou, e vejo a minha glória, os que me deste, aliás, a glória que me deste, porque me amaste antes da criação do mundo. Pai justo, embora o mundo não te conheça, eu te conheço, e estes sabem que me enviaste, e eu os fiz conhecer o teu nome, e continuarei a fazê-lo, a fim de que o amor que tens por mim esteja neles, e eu neles esteja. Olha a comunhão profunda que nós cristãos temos. Estamos nesse mundo, mas não somos desse mundo. Nós somos de Jesus Cristo e temos uma mãe. Escute essa música.

0: Derrama, derrama, derrama.
1: Derrama, Senhor.
0: Prepare-se.
1: Derrama, Senhor.
0: Se você não pode acompanhar com atenção agora, Spotify depois. Deus vai me usar poderosamente. Vem, Espírito Santo, vem. É campo de batalha espiritual na mente.

polegar direito comigo, traçando o sinal da cruz, pelo sinal da Santa Cruz na fronte, na boca, livra-nos Deus nosso Senhor, e no peito dos nossos inimigos, carnais e espirituais. Senhor Jesus, pelo poder do teu nome, eu quero te agradecer e te pedir mais uma vez que nesse momento de fé que nos mantém em pé, que o Senhor possa fortalecer cada pessoa que está me acompanhando agora, esse filho amado, essa filha amada, esse filho querido, essa filha querida, revista o Senhor com teu sangue poderosíssimo, teu sangue libertador, preciosíssimo, que cura, que lava. Senhor, eu quero pedir agora, nesse momento, que o Senhor possa lavar de toda e qualquer enfermidade física. Sim, Jesus, o Senhor lave nesse momento tudo aquilo, Senhor, pelo poder do teu nome.

0: vitorioso pelo sangue de Jesus.
1: Eu sou vitorioso pelo sangue de Jesus.
0: Eu sou vitorioso pelo sangue de Jesus.
1: Eu sou vitorioso pelo sangue de Jesus.
0: Continuando o combate, Senhor. Senhor, eu peço agora, nesse momento, restabeleça, Senhor, a saúde. Mas, Senhor, a saúde completa. E por saúde completa, a sanidade. Padre, o que é sanidade? É bem-estar. Sim, Jesus, eu peço bem-estar. Bem-estar agora. Bem-estar que Deus é paz, tá? Bem-estar, eu peço físico, emocional, psicológico e espiritual. Que o Senhor possa agora equilibrar tudo e restabelecer a paz. A paz mental, a paz interior, a confiança absoluta em Ti, Senhor. Que a paz invada seu coração. Preste bem atenção à sua mente. Olha o arrepio que está dando, tá? A sua alma, a paz que vem de Deus. Essa paz extraordinária, não é normal. É paz que vem espiritual do Espírito Santo de Deus. Que o Senhor revista você agora com a tua paz. Com a paz, com a paz, com a paz. E liberta, Senhor, nesse momento, de todos os dados inflamados do inimigo. De um modo especial, essa mente. De um modo, eu vou repetir, Senhor, liberta de todos os dardos inflamados do inimigo. Que dardos são esses, Padre? De toda inveja, de toda maledicência, de todo maldizer, de toda fofoca cresce, de toda reclamação, murmuração. Senhor Jesus, sela, blinda com teu sangue preciosíssimo. E eu peço nesse momento, Jesus, que essa pessoa, tudo aquilo que fica sem ela perceber, impregnado dessa pessoa, Senhor, pelos olhares invejosos, maléficos. Sim, Jesus, pelas palavras de maldição, eu quebro agora, Senhor, toda palavra maldita, toda, seja ela qual for, de murmuração, toda artimanha e articulação diabólicas. Eu falei da campo de batalha da mente, porque as armas que lutamos, eu li segunda carta de Coríntios, quem acompanhou, por essa importância de acompanhar no YouTube a oração hoje da coroa de São Miguel, eu li duas vezes a segunda carta de Coríntios, capítulo 10, não vou ler agora. A importância é uma junção, tá? Senhor, por isso, obrigado, Senhor, porque nesse momento o Senhor vai lavando. E eu te dou glória e graças. E te agradeço, Jesus, porque nesse momento o Senhor está blindando. É uma blindagem. Uma blindagem, não do mundo, Senhor, mas uma blindagem pelo teu sangue preciosíssimo. Fisicamente, espiritualmente e emocionalmente. E, Senhor, nesse momento, eu te amo, Jesus. Eu quero te agradecer. Por favor, coloque a mão na cabeça. A imagem é tão linda. É você que rezou comigo. Você não rezou, você vai rezar depois. Nós oramos e nesse momento eu posso porque vocês oraram. E quem não orou vai orar. Por favor, não deixe de orar hoje. Ah, Padre, não acompanhei nenhum dia da coroa. Mas você vai rezar hoje. Serafins, nesse momento, onde você está agora me acompanhando, um anjo de cada coro celeste está nesse momento ao seu lado. A imagem é linda. Você está cercado por 9 anjos. Padre, com as espadas desembainhadas, pelo sangue de Jesus, em nome de Jesus, eu tenho essa autoridade como sacerdote. E você rezou comigo a coroa angélica. Padre, eu não rezei ainda. Você vai rezar. Serafins, querubins, tronos, dominações, principados, virtudes. Obrigado, Senhor Jesus, arcanjos, o nosso anjo da guarda. Mas, de novo, serafins, nós só devemos fazer muita libertação. Querubins, tronos, dominações, potestades, virtudes, principados, arcanjos e o nosso anjo da guarda. Os 9 anjos. Você está com uma escolta celeste, intercedendo por você. Senhor,

0: E obrigado, Jesus, porque o dia inteiro de hoje, e com especial intercessão da Virgem Maria, porque hoje é dia Nossa Senhora das Dores, Rainha dos Anjos. No alto da cruz, Jesus fez questão de nos dar uma mãe. Confira na Bíblia. São João, capítulo 19, versículos 25, 26 e 27. Tem a Bíblia aqui do meu lado. Mas Jesus olha para sua mãe e diz: mulher, ele nos chamou de mãe. Se você pegar a tradução e não tiver aí a mulher, essa tradução está errada, tá? Mulher. Por quê? No original está lá, no grego é mulher. E por que ele está fazendo isso? Porque está cumprindo as profecias. E a primeira profecia foi para Satanás. Ele disse a Satanás: surgirá uma mulher, porque ele fez Eva se perder, que será a nova Eva. Surgirá uma mulher. Essa mulher vai pisar a cabeça, a tua cabeça. E não só ela, toda a descendência dela. Gênesis 3, versículo 14 e 15. Leia depois. Então o Senhor, no 19, capítulo 19, ele está cumprindo as profecias. Ele olha para sua mãe e diz: mulher, eis aí teu filho. Era São João, só que João não põe o nome. Olha como ele se coloca: o discípulo a mais amado do Senhor. O discípulo amado do Senhor. É você, sou eu, que temos Maria como mãe. Feliz aquele que tem Maria como mãe. E aí, olha o que acontece, queridos. Isso aqui é fantástico. Isso aqui é histórico. Eu amo história, tá, gente? Pode falar qualquer professor de história. Nenhum homem poderia ficar perto de um crucificado. Só idosos, mas bem idosos, mulheres e crianças. Então, se São João estava lá, ele era um adolescente que não ameaçava os judeus. Aliás, os romanos, porque eram os romanos que crucificavam. Isso aqui é Império Romano. Era quando um crucificado, e era por algo bárbaro, eles queriam mesmo, para que as pessoas vissem como exemplo. Só podia ficar próximo, podia ter rebelião. Então, eles não permitiam. A tropa romana não permitia. Então, o correto seria, imagina, Maria levar para casa. João faz uma coisa fantástica, São João. Ele a levou para casa. Queridos, São João já estava no final da vida dele. Foi o único que não morreu. Mártir, morreu exilado. Foi o único apóstolo que não morreu mártir. Mas ele morreu exilado, mas ele conviveu com a mãe. Ele levou a mãe. E nesse momento eu termino essa oração, te consagrando a Virgem Maria. Porque tem uma parte na Bíblia que fala que São João não ia experimentar a morte. Aí Pedro, eles não interpretaram, não entenderam. Mas é quando Jesus consagrou a Nossa Senhora e São João, algo maravilhoso aconteceu. Ele foi o único que não experimentou o martírio. Mas ele foi, nos deixou. Veja os evangelhos de São João, Apocalipse, as cartas. Ele foi exilado, ele morreu exilado. E de tanto amor. Veja suas cartas mais fantásticas. Não que São Paulo eu sou apaixonado, mas leia São João. É uma pura teologia do amor de Deus. E obrigado, Senhor, porque eu termino esse momento consagrando a todos. Junto com cada coro celestial. Blindando-nos, nos protegendo, porque estamos nesse mundo. Termino. Jesus, estamos nesse mundo.
1: Eu te amo.
0: Não somos desse mundo. Entenda isso.
1: Eu te amo.
0: Você vai viver nesse mundo. Você vai evangelizar, mas saiba que você não pertence aqui.
1: Eu te amo, Jesus.
0: Nós somos estrangeiros nessa terra. Lógico, estou no Brasil, amo meu país. Mas aqui é uma passagem. Não sei de onde você está. Tem gente que está fora do Brasil. Tem outros, outra nacionalidade. Nasceu em outro país. Mas a nossa, nosso passaporte é a eternidade. Somos de Cristo.
2: Te amo, Jesus.
0: guarde, somos de Cristo. Estamos nesse mundo, não somos desse mundo. Já voltamos.
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importantíssimo. Quem não acompanhou hoje a coroa, faça. E quem perdeu a oração, vai no Spotify. Eu já estou avisando. Importantíssimo. Abençoar, santificar, exorcizar, Senhor, essa água. E obrigado pelas libertações que aconteceram e vão acontecer. Amanhã, dúvida.

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13: Muito bom dia, meu amigo. Muito bom dia, minha amiga. E aí, tá tudo bem? Tá tudo certo? Espero que sim, viu? Manhã de terça-feira, hoje 15 de setembro de 2026. Que bom ter você na escuta. É uma alegria grande poder estar contigo mais uma vez aqui pelas ondas 102.3. Desejo a você uma terça-feira iluminada, produtiva, alegre, muito feliz, abençoada. E continue aqui na escuta para você acompanhar a nossa programação, tá? Para

você que não me conhece, muito prazer. Sou Priscila Bahia, sua companhia, mas pode me chamar de Pri Bahia. Nós vamos continuar juntos, muita coisa boa já passou por aqui. Nós tivemos um momento de fé com o padre Marcelo Rossi, ainda teremos outros momentos de oração e reflexão. Mas dentro dessa hora, só para você se localizar, nós teremos já já o Bom Apetite, aquela receita prática e gostosa. E vou compartilhar com você um bolo de maçã com canela e uva passas. Gente, é uma delícia esse bolo. Eu espero que você goste. Já pega papel, caneta, caderno de anotações, deixa tudo reservado para você tomar nota. 9h40, compartilho com você essa receita. Que ó, vamos combinar que essa receita super combina com esse tempinho aí, hein? Aí você prepara aquele cafezinho para acompanhar, ou que seja o chá, o chocolate quente, enfim. Já pensando no café da tarde, a receita de hoje é um bolo de maçã com canela e uvas passas. Então reserva tudo que for necessário para você não perder os detalhes. Já já também tem informações direto da redação. João Xavier chega trazendo aqui todos os detalhes para você. Claro que tem também aquele bate-papo, enfim, tem muita coisa boa. E eu aguardo aqui o seu contato, a sua participação. Eu quero mandar um abraço bem forte, um abraço gostoso, apertado e quentinho nessa manhã fria. Deixa lá no WhatsApp seu nome, seu bairro, a cidade de onde estiver falando, que a gente manda aquele abraço bem especial para você nessa manhã. Então vai lá, não sabe o WhatsApp? Já salva aí. DDD 32 988976570. Vou repetir. DDD 32 988976570. Tô aqui aguardando, hein?

0: Imprevisível, eu sou com Jota Quest, 9:15. Deixa eu mandar alguns beijos e abraços aqui, porque já tem uma turma agitando e movimentando o nosso zap. Aliás, você que ainda não deixou o seu recado, te convida a participar também, pode ficar à vontade. DDD 32 988976570. Não esquece de colocar o seu nome, seu bairro ou cidade de onde estiver falando, para que a gente possa mandar de fato o abraço bem apertado. Aquele de urso, abraço quentinho e gostoso nessa manhã fria. Um abração para Solange em Granjas Betel, deixando seu bom dia para toda a família Catedral, pedindo que o nosso dia seja profundamente abençoado e guiado pela presença de Deus em cada detalhe, assim como essa lindeza que ela compartilha aqui com a gente, a flor, a orquídea, colorindo ainda mais a nossa terça-feira. Um beijo, Solange, que assim seja. Obrigada pela companhia. Tá por aqui também participando com a gente a Dulce, Dulce Maria, lá da Vila dos Sonhos, tá dizendo que hoje é aniversário da sua princesa Emanuele. Meu Deus, como o tempo passa depressa. Parece que ontem mesmo eu mandava abraço pra Manu. Ela já tá completando seus 7 aninhos de novo. Mais uma vez um aniversário e agora 7 anos, né? Parabéns então pra Manu. Felicidades mil. Que Deus a abençoe, conceda muita saúde, paz, alegrias. Muitos anos de vida pra essa princesa. A mamãe e o papai pediu pra dizer que te ama muito, viu, Manu? Beijinhos da tia Pri também, de toda a equipe Família Catedral. Um dia lindo e abençoado pra você. Que papai do céu te abençoe. Tudo de bom. E a Dulce tá dizendo assim que ela continue sendo essa criança maravilhosa, que ela é luz. Amém. Que Deus continue abençoando sempre. Um beijo pra vocês, tá? Também tá participando com a gente a Miriam lá de Santa Rita. Um beijo pra você, Miriam. Obrigada pela escuta e a companhia de sempre. Também deixando recado a Giovana. Ela é a vovó da Rita de Cássia, uma princesinha também. Elas são lá do bairro São Pedro. Um carinho especial pra vocês. Obrigada pela escuta e pela companhia. Vamos fazer o seguinte? Daqui a pouco eu continuo mandando beijos e abraços. E se você ainda não participou, te convido. Deixa seu recado em nosso WhatsApp. Catedral
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0: A gente começa sempre com alegria, com otimismo, com muita fé e esperança. Devem fazer parte aí dos nossos dias. Com certeza, começar com tudo que é de bom para a gente ter um dia legal. Mas a gente entende também perfeitamente que tem gente que não desperta tão bem assim porque tá sofrendo com dores. Sabe aquela dor chata que parece que afeiçoou na gente e não vai embora de jeito nenhum? Ela chega logo cedo, estraga o dia com a família, derruba o astral e isso é tão ruim, né? E não deixa você descansar? E ninguém merece passar por isso.

0: Então, por isso, eu chamo aqui o GG para poder conversar com a gente. Ele vai trazer algumas informações. GG, bom dia para começar. 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

0: 9h27, roupa nova dona. Se tem uma coisa que a gente gosta muito, é de música boa, né? Vamos combinar. Mas a gente gosta também de um dia especial, de confraternização, de prêmio top. Do que eu tô falando? Show de prêmios. Oi, Oséias, bom dia.
1: Olá, Priscila, bom dia a todos os nossos ouvintes queridos que estão ligados aqui, não é isso?
0: Exatamente, tá tudo certo, Oséias?
1: Tudo certinho, e falando de coisa boa, olha, que dia maravilhoso está por vir, né, Priscila?
0: É verdade, cada dia que passa, estamos nos aproximando mais do nosso show de prêmios, que é um grande sucesso. Para quem não tá sabendo, vamos lembrar onde vai ser, né, Oséias?
1: Isso mesmo, já estivemos na Estação São Pedro, Paróquia Santa Rita, aqui no seminário, e agora é Grama, o caminho é Grama.
0: Isso, coloca aí no GPS.
1: Isso aí, vai pra estrada e rumo ao Bar Cidade Carinho, a Terra das Mangas, e o Bairro Grama nos espera no dia 27 de setembro. Estamos a 12 dias, contagem regressiva.
0: Agora é mesmo, contagem regressiva, hein? Será no Bairro Grama, como Oséias lembrou, lá na paróquia Nossa Senhora das Dores. Pra quem não sabe, fica na rua Rio de Janeiro, número 10.
1: E os prêmios chegando, né, Priscila? Que micro-ondas bonito, tu viu?
0: Lindo, né, Oséias? E só tem prêmio top, né? Essa que é a verdade.
1: Só prêmios fantásticos, e cada dia chega mais um. E a gente quer convidar os nossos ouvintes para correrem para os pontos de vendas. As vendas estão bombando, não é, Priscila?
0: Isso, e é preciso adquirir a cartela o quanto antes para garantir a sua participação no evento.
1: Então vamos lá, primeiro lugar para você comprar a cartela é aqui na Rádio Catedral. Venha, toma aquele cafezinho que a Ritinha faz com todo carinho, um café acompanhado, né, Priscila?
0: É, né? Tem
1: muito
0: que ser.
1: Muito bom. E hoje veio até um tira-gosto ali da zona, né?
0: Não é? Pra isso deixar aí o nosso cafezinho mais gostoso.
1: Muito bom. 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

0: Diga, Lore.
1: Ou seja, são vários os pontos, né?
0: Isso aí. E você deve levar no dia caneta, não é, Priscila?
1: Isso. Pode levar prancheta se você tiver, porque vai facilitar. Mas se não tiver a prancheta, você leva um livro, leva a própria bolsa que serve aí como apoio para você marcar sua cartela.
0: Isso mesmo. E levar aquele sorriso estampado no rosto também.
1: Pode
0: Isso
1: faltar.
0: É muito bom. Lembrando que no dia teremos a cantina à disposição dos paroquianos. Muita coisa gostosa. Zé, tem almoço? Não tem almoço. Pelo amor de Deus, almoço não, tem lá a cantina que vai funcionar com vários salgados, vai ter bolo, vai ter canjica, vai ter, e ó, muito bom. 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
0: Isso aí. Priscila, um abraço pra você, uma ótima terça-feira e, ó, dia 27 tá chegando.
1: Tá chegando. Grande abraço, Osés. Bom trabalho pra você. Valeu. E é isso, o recado foi dado, hein? Dia 27 de setembro, mais um show de prêmios da Rádio Catedral. Deixa eu mandar mais alguns abraços por aqui pra você que tá participando e interagindo com a gente. Eu quero abraçar a Cirlei, ela é de Santa Luzia, ligadinha conosco, desejando uma abençoada terça-feira para todos nós, deixando abraço para sua neta Antônia, sua mãe Marli lá no Dom Bosco e para todos os ouvintes, e abraço de urso pra gente. Obrigada! Abraço de urso, Cirlei, para você e todos de Santa Luzia. Também tá por aqui o Alan, ele acompanha a nossa programação, deixando abraço pra mamãe Helena e também o Gabriel, que é cantor lá da Igreja São Mateus. Um abração para sua mamãe Helena, pro Gabriel e para você, Alan. Obrigada pela escuta e pela companhia, tá? Um ótimo trabalho para vocês. Quem também participa com a gente, deixa recado e, como sempre, arrasando na cozinha, aí pegando as receitinhas do nosso Bom Apetite, colocando em prática ela, Janaína, arrasando como sempre. E ela tá passando para agradecer a receita das panquecas. Ela diz que é uma delícia, como sempre. Amamos, a família agradece. Beijo para todos vocês. Ô, gente, a Janaína não tem nem palavras, não. Ela arrasa demais da conta. Preparou as panquecas, mandou a foto aqui e arrasou demais. Um beijo para você. Eu agradeço pela escuta, pela companhia, pela confiança e pelo feedback, porque eu fico muito feliz quando vocês preparam aí as receitas do nosso quadro Bom Apetite. É uma alegria muito grande. Um grande abraço para você, Janaína, para toda a família também. Quem também tá deixando recado e participando é a Tiane de Três Ilhas, desejando uma ótima terça-feira, parabenizando a Tayane. Ô, Tayane, parabéns, saúde, paz, alegrias, Deus abençoe você. Ela deixa abraço pra Janete, pra Márcia, Cléia e Gabriel. Um abraço pra essa turma toda. Também tá deixando recado a Márcia Tostes, de Belmiro Braga, desejando uma terça-feira abençoada pra todos, que assim seja. A Márcia Tostes, que é uma amiga colaboradora, tá sempre ligadinha com a gente. Aquele abraço de urso pra você e pra todos aí de Belmiro Braga. Agradeço de montão a escuta e a companhia. Já já tem a nossa receita, hein? Tava falando aqui, portanto, da receita que a Janaína colocou em prática. Reforço que já já tem o nosso Bom Apetite e vou compartilhar com você mais uma receita prática e gostosa. Como já adiantei, é já pensando no café da tarde, tá? Tem um bolo de maçã com canela e uvas passas. Pensa que delícia, eu já fico o quê? Com água na boca.
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1: 9 horas e 35 minutos. Greve do Banco do Brasil chega ao fim. As informações com João Xavier.
3: A greve dos funcionários do Banco do Brasil chegou ao fim após negociação entre os trabalhadores e a instituição. Entre os pontos acordados está a participação dos funcionários nos lucros ou resultados, a chamada PLR. Já a Caixa Econômica Federal continua analisando a proposta apresentada aos trabalhadores. Até o momento, não há previsão para o fim da paralisação e a retomada do atendimento. João Xavier, direto da redação.
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1: Agarrei no braço do João, ele não vai sair daqui, não. Tudo certinho, João?
3: Tudo certinho, e você, Pri?
1: Graças a Deus, tudo certo. Manhã de terça-feira. Me conta, eu passei correndo pra lá e pra cá pra poder conversar com você, nem prestei atenção. Tá chovendo?
3: Hoje não.
1: Tá não, né?
3: Ainda tá naquela trégua da chuva.
1: Ah, então tá bom. Seguimos com o tempo nublado, então, friozinho, sim, mas por enquanto sem chuva, mas tem previsão, né, João?
3: Tem previsão, e passando pra avisar também que ontem a Defesa Civil registrou 99 milímetros de chuva desde o começo de setembro e é o mais do que foi previsto para todo mês. Então, vale ficar atento, principalmente com o alerta que a gente deu hoje de manhã no Catedral 1.
1: É verdade, gente. Muita atenção. Se percebeu alguma coisa, né? Rachadura, trinca, estalo, fica atento, viu?
3: Sim.
1: É muito importante. A sua vida vem em primeiro lugar, né?
3: Exatamente. A vida de todo mundo é em primeiro lugar.
1: Isso mesmo. Agora, João, me conta uma coisa. Tá tudo certo?
3: Tudo certo.
1: Já tem spoiler pra curiosidade de sexta-feira?
3: Bom, já temos spoiler.
1: Ah, gente, então manda que eu já tô curiosa.
3: Bom, a primeira curiosidade tem a ver com signos do zodíaco.
1: Uhum. Essa é a primeira.
3: Essa é a primeira.
1: Ótimo.
3: A segunda curiosidade tem a ver que todo mundo vê isso no dia a dia, ou quase todo mundo.
1: Eita, aí dificulta, tá? A gente sempre vê, ou quase todo mundo vê, né?
3: Sim.
1: Aí já dificulta, porque a gente vê tanta coisa, né?
3: Uhum.
1: Então.
3: E a terceira?
1: Tem a terceira?
3: Tem a terceira.
1: Eita.
3: Tem a ver também com
1: tá
3: um
1: gastando,
3: pedido
1: hein?
3: De um ouvinte ou uma ouvinte algumas semanas atrás.
1: Ah, aí eu já mato, porque eu lembro que eu repassei pra você.
3: Uhum.
1: Né? Então pra mim facilitou.
3: E nessa, inclusive, na segunda spoiler, muita gente vê ou quase não vê, mas todos sentem.
1: Uhum.
3: O que acontece.
1: É, então, vamos ficar atento aí. Você do outro lado, preste atenção nas dicas. Sexta-feira é dia de curiosidade. E quem perdeu na sexta passada tem a oportunidade de acompanhar pelo nosso Instagram,
3: isso
1: né?
3: Isso mesmo. Toda sexta-feira a gente faz a live no Instagram, que é o Rádio Catedral JF. E após a live, a gente retransmite ela em nosso feed.
1: Isso, tá disponível por lá, você pode acompanhar ao vivo, arroba Rádio Catedral JF. É, tá disponível, todos os detalhes você consegue assistir, pode comentar também, ficar à vontade para deixar seu recado, de onde você acompanha sempre a nossa programação, porque nós estamos sempre verificando também, né?
3: Uhum. Toda hora a gente está verificando, inclusive pode até mandar sugestões para nós.
1: É sempre bem-vinda, viu? Aliás, né, a gente reforça mais uma vez, então, que com essas dicas que você traz,
3: sim,
1: é aí, portanto, seguindo a dica da ouvinte que mandou pra gente há uns dias atrás.
3: Uhum.
1: Então fica atento,
3: inclusive,
1: viu?
3: Inclusive, se caso você queira fazer uma sugestão do que a gente pode trazer no nosso Você Sabia, nós temos o nosso WhatsApp, que é 32 988976570.
1: Isso, pode ficar bem à vontade. Deixa eu mandar um abração aqui para ela que está ligada e acompanhando a nossa programação nessa manhã. É a Yara. A Yara tá participando com a gente, deixando seu abraço gostoso e quentinho para todos os ouvintes. Precisamos nesse dia, né?
3: Nós precisamos bastante.
1: Abraço de urso para todos os ouvintes e a equipe Faz a Distribuidora lá no Francisco Bernardino. Um abraço para vocês. Ela tá lá tomando o cafezinho. E sabe o que me chamou a atenção?
3: O quê?
1: A foto dela de perfil. Sabe por quê? É a foto da trend dos anos 80.
3: Olha, gente, que interessante.
1: Ficou linda, viu, Yara? Um beijo pra você. Eu também entrei nessa
3: entrou?
1: Vibe. Fiz a foto dos anos 80. E engraçado que teve um amigo que disse pra mim que era assim de Bahia. Ou a Pri Lauper, que eu podia escolher. Porque fiquei parecida.
3: Eu também fiz a minha da trend dos anos 80 e fiquei muito surpreso, porque eu estou idêntico ao como eu sou no dia a dia.
1: Sério?
3: Só faltou a jaqueta jeans.
1: Mas agora, João, você postou? Eu não vi.
3: Cheguei a postar. Aí eu fiz,
1: mas não foi no feed,
3: todo
1: né?
3: Mundo falando assim, gente, você está idêntico. Aí eu falei assim, é porque eu sou um viajante do tempo, gente.
1: Ah, mas agora me diz, foi no feed ou foi stories?
3: Foi nos stories.
1: Ah, então
3: aí
1: é por
3: tinha
1: isso.
3: Aí o fundo lá com artistas, como Cazuza, por exemplo, que é o meu cantor favorito

0: também. Eu vestido com aquelas camisetas, tipo padrão anos 80, uma jaqueta jeans, o cabelo idêntico, tudo idêntico.
1: Ô, gente, eu vou confessar pra você que na minha foto, a Iá me entregou um cabelo que eu queria, assim, pra vida. Embora ele tá um pouquinho rebelde e tudo, mas tem volume. Porque meu cabelo é ralo, né? Então, ou seja, aquela foto muito me agradou. Cheguei até a postar também lá no meu Instagram. E eu achei muito legal essa trend. Tem coisa, gente, que é cilada, não vale a pena não, mas essa trend eu achei legal.
0: Essa foi bem interessante, né?
1: Foi, é verdade. Embora nos anos 80 eu já existia.
0: Eu ainda não, faltava uns 20 anos, 21 anos pra eu existir, pra ser mais exato.
1: Então, mas eu tinha pouca idade. Eu queria saber, eu, com a minha idade hoje, vivendo nos anos 80. Porque quem viveu é só postar foto dos anos 80 e tá tudo certo, não é?
0: É, já zera trend, como dizem.
1: É verdade. Inclusive, eu tive um amigo, o Pedrão, que ele postou ele nos anos 80 e realmente, ele zerou a trend. Ficou muito legal. Porque ele estava lá nos anos 80 com a idade, né? Então, eu gostaria de estar vivendo agora os anos 80 com a idade que eu tenho. Nos anos 80, eu era novinha demais, né? Tava começando a engatinhar. Então, queria saber como eu ficaria lá.
0: Eu nem ia pensar em existir.
1: É, é verdade, né? Novinho, novinho. Um menino, um lindão.
0: É do começo dos anos 2000, de 2001.
1: Ô, João. Ô, João, tô lembrando agora. Ô, gente, eu vou te contar, viu? Enfim, é isso.
0: É.
1: Ô, João, bom trabalho pra você, tá?
0: Igualmente, Pri, um bom trabalho.
1: Valeu, até mais.
0: Daqui a pouco.
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1: Bora simbora com a nossa receita para esta terça-feira. Tem aqui a receita de um bolo de maçã com canela e uvas passas. Já pensando no cafezinho da tarde, hein? É ou não é uma boa pedida? E o que você vai precisar? De 3 maçãs médias, 1/3 de xícara de chá de leite, cerca de 80 ml, 1/2 xícara de chá de óleo, 3 ovos, 2 xícaras de chá de farinha de trigo,

0: complexo de xícara de chá de leite, meia xícara de chá de óleo, 3 ovos, 2 xícaras de chá de farinha de trigo, 1 xícara de chá de açúcar refinado, 1 xícara de chá de açúcar mascavo, 1 colher de sopa de fermento em pó, 1/2 colher de sopa de canela em pó e 100 gramas de uvas passas hidratadas em água. Agora vamos o quê? Preparar a nossa receita. Vamos lá. Primeiro, organize a sua bancada e reúna todos os ingredientes. É a dica de sempre, né? Aí você higieniza as maçãs, unta uma forma de 22 centímetros redonda com furo no meio e pré-aqueça o forno a 200 graus. Agora descasque as maçãs, reservando as cascas, e corte a polpa em cubos médios. No liquidificador você vai colocar as cascas das maçãs, vai descartar não, pensou que ia jogar fora? Nadinha. Sem desperdício, vai colocar as cascas das maçãs, o leite, o óleo e os ovos no liquidificador, vai bater até obter uma mistura homogênea. Em uma tigela grande, você vai misturar a farinha de trigo já peneirada, o açúcar refinado, o açúcar mascavo, também a canela em pó e a mistura do liquidificador, até incorporar completamente, tá? Acrescente então o fermento químico em pó e aí misture delicadamente, apenas para poder incorporar. Coloque as uvas passas já hidratadas e os cubos de maçã, misturando delicadamente para distribuí-los em toda a massa. Transfira a massa para a forma já untada e leve ao forno pré-aquecido por cerca de 55 minutos, ou até que, espetando o palito no centro do bolo, ele saia limpo, tá? Depois, retire o bolo do forno, deixe amornar antes de desenformar. Desenforme e sirva em seguida, acompanhada de um cafezinho. Gente, que delícia, hein? Bolo de maçã com canela e uvas passas é a receita de hoje do nosso quadro Bom Apetite. Espero que você prepare e depois conte pra gente. Faça como a Janaína, que sempre tá preparando aí as receitas do nosso quadro Bom Apetite e dando esse feedback legal pra gente. Se você chegou agora, gostou da receita, Pri, amei essa receita, quero colocar em prática, mas eu não consegui anotar nadinha. Aí vem a dica, né? É só acessar o nosso site. Mas, Pri, a receita já tá disponível? Claro, acabei de checar. Bolo de maçã com canela e uvas passas, já tá lá a receita e tem muitas outras, tá? Ontem eu trouxe aqui, inclusive, um torresmo na airfry pra facilitar a vida da gente, né? Sem muita bagunça, sem muita espirra, é só colocar na airfry e tá tudo certo. Tem receita prática, gostosa, tem sobremesa, enfim, tem vários tipos de receitas por lá. É só acessar e conferir, tá? www.radiocatedraljf.com.br. E o mesmo acontece em nosso Instagram, @radiocatedraljf. Se você não segue, não acompanha, já fica essa dica para você acompanhar tudo de pertinho, porque as receitas também são postadas por lá. Você consegue visualizar, inclusive, a foto e o resultado final. E o nosso quadro Bom Apetite está chegando ao fim. Agora volta amanhã, às 9h40, com mais uma receita prática e gostosa.
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0: Bora encerrar essa parte do programa com beijos e abraços. A Lucimar tá lá no Bairro Dourado. Um beijo pra você, Lu. Ótimo dia de trabalho e obrigada pela companhia. Também aquela família linda sintoniza a nossa programação e deixa um bom dia aqui pra toda a nossa equipe. O Ricardo, a Neide e o Mário, lá no Manuel Honório. Um abraço, família. Obrigada pela companhia, tá? Margarete de Santos Dumont, deixando um abraço pro seu filho Pablo. Hoje é seu aniversário, pedindo pra dizer que te ama demais, viu, Pablo? Então, saúde, paz, alegrias, chuva de bênçãos na sua vida, Pablo. Receba o carinho aí da sua mãe Margarete e também de todos nós aqui da rádio. Um abraço bem apertado. Tenha também a Zenilda, lá de Petrópolis, em Pedro do Rio, passando para poder deixar o seu abraço para toda a sua família, seus amigos que estão na escuta, deixando um abraço para Roberta, que está de férias, e também deixando um abraço para todos nós aqui da rádio. E a seu recadinho chega como? Acompanhado aí de flores. Lindíssimas, por sinal. Ela que tem um jardim também, super lindo. Um beijo para você, Zenilda. Obrigada pelo carinho de sempre, pela foto, deixando aí a nossa terça-feira ainda mais colorida. O Antônio Carlos, o Toninho, tá deixando seu recado, dizendo bom dia, Pri, muita tranquilidade que vocês transmitem aos ouvintes através da rádio. Estou em Santos Dumont, no bairro Perobas. Um abraço para todos. Abraço, Toninho. A gente fica feliz de saber que você acompanha a nossa programação e que a gente transmite aí coisas boas. Obrigada, tá? Um abraço bem forte. A Valesca também tá por aqui. Ela e a sua mamãe estão sempre acompanhando a nossa programação. Um beijo para vocês. Obrigada pela companhia. Beijo também para ela, que é uma querida, Mary Costa. Ela tá

por lá curtindo e acompanhando o nosso Manhã de Bênçãos. Um beijo, Mary. Obrigada pelo carinho. E assim chegamos ao final dessa parte do programa. Já já, Experiência de Deus com Padre Reginaldo Manzotti.

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1: Louvado seja nosso Senhor Jesus Cristo, para sempre seja louvado. Queridos filhos e filhas, eu desejo que realmente a paz esteja com você e que o Senhor Jesus das Santas Chagas possa acolhê-los em suas chagas dolorosas e gloriosas. Hoje, terça-feira, ofereço esse programa a todos os líderes mensageiros das capelinhas de Jesus das Santas Chagas. Ofereço a todas as famílias que recebem as capelinhas e todos os que rezam o terço das Santas Chagas comigo. Hoje, a graça de Deus nos faz celebrar também Nossa Senhora das Dores, um dia depois da exaltação da Santa Cruz. Você já pode mais ou menos entender o porquê. Depois de exaltar a Santa Cruz do Senhor, lembramos de Maria ao pé da cruz de Jesus, Nossa Senhora das Dores. E nós estamos nessa poderosa novena de São Pio de Pietrelcina, pedindo ao nosso grande intercessor da obra, ao grande intercessor na minha vida, São Pio de Pietrelcina, intercede por nós. Eu quero saudar a todos e dizendo que há motivos para você ligar para o seu amigo, sua amiga e dizer: olha, o programa já começou. Lembre, alguém que esteja desavisado, manda no teu grupo do WhatsApp: ó, começou o programa e hoje tem muita coisa, vamos juntos. Saúdo a todos a partir da Rádio Evangelizar, de onde tudo começa, as rádios irmãs, cujos nomes cito neste momento. Saúdo a você pela TV Evangelizar, sinal digital em todo o país, em várias cidades, canal aberto, pelo YouTube Padre Manzotti Oficial. Há pouco fizemos a quaresma de São Miguel Arcanjo, há pouco. Saúdo também pelo aplicativo da Associação Evangelizar é Preciso e todas as plataformas digitais. Vou lhes dizer e lembrar motivos para você chamar alguém, mandar um WhatsApp, convidar alguém. Hoje, São Pio de Pietrelcina, segundo dia. Hoje, Jesus das Santas Chagas. Hoje, Nossa Senhora das Dores. Então, juntos, irmãos e irmãs, em nome do Pai, do Filho e do Espírito Santo. Amém. Naquele tempo, perto da cruz de Jesus, estavam de pé a sua mãe, a irmã de sua mãe, Maria de Cléofas, e Maria Madalena. Jesus, ao ver a sua mãe ao lado dela, o discípulo que ele amava, disse à mãe: mulher, este é teu filho. Depois, disse ao discípulo: esta é tua mãe. Daquela hora em diante, o discípulo a acolheu consigo. Ao pé da cruz de Jesus, e nós exaltamos a Santa Cruz bendita, nossa salvação e redenção, até a morte, morte de cruz. Estava de pé sua mãe, sua irmã. Mãe, a irmã de sua mãe, Maria de Cléofas e Maria Madalena. Maria estava de

0: na cruz de Jesus. Maria está de pé nas nossas cruzes, no nosso Calvário. E naquele momento, já entregando a sua vida por nós, nos deu um grande testamento. Olhando com amor, Jesus disse à sua mãe: mulher, este é teu filho. A maternidade de Maria é estendida a todos nós. A maternidade de Maria é estendida não só a João, mas ela se torna mãe da igreja, mãe de todos os discípulos de nosso Senhor Jesus Cristo. Disse ao filho: eis aí tua mãe. E ele assumiu, porque daquele momento em diante, ele acolheu consigo. Dois pontos são tão importantes hoje. A maternidade de Maria para com todos nós. E o segundo ponto que me toca muito: ele a tomou consigo. Eu e você somos chamados a tomar Maria conosco, a tomar Maria em nossa vida, a tomar Maria nas nossas labutas. Nossa Senhora, nós queremos ser discípulos de Jesus, nós somos os Joões de hoje. Toma-nos, mãe, como mãe. Querida mãe,
1: preciso de ti.
0: Na sua maternal bondade, acolha aqueles que estão hoje vivendo uma cruz. A cruz de uma doença incurável, de uma doença crônica que tem que lidar com isso. Você se encontra neste quadro? Uma doença crônica, uma diabetes que não estabiliza, um problema no rim que está por fazer hemodiálise. Nossa Senhora, nós te colocamos, mãe, as nossas cruzes, as nossas dificuldades. Colocamos o Brasil, mãe, uma expectativa imensa de paz, de harmonia, de confiança em todas as instâncias de nossa sociedade. Nós precisamos, mãe. O Brasil precisa. Nossa Senhora, nós colocamos pessoas que estão entregues ao álcool. São teus filhos e as mães que estão chorando neste momento pelos filhos que se perderam nas drogas, no crack. Estão perambulando pelas ruas. Perderam o emprego. Nós queremos rezar, mãe, pelos idosos que se sentem sozinhos. Mãe, Nossa Senhora, a vossa proteção recorremos, Santa Mãe de Deus. Não desprezeis as nossas súplicas em nossas necessidades, mas livrai-nos sempre de todos os perigos. Ó Virgem gloriosa e bendita, Nossa Senhora das Dores, rogai por nós. Nós só começamos e voltamos já. Volte comigo, há muitas razões de você chamar mais uma pessoa. Voltamos já.
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6:30 da manhã nós fizemos a quaresma de São Miguel. E Deus colocou no meu coração a necessidade de rezar pelos sacerdotes. Por isso, eu gostaria muito se você fez, ok? Mas se não fez, depois deste programa, faça hoje. Claro que nós temos a nossa intenção geral. Eu também tenho a minha, nessa quaresma de São Miguel. Tenho minhas causas, minhas lutas. Uma delas, você sabe, é poder começar as obras na Terra Prometida. Mas hoje eu senti a necessidade de colocar pelos sacerdotes, pelo padre da sua paróquia e pelos padres que também enfrentam lutas. Aqui e acolá nós escutamos a grande maioria dos padres muito fiéis, mas também padres que têm lutas pessoais, padres que infelizmente tiraram a vida e assim por diante. Isso não é novidade. Rezar pelos padres que têm suas lutas. Reze pelo padre da sua paróquia e pelos padres de modo em geral. A quaresma de São Miguel, faça depois deste programa emendado. Vamos juntos acreditar. São Miguel, príncipe, guardião e guerreiro, defendei os nossos sacerdotes, os sacerdotes de teu filho Jesus. Filhos queridos, daqui a pouco eu presto uma homenagem às mensageiras das capelinhas de Jesus das Santas Chagas e vou lançar um desafio. Mas primeiro, filha de Deus, que a paz de Jesus esteja com você.

0: Alô? Filha de Deus? Seja bem-vinda. De onde você fala?
1: Obrigada. Eu sou de São Paulo.
0: Seja bem-vinda de São Paulo, capital. Como é que você me acompanha?
1: Eu acompanho pelo YouTube.
0: Certo. Temos também a 9 de julho que nos transmite. Filho, o que está acontecendo? Você pediu anonimato.
1: Eu...
0: Fale bem alto, por favor.
1: Eu tenho enfrentado por uma depressão desde os meus 19 anos. E eu me perdi de mim mesma. Eu estava num relacionamento há 5 anos, onde, por escolhas erradas e conscientes, eu traí o meu parceiro. E assim que ele descobriu, ele ficou com muita raiva, terminou o nosso relacionamento. E nisso eu tentei tirar minha própria vida 2 dias depois. Quando eu fiquei na UTI, foi o momento, inclusive, em que eu encontrei o canal do padre. E desde então eu tenho rezado todas as noites pedindo para que Deus possa me perdoar pelo que eu fiz, para que eu possa melhorar, para que eu possa ser uma mulher digna. E eu ainda tenho esperanças de conseguir o perdão do meu namorado e reconstruir nosso relacionamento. Após tudo isso, passaram-se alguns dias ainda em muita oração, fazendo a quaresma, participando da quaresma de São Miguel Arcanjo. Na sexta-feira, eu sofri um acidente de carro muito feio e, graças a Deus, eu não sofri um arranhão.
0: Certo. Filha, o que você partilhou são muitos pontos difíceis, mas não impossíveis de uma mudança. Primeiro, você fala que enfrenta uma depressão há 19 anos. E eu pergunto, como você tem enfrentado essa depressão? E procurou ajuda?
1: Tem sido desde que eu tinha 19 anos.
0: Certo.
1: Eu tenho 22 agora.
0: Tá.
1: Eu tenho buscado ajuda médica e agora eu tenho me reaproximado de Deus em busca de ajuda espiritual também.
0: Espiritual, perfeito. Esse é o caminho. Não abandonar os recursos da medicina, que são um braço estendido de Deus, e se aproximar de Deus. Depois, você se arrepende da traição?
1: Profundamente.
0: Então, o caminho para a cura é uma boa confissão, você procurar o sacerdote da sua paróquia e fazer uma confissão. É muito importante, filha. Nós, às vezes, não sabemos medir o poder, a eficácia, o valor de uma confissão bem feita. Mas é de grande importância. Então, lhe dou um conselho. Procure um padre, faça a sua confissão, cumpra a sua penitência e a vida vai ter que seguir. Neste a vida vai ter que seguir, você tem que se perguntar. Você que disse, eu quero retornar o relacionamento. Você falou isso?
1: Sim.
0: É o que você deseja. Mas a pergunta é, o que não estava bom que te fez, você falou, em consciência, trair? O que não estava bom no relacionamento?
1: Eu sentia falta da presença dele em alguns momentos em que eu precisava pedir por essa presença. E ao invés de comunicar, ao invés de me expressar, como todos os casais devem fazer, eu escolhi me fechar até que outra pessoa apareceu e preencheu um espaço em mim que deveria ter sido preenchido pelo meu namorado. E eu, nesse momento eu tomei uma ação consciente.
0: Sim, só que a pergunta continua, eu faço, reformulo. Voltar a este relacionamento

0: voltar. Por quê? Se ele deixava um vazio no seu interior.
1: Eu acredito que, se eu tivesse comunicado, poderíamos ter encontrado juntos uma solução. Porque, apesar disso, foram 5 anos muito felizes da minha vida, 5 anos de muito companheirismo. E essa ausência dele, se nós dois tentássemos, se fosse da vontade dele também, eu acredito que poderíamos ter enfrentado juntos.
0: Eu digo isso porque às vezes você só vê como única alternativa retornar. Na verdade, por que você não começa a pedir a Deus: Senhor, eu quero formar uma família? Mesmo porque vocês estavam 5 anos se relacionando e nunca pensaram em casamento. Nunca pensaram em colocar um sacramento tão importante para constituir uma família. Então tinha algo errado. Já começou errado. Depois você fala que existia um vazio. Então, talvez hoje, a opção mais fácil é voltar ao aquilo que te fazia estar segura. Mas aquilo que fazia estar segura não te preenchia. E não caminhou para uma maturidade afetiva, porque é normal. E você que quer levar uma vida em Deus e está buscando uma vida de espiritualidade, é não viver junto, não morar junto, mas é ter um relacionamento que leve a um processo de namoro, noivado, casamento. Você entendeu, filho de Deus?
1: Entendi.
0: Então comece a pedir a Deus: será que esta pessoa, Senhor, me mostre? Será que eu não estou agora vivendo só uma carência, querendo voltar atrás em algo que não me preencheu? Peça a Deus de fato: eu quero constituir uma família, se for ele que seja, mas que seja de verdade. Que Deus te fortaleça. Espero ter ajudado você a refletir, mas procure um sacerdote para uma boa confissão. Parabéns por se voltar para Deus. E antes do sacristão nos tirar do ar, prometa que nunca mais vai atentar contra a tua vida. Prometa.
1: Prometo nunca mais atentar contra a minha vida.
0: Amém. Eu volto. Amém. Já.
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0: atendi e convido que rezemos por esta filha de Deus de São Paulo, no anonimato. Sua grande batalha, filha, é pela vida. Você prometeu nunca tentar contra ela. E se você entrou nessa quaresma de São Miguel, pedir que Deus te leve à realização de um sonho, à família, e começar certo. Pode ter, ser até ele, mas que seja um caminho para constituir uma família. Filha de Deus de São Paulo, acompanha pelo YouTube, também nos transmite a Rádio 9 de Julho, Cardeal Arcebispo Dom Odilo Pedro Scherer, da Arquidiocese de São Paulo. Eu vou para a leitura orante, nós estamos na leitura dos profetas e onde começamos Samuel. Mas antes, eu quero lançar um desafio. A pessoa que ligar aqui, nós estamos hoje celebrando as dores de Nossa Senhora das Dores. E falar as sete dores de Maria, eu quero presentear com dedicatória e enviar um livro inabalável. Com fé, a tempestade vai passar. Portanto, fique atenta, telefonista, a pessoa que ligar e souber para falar as sete dores de Maria, Nossa Senhora das Dores, vai ganhar de presente um livro hoje inabalável. Com fé, a tempestade vai passar. Mas dado que sinto necessidade de explicar um pouco mais o contexto de Samuel, nós vamos direto. Bíblia aberta, cartilha de oração.
1: Dá-me a palavra certa na hora.
0: E hoje, 1 Samuel, capítulo 3, versículo 1, seguintes. 1 Samuel, capítulo 3. Versículo 1, seguintes. Ouçamos, preste atenção, pegue a tua Bíblia. 1 Samuel, capítulo 3, versículo 1. Aprenda sobre a palavra de Deus, é mês da Bíblia. Samuel ainda era menino e ajudava Eli na adoração a Deus, o Senhor. Naqueles dias, preste atenção nesta frase. Poucas mensagens vinham do Senhor e as visões também eram muito raras. Naqueles dias, repito pela importância, poucas mensagens vinham do Senhor e as visões eram muito raras. Certa noite, Elias, já quase cego, estava dormindo no seu quarto. Samuel dormia na tenda sagrada onde ficava a Arca da Aliança. E a lâmpada de Deus estava acesa. Então, o Senhor Deus chamou Samuel. Samuel, estou aqui, respondeu Samuel. Então, correu para onde Eli estava e disse, o Senhor me chamou, estou aqui. Mas Eli respondeu, eu não te chamei você. Volte para a cama. E Samuel voltou. Então o Senhor Deus tornou a chamar Samuel, o menino

0: se levantou, foi onde estava Eli e disse: o Senhor me chamou, estou aqui. Mas Eli tornou a responder: eu não chamei você, filho, volte para a cama. Samuel não conhecia o Senhor, pois o Senhor ainda não havia falado com ele. Versículo 7. Samuel não conhecia o Senhor, pois o Senhor ainda não havia falado com ele. Aí o Senhor chamou Samuel pela terceira vez. Ele se levantou, foi aonde Eli estava e disse: o Senhor me chamou, estou aqui. Então Eli compreendeu que era o Senhor quem estava chamando o menino e o ordenou: volte para a cama, e se ele chamar outra vez, diga: fala, Senhor, pois o teu servo está escutando. E Samuel voltou para a cama. Então o Senhor veio e ficou ali. E havia feito como antes, disse: Samuel, Samuel. Então Samuel respondeu: fala, pois o teu servo está escutando. Esta é a palavra do Senhor da vocação de Samuel. Mas eu sinto necessidade de explicar um pouco mais o contexto de Samuel. O livro de Samuel começa num período muito importante na história de Israel. O povo ainda não tinha reis. Era um período dos juízes, em que diferentes líderes surgiram para conduzir o povo no momento de crise. Lembre de Sansão, lembre de outros juízes. Mas o livro apresenta uma situação espiritual preocupante. O povo estava vivendo uma espécie de silêncio de Deus. Você escutou aquele texto? Naqueles dias, poucas mensagens vinham do Senhor e visões também eram muito raras. Israel não estava somente enfrentando um problema político. Havia uma crise da escuta da palavra de Deus. Quem é Samuel? Ouvimos ontem. Samuel é filho de Ana, que era estéril, você lembra? Havia rezado e Deus tinha lhe dado o filho. Quando Deus atende a oração, ela cumpre a promessa que tinha feita. E ontem nós escutamos que ela levou, depois de ele ter desmamado, Samuel aos cuidados de Eli, para que servisse ao Senhor no templo. Portanto, Samuel está no ambiente do santuário, próximo do sacerdote Eli, dormindo na tenda. E Eli estava velho. Samuel está perto das coisas de Deus, mas o próprio texto diz: ele não conhecia o Senhor. Versículo 7. Pois o Senhor ainda não havia falado com ele. Atualizemos isto. Quantas vezes nós estamos na igreja e não conseguimos identificar a voz de Deus? Quantas vezes nós estamos há anos numa vida de caminhada de igreja, de pastoral, de grupo de oração, escutando o Padre Reginaldo, rezando o terço, mas não ouvimos a voz de Deus? É verdade que existia Eli, mas Eli representa uma geração sacerdotal que está chegando ao fim, porque seus filhos, que eram para ser bons sacerdotes, não eram. Samuel representa uma nova geração que Deus está preparando. Deus chamou Samuel: eis-me aqui. Essa resposta é importante para mim e para você. Eis-me aqui, Senhor. Num primeiro momento, Samuel confunde e acha por três vezes que é Eli que o está chamando. Não conhecia o Senhor. Nós vamos para o intervalo e voltamos refletindo sobre esta vocação de Samuel. Aprenda a catequese, aprenda a Bíblia, povo de Deus. Mês da Bíblia, mês das Santas Chagas. Eu volto já, volte comigo.
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Três vezes Samuel, escuta Samuel, Samuel, e ele diz prontamente: eis-me aqui, Senhor. Esta é uma atitude que nós devemos ter sempre: eis-me aqui, Senhor, estou aqui. Na terceira vez ele diz: não sou eu, é Deus que está chamando. Então diga: fala, Senhor, que teu servo escuta. De um lado vemos a prontidão de Samuel: se levanta, acorda, eis-me aqui, Senhor. Eu digo para você: acorde, acorde, acorde desse sono, acorde desse torpor, da preguiça, acorde desta omissão e diga: eis-me aqui, Senhor. Mas principalmente, a última parte é importantíssima. Quando Deus fale, Samuel reconhece que é Deus, ele diz: fala, Senhor, que teu servo

0: Servo, escuta. Fala, Senhor. Teu servo escuta. Senhor, eu tomo esta palavra na minha vida. Fala, Senhor, nos meus problemas. Eu te escuto. Fala, Senhor, nas decisões que devo tomar. Teu servo escuta. Fala, Senhor, o que queres de mim. O teu servo escuta. Se você vai dizer, Deus está em silêncio, será que ele está em silêncio ou estamos fazendo muito barulho externo? Mas o pior de todos é o barulho interno. Dentro de nós, que não escutamos, não conseguimos ouvir a voz de Deus, diga para você mesmo, em meio à tempestade, em meio à noite escura, em meio aos seus problemas, fala, Senhor. O teu servo escuta. Esta foi a leitura orante de hoje. Passe para quem você sabe que está precisando de uma palavra diferenciada. Depois, fica no YouTube. Final da tarde, entra como recorte. Mande, use o link para enviar para os amigos, para as amigas. Há muita gente que não consegue ouvir a voz de Deus, há muita gente perdida, há muita gente que está desiludida, há muitas pessoas que se perderam na caminhada e a palavra hoje é, fala Senhor, teu servo, escuta. Eu lancei um desafio, que as pessoas, alguém que ligasse pudesse dizer as 7 dores de Maria, hoje é dia de Nossa Senhora das Dores, propositalmente um dia depois da exaltação da Santa Cruz, eu quero dar de presente o livro Inabalável. Aproveito para dizer que você encontra em todas as livrarias do Brasil. Leia, é uma releitura do livro de Jó, até para entender por que tanto sofrimento, como lidar com o sofrimento, se a nossa vida às vezes se assemelha de Jó por várias razões, como devemos agir quando os amigos tentam nos tirar do bom caminho, quando as pessoas mais próximas nos viram as costas, como entender o que estamos passando? Bom dia, Stephanie.
1: Bom dia, Stephanie.
0: Seja bem-vinda, Stephanie. Você fala de onde?
1: Eu falo de Itaguara, Minas Gerais.
0: Itaguara, Minas Gerais. Como é que você me acompanha?
1: Aqui eu acompanho pela TV Parabólica Digital.
0: Certo.
1: E acompanho pelo aplicativo também.
0: Tá certo. Você quer partilhar sua vida ou você quer falar as dores de Maria?
1: Eu quero falar sobre as dores de Maria,
0: tá? Ô, filha, tá certo. Então vamos lá. Diga lá, minha querida.
1: Eu tô um pouco nervosa, mas eu vou ter mais calma.
0: Nós
1: primeira vez que eu falo com você, padre. Muita alegria.
0: Que alegria falar com a senhora também. Fica tranquila, vamos lá. A primeira dor de Maria.
1: A profecia de Simeão no templo.
0: Muito bem. Foi a primeira espada. A segunda.
1: A fuga da Sagrada Família para o Egito.
0: Louvado seja Deus, certíssimo.
1: A perda do menino Jesus no templo por 3 dias.
0: Quando tinha 12 anos, muito bem. Quarta dor de Maria.
1: O encontro de Maria com Jesus a caminho do Calvário.
0: Um momento muito significativo, tá certo. A quinta dor de Maria.
1: A crucificação e morte de Jesus.
0: Isso, Maria ao pé da cruz de Jesus. O texto de hoje. Muito bem. Sexta dor.
1: Maria recebe o corpo de Jesus despedindo da cruz.
0: É verdade, descido da cruz, quando ela contempla as santas chagas. E a sétima dor de Nossa Senhora?
1: O sepultamento de Jesus.
0: Parabéns, toca o sino, sacristão. Tá aí, Stephanie. Sabe certinho, direitinho as dores de Maria. Vou depois fazer uma dedicatória. E, por favor, fique na linha para eles pegarem o seu endereço, para que eu possa enviar direto para sua residência, tá bom, Stephanie?
1: Tá bom, o padre.
0: Fala, querida.
1: Eu sei que eu não posso demorar muito na linha, mas eu queria te pedir para deixar minha família em oração.
2: Pois diga,
1: senhor. Eu acompanho o senhor desde pequena, padre. Minha tia ligava o rádio e sempre eu ficava na curiosidade, sabe?

0: colocar meu irmão também, Wesley. Também da Túlio.
1: Tá.
0: É, né? A minha cunhada Lívia.
1: Pois não.
0: A minha irmã Flávia Cristina.
1: Flávia Cristina.
0: O meu namorado Luiz Fernando.
1: Luiz Fernando, você escutou o que eu falei para a filha de Deus de São Paulo, né? Então tem que caminhar certo. São namorados, tem que pensar em caminhar, em constituir uma família. Então, pensar em casamento.
0: A gente já está até noivo. Aí a gente vai se casar no mês, se Deus quiser.
1: Amém.
0: Deus,
1: que bom.
0: Aí, eu quero colocar também o meu cunhado Reginaldo.
1: Opa, meu xará.
0: Isso. Aí o meu sobrinho Igor Gabriel e Maria Cecília.
1: Tá.
0: A minha sogra que te acompanha também, ela deve estar te escutando, Maria Cleusa.
1: Tá bom.
0: É, o meu cunhado Luiz Davi.
1: Pois não.
0: E eu quero colocar o padre, todos os meus outros familiares, meu tio também que está passando por uma situação meio complicada, que está passando muito mal.
1: O nome dele?
0: É José Bernardino.
1: Tá bom. Fique na linha, eles vão puxar, porque eu preciso do seu endereço. Tá aí a Stephanie participou, falando as dores de Maria. O senhor não vai explicar as dores de Maria? Eu farei o sermão de hoje ao meio-dia, convido todos a acompanharem hoje Jesus das Santas Chagas. Inclusive, quero agora prestigiar aqueles que mandam as suas fotos logo depois do intervalo. Hoje a missa ao meio-dia, não esqueça, acompanhe pela TV Evangelizar, pelo aplicativo, pelo YouTube Padre Manzotti, a Stephanie de Itaguara, Minas Gerais, aplicativo Parabólica Digital, lá tem a rádio Sagarana FM, Bispo de Oliveira, Dom Miguel Ângelo Freitas Ribeiro. Filhos queridos, torne-se um associado agora nesse intervalo, torne-se agora. Ligue e diga, olha, eu gostaria de ser um mensageiro da Capelinha de Jesus das Santas Chagas. 0800-410-6060, 41-3221-6060. Eu volto já.
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4: Como prometido, já está o livro ali com a dedicação para Stephanie, será enviado, com certeza. Adquira este livro inabalável. Queridos irmãos e irmãs, hoje é aniversário da Rádio Aliança FM, Jaguariaíva, Paraná, Cafelândia FM, de Cafelândia, Paraná, Flor do Vale FM, Taquaruçu, Mato Grosso do Sul, Livre FM de Milagres, Ceará, Sairé FM, Sairé, Pernambuco. E quero prestigiar os grupos das Capelinhas de Jesus das Santas Chagas. Lembrando que de hoje a 8, terça-feira que vem, na Semana das Santas Chagas, às 19 horas, nós teremos um encontro com todas as capelinhas presencial e também através da TV e dos meios de comunicação. Terça-feira que vem, às 19 horas, encontro das capelinhas. Mas eu quero hoje. E aqueles que mandaram fotos, a Célia Maria Holanda Cavalcante Rossi, de Brasília, Distrito Federal, meu grande abraço. Regina de Lourdes Moreira Silva, de Caetanópolis, Minas Gerais. Maria José da Costa, Gurinhém, Paraíba. Vanderlei Aparecida dos Santos, Timbó, Santa Catarina, você percebe? Nos vários estados, quase todos os estados. Maria da Conceição Oliveira, Fortaleza, Ceará. Talita de Oliveira Ortolani, Vila Velha, Espírito Santo, Maria Lúcia Cardoso Cristianini, Dourados, Mato Grosso do Sul, Vanilda Mâncio da Silva, Cacoal, Rondônia, Maristela Vieira Carrelhos, Belo Horizonte, Minas Gerais, TV 16.1, Rosália Teixeira do Nascimento, Brejo, Maranhão. Torne-se o mensageiro da Capelinha de Jesus das Santas Chagas. Faltam 6 dias para a festa das Santas Chagas. Quero lembrar, semana que vem, gente, tire para estar conosco. A programação, você fique sabendo toda a programação no evangelizareprecisos.com.br. Nós teremos show com o Padre Dalpozo. Eu também farei um show quarta-feira, segunda-feira abertura, terça-feira encontro das capelinhas à noite, quarta-feira São Pio de Pietrelcina, quinta começa a, nós temos o Rede Vida com público, depois temos também na quinta início do trido, sexta, sábado a procissão luminosa, venha com velas pelas ruas de Curitiba. É um momento de graças e bênçãos e domingo as chagas gloriosas. Quero lembrar também que dia 3 de outubro celebrarei a missa do terceiro dia do trido de São Francisco de Assis no Santuário São Francisco de Assis, lá no Xaxim. A convite do Padre Cleino estarei celebrando. E também tenho Evangelizar é Preciso, Fortaleza Inabalável, dia 31 de outubro. Tudo isso, gente, peço orações, porque é com as vossas orações que nós conseguimos levar adiante esta grande missão. E agora, povo de Deus querido, pegue o seu jornal do evangelizador e vamos a essa novena que eu digo, é forte. Pede grande, porque estamos pedindo a São Pio de Pietrelcina, segundo dia.
5: Padre Pio, Santo Pio,
4: ó Jesus, fonte de amor e misericórdia, nós vos agradecemos por nos terdes dado São Pio de Pietrelcina como sinal vivo de vossa paixão, morte e ressurreição.

e destes as vossas próprias chagas, que São Pio carregou com serenidade e força, comunicando ao mundo a vossa compaixão. Por isso, por intercessão deste grande santo, São Pio de Pietrelcina, dai-nos a graça que tanto necessitamos. Qual é a graça que você quer pedir? Qual é a graça que você quer suplicar? Peça grande, peça grande. São Pio, Padre Pio, intercede a Deus por nós. Jesus, a exemplo de São Pio, dai-nos a graça de nos unir à vossa paixão, nos abrigar em suas santas chagas e desfrutar da sua gloriosa ressurreição. Jesus, por intercessão de São Pio, concedei-nos as graças de que necessitamos para realizar neste mundo a nossa vocação e a nossa missão. São Pio de Pietrelcina, ajudai-nos a viver como cristãos, a buscar o perdão e a cura de nossas feridas. Quais são elas? Lembre o seu pedido. São Pio de Pietrelcina, dai-nos mais amor e Eucaristia. São Pio de Pietrelcina, curai nossas feridas pela confissão. São Pio de Pietrelcina, fortalecei os enfermos. São Pio de Pietrelcina, animai a nossa vida de oração. São Pio de Pietrelcina, rogai por nós. São Pio de Pietrelcina, rogai por nós. Amém. O Senhor esteja convosco. Ele está no meio de nós. Abençoai, Senhor, a água, os remédios, as fotos, as roupas dos enfermos, por intercessão de Nossa Senhora de Guadalupe, Nossa Senhora de Guadalupe, Nossa Senhora do Carmo, São Pio de Pietrelcina, nos méritos das Santas Chagas, Pai, Filho e Espírito Santo. Amém. Se você não fez a quaresma de São Miguel, faça agora, rezando pelos sacerdotes. Eu me despeço com o terço das Santas Chagas. Evangelizar é preciso.

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3: 11:02. Bom dia, João Xavier.
4: Bom dia, Pri Bahia. Bom dia, você, amigo ouvinte da Rádio Catedral. Terça-feira, 15 de setembro de 2026. Confira os destaques de hoje. Santa Sé defende o uso pacífico da energia nuclear e responsabilidade com a inteligência artificial.
3: 39ª Semana de Teologia celebra os 100 anos do Seminário Santo Antônio e reflete sobre a formação à luz do Concílio Vaticano II.
4: Santuário Arquidiocesano em Mar de Espanha inicia novena em preparação à festa de Nossa Senhora das Mercês. Informação com credibilidade a partir de agora na Catedral FM.
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4: 11:04.
0: Internacional.
3: A Santa Sé defendeu o uso pacífico da energia nuclear e destacou a importância da responsabilidade no desenvolvimento tecnológico durante a edição de número 70 da Conferência Geral da Agência Internacional de Energia Atômica, em Viena.
4: Em discurso, o arcebispo Paul Richard Gallagher, secretário para as relações com os estados e com as organizações internacionais, afirmou que a tecnologia nuclear deve estar a serviço da paz, do desenvolvimento humano e do bem comum. Ele também ressaltou a importância da cooperação internacional e de medidas rigorosas de segurança para garantir que os programas nucleares tenham fins exclusivamente pacíficos. O representante do Vaticano lembrou ainda os 40 anos do desastre de Chernobyl e alertou para os riscos de ataques contra instalações nucleares durante conflitos armados. Segundo ele, acidentes ou vazamentos radioativos poderiam provocar consequências graves para a população e o meio ambiente, inclusive além das fronteiras dos países envolvidos. Gallagher também abordou a inteligência artificial aplicada ao setor nuclear. Para a Santa Sé, a tecnologia pode contribuir para aumentar a segurança e eficiência, mas precisa de supervisão humana, critérios éticos e governança responsável, sempre com respeito à dignidade humana, à proteção da criação e ao bem comum.
0: Santo do Dia.
3: Hoje a igreja celebra Nossa Senhora das Dores.
4: Festa de Nossa Senhora das Dores, intimamente ligada às tradições religiosas brasileiras, e também tem outros nomes, como também o de Nossa Senhora da Piedade. O culto a Nossa Senhora das Dores iniciou em 1221 na Alemanha. A celebração da festividade em 15 de setembro começou com a Ordem dos Servos de Maria em Florença no ano de 1239. O Papa Bento XIII, que incluiu na liturgia a celebração da compaixão, piedade e das sete dores de Nossa Senhora, participando ativamente da redenção de Cristo. Dessa forma, a Virgem Maria, imagem da Igreja, nos apontando para uma nova vida que não significa ausência de sofrimentos, e sim oferecer essas dores a Deus para uma civilização do amor. O pároco da paróquia Nossa Senhora das Dores, Padre Expedito Lopes de Castro, destaca a força da devoção à padroeira.
6: A devoção à Nossa Senhora das Dores é muito forte, não apenas no limite da paróquia do bairro Grama, mas nós temos muitas paróquias e muitas comunidades na nossa arquidiocese de Juiz de Fora que tem Nossa Senhora das Dores como padroeira. Destaco que no centenário de Nossa Senhora, nós celebramos não as dores, mas as alegrias de Nossa Senhora, dando a certeza de que ela está a interceder por todos nós.
4: Na paróquia Nossa Senhora das Dores, no bairro Grama, a programação começa às 15h, com a missa para os idosos e enfermos. À noite, às 19h30, será celebrada a missa solene em honra à padroeira. Já na paróquia Nossa Senhora das Estradas, em Igrejinha, a programação será realizada às 19h, com missa solene na matriz de Nossa Senhora da Piedade e coroação. Após a celebração, haverá queima de fogos em homenagem a Nossa Senhora. Em Bias Fortes, a paróquia Nossa Senhora das Dores celebra a missa solene às 17h, seguida de procissão. Já em Dores do Paraibuna, a programação começa às 18h, com a oração do terço, seguida de procissão. Já às 19h, será celebrada a missa. Em Rochedo de Minas, a paróquia Nossa Senhora da Piedade realiza às 18h uma procissão saindo da Praça Matriz. Às 18h30, será rezado o Terço da Piedade e às 19h haverá a missa presidida pelo Padre Gilson de Oliveira. Em Taruaçu, distrito de São João Nepomuceno, a missa em honra à Nossa Senhora das Dores será celebrada às 19h com bênção das famílias. E em Santa Rita de Bitipoca, a igreja Nossa Senhora das Dores, pertencente à paróquia Santa Rita de Cássia, terá missa às 19h na capela dedicada para a padroeira.
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4: 11h09, a seguir, 39ª Semana de Teologia celebra os 100 anos do Seminário Santo Antônio e reflete sobre a formação à luz do Concílio Vaticano II.
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4: 11h09.
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3: Começa hoje em Juiz de Fora a 39ª Semana de Teologia com uma programação voltada à reflexão sobre o Concílio Vaticano II e a história centenária do Seminário Arquidiocesano Santo Antônio.
4: O evento acontece até sexta-feira, dia 18, no Seminário Santo Antônio e integra as comemorações pelos 100 anos da instituição, celebrados em 2026. Com o tema Concílio Vaticano II, na história centenária do Seminário Santo Antônio, a Semana de Teologia vai reunir conferências, palestras, comunicações científicas e uma mesa redonda. A proposta é discutir as transformações promovidas pelo Concílio Vaticano II e seus impactos na vida da Igreja, especialmente na formação dos sacerdotes e na caminhada eclesial em Juiz de Fora. A abertura acontece hoje, às 19h30, com a conferência Formar Presbíteros em uma Igreja Sinodal Missionária, os Seminários e a Recepção do Vaticano II, de 1970 a 2026, entre a promessa e a realidade. A atividade será conduzida por Dom Nivaldo dos Santos Ferreira, Bispo Auxiliar de Belo Horizonte e referencial para a formação do

0: e a realidade. A atividade será conduzida por Dom Nivaldo dos Santos Ferreira, bispo auxiliar de Belo Horizonte e referencial para a formação dos seminários do Regional Leste 2, vice-presidente da CNBB, vai falar sobre as retrospectivas da formação presbiteral no Seminário Arquidiocesano Santo Antônio entre 1984 e 2011. Na mesma noite, será lançado o livro Seminário Santo Antônio 100 anos, 1926 até 2026. Já na quinta-feira, dia 17, pela manhã, os alunos do curso de Teologia apresentam comunicações científicas. À noite, o padre Leandro Ferreira Neves, diretor do Arquivo Eclesiástico Dom Oscar de Oliveira, da Arquidiocese de Mariana, aborda a formação do clero ultramontano em Minas Gerais e a relação entre os seminários São José de Mariana e Santo Antônio de Juiz de Fora. Encerrando a programação, na sexta, dia 18, haverá uma mesa redonda sobre a importância da presença do clero regular na caminhada, na formação e na história do Seminário Santo Antônio. O debate será mediado pela professora doutora Mabel Salgado Pereira e contará com a participação de padres de diferentes congregações religiosas. O arcebispo metropolitano de Juiz de Fora, Dom Marco Aurélio Gubiotti, destaca a importância de se refletir sobre a formação sacerdotal e a história dessa formação no Seminário Santo Antônio.
1: Meu irmão, minha irmã, quero fazer um convite para você. Venha participar da Semana Teológica no Seminário Santo Antônio. Acontecerá de 15 a 18 de setembro, com uma temática muito importante. Será refletido a respeito da formação sacerdotal e da história dessa formação em nosso seminário. Conhecer o processo de formação dos padres é uma coisa muito interessante para você compreender melhor como que nossos padres são preparados para o seu exercício pastoral. Tenho certeza que você que participa da igreja, você que atua nas pastorais, poderá compreender muito melhor, né, como nossos padres atuam a partir do entendimento de como eles são preparados para o sacerdócio.
0: O diretor do Seminário Santo Antônio, padre Antônio Camilo de Paiva, convida todos a participarem da Semana de Teologia, em que também serão comemorados os 100 anos da instituição.
2: Olá, meu amigo. Terça-feira, 19h30, começa a Semana Teológica. Para impactar a sua vida, a vida da sua família, a educação de seus filhos. Então você é convidado a participar conosco a celebrar os 100 anos do Seminário Santo Antônio e a levar essa pedagogia de formação para sua casa e para sua família. Então, não importa a sua religião, não importa a sua idade, você pode levar essa formação para a vida da sua família e você amar a Cristo com mais clareza.
0: A 39ª Semana de Teologia é gratuita e aberta a todos os interessados, mas é necessário fazer inscrição prévia. O link para inscrição você confere ainda hoje em nosso site, radiocatedraljf.com.br.
3: O Santuário Nossa Senhora das Mercês, em Mar de Espanha, se prepara para celebrar a festa de sua padroeira e também um marco importante na história da comunidade, os 40 anos de sua elevação à condição de santuário arquidiocesano.
0: A celebração de Nossa Senhora das Mercês acontece no dia 24 de setembro e recorda a presença materna de Maria junto ao povo de Deus e sua missão de interceder pela libertação e pela dignidade de seus filhos. O Santuário de Mar de Espanha é o único santuário mariano da Arquidiocese de Juiz de Fora. Neste ano, a festa tem como tema, no caminho da padroeira Nossa Senhora das Mercês, somos uma paróquia de comunidades vivas e missionárias. Nesta terça-feira, dia 15, tem início a novena de Nossa Senhora das Mercês, que segue até o dia 23, com o Ângelus ao meio-dia. Terço às 6h15 da tarde e missa às 7 da noite. Já no dia 19, no sábado, acontece o segundo passeio ciclístico de Nossa Senhora das Mercês, com saída às 8 da manhã.

0: A atividade é aberta para ciclistas a partir de 10 anos e inscrição custa R$10. No dia da padroeira, no dia 24 de setembro, a programação começa às 6 da manhã com a alvorada e toque dos sinos do santuário e nas capelas. Às 9, haverá a missa com as crianças da catequese, seguida pela coroação de Nossa Senhora das Mercês. Às 3 da tarde, será celebrada a missa com os enfermos, com unção e distribuição de água benta. Já às 7 da noite, os fiéis participam da procissão, que sai da capela Nossa Senhora do Rosário em direção ao santuário. Já na chegada, às 7:30 da noite, será celebrada a missa solene de Nossa Senhora das Mercês. A programação especial segue até o dia 27 de setembro. No domingo, haverá a missa em honra a São Vicente de Paulo, às 9 da manhã, leilão de bezerros e às 4 da tarde. E às 7 da noite, a missa de encerramento, seguida de procissão luminosa. A programação completa da festa de Nossa Senhora das Mercês em Mar de Espanha, você confere ainda hoje em nosso site, radiocatedraljf.com.br.
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0: 11 horas 17 minutos.
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0: Virgem das Dores, ensinai-nos a permanecer firmes junto às cruzes da vida, com a mesma fé e o mesmo amor com que permanecestes aos pés do Filho no Calvário. A frase de Nossa Senhora das Dores é o tema do editorial com Padre Eireles.
2: Nos dá essa força e nos ensina, em meio ao sofrimento da vida, permanecermos firmes, voltados na certeza de que Deus está conosco. E o Deus homem, Jesus Cristo, que nesse momento, quando a dor bater na nossa porta, permaneça firme, pois a cruz do Redentor redime-nos dos nossos pecados e das nossas faltas. E assim somos chamados a interpretar a cruz do Cristo em meio aos nossos sofrimentos, dando um significado para cada momento de dor, cada momento de angústia, com a mesma fé e o mesmo amor com que Maria passou por esse sofrimento, e que nós possamos ter o auxílio e a proteção de Maria em todos os nossos momentos da vida.
0: 11 horas e 18 minutos, termina aqui o Jornal Boa Nova. Produção Silvia Carvalho e João Xavier, com apresentação de João Xavier e participação e operação técnica de Pri Bahia. Um bom dia para você. Música.

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2: 11:22, estamos chegando ao final do nosso programa Manhã de Bênçãos desta terça-feira. Muito obrigada a você, amigo, amiga, você que me fez companhia ao longo dessa manhã. Muito obrigada mesmo, de coração, tá? Amanhã bem cedo a gente volta a se falar novamente com mais uma edição do nosso programa, que tem o oferecimento do Sacolão da Economia, que há mais de 30 anos atende com tradição e qualidade. 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O nosso programa está terminando, mas deixo você em ótima companhia. Padre Expedito vem chegando em instantes com o programa Encontro com Deus. É só ficar na escuta. Abraço de urso e até mais. Bye!

Louvado seja nosso Senhor Jesus Cristo, para sempre seja louvado. 11:30 e nós estamos iniciando o programa Encontro com Deus aqui na Rádio Catedral FM. Hoje, terça-feira, dia 15 de setembro, data que ansiosamente aguardamos a chegada, festa de Nossa Senhora das Dores. Muitas comunidades paroquiais estão hoje celebrando este dia tão especial para todos nós cristãos católicos. Peçamos a intercessão de Nossa Senhora das Dores por todos vocês, queridos irmãos e irmãs, que agora estão sintonizados na Rádio Catedral em Juiz de Fora. Você que está na sua casa, você que está no seu local de trabalho, você que agora está no trânsito, Nossa Senhora das Dores, interceda por você. Peço especialmente pelos amigos colaboradores da Rádio Catedral FM. Hoje, de modo muito carinhoso, faço convite a você para rezar junto comigo, Padre Expedito, a oração da Salve Rainha. Oremos. Salve Rainha, Mãe de Misericórdia, vida, doçura e esperança nossa, salve. A vós bradamos, os degredados filhos de Eva. A vós suspiramos, gemendo e chorando neste vale de lágrimas. Eia, pois, advogada nossa, esses vossos olhos misericordiosos a nós volvei, e depois deste desterro mostrai-nos Jesus, bendito fruto do vosso ventre, ó clemente, ó piedosa, ó doce sempre Virgem Maria, rogai por nós, Santa Mãe de Deus, para que sejamos dignos das promessas de Cristo. Amém. Nossa Senhora das Dores, rogai por nós.

Quero fazer alguns convites especiais para o dia de hoje. Nós temos muitas paróquias na Arquidiocese de Juiz de Fora, muitas comunidades que estão celebrando neste dia 15 de setembro a festa de Nossa Senhora das Dores. Eu, Padre Expedito, sou pároco da paróquia Nossa Senhora das Dores, que tem a igreja matriz no bairro Grama, em Juiz de Fora. E no dia de hoje, nós teremos duas missas agora à tarde, na matriz em Grama. Às 15h, uma missa onde iremos acolher os idosos e os enfermos. Nesta missa, eu, Padre Antônio Eduardo e o Padre Tony iremos ministrar a unção dos enfermos para os idosos e para os enfermos. Não é para todos que participarem da missa, para os idosos e para os enfermos. Convido idosos, enfermos, você que tem alguém idoso na sua casa, algum enfermo, você pode participar da missa às 15h, daqui a pouco, na Igreja Matriz do bairro Grama. E às 19h30, a missa solene de Nossa Senhora das Dores, encerrando as festividades deste ano de 2026. Nós celebramos o centenário de Nossa Senhora das Dores, recebemos vários padres que presidiram as celebrações do centenário de Nossa Senhora das Dores. E hoje é o dia da festa de Nossa Senhora das Dores. Missas às 15h, idosos e enfermos com unção dos enfermos. E às 19h30, a missa solene da festa de Nossa Senhora das Dores, encerrando assim as festividades deste ano de 2026. Todos vocês, queridos irmãos e irmãs, estão convidados. Música.

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1: Envio uma bênção especial, invocando a intercessão de Nossa Senhora das Dores para Irani, em Pará de Minas, Luísa e Elisandro, no bairro Nova Califórnia, Juiz de Fora, e Eunice, em Dias Tavares, cidade de Juiz de Fora.

a música Vocação, compadre Zezinho. Eu quero aqui lembrar de tantos irmãos e tantas irmãs que, pela devoção mariana, fizeram o processo de discernimento. Hoje, muitos padres, muitos religiosos e muitas religiosas que, pela devoção mariana, pela presença de Maria, intercessão de Maria, assumiram a vocação.

bloco hoje pedindo a intercessão de Nossa Senhora das Dores por essa intenção especial que você pede. Lembrando, como falei, de Matias Barbosa, estará presidindo a missa às 15 horas. Padre Antônio Eduardo, o pároco de Matias Barbosa, estará conosco às 3 horas da tarde presidindo a missa. Eu, Padre Expedito, e o Padre Tony estaremos concelebrando esta missa às 3 horas da tarde, no dia de hoje.

No bairro Retiro, em Juiz de Fora, Luciana Luiz dos Anjos Souza. Deus abençoe você, abençoe sua casa e toda a sua família. Nossa Senhora das Dores interceda por você, ouvinte da Rádio Catedral FM.

0: minha fé.
1: Fatinha Reis, em Benfica, um abraço, uma bênção especial para você. Quero também enviar uma bênção especial para todos da paróquia Nossa Senhora de Fátima, na zona norte da cidade, Juiz de Fora. Nós temos muitos ouvintes também, toda a região da zona norte de Juiz de Fora, como também na cidade alta, aqui da nossa cidade, Juiz de Fora. Nossa Senhora interceda por todos. Hoje, de modo muito especial, pelos amigos colaboradores da Rádio Catedral.

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Venha celebrar conosco. 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

0: Um abraço, uma bênção especial para o Tiago, para sua mãe, a dona Jurema, que estão sempre sintonizados na Rádio Catedral. Que Deus abençoe vocês. A Zélia, do bairro Grama, pedindo orações por toda a sua família. Pede pela sua filha, Elisa, que está se recuperando de uma cirurgia. Que Deus abençoe. Tiago enviou uma foto bonita aqui para nós, né? Tiago, Deus abençoe você, tá? Dona Jurema, um abraço carinhoso para a senhora.
1: Obrigado, Elda, por tanto carinho. Essa sua homenagem eu quero agora estender a todos os

A hora do almoço está chegando, não é verdade? 11 horas e 51 minutos. 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
1: Daqui a pouquinho a bênção do final do programa, né? Padre Expedito abençoa a água, abençoa a refeição. Daqui a pouquinho, já colocou a água ao lado do rádio? Então corre, porque daqui a pouquinho a bênção da água e da refeição.

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1: Senhor Deus, Todo-Poderoso, fonte e origem de toda a vida, abençoai esta água que vamos usar confiantes para implorar o perdão dos nossos pecados e alcançar a proteção da vossa graça contra toda doença e cilada do inimigo. Concedei, ó Deus, que por vossa misericórdia jorrem sempre para nós as águas da salvação, para que possamos nos aproximar de vós com coração puro e evitar todo o perigo do corpo e da alma. O livro de Mateus, no capítulo 6, versículo 11, Jesus nos ensina a rezar: o pão nosso de cada dia nos dai hoje. Deus Pai de bondade, abençoai este alimento que recebemos de vossas mãos. Santificai o trabalho de quem o plantou, colheu e preparou. Que ele fortaleça nossos corpos e que a partilha desta mesa nos ensine a repartir o pão com quem tem fome. Que a bênção do Deus que nos dá o pão de cada dia, a graça de Cristo, o pão descido do céu, e a unção do Espírito esteja sobre vós e sobre esta refeição, hoje e sempre. Amém. Quero aqui enviar ainda uma bênção para todos os devotos Nossa Senhora, hoje Nossa Senhora das Dores. Que ela continue a interceder por todos, de modo especial os nossos irmãos que encontram-se enfermos, também pelos idosos. A nossa proteção está no nome do Senhor que fez o céu e a terra. O Senhor esteja convosco, ele está no meio de nós. Por intercessão de Nossa Senhora das Dores, desça sobre você e sua família e permaneça a bênção de Deus Todo-Poderoso, Pai, Filho e Espírito Santo. Amém.

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Pai, do Filho e do Espírito Santo. Amém. Espírito Santo de luz, dai-nos o dom da sabedoria para distinguir o bem do mal e a verdade da mentira. Guiai-nos a cada passo, em cada dia, para que sigamos o caminho do Evangelho, com a ajuda de Maria, por Cristo nosso Senhor. Amém. Nossa leitura orante da Santa Palavra, nosso encontro com Deus aqui de cada dia, com o coração cheio de gratidão, porque estamos aqui guiados pelo Espírito Santo. Afinal de contas, ele é o professor da Lectio Divina, ele é o professor aqui do Vinde Vede. Como lembramos sempre, irmãs e irmãos, é que ele coloque, o Espírito Santo coloque na minha boca, nos meus lábios, o que eu devo dizer, e que ele também coloque no seu coração o que você deve entender. Por isso, precisamos estar em sintonia com ele. Estamos em sintonia com o Espírito Santo, quando temos o propósito firme de frutificar naqueles frutos que o Espírito Santo gera em nós. Paulo dá aquela lista bonita, né? O amor, a concórdia, a paz, a harmonia, a alegria, a ponderação, o equilíbrio, né? A moderação, tudo isso, esses são os dons que o Espírito Santo gera em nós, especialmente a paz, o dom da paz, como São Paulo ensina. Naquilo que depender de nós, devemos viver em paz com todos, que Deus não tire do nosso coração a paz. São os frutos do Espírito. Se temos o propósito de gerar esses frutos, de produzir esses frutos, temos o Espírito em nós. Se às vezes vacilamos, né, nesses frutos do Espírito, é preciso bater a porta dele, como Jesus falou, pedindo: vem Espírito Santo, vem Espírito Santo, a nós descei divina luz. Hoje continuamos o capítulo 13, o ensinamento de Jesus em parábolas. Jesus vai nos contar 8 parábolas, mais ou menos, né? E agora, logo após a primeira parábola, que é a parábola modelo, a parábola dos 4 terrenos, que a gente já leu ontem, e vamos ler a explicação amanhã. Entre a parábola e a explicação, para dar tempo deles chegarem em casa, né? Porque é em casa que eles vão perguntar: que parábola foi essa? O que significa mesmo isso? E Jesus então dá a explicação na intimidade da casa aos seus apóstolos, né? Aqueles aos quais foi dado compreender os

mistérios desta palavra. Nesse intervalo entre a parábola e a explicação, Jesus cumpre a profecia de Isaías e ele explica por que que ele fala em parábolas. Então acolhemos hoje Mateus capítulo 13, versículos 10 ao 17. Mateus capítulo 13, versículos 10 a 17. Como você sabe, a nossa tradução é a tradução da Bíblia da CNBB. Mateus capítulo 13, versículos de 10 a 17. Ouçamos agora a Santa Palavra. Aproximando-se os discípulos, disseram a Jesus: por que lhes fala em parábolas? Jesus respondeu: porque a vós foi dado conhecer os mistérios do reino dos céus, mas a eles não. Com efeito, a quem tem será dado ainda mais, e terá em abundância, mas a quem não tem será tirado até mesmo aquilo que tem. Por isso eu lhes falo em parábolas, porque quando olham, não veem, e quando ouvem, não escutam e nem entendem. Deste modo, cumpre-se neles o que diz o profeta Isaías: com os ouvidos ouvireis e não entendereis, olhando, olhareis e nada vereis. Pois o coração deste povo se endureceu. Eles ouviram com o ouvido indisposto e fecharam os seus olhos para não verem com os olhos, nem escutarem com os ouvidos, nem entenderem com o coração, nem se converterem para que eu os cure. Bem-aventurados, porém, são os vossos olhos porque veem, os vossos ouvidos porque escutam. Em verdade, eu vos digo, muitos profetas e justos desejaram ver o que estáis vendo e não viram. Desejaram escutar o que estáis escutando e não escutaram. Amada irmã, amado irmão, aqui nós temos uma separação de dois grupos, né? Aqueles grupos que recebem a parábola e não a entendem bem e devem amadurecer ou esperar para entender. A multidão, eles, né? Onde estão também os fariseus, aqueles fariseus que são indispostos a Jesus, né? Onde estão também aqueles que têm o terreno do seu coração concretado, né? Cimentado, ou aqueles que têm o seu coração cheio de pedra e aqueles que têm o coração cheio de espinhos. Então, estes aí deverão amadurecer, estes terrenos deverão ser preparados, né? Senão não produzem frutos. Enquanto esse terreno não é preparado, a eles não é dado conhecer os mistérios do reino. Esse é o primeiro grupo, a multidão, né? Esta multidão no final gritará: crucificam, crucificam, crucificam, fechando seu coração completamente à visita de Deus. Mas há o grupo dos bem-aventurados, e paro aqui um momentinho no grupo dos felizes, dos bem-aventurados, dos afortunados. Quando eu vejo essa palavra, bem-aventurado, afortunado, feliz, né? Claro que a palavra feliz já é muito bonita, né? Bem-aventurado é aquele que passou por uma grande aventura e esta aventura o constituiu, o engrandeceu, né? Então, afortunado, aquele que recebeu uma fortuna. E me lembro um padre amigo que precisou traduzir essa palavra numa língua dialetal lá da África, e ele não encontrava bem a palavra, não havia no idioma daquele povo uma palavra para dizer nem feliz, nem afortunado, nem bem-aventurado. Então, a palavra melhor que ele achou lá, né, para as pessoas entenderem, foi, para nós aqui é uma palavra antiga, eu vou falar antigo, vou falar uma mais nova, né? Antiga é: você ganhou na sorte grande. Você tirou o prêmio maior da loteria, você ganhou na Mega Sena, né? Então, porque é um prêmio muito grande,
O prêmio incalculável que a pessoa nunca poderia imaginar e agora chegou. Só que este prêmio, né, essa felicidade, essa bem-aventurança, essa fortuna é eterna, é incomensurável. Incomensurável é sem medida. A nós, aos discípulos de Jesus, a nós que seguimos os discípulos de Jesus, a nós que fomos batizados e mergulhamos no mistério do Cristo, a nós que aceitamos ser a extensão do corpo dele na terra através da sua igreja, a igreja que ele fundou e escolheu sobre o testemunho e a pedra de Pedro, a igreja católica, né? A nós que temos essa graça, a nós foi dado entender os mistérios do reino. A nós foi dado deixar que o Espírito Santo dinamite, né? Quebre as rochas do nosso coração, are fundo as pedras do nosso coração, remova esses espinhos para sermos de fato terra boa. É o Espírito Santo que faz de nós terra boa. Ser terra boa é ser bem-aventurado. Ser terra boa e ser bem-aventurado é entender os mistérios do reino. Entender aqui significa acolher como seu, se sentir escolhido e dizer sim como Maria, e neste sim produzir os frutos de vida eterna. E Jesus ainda diz que nós somos tão felizes, tão afortunados, ganhamos uma sorte grande, tão grande, que muitos do passado, profetas e justos, que foram muito melhores do que nós, não fizeram. Esperaram e não viram. Esperaram e não ouviram. Ouviram na esperança. Ouviram distantemente. Nós tocamos o mistério da graça. Tocamos com nossas mãos. Nossos olhos se encheram da presença do mistério da graça e se enche ainda constantemente do mistério da graça, do mistério divino, ao acolher essas palavras com todo o amor do nosso coração, acolher essas palavras de vida eterna e, sobretudo, adorar Jesus presente na Eucaristia, na memória que ele nos deixou. Ainda hoje escutei uma música que eu não conhecia, do padre Lehmann, que morou em Juiz de Fora, em que ele, diante do sacrário, diz: silêncio, silêncio, ali o nosso Deus, contempla o nosso Deus. Jesus encarnado no seio de Maria, Jesus encarnado no mistério da cruz, Jesus, Deus encarnado, continua vivo, presente realmente ali, naquele pãozinho repartido para nos sustentar no amor dele. Esses são os mistérios que transformaram a nossa vida. Sem esses mistérios, sem viver esta realidade escondida aos olhos, mas a mais fundamental da nossa vida, assim como o oxigênio que respiramos é esta realidade de estar em Cristo, como São Paulo ensina. Então, estar em Cristo e continuar estendendo o corpo dele na humanidade, cumprindo e praticando essa santa palavra ao redor da presença eucarística, com a força de Maria e dos santos, esse é o mistério em que vivemos, essa é a nossa vida. Então, isso escutamos, isto vemos, isto contemplamos, isto acolhemos. Deixamos de ser daquele grupo fechado, obtuso, endurecido, que armava ciladas para Jesus, e agora o acolhemos com todo o amor da nossa vida, porque nada nos aconteceu e nada nos acontecerá ainda de mais precioso do que tê-lo encontrado, do que ser discípulo e discípula dele. E é semeando estes frutos de vida eterna, é semeando estes frutos que também o nosso nome continuará na história a prosseguir, a dar seguimento a esta corrente do testemunho do nome dele até que ele volte, por essa graça de termos ouvido e escutado, por esta bem-aventurança, por esta alegria imensa que nada mais nos pode tirar. Nem a fome, nem a doença, nem a perseguição, nada, nem as adversidades, nada nos pode tirar da experiência profunda desse mistério. Por isso, só podemos dizer glória ao Pai, ao Filho e ao Espírito Santo, como era no princípio, agora e sempre. Amém. Recolhemos a bênção. Pai de bondade infinita, abençoai-nos com a perseverança de continuar ouvindo, escutando, praticando e
proclamando com a nossa vida este mistério do vosso amor.

amor no qual estamos mergulhados aqui na fé, e um dia, com a vossa graça, estaremos nele para por toda a eternidade, com Maria e os santos, em nome do Pai, do Filho e do Espírito Santo. Amém.

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1: Muito boa tarde para você na sintonia da Catedral, na 102,3, 20 anos tocando o seu coração. E aí, tá tudo bem? Né? Ótima tarde para você na sintonia da Catedral. A partir de agora, mais uma edição do nosso Entre Amigos. E desde já eu faço um convite a você pra gente passar essa tarde de terça-feira aqui entre amigos, né? É, a informação, a notícia, o bate-papo, né? A sua participação aqui no 988976570. Aí você pode mandar aí pra gente uma mensagem de texto, uma mensagem de áudio, pedir uma música. Fica aqui o convite, né? E por falar entre amigos, Silvia Carvalho, boa tarde, Silvia.
2: Boa tarde, Lei. Boa tarde a todos os nossos ouvintes. Tudo bem, Lei?
1: Graças a Deus, tudo bem.
2: É isso aí, né? Já é terça-feira já.
1: O sol apareceu.
2: O sol apareceu, graças a Deus, mas não sei, né?
1: É.
2: Como a previsão conversava nos bastidores,
1: nos
2: não
1: bastidores
2: vamos ser
1: ainda
2: pessimistas,
1: pouco, né?
2: É.
1: A previsão é de chuva para hoje, tá, gente?
2: Até agora, amanhã, né? O alerta é até amanhã, de muita chuva para cá. Então, embora tenhamos aí, ontem também deu uma chuva boa à noite, né, Lê? Já ultrapassamos a média do mês, viu? Na metade de setembro já ultrapassamos a média do mês com mais de 90 milímetros de chuva já agora em setembro.
1: Então, inclusive, você falou que choveu, né? Ontem à noite, não, choveu na madrugada também.
2: Também, é.
1: E hoje cedo,
2: Vem também, né? Vem, estamos aí. Eu queria mandar um abraço hoje para

0: O pessoal lá da escola ali, Alfield, no bairro de Lourdes, que estão sempre ligadinhos com a gente.
1: Sim.
0: O diretor João, a Mara, a mãe dela, Mara é supervisora, mora lá em Matias, mas ela e a mãe estão sempre ligadinhas com a gente aqui. Então, um abraço para eles lá. Muita gente também para... Diana, encontrei com a Diana também, Esteves, hoje de manhã. Diana também disse que está sempre ligadinha com a gente aqui. Então, um beijo grande para Diana também, naquela correria do dia a dia com as crianças, e ela está sempre aí ligadinha com a gente aqui.
1: Abraço.
0: Muita gente ligadinha com a catedral, né, Elei?
1: Muito
0: bom isso, né? A gente fica muito feliz.
1: Muito bom e muito importante, inclusive.
0: Né? Quando a gente encontra as pessoas, ah, Silvio, tô te ouvindo lá, te ouço todo dia. Eu falei, ah, que bom, coisa boa, né?
1: Exato.
0: Às vezes a gente não encontra com a pessoa, mas a pessoa encontra com a gente todo dia, né?
1: Todo dia, é importantíssimo isso, né?
0: E hoje, né, infelizmente, né, não temos uma notícia boa. Perdemos um colega jornalista, né, o Márcio Santos, que durante muito tempo foi apresentador lá da TV Integração, do MG Rural. Márcio Santos, então, faleceu hoje, estava aí sofrendo de um câncer há algum tempo, há cerca de 3 anos. Então, perdemos aí um colega de profissão, mas lá no céu ele está lá já com aquele vozeirão dele, eu tenho certeza. Márcio Santos foi apresentador do MG1, do MG Rural, trabalhou durante 15 anos lá na TV Integração.
1: Sim.
0: E agora está lá apresentando outras coisas já, tenho certeza disso, né? Então, um abraço grande aí, os nossos sentimentos para todos os seus colegas lá da, né, muitos conhecidos meus lá da TV Integração, a família, a esposa, 2 filhas que ele tem. Então, que Deus conforte os seus corações, né, Lei?
1: Sim, fica aqui o nosso sentimento a todos os familiares. Eu tive a oportunidade nessa caminhada através da comunicação, conhecer o Márcio Santos. Né, um cara íntegro, né? Muito bacana.
0: Exatamente.
1: Né?
0: Era muito bacana, né?
1: Muito bacana, falava muito das coisas simples,
0: sim,
1: da roça.
0: Sim, ele gostava disso. Por isso que ele apresentava tão bem o MG Rural. Exato. Aliás, o projeto começou com ele, né?
1: Com ele. Ele, né, sempre falava, né? Né, essas coisas aí. E eu também sempre gostei muito disso. E a gente, quando encontrava, comentava sobre isso.
0: É. Então, que Deus o tenha e que os nossos sentimentos aí a todos os familiares, amigos e os colegas de trabalho lá da TV Integração.
1: Muito
0: é
1: bem.
0: É isso, Lei. Então, terça-feira, hoje dia de Nossa Senhora das Dores, festa lá na paróquia do Padre Expedito. Um abraço ao Padre Expedito. Agora, 3 horas, temos uma missa para os enfermos. Depois, às 7:30 da noite, outra missa, né? Então, que Nossa Senhora das Dores nos abençoe sempre, né? E caminhe conosco aí nessa vida nossa, às vezes tão agitada, né, Lei? Tão cheia de sofrimentos, assim como Nossa Senhora também passou, mas ela foi forte e nos dá fortaleza também a cada dia.
1: Muito bem.
0: É
1: parabéns,
0: isso,
1: né? Só um detalhe, eu estava acompanhando através das redes sociais, né? Que a gente tem ocupação o dia todo e às vezes não dá tempo pra gente participar lá da festa de Nossa Senhora das Dores.
0: Sim.
1: Mas eu tenho acompanhado, tá muito bacana. Parabéns a toda a comunidade, né?
0: Pois é, né? Uma festa de lá, toda a comunidade lá envolvida, né, Lei?
1: Envolvida, né?
0: Muito bonita lá no Centro de Evangelização Peregrinos da Esperança lá, então hoje está lotado lá.
1: Muito bem,
0: é,
1: parabéns.
0: E hoje também eu trouxe uma receita hoje, viu, Lei? Não sei se a gente vai falar de receita hoje.
1: Vamos falar de receita.
0: Tem uma receita boa. Que,
1: tá todo mundo comentando das nossas receitas, né?
0: Então, hoje eu tenho uma receita 3-2-1. Não, 2-3-1, aliás.
1: Sim.
0: São 3 ingredientes, mas eles são na ordem 2-3-1.
1: Então vamos lá.
0: É uma bolinha de queijo. Há muito tempo, engraçado, que ontem eu tava vendo uns cadernos, você sabe que eu sou das antigas, eu tenho caderno de receita, sabe, Lei?
1: Eu acho isso muito bacana, parece
0: que... Eu tenho, inclusive, que eu herdei da minha avó ainda, alguns cadernos.
1: Então...
0: E eu tava olhando lá ontem e me deparei com essa receita de bolinha de queijo facílima.
1: Sim.
0: Que é o seguinte, 200 gramas de mussarela.
1: Sim.
0: 3 colheres de amido de milho, né? Maisena, amido de milho. E um ovo.
1: Só isso?
0: Bota um pouquinho, se quiser, bota aí uma pimentinha, uma coisa, mistura e frita, faz as bolinhas e frita. Pode ser no ralo grosso ou no ralo fino. No ralo grosso fica melhor, quando você puxa, né? Fica aquele fiozinho de queijo.
1: Sim, aí colocou no pote ali.
0: Colocou no pote 3 colheres de amido de milho.
1: Sim.
0: Ou maisena. E
1: Sim.
0: um ovo.
1: Um ovo só.
0: Por isso, 2-3-1.
1: Mistura tudo ali?
0: Mistura tudo, faz a bolinha.

0: Passa um pouquinho de óleo na mão para você fazer a bolinha, porque ela vai grudar um pouquinho. Coloca no óleo quente. Colocou, tirou, já pode comer.
1: Meu Deus do céu.
0: Um ótimo petisco aí pra noite, pro final de semana. Queijo que você tem. Pode ser mussarela. O mussarela é bom porque ele fica mais molinho, né, Lê?
1: Sim.
0: Porque se o queijo estiver mais curado ou mais seco um pouco, já não fica tão bom.
1: Durante o dia, né? Porque eu adoro café.
0: Então, um café é ótimo com essa bolinha de queijo.
1: Então, bolinha de queijo com um cafezinho na tarde também, né?
0: Muito bom.
1: Meu Deus,
0: muito
1: delícia.
0: Bom.
1: Parabéns. Então, gostei da receita.
0: É, menina, eu vi essa receita ontem e falei, gente, essa receita tá ideal pra eu dar lá na rádio. Nem lembrava mais dela e até eu vou fazer, vou ver se faço esse final de semana, viu? Porque é muito boa realmente.
1: Se quiser dobrar, é só manter o 231. Pronto.
0: Isso, 231. Então, se for. Aí você põe 400 gramas de queijo, 6 colheres de amido de milho e 2 ovos. E mistura, pronto.
1: Eu vou fazer.
0: Como eu tô dizendo, só não pode fazer com queijo muito seco, porque senão ele não vai dar liga, né, Lei? Porque o mussarela ele é molinho, né?
1: Sim.
0: Então
1: sim.
0: Ele dá liga pra poder fazer a massa. Então, mas se você tiver outros queijinhos também lá que estejam sobrando pra colocar no meio junto com mussarela, também pode. Eu sou muito assim, sabe? Eu vou pegando umas coisas que tem na minha geladeira e vou colocando ali. E com a cozinha
1: sobrou
0: também.
1: O quê? Ó, aí joga no meio ali e fica
0: é isso
1: muito
0: aí,
1: bom.
0: É verdade. Né? É isso aí. Então, a nossa receita de hoje aí, a nossa bolinha de queijo. Daqui a pouco, Leia, eu voltarei então trazendo aí as informações da tarde desta terça-feira.
1: Mas vamos só lembrar os nossos ouvintes, gente. Se você que não deu tempo ontem que estava chovendo, que comprou, agora o tempo firmou.
0: Exatamente.
1: O nosso show de prêmios no próximo dia 27, tá? 27 desse mês aí, tá?
0: Daqui a pouco, né, Leia?
1: É, domingo. A 10 cartelas, R$25, R$2,50 cada rodada, né? Você que tá acompanhando aí, ó. Então vamos lá. Tem aqui na. Eu vou começar hoje pelo Açougue Saltimar, lá no Adião Bar Monteiro, no bairro Grama.
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0: 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Aproveite para dar um abraço na gente e venha adquirir a sua cartela, não é isso, Leandro?
1: Exatamente.
0: Então, nosso show de prêmios, 13h do dia 27, domingão, lá na paróquia Nossa Senhora das Dores, na rua Rio de Janeiro, número 10, no bairro Grama. Abertura dos portões às 11h, início do show de prêmios à 13h.
1: Combinado, então.
0: Combinadíssimo. Então, daqui a pouquinho eu volto aí com as notícias da tarde desta terça-feira, tá, joia, Lê?
1: Muito bem, Silvia. Bom trabalho pra você, tá?
0: Amém.
1: A gente segue aqui entre amigos, nessa tarde aqui na Catedral, e eu convido a você mais uma vez a participar junto com a gente aqui, né? 988976570, para você mandar um abraço, pedir uma música, fique à vontade aqui na programação da Catedral.

12 minutos faltam para as duas. Ótima tarde para você na sintonia da 102,3. 20 anos tocando seu coração aqui na Catedral. Pepeu Gomes, 1001 a 2.

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2: Muito bem, de volta, agora 5 minutos faltam para as 2 e aí você pode mandar aqui o seu recadinho pra gente, 988976570.
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2: Toquinho e o Vinícius.

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0: Dani Leão, agora 2h18 aqui na Catedral. Ótima tarde pra você.
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0: bem, agora 2h24. 988976570 para você falar com a gente aqui.
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0: E o Djavan aqui na tarde da Catedral acelerou.

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0: recado em sim.
1: Oi, turma. Não deu pra esperar porque eu se esqueci. Mas não faz mal, não tem importância. Vocês me desculpem, então. Muito obrigado. Não tem de quê. Assinado em cruz porque não sei escrever. Ernesto.
0: Da outra vez, nós te caixa a cara que você vai ver como é que você vai entrar bem aqui com nós aqui no War. Tá bom?
2: O quê?
0: Então fui.

0: Muito bem, agora 20 minutos faltam para as 3. Fechamos mais um, é com Ivan Lins, né? E aí?
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1: Muito bem, eu tô de volta e nós vamos falar agora de saúde. 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

programação da Catedral. Agora tem a Vanessa da Mata, ainda bem, ao vivo aqui na tarde da Catedral.

Começou hoje no Instituto de Ciências Humanas da Universidade Federal de Juiz de Fora o quarto colóquio internacional de História das Américas. A programação segue até sexta-feira, dia 18, reunindo especialistas brasileiros e estrangeiros na busca por debates e pesquisas que envolvam os estudos sobre o continente americano e suas conexões com o Oriente. Segundo a pesquisadora do Departamento de História do Programa de Pós-Graduação em História da UFJF, Evelyn Acruz, o evento propõe trazer um maior conhecimento a respeito das conexões entre a América e a Ásia, continente importante na compreensão dos aspectos políticos, culturais, econômicos e sociais do mundo contemporâneo.

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Muito bem, eu tô de volta agora, 5 minutos faltam para as 3, né? Já nós temos aí a consagração à Nossa Senhora, para você que está aí na sintonia da programação da Catedral, ótima tarde e vamos já a consagração à Nossa Senhora.

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0: Queridos romeiros e romeiras de Nossa Senhora, mais uma vez, todos bem-vindos, bem-vindas na casa da mãe. Como é bom a gente estar aqui. É bom estar onde a mãe está. E como a mãe faz falta para a gente. E hoje você está tendo essa graça de estar aqui no santuário. Mas nós não estamos rezando sozinhos, não. Tem muita gente rezando conosco, através do rádio. Este grande meio de comunicação, como faz falta um radinho lá em casa, não é verdade? E a gente está sempre sintonizado nele, as informações, e mais de 65 rádios espalhados por todo o Brasil, às 3 horas da tarde, entram em sintonia conosco aqui no santuário, através da Rádio Aparecida, para a consagração a Nossa Senhora. Esse programa já tão antigo aqui em Aparecida, mas muita gente através do rádio rezando conosco. Então nós acolhemos com muita alegria a todos vocês que aí em casa estão sintonizados e rezando conosco essa consagração. E nós iniciamos este nosso momento em nome do Pai, do Filho e do Espírito Santo.
1: Amém.
0: O anjo do Senhor anunciou a Maria.
1: E ela concebeu do Espírito Santo.
0: Eis aqui a serva do Senhor.
1: Faça-se em mim segundo a vossa palavra.
0: E o Verbo se fez carne.
1: E habitou entre nós.
0: Ave Maria, cheia de graça, o Senhor é convosco. Bendita sois vós entre as mulheres. E bendito é o fruto do vosso ventre, Jesus.
1: Santa Maria, Mãe de Deus, rogai por nós, pecadores, agora e na hora de nossa morte.
0: Rogai por nós, Santa Mãe de Deus,
1: para que sejamos dignos das promessas de Cristo.
0: Infundi, Senhor, vos rogamos, a vossa graça em nossos corações, para que nós que conhecemos pela anunciação do anjo a encarnação de Jesus Cristo, vosso Filho, por sua paixão e morte na cruz, cheguemos à glória da ressurreição. Pelo mesmo Cristo, nosso Senhor.
1: Amém.
0: Amém. Queridos irmãos e irmãs, você rezando conosco através do rádio e você aqui no santuário, ontem nós tivemos a festa da exaltação da Santa Cruz. E nós ontem meditamos, e como que nós gostamos de carregar uma cruz conosco. E é bom que aí na sua casa você tenha também um crucifixo, para a gente olhar sempre para ele e reconhecer: olha o amor de Deus, onde chegou por mim, por minha família, por todos nós. Então o crucifixo faz falta na sua casa, viu? E você também carregar sempre o crucifixo, para recordar você do amor que Deus tem para com você. Então ontem nós estávamos celebrando a exaltação da Santa Cruz. A cruz que nós vimos que antes era um instrumento de condenação, a partir de Jesus, que ele abraça, carrega a cruz, ela vai então se transformar, não mais no instrumento de condenação, mas num instrumento de salvação, de redenção, que foi pela cruz que Jesus nos remiu, nos redimiu. Então nós precisamos ter um carinho grande para com o madeiro da cruz, porque ali está o amor de Jesus por todos e por cada um de nós. E hoje, dia 15 de setembro, nós estamos celebrando a memória de Nossa Senhora das Dores. Esse é outro título que Nossa Senhora tem. Durante a Semana Santa, nós acompanhamos mais de perto as dores de Nossa Senhora. Meditamos, refletimos sobre as 7 dores de Nossa Senhora. Tudo isso nos ajudando para que a gente se aproxime do coração de Nossa Senhora, porque quem está juntinho de Nossa Senhora necessariamente está também junto de Jesus. Um não vive sem o outro. Se você é devoto de Nossa Senhora, você está com Jesus. E se você gosta de Jesus, ama.

0: ama Jesus, você tem que amar também Nossa Senhora, porque é a mãe dele e é também a mãe nossa. Nossa Senhora das Dores. Quantas paróquias pelo Brasil afora, quantas comunidades que são dedicadas a Nossa Senhora das Dores. É a mãe que nos acompanha, não só naqueles momentos alegres, felizes da nossa vida, que são tantos, mas sobretudo naqueles momentos difíceis, mais do que nunca, Nossa Senhora caminha conosco. Lá, quando ela levou Jesus para apresentá-lo no templo e oferecê-lo ao Pai, o velho Simeão disse para ela: Maria, uma espada vai traspassar o seu coração. Ela não entendeu certamente muito aquilo, não. Mas depois a vida foi mostrando para ela as cruzes, os sofrimentos pelos quais ela teve que passar. Fugindo para o Egito, volta, foge de novo. Tudo isso é dor, tudo isso é sofrimento. Perda do filho no templo. Imagine a mãe perdendo o filho. Onde que ele está? Com quem ficou? A mãe que perde o filho no templo. A mãe que vê o filho sendo condenado. A mãe que vê o filho carregando a cruz. A mãe que vê o filho pregado na cruz. A mãe que vê o filho pedindo água: tenho sede, e deram para ele vinagre. Olha o coração dela. A mãe que vê o filho morrer na cruz. Mãe das dores, é o que nós celebramos com o título de hoje, Nossa Senhora das Dores. E o evangelho de hoje é tão bonito, que mostra para nós que antes de Jesus fechar os olhos, cumprir a sua missão, ali aos pés da cruz estava sua mãe e o discípulo amado. E Jesus, olhando para sua mãe e olhando para o discípulo, Jesus disse: mulher, eis o teu filho. E disse para o discípulo: eis a tua mãe. O discípulo amado, quem que é? Discípulo amado somos nós. O discípulo amado é você. E hoje, nessa festa, nessa memória de Nossa Senhora das Dores, mais uma vez, nós voltamos o nosso olhar para o Calvário e vamos ouvir mais uma vez Jesus dizendo isso para sua mãe: mulher, eis o teu filho. Somos nós. E olhando para cada um de nós que está aqui no santuário e você rezando conosco pelo rádio, Jesus está dizendo para você: eis a tua mãe. Olha que presentão que ele nos deu. O que seria de nós sem Jesus? E o que seria de nós sem Nossa Senhora? Então, meu irmão, minha irmã, queira bem Nossa Senhora. Seja devoto dela. E ela é a mãe que acompanhou Jesus, é a mãe que quer acompanhar também você. Nunca se sinta sozinho, abandonado, nunca. Ela não abandonou Jesus. Nos momentos alegres, felizes, ela estava junto. Lá naquela festa de casamento, lá estava ela. Meu filho, eles não têm mais vinho. Faça alguma coisa por eles. É a mãe que intercede por nós. Você, Romeiro, aqui em Aparecida, quantas coisas você pede para Nossa Senhora? Porque você confia. Ela que leva o seu pedido até Jesus. E o pedido que a mãe faz a Jesus, ele não nega. Ele atende. Porque ele é um filho obediente. Ele crescia em idade, sabedoria e graça diante de Deus e diante dos homens, obediente a Nossa Senhora, a sua mãe, e obediente também a José, o seu pai adotivo. Então, gente, nós temos uma mãe que cuidou de Jesus, temos uma mãe que cuida de nós. Nossa Senhora das Dores,
1: rogai por nós.

0: Vamos agora dar a bênção da água. Você que tem água aí para abençoar aqui no santuário e você também aí na sua casa. Deus eterno e todo-poderoso, quisestes que pela água, fonte de vida e princípio de purificação, as nossas almas fossem purificadas e recebessem o prêmio da vida eterna. Abençoai esta água para que nos proteja e renovai em nós a fonte de vida de vossa graça, a fim de que nos livre de todos os males e possamos nos aproximar de vós com o coração puro e receber a vossa salvação. E que ela recorde a água do nosso batismo como fonte que jorra para a vida eterna. Abençoai, ó Deus Todo-Poderoso, esta água que nós apresentamos. Em nome do Pai, do Filho e do Espírito Santo.
1: Amém.
0: Água abençoada, remédio para você, para sua família. E vamos agora fazer a nossa consagração à Nossa Senhora Aparecida. Consagre você que está aqui, a sua vida, a sua família, para Nossa Senhora. E você também na sua casa, ofereça a sua vida, porque ela é sua mãe. Rezemos. Ó Maria Santíssima, pelos méritos de nosso Senhor Jesus Cristo, em vossa querida imagem de Aparecida, espalhais inúmeros benefícios sobre todo o Brasil. Eu, embora indigno de pertencer ao número de vossos filhos e filhas, mas cheio do desejo de participar dos benefícios de vossa misericórdia, prostrado a vossos pés, consagro-vos o meu entendimento, para que sempre pense no amor que mereceis. Consagro-vos a minha língua, para que sempre vos louve e propague a vossa devoção. Consagro-vos o meu coração, para que depois de Deus vos ame sobre todas as coisas. Recebei-me, ó Rainha incomparável, vós que o Cristo crucificado deu-nos por mãe, no ditoso número de vossos filhos e filhas. Acolhei-me debaixo de vossa proteção, socorrei-me em todas as minhas necessidades, espirituais e temporais, sobretudo na hora de minha morte. Abençoai-me, ó celestial cooperadora, e com vossa poderosa intercessão, fortalecei-me em minha fraqueza, a fim de que, servindo-vos fielmente nesta vida, possa louvar-vos, amar-vos e dar-vos graças no céu por toda a eternidade. Assim seja.

0: Pela intercessão de Nossa Senhora Aparecida, Rainha, Padroeira do Brasil, Mãe de Jesus e Nossa Mãe, desça sobre você que está aqui no santuário e você na sua casa, rezando através do rádio, a bênção de Deus Todo-Poderoso, o Pai, o Filho e o Espírito Santo.
1: Amém.
0: Uma salva de palmas a Nossa Senhora. E o nosso cântico final.

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0: Muito bem, agora 3h25. Alcione. Vem aí o padre Fabiano Admiral e o programa No Coração da Misericórdia.
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3: Olá, minha gente querida, boa tarde para todos. Sou o Padre Fabiano, da Congregação dos Filhos do Amor Misericordioso. Estamos aqui nesta terça-feira abençoada, iniciando mais um programa No Coração da Misericórdia. Nós estamos reunidos em nome do Pai e do Filho e do Espírito Santo. Amém. Meu Senhor e meu Deus, a tua misericórdia nos salve e o teu amor misericordioso nos livre de todo mal, nos livre de toda inveja, nos livre de todos os perigos. Beata Esperança de Jesus, rogai por nós. Quero acolher você, meu irmão, minha irmã, que está conosco agora sintonizado na Rádio Catedral 102.3, a rádio que está em sintonia com você, tá bom? E você que está também nos acompanhando pelo Instagram da paróquia Santa Luzia JF. Estamos nesse mês de setembro fazendo esse programa especial Beata Esperança e São Miguel Arcanjo. Vamos agora cantar, vamos invocar os anjos sobre nós, vamos cantar juntos.

0: Manda, Senhor, os teus anjos sobre nós. Manda os teus anjos, Senhor, sobre este programa, sobre este local que nós estamos aqui reunidos. Mande também os teus anjos, Senhor, sobre a tua casa, sobre a tua vida, sobre o teu trabalho. Que o anjo do Senhor possa estar te acompanhando, te protegendo, te conduzindo nos caminhos da salvação. Meu querido irmão, minha querida irmã, quero lembrar também, participe deste programa. Você faz esse programa também acontecer. Mande o seu WhatsApp para o número 32 98 897 6570. É o WhatsApp da Rádio Catedral. Mande o seu alô, mande o seu nome, mande a sua intenção, da onde você está falando, qual paróquia, qual cidade. Participe conosco e você vai concorrer ao sorteio. Hoje vamos sortear a imagem da Beata Esperança. Olha que linda a imagem da Beata Esperança, de 20 centímetros. Está aqui linda, quem está pelo Instagram consegue ver, né? Vamos sortear no final do programa, tá bom? Então, não deixe de participar, não deixe de mandar a sua intenção, o seu agradecimento. Outra coisa também, sempre no final do programa, já prepare a sua água, o seu recipiente com água, que a gente pede a bênção, né? Rezando a Beata Esperança e pedindo a sua intercessão para que tenhamos a bênção da água do amor misericordioso. Tá bom, meu querido irmão, minha querida irmã? Fique aí conosco hoje, lembrando também, estamos indo por terceiro episódio dos fatos místicos da Beata Esperança. Hoje vou falar, partilhar um pouquinho com vocês sobre o dom da bilocação. A Madre Esperança tinha este dom místico, o dom da bilocação. O que é isso, padre? Então eu vou explicar um pouquinho aqui e alguns acontecimentos. Lembrando que o padre Pio também tinha este dom também de bilocação, tá bom? Mas vamos ao coração da misericórdia, coração do programa. É a palavra de Deus, estamos no mês de setembro. Vamos agora ouvir o evangelho de hoje. Meu querido irmão, minha querida irmã, se você quiser pegar na sua Bíblia, pegue no evangelho de João, capítulo 19, versículos 25 a 27.
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0: Naquele tempo, perto da cruz de Jesus, estavam de pé a sua mãe, a irmã da sua mãe, Maria de Cleofas, e Maria Madalena. Jesus, ao ver sua mãe e ao lado dela o discípulo que ele amava, disse à mãe: mulher, este é o teu filho. Depois disse ao discípulo: esta é a tua mãe. Daquela hora em diante, o discípulo a acolheu consigo. Palavra da salvação. Glória a vós, Senhor. Meu querido irmão, minha querida irmã, quero fazer uma pequena reflexão partindo deste evangelho de hoje, porque hoje, 15 de setembro, nós estamos celebrando a memória da bem-aventurada Virgem Maria das Dores, Nossa Senhora das Dores. E no evangelho nos apresenta Maria aos pés da cruz. No evangelho de hoje, encontramos Maria no lugar mais doloroso, aos pés da cruz de Jesus. Quase todos partiram, Maria ficou. E João registra

uma frase simples e poderosa: perto da cruz de Jesus estava sua mãe. Maria é a mulher que fica. Olha que bonito, que forte isso, hein, gente? Nossa Senhora não pode retirar os pregos, nem impedir o sofrimento do filho, mas pode fazer uma coisa: permanecer. Também existem cruzes que não conseguimos resolver. Uma doença, um luto, um filho distante, uma crise familiar. Maria nos ensina que quando não podemos retirar a cruz do outro, ainda podemos permanecer ao seu lado. Gente, isso é forte, hein? Permanecer. Maria permaneceu. Imagina quanto que foi de consolo para Jesus saber que sua mãe permaneceu, mesmo na dor, mesmo na cruz, mesmo no sofrimento. Maria permaneceu. Às vezes, minha gente, amar é permanecer. Jesus nos dá uma mãe. No momento em que Maria está perdendo seu filho, Jesus lhe diz: mulher, este é o teu filho. E ao discípulo: esta é a tua mãe. No Calvário, queridos irmãos e irmãs, Jesus entrega Maria ao discípulo e o discípulo a Maria. A tradição da igreja vê naquele discípulo todos nós. Na hora da cruz, Jesus não nos deixa órfãos. Ele nos dá uma mãe. Maria não promete retirar magicamente nossas cruzes. Ela nos ensina a permanecer com Jesus enquanto atravessamos a dor. Permanecer com Jesus, mesmo na dor. E o discípulo a acolhe. O evangelho termina dizendo: a partir daquela hora, o discípulo a acolheu consigo. Jesus entrega Maria, mas João precisa acolhê-la. Acolher Maria, minha gente, é permitir que ela nos ensine a escutar a palavra, a confiar em Deus e permanecer com Jesus, inclusive quando chega a cruz. Então, guardemos em nosso coração. Talvez alguém esteja nos ouvindo hoje, vivendo uma cruz e sem saber como resolver o que está acontecendo. Guarde estas três imagens: Maria fica, Jesus nos dá uma mãe, o discípulo a acolhe. Quando você não compreender o que Deus está fazendo, permaneça com Ele. A cruz não é o último capítulo. Nossa Senhora, Mãe do Amor Misericordioso, fica conosco em nossas cruzes e leva-nos sempre para mais perto de Jesus. Amém. Nossa Senhora das Dores, rogai por nós. Nossa Senhora das Dores, rogai por nós. E eu quero também nesse momento, meu querido irmão, minha querida irmã, rezar com você, nos voltando para Nossa Senhora das Dores, mas também nos voltando para aquele que estamos invocando neste mês de setembro, junto com a Beata Esperança, São Miguel Arcanjo. E eu quero que você faça essa oração comigo, a oração que a Beata Esperança fazia todos os dias, se dirigindo a São Miguel Arcanjo. E nós, os filhos, as servas do amor misericordioso, nós também rezamos todos os dias pela manhã essa oração, a oração a São Miguel Arcanjo. Mas vai apresentando agora nesse momento as suas cruzes, as suas dores,
as suas lutas,

as suas dificuldades. Vai apresentando agora ao Senhor. Vamos apresentando nas mãos desta mãe que cuida de nós, que intercede por nós. Essa mãe também que permanece conosco, porque ela não nos abandona. Maria, a mãe de Jesus e também a nossa mãe. Nossa Senhora das Dores. Nossa Senhora nos ensina, nos ensine, Maria, a também permanecer com Jesus, a permanecer mesmo nas lutas, nas dificuldades. Nós queremos, ó Mãe, permanecer. Obrigado, ó Mãe, por estar conosco. Reze comigo esta oração. Ó São Miguel Arcanjo, príncipe da milícia celeste, mensageiro do Rei Amor Misericordioso, manifestai vosso poder e tirai todos os obstáculos e fazei que no mundo triunfe o reino da caridade. Amém. Vamos agora, meu querido irmão, minha querida irmã, acolher a você que está participando conosco no programa No Coração da Misericórdia. Padre Fabiano, boa tarde, Padre Fabiano, sua bênção, Deus te abençoe. Pedimos orações pelos enfermos e por todas as famílias. Que Madre Esperança de Jesus esteja sempre em intercessão por todos nós. Consuelo e Leni, que estão, né, em nossa paróquia de Santa Luzia. Sua bênção, Padre Fabiano, Deus te abençoe. A Línia do bairro Santa Luzia, hoje peço oração pelos meus afilhados, peço oração pela minha prima Marta, por todas as pessoas enfermas e também para minha avó Ana e toda a minha família. Sua bênção, Deus te abençoe, minha querida. Também Alexandre Cordeiro, de Matias Barbosa, pede oração para ele e agradece pela oração e também pede

pede oração para ele e muito e agradece pela oração. E também pede pelo prefeito de Matias Barbosa, Maurício, que está assumindo hoje de novo, porque ele estava doente. Então, rezamos, Paróquia Santa Luzia. Boa tarde, Mauro. Peço orações pelo nosso Brasil, pelas famílias e pelos sacerdotes. Boa tarde, Padre Fabiano, a sua bênção, Deus te abençoe. Maria do Carmo, de Bela Aurora, pede oração para toda a sua família. Deus abençoe a sua família, Maria do Carmo. Padre Fabiano, a sua bênção, estou sintonizado aqui. Reze pela minha família, pela saúde da minha mãe, Sebastiana. Oração pelos meus filhos, Jurema do bairro Teixeiras. Deus abençoe, Jurema. Boa tarde, Padre Fabiano, aqui é a Carmélia. Bênção da paróquia Santa Luzia. Deus te abençoe, Carmélia. Ela pede orações por toda a sua família, pelos padres da paróquia. Gratidão. Também a nossa irmã Regina de Santa Luzia pede a intercessão da Madre Esperança e de Nossa Senhora das Dores. Pede paz, saúde, harmonia para ela, para toda a sua família, para mim, Padre Fabiano, Pedro Paulo e todos da Rádio Catedral. Também em sintonia conosco, a nossa irmã Maíssa. Boa tarde, Padre, sua bênção. Deus te abençoe, Maíssa. Peço orações por toda a minha família, de modo especial pela PASCOM, a pastoral da comunicação, né, de nossa paróquia. Que Deus nos dê sabedoria, união, força e perseverança para continuarmos servindo a nossa paróquia com amor e dedicação. Muito bem, minha gente, que maravilha, né? Vai mandando, continue a mandar, né, a sua, os seus pedidos, continue a participar, que no final eu volto de novo com mais pedidos de oração, tá bom? Vamos agora, minha gente, a um momento também muito especial, que é o terceiro episódio do que a gente está, né, caminhando nesse mês de setembro. Os fatos místicos e espirituais da Beata Esperança de Jesus. E hoje eu quero partilhar, e eu sei que você vai nos acompanhar. Hoje vamos falar das bilocações, experiências místicas que a Madre Esperança teve esse dom. Meus irmãos, minhas irmãs, então hoje vamos continuar conhecendo alguns dos fatos extraordinários. Mas a gente pode se perguntar, o que é bilocação? Segundo a biografia, trata-se do fenômeno em que uma pessoa está fisicamente em determinado lugar e misteriosamente torna-se presente também em outro, podendo ser vista e até falar com outras pessoas. Então, a bilocação, né? Bi está em dois lugares ao mesmo tempo. O texto afirma que isso teria acontecido várias vezes com Madre Esperança e que alguns desses acontecimentos tiveram até testemunhas. Vou contar alguns casos aqui, gente. Por exemplo, ela estava em Madrid, né? Sabemos, a madre é espanhola, né? Nasceu na Espanha. E ela estava em Madrid no ano de 1923. Mas, segundo o relato conservado em sua biografia, ela teria se apresentado misteriosamente na residência do Monsenhor Pueyo, bispo de Pasto, na Colômbia. Pense na distância, Espanha e Colômbia. E por que ela teria ido até ele? Para comunicar-lhe que, dentro de 20 dias, ele morreria. A biografia menciona também outro acontecimento. Uma irmã carmelita que estava hospitalizada teria recebido a visita de Madre Esperança e sido curada por Jesus. Embora o trecho que temos não forneça muitos outros detalhes desse caso. Eu fui ao hospital. Quem conta é a irmã Inês Riesco. Aqui já em 1931, Madre Esperança e suas irmãs precisavam frequentar outras igrejas para participar da Santa Missa. Em certa ocasião, estavam numa igreja dos dominicanos. Terminada a missa, aconteceu algo inesperado. Madre Esperança caiu ao chão

perdeu um estertor e ficou por algum tempo privada dos sentidos. Havia várias pessoas presentes, inclusive um sacerdote do Mia. Madre, para onde a senhora foi? A resposta foi surpreendente. Segundo o testemunho, Madre Esperança disse que tinha ido a um hospital para socorrer um doente internado. Perceba um detalhe, ela não teria ido contemplar alguma coisa extraordinária. Ela foi cuidar de alguém. E mais um acontecimento, existe ainda outro testemunho, dessa vez de Madre Sagrário Echeverria. Ela conta que entrou na capela do crucifixo para fazer a limpeza e encontrou Madre Esperança ajoelhada no penúltimo banco, como costumava fazer. De repente, ouviu um som estranho. Madre Esperança estava imóvel e silenciosa. A irmã Sagrário aproximou-se e tocou sua fronte e suas mãos. Segundo seu testemunho, estavam extremamente frias. Assustada, correu para chamar Padre Gino Capone. Quando os dois voltaram, Madre Esperança já estava novamente bem. Padre Gino suspeitou que pudesse ter ocorrido uma bilocação e perguntou: onde a senhora esteve? Madre Esperança indicou uma região. Sagrário não conseguiu recordar posteriormente qual era o lugar, mas guardou uma coisa. Parecia que Madre Esperança tinha ido assistir um doente. Por fim, minha gente, a chave espiritual. Podemos ficar impressionados com a palavra bilocação. Como alguém poderia estar num lugar e ser visto em outro? É uma pergunta legítima. Mas talvez Madre Esperança nos convidasse a fazer uma pergunta diferente. Para que Deus concede uma graça? Porque nesses relatos há algo que sempre se repete. Há um bispo que precisa ser preparado.

0: depois ingressaram na família religiosa teriam sido tocadas por aparições de Madre Esperança. Citando Padre Alfonso Mariani e Ennio Fierro, então tenente-coronel do exército italiano, que deixou sua carreira para ingressar na família religiosa fundada por ela. Quando o amor é verdadeiro, nenhuma distância é grande demais. Talvez nós nunca experimentemos algo extraordinário como uma bilocação, mas todos podemos viver uma espécie de bilocação da caridade. Estou aqui, mas meu coração pode estar junto de alguém no hospital. Estou trabalhando, mas posso parar um instante e rezar para uma pessoa que sofre. Estou em Juiz de Fora, mas minha oração pode abraçar um filho que está longe, uma família em dificuldade, alguém que está sozinho. Porque a caridade encontra caminhos que os quilômetros não conseguem fechar. E talvez seja justamente por isso que a oração da Madre Esperança São Miguel, que estamos rezando neste mês, termina pedindo: fazei que no mundo triunfe o reino da caridade. Esse, meu irmão, minha irmã, é o grande ensinamento. Não buscar o extraordinário por curiosidade. Buscar uma vida extraordinária no amor. E terminamos como Madre Esperança gostava de recordar: tudo por amor a nosso Senhor Jesus Cristo. Beata Esperança de Jesus, rogai por nós. Vamos agora então fazer a oração da Beata Esperança e a bênção da água.
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0: Oração à Beata Esperança de Jesus. Nós te damos graças, Senhor, pelo dom da beatificação de Madre Esperança de Jesus. Nela, celebramos as maravilhas do teu amor misericordioso, o esplendor da sua vida santa, obediente em tudo à tua divina vontade, o dom à igreja de duas congregações religiosas, o carisma da acolhida aos pequenos, aos sofredores e aos sacerdotes, a sua plena configuração a Cristo Senhor, crucificado e ressuscitado. Por sua potente intercessão, faz que todos conheçam o teu amor misericordioso e encontrem o teu rosto de Pai. Concede-nos também, pela mediação materna de Maria, o dom de um novo milagre para a futura canonização e a graça que agora imploramos. Tu que vive e reina nos séculos dos séculos. Amém. Agora vamos fazer a bênção da água do amor misericordioso. A nossa proteção está no nome do Senhor, que fez o céu e a terra. Ouvi, Senhor, a nossa oração e chegue até vós o nosso clamor. Ó bom Jesus, que revelaste à Beata Madre Esperança a água do santuário do amor misericordioso em Colevalenza, na Itália, como sinal da ternura do teu coração, que consola e ampara os que sofrem. Digna-te abençoar esta água pelo teu amor misericordioso. Concede que todos os que com fé e confiança dela fizerem uso sejam libertos e curados das enfermidades do corpo e livres dos males espirituais. Encontrando em ti o Pai que ama, perdoa, não calcula e esquece as faltas cometidas. Atende-nos, Senhor, pela intercessão da Beata Madre Esperança de Jesus, que suplicava com estas

0: palavras. Dá a esta água o poder de curar o câncer e a paralisia, um representando o pecado mortal e o outro o pecado venial. Dá-lhe a força de sarar os enfermos, especialmente os pobres que não têm recursos, inclusive com uma só gota de água. Senhor, esta água seja para todos sinal da tua graça e da tua misericórdia. Tu que vives e reinas com o Pai, na unidade do Espírito Santo, por todos os séculos dos séculos. Amém.
1: Amém. Beata Esperança de Jesus, rogai por nós. Quero mandar meu abraço também para a Cidinha do Santuário. Cidinha, que está participando conosco. Boa tarde, Padre Fabiano, sua bênção. Deus te abençoe. Peço oração pela saúde de Maria José Borges, que se encontra hospitalizada. Rezamos por ela, sim. Sua bênção, Padre Fabiano, peço oração por mim e para todas a minha família. E pela saúde da Filomena, sua Zenilda de Petrópolis, Pedro do Rio. Zenilda, Deus abençoe você, toda a sua família e a dona Filomena. Boa tarde, Padre Fabiano, a sua bênção. Aqui é André, da Comunidade Imaculada Conceição. Peço orações pela minha família, por todos da Comunidade Imaculada Conceição. Boa tarde, Padre Fabiano. Manda uma bênção para mim, preciso muito de uma graça, pois tenho um problema autoimune e agora vou começar uma fisioterapia. Eu vou ser curado em nome de Jesus. Deus abençoe Cida, do bairro Nova Era. Cida, confie no amor misericordioso de Deus, que a Beata Esperança tanto falou, divulgou e buscou viver, né? Peça a intercessão da Beata Esperança, apóstola do amor misericordioso. Reze essa jaculatória que ela nos ensina: meu Senhor e meu Deus, a tua misericórdia nos salve e o teu amor misericordioso nos livre de todo mal. Também Luciana, Luiz dos Anjos Souza, do bairro Retiro. Padre Fabiano, sua bênção, peço oração pela minha família e amigos. Padre Fabiano, peço orações também pela minha prima, Tayane Ferreira, abraços. Tiago também, sintonizado conosco. Meu querido irmão, meu querido, vai chegando mais mensagens, talvez não dê pra gente falar tudo hoje, mas eu quero pedir a bênção especial a todos que estão nos acompanhando, nos ouvindo, tá bom? E quero dizer que o brinde já saiu, essa linda imagem de 20 centímetros da Beata Esperança. Gente, em nossa paróquia temos bastante artigos religiosos da Beata. Temos imagens, temos camisas, chegaram umas camisas lindas. Temos terço, eu tenho até um aqui, ó, sempre carrego comigo, tá no meu carro. Terço com crucifixo, né, da Madre Esperança. Temos pulseiras e temos bastante coisa, né? Mas esse brinde sai hoje para Maíssa da Pascon, tá, Maíssa? Só pegar na secretaria, tá bom? Da nossa paróquia, né? Vou deixar já abençoada a imagem, tá bom? E quero também, meu irmão, minha irmã, deixar o convite para você da paróquia de Santa Luzia e demais paróquias que queira participar conosco. Nós estamos fazendo agora nesses 3 dias, começou ontem, hoje é o segundo dia e amanhã é o terceiro dia. Nós estamos estudando, fazendo uma partilha das diretrizes da ação evangelizadora da igreja no Brasil, tá? Hoje, 7:30 no santuário, amanhã também, 7:30 no santuário, 7:30 da noite, Santuário Santa Luzia, Beata Esperança, na rua Ibitiguaia 440, tá bom? E também, para concluir, quero deixar o convite para quinta-feira. Nós estamos, meu irmão, minha irmã, nós estamos vivendo, né, esse período agora do Combatentes com São Miguel Arcanjo. Estamos celebrando na Missa da Vitória o Combatentes com São Miguel toda quinta-feira. Então, nessa quinta será o terceiro dia, às 19:30. Venha rezar conosco, venha celebrar esta Santa Missa conosco. É a Missa da Vitória, tá bom? Então, quinta-feira, 19:30, no Santuário de Santa Luzia, Beata Esperança.

0: Rua Ibitiguaia 440. A missa começa às 19h30. O encerramento será na última quinta-feira do mês, tá bom? Se eu não me engano, dia 24, lá no Clube dos Comerciários, no bairro São Geraldo, nesse mesmo horário, tá? Nós fizemos ano passado o nosso encerramento lá e foi uma bênção. E vamos repetir esse ano, aguardamos você, tá bom? Deus abençoe infinitamente a sua vida e a sua família. Vamos ficando por aqui, um beijo no coração e por intercessão da Beata Esperança, eu peço a bênção sobre você, sobre a sua família. Em nome do Pai e do Filho e do Espírito Santo, amém. Até a próxima terça-feira. Se Deus quiser.
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17: O presidente Luiz Inácio Lula da Silva sancionou ontem a lei que torna permanente o programa Move Brasil, que oferece linhas de crédito para a compra de veículos novos por trabalhadores. A iniciativa terá 30 bilhões de reais em recursos do Banco Nacional de Desenvolvimento Econômico e Social, o BNDES. O financiamento é destinado a taxistas, motoristas de aplicativo, entregadores, motoentregadores e trabalhadores do transporte escolar. Podem ser financiados veículos de até R$200 mil, com prazo de pagamento de até 84 meses. O programa também permite a

compra de carros elétricos e híbridos, além de modelos flex e movidos a etanol, incluindo veículos utilitários. Para trabalhadores de aplicativos e entregadores, é necessário ter pelo menos 6 meses de cadastro ativo na plataforma. Os juros são de 12,6% ao ano para homens e 11,5% para mulheres. 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

0: Muito bem, agora 4:10 e volta aqui na Catedral, aqui na 102,3, 20 anos tocando seu coração. Bom, 988976570 para você falar com a gente.
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0: Muito bem, agora 4:30 aqui na Catedral, Capital Inicial, Passageiro Acústico. Ótima tarde pra você.
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Olá, meu amigo, minha amiga, a paz de Jesus e o amor de Nossa Senhora, a proteção de São Miguel Arcanjo para você. Que coisa boa! 17 horas, muita gente já preparando para ir para casa, muita gente preparando para ir para a escola, para a faculdade, muita gente agradecendo a Deus o negócio que ele fez, a casa que ele comprou, o apartamento que ela comprou, preparando, deu certo o seu dia. Diga assim: obrigado, Senhor, deu certo o meu dia, graças a Deus. Muito obrigado, Senhor. Repita isso sempre. A gente tem que aprender essa dinâmica de oração. Muito obrigado, Senhor, porque o meu dia deu certo. Mas também muita gente hoje teve notícias pesadas. Pode ser alguém que sepultou um ente querido hoje. Meus sentimentos, mas sobretudo a minha fé, a minha oração para você. Meu amado, minha amada, se Deus chamou alguém da sua família, é porque chegou a hora dessa pessoa morar com Deus e lá do céu interceder por você. Vai doer muito, o vazio fica, a saudade fica, mas Deus quis chamar essa pessoa porque a missão dela na terra já cumpriu. Mas essa pessoa não estará longe de você. No céu ela estará orando por você. Acredite nisso. Se você tem algum amigo, alguma amiga que esteja vivendo essa situação, fale para ele, fale para ela. Deus está com eles. Deus jamais despreza a nós, nosso coração. Também quero rezar por aqueles que recebeu uma notícia difícil, um tratamento sério. Eu quero dizer para você, Deus está com você. Como diz o Papa Francisco, eu vou repetir isso sempre, peça, ele está com o ouvido atento, peça. Esse momento é para preparar você para algo maior, melhor, grandioso. As suas lágrimas não são em vão, o seu sofrimento não serão em vão, não são e não serão em vão, acredite. Aqueles que porventura hoje tenha tido alguma situação que não deu certo, bateu com o carro, perdeu a hora, perdeu a data,

quer fazer alguma coisa, eu quero dizer, oi, Deus vai te ajudar. Não fique desesperado, não. Deus está com você. Ele vai te ajudar. Então, não deu certo hoje, mas amanhã vai dar. Não conseguiu, porque cochilou, mas Deus está atento para te ajudar. Olha, escute essa canção que eu quero dizer para você em forma de música. E leve isso bem a sério. E lembre-se, daqui a pouquinho, às 19h30, começa a Semana Teológica. Dá tempo de você ainda tomar um banho, fazer um lanche e vir aqui para o Seminário Santo Antônio, na Avenida Rio Branco, 4516. Temos um amplo estacionamento. Não deixe de fazer essa Semana Teológica. Hoje é a palestra do Dom Nivaldo, Bispo Auxiliar de Belo Horizonte.

0: Olá, meu povo. Eu sou o Jefferson, sou seminarista da Diocese de Valença e atualmente sou presidente do Diretório Acadêmico do curso de Teologia aqui em nosso seminário Santo Antônio. E eu quero fazer um convite muito especial para você. Vem participar conosco da 39ª Semana de Teologia, que neste ano acontece de modo ainda mais especial, mas dentro das celebrações do centenário do nosso seminário. O tema vai ser o Concílio Vaticano II na história centenária do Seminário de Santo Antônio. E mais do que olhar para o passado, nós queremos entender como essa história ajudou a construir a igreja que temos hoje. E principalmente, pensar nos caminhos que temos pela frente. E você não precisa ser estudante de teologia para participar. Se você ama a igreja, tem perguntas, quer aprofundar a sua fé e compreender melhor a sua história, esse espaço também é seu. Então, venha fazer parte dessa história, venha para a 39ª Semana de Teologia. E eu espero encontrar você por aqui, viu? Um grande abraço.
1: Pois é, chegou o grande dia. Tantas pessoas esperam setembro. 39ª Semana de Teologia. Há 39 anos, para poder oferecer a você, leigo, leiga, pessoa de bem, oferecer a você um conhecimento a mais. O próprio Cristo diz: conhecereis a verdade e a verdade vos libertará. O que é a verdade? A verdade é Cristo. Como dizia Santo Agostinho, a verdade é uma pessoa e essa pessoa é Cristo. E Cristo quer chegar na sua vida e quer impactar a sua família. Essa semana é para impactar a sua família. O Seminário Santo Antônio é uma criação de Deus. É para poder transformar a cidade, transformar a família, transformar as empresas, transformar a vida de cada pessoa, o coração, a mente. Então você entendeu como que participar dessa semana é importante? Dá tempo de você lavar o rosto e vir aqui participar conosco. Dá tempo. Estou te falando que dá tempo.

0: agora. É 19h30, a primeira palestra, a primeira conferência com o Donivaldo. E você vai ficar tocado, porque às vezes você vê um padre e às vezes você tem uma situação na sua família, com seu filho, com a sua filha, e você diz assim, mas como é que resolve isso, padre? Quer dizer, olha, nós vamos ter aqui amanhã Dom João Justino. Você sabe o que é isso? O homem é o arcebispo metropolitano de Goiânia, nascido em Juiz de Fora, estudou aqui. Então você vê um padre falando, você vê um bispo falando, você faz, mas que capacidade. Foi aqui no seminário. E agora você pode pegar um pouco dessa dinâmica e falar, vou aplicar na minha família, sem pagar nada, meu amigo. Vou aplicar lá em casa. E lá em casa, as pessoas vão aprender comigo. As pessoas vão aprender com a gente. É isso que eu quero dizer. Não vai ser em vão a sua vinda. Cada dia vai ter uma palavra. E você vai poder fazer uso disso na sua casa. Olha só, olha como está a semana.
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2: Meu irmão, minha irmã, quero fazer um convite para você. Venha participar da Semana Teológica no Seminário Santo Antônio. Acontecerá de 15 a 18 de setembro. Temática muito importante. Será refletido a respeito da formação sacerdotal e da história dessa formação em nosso seminário. Conhecer o processo de formação dos padres é uma coisa muito interessante para você. Você compreender melhor como que nossos padres são preparados para o seu exercício pastoral. Tenho certeza que você que participa da igreja, você que atua nas pastorais, poderá compreender muito melhor, né, como nossos padres atuam a partir do entendimento de como eles são preparados para o sacerdócio. Venha participar conosco, conte com a sua participação. Meu irmão,
0: afinal, o que nós queremos com isso tudo é que você entenda como a canção inicial falou. O menino que engraxava sapato na Praça da Sé se tornou um padre, se tornou um ministro da palavra, um diácono permanente, um ministro da Sagrada Comunhão Eucarística, um catequista. Para a Igreja Católica, todos são chamados. Aqui você vai ver se é a sua vocação. Chamado a alguma missão na igreja, alguma vocação na igreja, não só para padre, para freira, também não, só para eles não, para qualquer vocação na igreja. Venha participar da semana, começa daqui a pouco, às 19h30, e eu te espero lá, eu vou estar lá para te receber.

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3: Cinco horas, 15 minutos. Boa tarde a você, ouvinte da rádio.

0: 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Terça-feira, 15 de setembro de 2026. Você confere nesta edição. Nossa JF. Movimento abre pesquisa para a população pensar futuro da cidade. Seminário sobre saúde mental acontece nesta quarta em São João Nepomuceno. Morre o jornalista Márcio Santos aos 55 anos. Informação com credibilidade a partir de agora na Catedral FM.
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0: Juiz de Fora está sendo convidada a olhar para si mesma e pensar no futuro que quer construir. O movimento Nossa JF abriu uma pesquisa online para ouvir moradores e pessoas que têm relação com a cidade. A iniciativa integra uma das primeiras etapas de um processo de city brand, que busca identificar características, vocações e singularidades do município para ajudar a construir uma visão de futuro compartilhada. O movimento é uma iniciativa do Moinho, em parceria com a NLF, empresa especializada em place brand, place making e futuros das cidades. A proposta é reunir diferentes olhares sobre Juiz de Fora: memórias, lugares, experiências, sentimentos, aquilo que os moradores valorizam e também o que gostariam de transformar. Caio Esteves, fundador da NLF, especialista em place branding, explica o que é o movimento Nossa JF.
4: O Nossa JF é o projeto de engajamento comunitário de toda a comunidade JF, das pessoas que dão vida à cidade JF, visitantes, moradores, comerciantes, estudantes, empresários, para a partir daí entender quais são as vocações e as identidades e a singularidade que Juiz de Fora tem. Esse processo é importantíssimo, porque não é alguém de fora que vai dizer o que, que a cidade é, o que ela representa, o que ela significa. Esse processo, para ter legitimidade, ele tem que necessariamente partir de dentro das pessoas que dão vida para a cidade. Por isso que ele é tão importante e por isso que ele é tão abrangente. Vai desde o envolvimento das pessoas na rua, com painéis de post-its, passando por workshops de grupos focais, depois indo para a plataforma digital, ou seja, diversas formas de envolver toda a comunidade na criação, na discussão, na reflexão sobre a vocação, a identidade e o futuro de Juiz de Fora.
0: O trabalho de City Brand, segundo Caio, não se resume à criação de uma marca, de um logotipo ou de um slogan. A ideia é compreender a identidade do território, reconhecer suas vocações e construir, com a participação da sociedade, uma visão capaz de orientar seu desenvolvimento.
4: Que ele é capaz de dar as bases, o ponto de origem para se promover a cidade, dependente do seu objetivo estratégico. Pode ser atração de turistas, atração de investimentos, atração de talentos, retenção de talentos, exportação, pode ser uma só, podem ser todos esses objetivos estratégicos juntos, mas o que importa é que quando a gente tem um processo de city branding, com grande envolvimento da comunidade, como a gente está fazendo, a gente tem uma legitimação para ter um ponto de que vai orientar as ações estratégicas da cidade, do poder privado, do poder público, da iniciativa privada, que evidentemente é um trabalho que, se for feito de forma colaborativa, vai ser depois compartilhado com as partes interessadas, para que a gente consiga promover aquilo que a cidade tem de melhor, para não correr o risco de ficar falando através ou sobre ou a partir de posições que são genéricas ou que muitas vezes podem não corresponder à realidade. Então a gente está falando de um ponto, de uma origem, de um discurso, de um pensamento que, por sua vez, está refletido, vai se refletir na experiência que as

0: pessoas têm com a cidade.
1: Ainda de acordo com Caí Esteves, o processo envolve diferentes etapas, que passam pela escuta, pesquisa, análise da identidade e das vocações do território, participação da comunidade e construção de uma estratégia de futuro.
0: E o importante reforçar que o processo de city branding, ele nunca é resultado de uma ideia, de uma consultoria, de uma ideia brilhante de alguém. Ele sempre nasce de um processo de cocriação, sim, com uma metodologia, com um processo desenhado e validado, mas que necessariamente envolve, engaja as pessoas que dão vida ao lugar. Então, é importantíssima a participação da comunidade nesse processo. E fica aqui meu convite para que todo mundo que está ouvindo a gente participe, se não participou de algum evento de rua, que participe, que não deixe de participar do formulário online que vai estar disponível até dia 20 de setembro, porque é muito importante ouvir o maior número possível de pessoas das mais diferentes visões, dos mais diferentes aspectos que envolvem a comunidade de Juiz de Fora.
1: A FIENG Regional Zona da Mata promove o seminário Empresas Responsáveis Ambientes Seguros, nesta quarta-feira, dia 16, das 8 ao meio-dia, em São João Nepomuceno. A iniciativa busca orientar empresários, gestores e demais profissionais sobre as mudanças relacionadas à gestão de riscos psicossociais e a necessidade da saúde mental no ambiente de trabalho. O evento acontece no auditório da unidade SESI Senai da cidade, promovendo assim um espaço de aprendizado, diálogo e reflexão sobre como as organizações podem construir ambientes mais seguros, saudáveis e produtivos, valorizando as pessoas e fortalecendo seus resultados. O seminário é gratuito e os interessados podem se inscrever por meio de formulário online. A matéria completa você confere em nosso site radiocatedraljf.com.br.
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1: Horas 23 minutos. No próximo bloco, o FJF abre inscrições para edital de moradia estudantil.
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0: A previsão para a noite de hoje na Zona da Mata é de céu com muitas nuvens, com pancadas de chuva e trovoadas isoladas. Temperatura máxima prevista para amanhã na região é de 19 graus e a mínima de 13. Em Juiz de Fora, também céu com muitas nuvens, com pancadas de chuva e trovoadas isoladas. Neste momento, a temperatura na cidade é de 24 graus.
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0: A Universidade Federal de Juiz de Fora está com inscrições abertas para o edital de moradia estudantil número 1 de 2026. A iniciativa é coordenada pela Pró-Reitoria de Assistência Estudantil. Os estudantes interessados podem se inscrever entre os dias 10 e 30 de setembro. A proposta busca contribuir para a permanência dos alunos na universidade, ampliando as oportunidades e o acesso à assistência estudantil. Com o lema Mais Estudantes, Mais Histórias, a iniciativa reforça a ideia de que a moradia também é um espaço onde se constroem sonhos. O edital destaca os pilares de assistência, permanência e oportunidades, com a UFJF sempre ao lado dos estudantes. O edital completo está disponível no site oficial da Pró-Reitoria. O acesso também pode ser feito pelo link disponível na biografia do perfil @proafufjf. A matéria completa você confere em nosso site radiocatedraljf.com.br. radiocatedraljf.com.br.
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0: A quinta edição do Festival Internacional de Cinema e Cultura da Diversidade, o FestCid, movimenta Juiz de Fora a partir de hoje e vai até domingo, dia 20. A programação é gratuita e reúne sessões de cinema, debates, encontros, apresentações musicais e feira de artes em diferentes pontos da cidade. Realizado pela Associação Cultural Cine Fanon, o festival ocupa espaços como o Cinema Alameda, o IF Sudeste, a Praça Céu, o Mercado Municipal, o Mercado Cultural AICE, o SEMPRE e a Praça Prefeito Tarcísio Delgado. A proposta é ampliar o acesso ao cinema e aproximar o público de diferentes produções audiovisuais. A programação começa hoje com o encontro de festivais, seguido pela abertura oficial do FestCid das 7 às 10 da noite no Cine Alameda. Ao longo da semana, estão previstos ainda encontros sobre cinema e educação, atividades em escolas municipais, fóruns, mostras de filmes, seminários e uma feira de artes. As atividades passam por diferentes regiões da cidade e também utilizam espaços públicos. O festival termina no domingo com uma programação na Praça Prefeito Tarcísio Delgado e no Mercado Cultural AICE. A maior parte das atividades é gratuita, enquanto os eventos realizados como after estão sujeitos às condições dos estabelecimentos responsáveis. A programação completa você confere em nosso site radiocatedraljf.com.br.
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0: O jornalista e apresentador Márcio Santos morreu na tarde da manhã desta terça-feira, dia 15, em Juiz de Fora, aos 55 anos. Ele tratava um câncer há cerca de 3 anos. Com 15 anos de atuação no jornalismo regional, Márcio se tornou uma referência da comunicação na Zona da Mata. Ao longo da carreira, construiu uma relação próxima com o público e se destacou pela maneira de contar histórias e levar informação aos telespectadores. À frente do programa MG Rural da TV Integração, o jornalista aproximou o público das histórias do campo, dando visibilidade ao trabalho de produtores e às diferentes realidades da vida rural. O trabalho foi marcado pela credibilidade, sensibilidade e proximidade com as comunidades retratadas. Márcio deixa a esposa e 2 filhas. Ele também deixa um legado de dedicação ao jornalismo e de contribuição para a comunicação na Zona da Mata. Nós, da Rádio Catedral FM, deixamos os nossos sentimentos e toda a solidariedade aos familiares, amigos e colegas. 5:29. Termina aqui o Catedral Notícias, segunda edição. Produção, João Xavier e Silvia Carvalho, com apresentação de Silvia Carvalho e operação técnica de Lei Costa. Em instantes, fique com o Jornal Notícias em 30. Produzido e apresentado pela Rede Aparecida de Rádio. Um bom final de tarde para você.

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6 horas da tarde, momento de oração. Nós estamos unidos pela Rádio Catedral de Juiz de Fora na oração do Ângelus. Todos os dias estamos aqui. Eu rezo com você ao menos 3 vezes por dia pela Rádio Catedral. De manhã, 6 horas da manhã, eu rezo a oração do novo dia. À 1 hora ao meio-dia, momento do almoço, nós rezamos com você a oração, pedindo a Deus a bênção, à mesa com Jesus. Depois, agora às 6 horas, voltamos aqui para rezar com você a oração das Ave Marias, pedindo a nossa Mãezinha do Céu que abençoe a nossa noite, nos ajude a viver na vontade de Deus. Queria dedicar hoje esta oração a Santo Antônio, nosso padroeiro. Rezar uma oração de Santo Antônio com você. Santo Antônio viveu para Deus, unicamente para Deus. Ele morreu com 36 anos, mas deu lição para o mundo inteiro como se tivesse vivido mais de 100 anos. Reza comigo. Ó Santo Antônio, que tivesses a graça incomparável de ver o menino Jesus e de o estreitá-lo entre os seus braços, ajuda-me a viver como verdadeiro cristão, fiel à promessa do meu batismo. Ajuda as famílias a crescer na fé e conserva nelas a unidade e a paz. Abençoai as criancinhas, protegei os jovens e fazei que eles sigam sempre o caminho do Senhor. Socorrei os pobres, obtenha o perdão aos pecadores e a perseverança para os justos. Abri o meu coração ao amor de Deus e ao amor dos irmãos, para que eu possa confortá-los na doença e nas necessidades. Intercedei por mim, sustentai-me no meu trabalho e ajudai-me nos momentos fatigosos do dia a dia, para que eu possa viver hoje, cada dia, na amizade com Deus e na paz com todos. Amém. Rezemos agora a oração das Ave Marias, a oração do anjo que anunciou a Nossa Senhora.

O anjo do Senhor anunciou a Maria, e ela concebeu do Espírito Santo. Ave Maria, cheia de graça, o Senhor é convosco. Bendita sois vós entre as mulheres, e bendito o fruto do vosso ventre, Jesus. Santa Maria, Mãe de Deus, rogai por nós, pecadores, agora e na hora da nossa morte. Amém. Eis aqui a serva do Senhor. Faça-se em mim segundo a tua vontade. Ave Maria, cheia de graça, o Senhor é convosco. Bendita sois vós entre as mulheres, e bendito o fruto do vosso ventre, Jesus. Santa Maria, Mãe de Deus, rogai por nós, pecadores, agora e na hora da nossa morte. Amém. E o Verbo de Deus se fez carne e habitou entre nós. Ave Maria, cheia de graça, o Senhor é convosco. Bendita sois vós entre as mulheres, e bendito o fruto do vosso ventre, Jesus. Santa Maria, Mãe de Deus, rogai por nós, pecadores, agora e na hora da nossa morte. Amém. Rogai por nós, Santa Mãe de Deus, para que sejamos dignos das promessas de Cristo. Oremos. Infundi, Senhor, em nossas almas a vossa graça, para que, conhecendo pela anunciação do anjo a encarnação do Verbo, vosso Filho bem-amado, cheguemos por sua paixão e cruz à glória da ressurreição. Por Cristo nosso Senhor. Amém.

Hoje eu quero dar a bênção de Santo Antônio para você, todos os seus e sua casa e todos os seus pertences. Santo Antônio é nosso padroeiro em Juiz de Fora, padroeiro da cidade, padroeiro da arquidiocese, padroeiro do seminário, titular da catedral. São muitas as paróquias dedicadas a Santo Antônio. Nós temos uma grande devoção a Santo Antônio. Então, a bênção de Santo Antônio. A nossa proteção está no nome do Senhor, que fez o céu e a terra. Rogai por nós, ó Santo Antônio, para que sejamos dignos das promessas de Cristo. Senhor Deus, nós vos bendizemos pelas vossas maravilhas, operadas em Santo Antônio, vosso confessor e doutor, e vos pedimos que a sua intercessão alegre a vossa igreja, para que ela viva em paz e unidade, caminhando incólume até as alegrias eternas junto de vós. Santo Antônio, interceda junto de Deus.

Abençoe a nossa casa, a nossa família, todos os nossos familiares, vizinhos e amigos, e até aqueles que não são nossos amigos. Santo Antônio, interceda a Deus por nós. Por nosso Senhor Jesus Cristo, vosso Filho, na unidade do Espírito Santo. Amém. Eis a cruz do Senhor. Afastem-se de vós todos os inimigos da salvação. Porque venceu o leão da tribo de Judá, descendente de Davi, Jesus Cristo nosso Senhor. Amém. A bênção de Deus Todo-Poderoso, Pai, Filho e Espírito Santo, desça sobre vós e permaneça para sempre.

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20: Ótima noite para você que tá ligado aí na Rádio da Família. São 6:15. O Via Catedral está no ar. E de agora até às 11 da noite, eu, Magno, estou contigo, sou a sua companhia. Vamos nessa aí com boa música, momentos de oração, meditação. Ser ligado com a gente aqui, curtindo a nossa programação. Para começar então, tem o Skank, Acima do Sol. Boa noite, tudo de bom, seja bem-vindo.

0: essa linda música do Roupa Nova, A Flor da Pele. São 6h23. Bom, vamos lá então, a nossa oração da tarde. A gente volta daqui a pouquinho trazendo mais o nosso Via Catedral. Rapidinho.
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2: Boa tarde, queridos filhos e filhas. Hoje, dia 15, é dia de Nossa Senhora das Dores. E nós estamos rezando a semana inteira, mas hoje de modo particular, lembremos as sete dores de Maria e também as espadas que transpassam nosso coração e nos ferem profundamente. Em nome do Pai, do Filho e do Espírito Santo. Amém. Nossa Senhora das Dores, nas suas sete espadas transpassada no coração, inquietações, provações, dificuldades, Mãe, também hoje há tantas tribulações que transpassam nossa alma e nosso coração. Pedimos, Nossa Senhora das Dores, a graça da perseverança. Assim, ó Mãe, Nossa Senhora das Dores, como não recuaste diante das provações, enfrentaste as dificuldades e em tudo foste obediente até o fim ao Pai, na missão de servir a Jesus nosso Senhor, pedimos a mesma graça, Nossa Senhora das Dores. Que sejamos fiéis, que sejamos perseverantes, que sejamos atuantes. Mãe dolorosa, acompanhai-nos em nossas dificuldades e atendei-nos nesta graça que para nós é como uma espada transpassada em nossa alma, que inquieta nosso viver e desassossega nossa família. Nossa Senhora das Dores, ajudai-nos a perseverar, a ter serenidade na provação, paciência em Deus, compreensão dos defeitos alheios, mas acima de tudo, Nossa Senhora das Dores, que saibamos viver cada momento com um olhar fixo na madrugada da ressurreição que nos espera. Nossa Senhora das Dores, acolha a prece de meus familiares que agora apresento como fruto desta Ave Maria. Ave Maria, cheia de graça, o Senhor é convosco. Bendita sois vós entre as mulheres e bendito é o fruto do vosso ventre, Jesus. Santa Maria, Mãe de Deus, rogai por nós, pecadores, agora e na hora de nossa morte. Amém. Nossa Senhora das Dores, dai-nos a graça de um final de dia abençoado. E se a cruz pesar, nos ajude a carregar.

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10: Seis horas e 31 minutos, ótima noite pra você ouvindo Via Catedral. Padre Marcelo Rossi canta com Simone Mendes.

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2: Do livro do profeta Isaías, capítulo 61, versículo 1. O Espírito do Senhor está sobre mim. Enviou-me para levar a boa nova aos pobres, para curar os corações quebrantados, para proclamar libertação aos cativos. É no interior desta palavra que vamos caminhar hoje. Há um detalhe delicado e forte no profeta Isaías. Ele fala de gente cujo problema não é uma ferida de guerra, mas uma ruína por dentro. Não é o corpo que está em frangalhos, é o coração. E isso é tão humano, tão atual, que parece que o texto foi escrito para hoje. Isaías descreve corações quebrados, despedaçados, como se estivessem em ruínas. E o mais impressionante é que ele não diz apenas que Deus observa isso. Ele afirma que Deus envia alguém para isso. Como se o Senhor dissesse: eu não vou tratar essa dor de longe. E aí entra a beleza do mensageiro na Bíblia. Normalmente o mensageiro é aquele que vem do campo de batalha para anunciar uma vitória. Mas aqui o mensageiro faz mais do que anunciar, ele vem libertar, ele vem curar, vem restaurar. Por isso, a missão do ungido de Deus toca dois níveis ao mesmo tempo. Primeiro, ele cura o que está partido por dentro. Corações quebrantados, esmagados pela vida, pela culpa, pelo abandono, pela ansiedade, pelo cansaço acumulado. Deus se aproxima justamente dessa parte que ninguém vê, mas que pesa como pedra. Segundo, ele proclama libertação aos cativos. E aqui cativeiro não é só uma metáfora. No mundo antigo era coisa brutal. Gente levada à força, famílias desmontadas, mulheres e crianças arrancadas, destinos roubados. A libertação, portanto, é concreta, é corpo, é história, é vida real. E quando Jesus lê esse texto na sinagoga, ele está dizendo: isso se cumpre em mim. Ou seja, a promessa não é apenas palavra, agora é presença. Deus entra na história com seu espírito para curar o coração e libertar a vida. Isso se aproxima demais de um verso do Salmo: perto está o Senhor dos que têm o coração quebrantado. Deus não é atraído pelo nosso brilho, Deus é atraído pela nossa verdade, pela ruína que a gente tenta esconder, pelo coração cansado que a gente disfarça. E talvez hoje seja exatamente isso que você esteja vivendo. Não uma guerra externa, mas um campo de batalha interno. A mente acelerada, o peito apertado, a esperança por um fio. Pois a palavra diz: o Espírito do Senhor vem ao encontro do espírito oprimido. Deus não vem só explicar, ele vem sustentar. Porque é no interior desta palavra que aprendemos que Deus tem mãos para o coração quebrado e caminhos para a liberdade.
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24: 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São 6h46. Daqui a pouquinho a Voz do Brasil. Logo na sequência a gente vai ter aí o nosso Fica Conosco, Senhor. Momento de oração, momento de meditação. Muita coisa boa pra você, tá? Até meia-noite, eu, Magno, estou contigo, sou a sua companhia. 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

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Bola com música, Leonard Rich, pra você, All Night Long.

assim chega o final, o Via Catedral tá de volta amanhã aqui na programação da sua 102.3. Vou tocar uma saideira, na sequência vem a Voz do Brasil. Eu volto 8 horas da noite com o nosso Fica Conosco, Senhor. Uma boa noite pra você, tudo de bom. A gente volta já.

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1: Em Brasília, 19 horas. Está no ar a Voz do Brasil. As notícias do governo federal que movimentaram o país no dia de hoje.
2: Olá, uma boa noite.
1: Boa noite para você que nos acompanha em todo o país.
2: Terça-feira, 15 de setembro de 2026.
1: Vamos aos destaques do dia.
2: A infraestrutura por trás da tela. Data centers mantém o mundo conectado.
1: E Brasil sanciona a lei que cria regime tributário especial para a instalação desses espaços no país.
2: É o Redata. A medida prevê incentivos fiscais e uso de energia renovável. Pablo Mundim.
3: A nova legislação também contempla serviços de computação em nuvem e operações de inteligência artificial, como treinamento e geração de respostas do modelo de IA.
1: Produção agrícola e pecuária.
2: Brasil colheu cerca de 361 milhões de toneladas de grãos na safra 2025-26, 2,6% a mais em relação à anterior.
1: E produção de carnes deve ultrapassar 34 milhões de toneladas em 2026 e 2027. Natália Kozlik.
4: De acordo com a Conab, o resultado permitirá um aumento nas exportações sem comprometer o abastecimento do mercado interno.
2: Um refúgio científico no meio da Amazônia.
1: Às margens do Lago Tefé, a biblioteca reúne mais de 28 mil obras ligadas à região. Cleide Lopes.
5: Localizada em uma região cercada por áreas protegidas, ela é o único local com conteúdo científico em um raio de mais de 500 quilômetros.
2: Hoje na apresentação, Luciana Vasconcelos e Nazi Brum.
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2: Sancionado o regime especial de tributação para serviços de data centers, o Redata.
1: A lei prevê incentivos fiscais e suspende a cobrança de tributos federais para a compra de equipamentos destinados à instalação, ampliação e modernização dos centros de tecnologia, os data centers.
2: Uma das obrigações das empresas é o compromisso com a sustentabilidade e o uso de energia limpa.
1: Mas você sabe o que são os data centers? Vamos entender na reportagem de Pablo Mundim.
3: Data centers são estruturas que armazenam, processam e gerenciam grandes volumes de dados e aplicações digitais. O Brasil passa a ter um regime especial de tributação para estimular a instalação de data centers no país. A nova lei cria incentivos fiscais para a compra de equipamentos usados nesses centros de processamento de dados. Para ter acesso aos benefícios, as empresas terão de cumprir contrapartidas, entre elas, reservar pelo menos 10% da capacidade de processamento.

0: aumento para o mercado interno, utilizar energia de fontes limpas ou renováveis e investir no país. Também haverá exigências de eficiência no uso da água para o resfriamento dos equipamentos. O secretário executivo do Ministério da Fazenda, Rogério Seron, destaca o papel dessa medida na indústria 4.0.
1: É uma crítica muito recorrente quando se discute data centers, a questão do consumo excessivo de água e que isso pode ser um problema. As novas soluções que se chamam de circuitos fechados, o projeto endereça isso de uma forma muito adequada. Então, o consumo de água não será um problema. E a energia, a nossa energia, sim, esses data centers consomem muita energia, mas diferente do resto do mundo, aqui a gente produz energia limpa, de baixo carbono e renovável. Então, novamente, isso não vai ser um gargalo, vai ser uma grande oportunidade.
0: A nova legislação também contempla serviços de computação em nuvem e operações de inteligência artificial, como treinamento e geração de respostas por modelos de IA. Segundo o ministro do Desenvolvimento, Indústria, Comércio e Serviços, Márcio Elias Rosa, o regime prevê a suspensão por 5 anos de tributos na compra de componentes eletrônicos e outros equipamentos de tecnologia da informação e comunicação.
2: Há uma suspensão dos tributos federais, nós temos a expectativa de que estados nos acompanhem, que os municípios nos acompanhem, mas o fato é que há uma suspensão dos tributos federais sempre que o produto não tiver produção nacional equivalente, desde que seja destinado para o ativo, né, imobilizado desses investimentos, e vale por 5 anos. Ou seja, nós estamos em face de uma grande inovação.
0: A entrada no programa dependerá de autorização do Ministério da Fazenda e as empresas precisam estar em dia com os tributos federais. Reportagem Pablo Mundim.
3: A gente acabou de falar dos incentivos aos data centers, aqueles galpões gigantes, verdadeiros supercomputadores que fazem a mágica da internet acontecer hoje em dia, guardando nossas fotos e fazendo funcionar a inteligência artificial.
4: Mas para entender como a gente chegou até aqui, vale a pena voltar um pouquinho no tempo e ver como a internet evoluiu ao longo das décadas.
3: Quem é dessa época vai lembrar. 30 anos atrás, navegar na web era aquela novela da conexão discada, cheia de bips, chiados e paciência.
4: Pois é, Nazi, de lá para cá tudo mudou. Hoje, mais de 90% dos brasileiros estão conectados. E aquela internet lenta deu lugar a uma rede rápida, que está na palma da mão, no celular, no trabalho e no nosso dia a dia.
3: Pois é, confira os detalhes dessa evolução na reportagem de Gabriela Noronha.
5: Quem lembra desse som inconfundível da conexão discada? Há cerca de 30 anos, esses bips estiados significavam que alguém estava se conectando ao mundo novo. No Brasil, a internet começou a se popularizar no final dos anos 90 por meio de modems ligados à linha telefônica. Só na década de 2000, com a introdução da banda larga, foram possíveis conexões mais rápidas e estáveis, como explica Giovanni Almeida, professor da Faculdade de Ciências e Tecnologias em Engenharia da Universidade de Brasília.
6: No início, era a tecnologia discada. Então, quem poderia ter acesso à internet era quem tinha um telefone em casa. E depois, então, começa a ter uma evolução, que é quando surge a tecnologia que a gente, né, chama de rede de telefonia celular. Então, tem desde a primeira geração, né? É por isso que tem 1G, 2G, 3G, 4G e hoje 5G. Aí, a partir da tecnologia 4G, é que ficou mais forte, aí coincide com o uso do smartphone, surgimento do smartphone, que aí permite que hoje a gente tenha, né, esse acesso na palma da mão.
5: Com a expansão da infraestrutura de internet e a diversificação das tecnologias, cerca de 169 milhões de pessoas no Brasil já estão conectadas hoje. Segundo dados do Instituto Brasileiro de Geografia e Estatística, o IBGE, mais de 90% da população já tem acesso à rede. O que muitos não sabem é que, embora o destino final seja a tela do celular ou do computador, o caminho percorrido pelo sinal varia entre a fibra ótica, a rede móvel e o satélite. De acordo com Tiago Brown, assessor do Departamento de Investimento e Inovação do Ministério das Comunicações, cada tecnologia atende a uma realidade geográfica e a diferentes necessidades de uso.
7: O que é muito importante a gente ter em mente é que todas essas tecnologias, seja satélite, telefonia móvel ou fibra ótica, elas se complementam, né? Então, naquela região onde é mais difícil chegar a fibra ótica, a gente consegue, através de uma comunicação de telefonia móvel, levar conectividade banda larga para a população. E aí, mais difícil ainda, aquela região mesmo remota de rural, de fronteira, por exemplo, em estados que tem muita densidade de floresta, mas existe gente morando ali, existem brasileiros morando ali, a gente tem a solução via satélite para levar também.
5: O assessor do Ministério das Comunicações destaca ainda que, para além das experiências cotidianas, redes estáveis e ultra rápidas permitem o acesso a serviços públicos digitais, como telemedicina e conteúdos educativos.
7: Com a chegada da internet de alta velocidade, a gente consegue levar saúde. Um especialista da área médica consegue fazer o atendimento desse brasileiro que está numa região rural, por exemplo, né? E aí acesso à educação nem se fala, né? A internet hoje tem todo o conteúdo de todos os tipos.
5: Para mais informações sobre as tecnologias disponíveis e a qualidade dos serviços prestados, basta consultar a página da Anatel na internet no endereço anatel.gov.br. A agência regula e fiscaliza o setor de telecomunicações, estabelecendo normas técnicas e mediando conflitos entre consumidores e operadoras. Reportagem Gabriela Noronha.
4: O Brasil colheu cerca de 361 milhões de toneladas na safra 2025-26, segundo estimativa da Companhia Nacional de Abastecimento, a Conab.
3: O volume representa alta de 2,6% em relação à temporada anterior. A área plantada também deve crescer, chegando a 83,5 milhões de hectares. Confira na reportagem.
8: A produção brasileira de grãos na safra 2025-2026 fechou o ciclo estimado em 361 milhões e 700 mil toneladas, segundo a Companhia Nacional de Abastecimento, a Conab. É o 12º e último levantamento para o período de setembro do ano passado a agosto deste ano. Os números mostram um aumento de 2,6% em relação à temporada anterior. A área de plantio estimada é de 83 milhões e 500 mil hectares, crescimento de 1,7% em comparação com o ciclo anterior. Os maiores aumentos de área estão nas lavouras de soja e milho. Segundo Nayara Bittencourt, diretora de Política Agrícola e Informações da Conab, as condições climáticas contribuíram para os dados estimados.
9: Então, em relação à soja, nós temos 180,4 milhões de toneladas colhidas. Esse resultado ele decorre tanto de uma expansão de área plantada e também das condições climáticas que foram bastante favoráveis nesse ano, com uma boa produtividade do ciclo. O milho também é uma cultura de destaque aqui, com 144 milhões de toneladas, também com condições climáticas bastante favoráveis nas principais regiões produtoras.
8: A Conab também apresentou uma estimativa para a próxima safra, de 2026 a 2027. A produção brasileira pode chegar a 366 milhões e 600 mil toneladas de grãos. Soja e milho apresentam tendência de crescimento. De acordo com a Conab, o resultado projetado reflete uma maior área semeada, o que compensa uma ligeira perda esperada na produtividade média nacional das lavouras. Quem comenta é o presidente da companhia, Silvio Porto.
10: Nós estamos apresentando aqui uma expectativa de crescimento de área praticamente para todas as culturas, mas nós estamos identificando uma redução de área no Rio Grande do Sul, mas nós estamos identificando também uma compensação dessa redução em outros estados.
8: O IBGE, que faz um levantamento anual da safra, estima para 2026 uma produção agrícola de 352 milhões e 900 mil toneladas, 2% acima do resultado registrado em 2025. Arroz, milho e soja representam 92,9% da produção estimada e ocupam 87,4% da área a ser colhida. Entre as regiões, o Centro-Oeste apresenta a maior estimativa de produção, seguido por Sul, Sudeste, Nordeste e Norte. E Mato Grosso é o maior produtor, com 32,1%, seguido por Paraná, Rio Grande do Sul, Goiás, Mato Grosso do Sul e Minas Gerais. Com locução de Thaís de Araújo, reportagem Luciana Colares de Holanda.
4: No mercado de carnes, também há projeção de alta nos próximos anos.
3: Segundo a Conab, o resultado será puxado pela produção de carne suína e de frango em 2026 e 2027.
8: Segundo projeções da Conab, Companhia Nacional de Abastecimento, a produção brasileira de carnes deve ultrapassar 34 milhões de toneladas neste ano e no próximo. O valor é 2% maior que o volume obtido em 2025 e foi influenciado sobretudo pela avicultura de corte e a suinocultura.

0: agricultura. De acordo com a Conab, o resultado permitirá um aumento nas exportações sem comprometer o abastecimento do mercado interno. Os dados divulgados nesta terça-feira também estimam alta na produção de ovos no país nos próximos anos. A publicação completa pode ser acessada no endereço www.gov.br/conab. Natália Koslick para a Voz do Brasil.
1: Atenção participantes da Prova Nacional Docente.
2: O Instituto Nacional de Estudos e Pesquisas Educacionais Anísio Teixeira, o INEP, recomenda aos inscritos consultar com antecedência o local de prova, que será aplicada no próximo domingo, 20 de setembro.
1: As informações estão disponíveis no cartão de confirmação da inscrição no sistema PND.
2: Os portões serão abertos ao meio-dia, no horário de Brasília, e fechados pontualmente à 1 da tarde.
1: O resultado final está previsto para 15 de dezembro.
2: Mais informações em pnd.inep.gov.br.
3: Dicas do Enem.
4: Oi, meu nome é Davi Enzo e a minha pergunta é: quantas horas por dia eu preciso estudar?
1: A professora de biologia Maria Antônia Ferreira vai responder essa dúvida. Vamos conferir.
5: Para essa pergunta, não existe uma resposta exata, porque isso é muito individual de cada um. Eu diria para vocês focarem mais em qualidade de estudo e menos em tempo. Porque, por exemplo, se você estudar 2 horas por dia, mas essas 2 horas forem bem proveitosas com foco total, é mais eficiente do que 5 horas toda hora oscilando o foco. Então, eu acho que assim, o máximo possível que você consiga manter um bom rendimento, um bom foco ali nesse tempo de estudos. Lembre-se, no dia da prova vocês estarão realizando exercícios. Vocês precisam estar preparados para responder questões. O Enem é muito mais do que simplesmente decorar um monte de teoria. Ele é uma prova de leitura, interpretação e preparação para responder exercícios.
1: As provas do Enem vão ser realizadas nos dias 8 e 15 de novembro. 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Um local de conhecimento no interior do Amazonas, onde é possível acessar obras dos primeiros cientistas que pesquisaram a região.
2: Biodiversidade, populações ribeirinhas e recursos naturais estão entre os temas das pesquisas.
1: A biblioteca que fica em Tefé é um convite para pesquisadores, estudantes e qualquer pessoa que queira saber mais sobre a Amazônia brasileira.
2: Ela é um centro de pesquisa de excelência vinculado ao Ministério da Ciência, Tecnologia e Inovação.
6: Preservar a Amazônia é garantir vidas no planeta, mas para preservar é preciso conhecer, e é justamente esse o objetivo da biblioteca Henri Waterbeats. Às margens do Lago Tefé, no Amazonas, a biblioteca conta com 28 mil obras científicas dedicadas à região. Mais do que reunir livros, a biblioteca é há mais de 3 décadas uma guardiã da memória científica da Amazônia. A bibliotecária Graciete do Socorro Rolim conta um pouco sobre a sua história.
7: Nós temos vários títulos de vários viajantes naturalistas que andou aqui pela região amazônica. Se você quiser fazer uma pesquisa histórica dos primeiros estudos relacionados aqui na região, tanto na parte de biologia, botânica, zoologia, arqueologia, a parte da antropologia, esses livros, eles são fontes riquíssimos dessas informações.
6: O acervo conta com publicações sobre a conservação da biodiversidade, uso sustentável dos recursos naturais, estudos sobre populações ribeirinhas e diversidade socioambiental. A biblioteca é uma fonte de consulta para pesquisadores, estudantes e profissionais de diversas áreas. Localizada em uma região cercada por áreas protegidas, ela é o único local com conteúdo científico em um raio de mais de 500 quilômetros, como explica Graciete do Socorro Rolim.
7: Além da importância dela científica, né? O lugar é muito bonito, tem os janelões de vidro. Então, dá a vista direta para o Lago Tefé. A vista é muito linda.
6: Para saber mais sobre a biblioteca Henri Waterbeats, é só acessar a página mamirauá.org.br. Reportagem

0: Cleide Lopes.
1: Os gabaritos preliminares do Exame Nacional de Avaliação da Formação Médica, o ENAMED, e da primeira etapa do Revalida já estão disponíveis para consulta.
2: O prazo para apresentar recursos termina nesta quinta-feira, dia 17 de setembro.
1: As versões definitivas do gabarito oficial da prova, objetiva e o resultado definitivo serão publicados no dia 4 de dezembro.
2: O ENAMED avalia a formação médica, já o Revalida comprova diplomas médicos expedidos por universidades de fora do Brasil para exercício profissional no SUS.
1: Para mais informações, acesse gov.br/inep.
2: Conhecer o território indígena e seus caminhos pode fazer toda a diferença na hora de salvar uma vida.
1: Por isso foi implementado um projeto piloto em Dourados, no Mato Grosso do Sul, o SAMU Indígena.
2: A equipe conta com profissionais indígenas e reduzem mais da metade o tempo de resposta em emergências em saúde nos territórios.
3: Com atendimento na língua nativa, o SAMU indígena funciona 24 horas por dia, 7 dias por semana, e atende cerca de 25 mil indígenas de três etnias que vivem na reserva Dourados, em Mato Grosso do Sul. Desde agosto do ano passado, quando foi implementado o projeto piloto, o serviço já registrou mais de 2.400 ocorrências, uma média de 204 atendimentos por mês. A secretária de Saúde Indígena do Ministério da Saúde, Lucinha Tremembé, diz que o SAMU indígena dá mais celeridade aos atendimentos de urgência.
4: Com o SAMU, a gente consegue aí um fato muito importante, que é a redução do tempo de espera.
3: O número para acionar o serviço é o mesmo que funciona no restante do país, o 192. O que muda no caso do SAMU indígena é a equipe. Ao todo, são 14 profissionais da saúde. 7 deles são indígenas e falam fluentemente português e guarani. A equipe também conhece bem a região, o que dá mais celeridade ao atendimento. O Everton Nunes, da etnia Terena, é um dos enfermeiros que trabalham na viatura e fala da importância da rapidez na resposta ao chamado.
5: O que difere é que nós já conhecemos a aldeia, né? A gente sabe por onde conseguimos entrar, até porque em dia de chuva é mais difícil de entrar. Os condutores sabem, por aqui eu não posso passar, porque se eu passar por aqui, a minha VTR vai ficar. Essa questão de logística mesmo, da condução, do condutor levar a equipe até esse atendimento e até também do tempo resposta. Tempo é vida.
3: As comunidades indígenas da reserva de Dourados contam com o suporte de duas unidades básicas de saúde indígena, um polo base e um distrito sanitário especial indígena. Mas nos casos de ocorrências mais graves, a equipe do SAMU leva o paciente para unidades de saúde e hospitais da região para atendimento especializado. Reportagem Graziele Bezerra.
1: Com as eleições chegando, é importante reforçar: o voto é livre e secreto.
2: Prática de assédio eleitoral no trabalho é crime.
1: Quem traz os detalhes é a repórter Larissa Graciano.
6: Nos últimos 4 anos, o Ministério Público do Trabalho recebeu quase 5 mil denúncias de assédio eleitoral. O voto é secreto, é um direito previsto na Constituição. Mas tem patrão, tem chefe que usa do cargo e do poder econômico para pressionar empregados a apoiar esse ou aquele candidato. E isso é crime. No começo, a prática do assédio eleitoral envolvia pressões diretas, como ameaça de demissão. Hoje, a maioria dos casos é mais velada, como mensagens do chefe com vídeo ou pesquisas eleitorais postadas em grupos da empresa ou enviadas diretamente ao trabalhador. Falas do patrão no ambiente de trabalho, sugerindo que a situação pode ficar difícil se determinado candidato vencer, é outro exemplo. E para configurar assédio, não precisa ser um ato repetido. É que essa pressão, esse constrangimento, ainda que feito uma única vez, tem potencial de gerar medo no trabalhador e direcionar seu voto, afirmou a advogada da União, Alessandra Lopes.
7: Sobretudo esse medo que a pessoa vai nutrir de ser penalizada, de ser removida, de ser transferida, né, de local, de ir para um local onde tem menos condições, de mudar a sua escala de trabalho, de perder o emprego também, né, no final das contas. A gente não quer que ninguém que esteja numa relação hierarquizada, que tenha poder econômico privilegiado, possa coagir outras pessoas e, portanto, desequilibrar o pleito.
6: Uma das provas mais comuns apresentadas pelo trabalhador

0: falou são as conversas de WhatsApp. Por isso, a orientação para você que é dono de empresa ou coordenador de uma área e que tem poder hierárquico sobre seus trabalhadores é saber os limites do que pode e do que não pode, como alerta o procurador do trabalho, Igor Souza Gonçalves.
1: O empregador tem direito à sua liberdade de pensamento, à sua liberdade política, mas quando ele está dentro do ambiente empresarial, ainda que ele esteja num grupo de WhatsApp, numa conversa informal com aquele determinado trabalhador, ele deve se recordar que em muitos casos o que está ali não é o CPF dele, é o CNPJ dele. Então, às vezes, esse tipo de brincadeira, esse tipo de mensagem, ele pode ter uma conotação e um potencial de constranger aquele determinado trabalhador. A gente já teve diversas condenações aí a valores vultuosos, né, nas eleições de 2022, de 2024, a responsabilização de empregadores públicos e privados, condenações de dano moral coletivo que passaram e a casa dos milhões, né, porque é um dano que se entende que não é só a liberdade de pensamento do trabalhador, é um dano a toda a democracia.
0: Abrir as portas da fábrica, da loja ou da repartição pública para que um candidato converse com os funcionários é outro tipo bem comum de assédio eleitoral e deve ser denunciado. Para prevenir a prática também no serviço público, foram realizadas mais de 50 palestras em vários órgãos federais. Houve ainda a assinatura de uma parceria para dar agilidade no encaminhamento das denúncias que podem ser feitas, por exemplo, no site do MPT, o Ministério Público do Trabalho. De Brasília, Larissa Graciano.
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3: Fique agora com as notícias do Poder Judiciário do Congresso Nacional. Uma boa noite.
2: Boa noite, até amanhã.
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6: STF analisa petição referente ao relatório da PF no âmbito do caso Master.
7: STJ define que milhas e pontos de programas de fidelidade podem ser penhorados para pagar dívidas.
6: Mesários vão até o dia 3 de outubro para concluir o treinamento para as eleições 2026.
7: Boa noite, eu sou Leandro Bezerra.
6: E eu sou Walter Lima.
7: O plenário do Supremo Tribunal Federal realizou nesta terça-feira uma sessão extraordinária com o objetivo de analisar a petição 16662 referente ao relatório produzido pela Polícia Federal no âmbito do caso Master, relacionado ao ministro Alexandre de Moraes.
6: Na sessão de hoje, os ministros debateram questão de ordem apresentada pelo decano da corte, ministro Gilmar Mendes.
7: Os ministros, neste primeiro momento, analisam se acompanham ou não o presidente do STF, ministro Edson Fachin, no sentido de julgar a petição 16662 separadamente da petição que faz questionamentos sobre a conduta do ministro André Mendonça nas investigações sobre o caso Master.
6: Depois houve o pedido de vista do ministro Flávio Dino para ter mais tempo para analisar o caso e o julgamento foi suspenso.
7: Milhas aéreas e pontos de programas de fidelidade podem ser penhorados para pagar dívidas.
6: O entendimento é do STJ, Fátima Uchoa.
8: A penhora é um ato processual que vincula bens do devedor ao pagamento de dívidas. Uma empresa credora pediu que operadoras de cartão de crédito e programas de fidelidade de companhias aéreas informassem a existência de pontos em nome de um devedor. O Tribunal de Justiça do Distrito Federal negou o pedido, mas no STJ, a relatora ministra Nancy Andrighi destacou que a lei não impede, em regra, a penhora de pontos de fidelidade com valor econômico, que são considerados bens digitais integrantes do patrimônio do devedor. E no caso julgado, a empresa deverá indicar quais programas pretende consultar para que o tribunal de origem avalie a possibilidade de penhora.
7: Você já teve dificuldade para se desconectar do trabalho?
6: Para chamar a atenção para este problema, o TST e a Universidade de Brasília lançaram uma campanha sobre saúde mental. Larissa Batista.
9: A campanha tem um recado direto: sua saúde é a fronteira que o trabalho não pode ultrapassar. E ela mostra que o descanso também é cuidado. Os materiais serão divulgados durante o mês de setembro nas redes sociais da Justiça do Trabalho, em parceria com os 24 TRTs espalhados pelo Brasil. Não deixe de conferir. E se precisar de apoio emocional, ligue para o Centro de Valorização da Vida, pelo número

0: 188. As ligações são gratuitas e o atendimento é feito 24 horas por dia.
1: Mesários têm até o dia 3 de outubro para concluir treinamento para eleições 2026.
2: Capacitação pode ser feita pelo aplicativo Mesário ou pelo ambiente virtual de aprendizagem do TSE. Fábio Ruas.
3: Além da capacitação à distância, o treinamento também pode ser presencial, de acordo com a orientação de cada cartório eleitoral. O curso virtual reúne informações sobre os procedimentos que deverão ser adotados por quem vai trabalhar nas sessões eleitorais. O conteúdo foi atualizado para as eleições 2026 e contempla o novo fluxo de votação, com orientações práticas para o dia da eleição. Quem concluir o treinamento e trabalhar nos dois turnos poderá acumular 6 dias de folga.
1: Justiça Federal condena líder de esquema financeiro a mais de 23 anos de prisão por lavagem de dinheiro.
2: Decisão atendeu a pedido do MPF e também responsabilizou outros dois envolvidos na fraude. Carla Zanetti.
4: Segundo investigações, o esquema fraudulento operava a partir da cooptação de vítimas para contratação de empréstimos consignados de alto valor em instituições financeiras. Em troca, os suspeitos prometiam quitar as parcelas dos financiamentos e repassar os lucros do investimento para as vítimas. Entre 2019 e 2022, foram movimentados cerca de 156 milhões de reais. O réu líder do esquema foi condenado a 23 anos de reclusão por lavagem de dinheiro. Já os outros dois acusados já estão cumprindo as próprias penas.
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1: A você uma boa noite
2: e até amanhã.
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7: Eu sou Humberto Pinheiro e estes são os destaques de hoje do Jornal do Senado, que começa agora. Senado deve analisar projeto que protege recursos do Fundo Constitucional do Distrito Federal. Campanha busca conscientizar a população sobre a doação de órgãos. Senado vende mais de 20 mil livros na Bienal de São Paulo. Boa noite. O Senado Federal deve analisar o projeto de lei complementar que busca proteger os recursos do Fundo Constitucional do Distrito Federal. A proposta altera o novo arcabouço fiscal para garantir o funcionamento dos serviços essenciais da capital do país. Repórter Douglas Castilho.
8: O texto tem como objetivo central retirar o Fundo Constitucional do Distrito Federal, o FCDF, das restrições fiscais que recentemente passaram a limitar o aumento dos seus recursos. O FCDF é utilizado para manter as polícias militar, civil e penal, corpo de bombeiros, a saúde e a educação de Brasília, mas passou a ter seu orçamento obrigatoriamente limitado nos anos em que a União registrar contas no vermelho. O consultor de orçamento do Senado, Sérgio Machado, demonstrou cautela com as idas e vindas de exceções às regras fiscais, porque podem prejudicar a transparência orçamentária.
9: O problema da inclusão sucessiva de exceções às regras fiscais é que isso traz prejuízo à transparência, à simplicidade do nosso sistema orçamentário e, em alguma medida, à própria efetividade da medida original. Por outro lado, é claro que há mérito em muitas dessas exceções. Afinal, estamos mesmo tratando de uma obrigação prevista constitucionalmente.
8: A lei do arcabouço fiscal já havia excluído expressamente o FCDF dos limites de controle de gasto, mas uma lei complementar aprovada em agosto estabeleceu uma regra geral que afetou os repasses ao fundo. O projeto agora apresentado altera esse quadro ao inserir uma exceção expressa para o FCDF, garantindo que seu reajuste volte a acompanhar integralmente a variação da receita corrente líquida. O projeto aguarda envio para as comissões do Senado.
7: Estamos Estamos em um mês marcado por campanhas de conscientização sobre diversos temas. Uma delas é o Setembro Verde, que alerta para a importância da doação de órgãos. A campanha busca informar a população e incentivar a doação, um gesto que pode salvar vidas. Repórter Lana Dias.
10: A decisão comunicada de se tornar um doador de órgãos pode orientar a família no momento de luto e, principalmente, salvar a vida de quem aguarda um transplante. É por isso que existe o Setembro Verde, com o objetivo de conscientizar a população sobre a importância da doação. A campanha é relacionada ao Dia Nacional da Doação de Órgãos, em 27 de setembro, e busca, sobretudo, incentivar as pessoas a expressarem a vontade ainda em vida às suas famílias, como explicou a médica nefrologista da Fundação ProRim, Amanda Meyer da Luz.
11: Durante todo esse mês, nós procuramos esclarecer dúvidas, combater mitos e, principalmente, estimular pessoas a ter essa conversa com a sua família sobre o seu desejo de serem doadores. Hoje nós sabemos que existem mais de 45 mil pessoas em uma lista de espera para um rim.
10: A doação pode acontecer em duas circunstâncias. A primeira é com doador vivo, quando estiver saudável e em condições para que o procedimento não prejudique sua saúde. A outra é com doador falecido, quando a morte encefálica é decretada. Amanda esclareceu que, nessa situação, a família é acolhida e consultada sobre a doação.
11: Após a confirmação, então, dessa morte encefálica, a família é acolhida e é consultada sobre a doação. Se houver, então, a autorização, são realizados, então, por último, exames para avaliar quais órgãos, né, podem ser aproveitados. Um deles, então, pode ser o rim. Então, a central de transplantes identifica o possível depois receptor, segundo os critérios clínicos, critérios de compatibilidade, tempo de espera e logística para a chegada do órgão na pessoa que será a receptora.
10: A doação e o transplante de órgãos e tecidos são incentivados por lei no Brasil, que prevê, na última semana de setembro, a realização de atividades de conscientização dos estudantes de todos os níveis de ensino. Quem deseja ser doador ou doadora de órgãos deve conversar com a família. Mais de 49.500 pessoas aguardam transplante de órgãos no Brasil, segundo a lista de espera do Ministério da Saúde.
7: Mais de 20 mil livros foram vendidos pela Livraria do Senado durante a Bienal do Livro de São Paulo, realizada neste mês. A Constituição Federal e títulos sobre a história do Brasil estiveram entre as obras mais procuradas. Outro destaque foi a coleção Em Miúdos, que leva a educação cidadã a crianças e jovens por meio de ilustrações e linguagem informal. A 28ª Bienal Internacional do Livro de São Paulo terminou no domingo, dia 13. O Senado levou ao público uma variedade de títulos e também apresentou iniciativas de educação legislativa, preservação da memória e participação popular. A reportagem é de Yasmin Rodrigues.
12: O Senado participou com cerca de 250 títulos publicados pela própria casa. O espaço também recebeu atividades sobre o arquivo e a biblioteca do Senado, a coleção Escritoras do Brasil, Sustentabilidade e o programa E-Cidadania, que aproxima a população do processo legislativo. A servidora do Senado, Paula Oda, explica que a proposta foi apresentar ao visitante diferentes formas de conhecer e se aproximar da casa.
13: O espaço de eventos, ele é muito interessante, porque a instituição tem a possibilidade de conversar com a sociedade aqui. E mais do que vir aqui só e vender livros, a gente está aqui para representar a instituição, a gente está aqui para demonstrar, né, tudo que a gente tem de melhor para o cidadão que muitas vezes não conhece tudo isso.
12: Entre livros de história e legislação e documentos que preservam a memória do país, a presença na Bienal mostrou que aproximar o cidadão do legislativo também pode começar por algo tão simples quanto a abrir um livro.
7: Um projeto que autoriza porte de arma de fogo para mulheres sob medida protetiva da Lei Maria da Penha avança no Senado. Ao defender o projeto, o relator, senador Flávio Bolsonaro, do PL do Rio de Janeiro, alegou que o agressor se aproveita da vulnerabilidade física da mulher para colocá-la novamente em risco e defendeu a concessão do porte. A reportagem é de Bruno Lourenço.
14: O projeto de lei que está pronto para ser votado na Comissão de Segurança Pública altera o Estatuto do Desarmamento para garantir o direito ao porte de arma de fogo a mulheres sob o amparo de medidas protetivas da Lei Maria da Penha. O texto também reduz a idade mínima de 25 para 18 anos, tanto para aquisição quanto para o porte de arma pelas vítimas. O relator, senador Flávio Bolsonaro, do PL do Rio de Janeiro, alegou que o agressor se aproveita da vulnerabilidade física da mulher para colocá-la novamente em risco e defendeu a concessão do porte.
15: A arma de fogo, caso assim deseje a mulher, sob medida protetiva de urgência, servirá como instrumento equalizador contra a diferença de força física existente entre ela e o agressor. Ressaltamos que o porte de arma de fogo não será obrigatório, mas apenas facultativo.

0: somente para as mulheres sob medidas protetivas de urgência e que cumpram os requisitos arrolados no presente projeto de lei e no corpo normativo do próprio estatuto.
1: A CSP pode acrescentar alteração ao texto aprovado na Comissão de Direitos Humanos para deixar claro que, revogada a medida protetiva de urgência, cessará também a autorização excepcional para a arma de fogo, mas nada impedirá a mulher de buscar a posse da arma dentro das regras gerais do estatuto.
2: Eleições 2026.
3: Nas eleições deste ano, presos em regime provisório poderão votar. No entanto, essa pode ser a última vez que brasileiros nessa condição participam das eleições. Isso porque a lei antifacção, que entrou em vigor em março de 2026, proíbe o alistamento eleitoral e o voto de pessoas presas, seja em regime definitivo ou provisório. Porém, o Tribunal Superior Eleitoral decidiu suspender esse trecho da legislação, permitindo que presos provisórios e adolescentes que cumprem medidas judiciais restritivas votem em outubro. O TSE argumentou que a lei antifacção viola o princípio da anualidade eleitoral, que impede mudanças na legislação a menos de um ano da eleição. O Supremo Tribunal Federal também pode julgar o tema para manter ou anular, em definitivo, o direito ao alistamento e ao voto do preso provisório. A Constituição já proíbe o voto de pessoas condenadas em decisão final. Nos últimos anos, a Justiça Eleitoral instalou cabines de votação em alguns estabelecimentos penais para garantir o direito dos presos. Em 2026, poderá votar o preso sem condenação definitiva que estiver com o título eleitoral em dia e tiver solicitado o voto. O prazo para o pedido terminou em maio. Com trabalhos técnicos de Eliseu Caires, o Jornal do Senado fica por aqui. Acompanhe agora as notícias da Câmara dos Deputados. Boa noite e até amanhã.

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1: Plenário pode votar punição para quem tentar fraudar interdição de idosos.
2: Avança projeto que cria política de reintegração de brasileiros deportados.
1: Gestantes poderão ter direito a condições especiais em concursos públicos.
2: Boa noite. Os deputados estão analisando a proposta que garante condições especiais para mulheres grávidas em concursos públicos. A repórter Fabielle Pires traz mais informações sobre a proposta.
3: Um projeto de lei em discussão na Câmara dos Deputados quer garantir que mulheres grávidas ou puérperas não sejam prejudicadas em concursos públicos por causa da gestação ou do parto. A autora da proposta, a deputada Denise Pessoa, do PT do Rio Grande do Sul, disse que apresentou o texto ao acompanhar notícias de gestantes prejudicadas em concursos. Em 2025, por exemplo, 3 grávidas passaram por dificuldades no concurso nacional unificado ao não conseguirem da banca organizadora autorização para assistir de forma remota ao curso de formação em caso de parto. Pelo texto em discussão na Câmara, candidatas impossibilitadas de participar de qualquer etapa de concurso público em razão da gestação, parto ou puerpério terão direito a participar remotamente da fase do certame quando houver compatibilidade com a situação de saúde, desde que essa forma de participação não frustre o caráter competitivo do concurso. A proposta também permite a realização da prova em segunda chamada, quando a candidata não puder comparecer no dia previsto em edital, com nova data a ser agendada pela banca organizadora. A impossibilidade deverá ser comprovada antes ou imediatamente após a realização da prova, mediante documento assinado por profissional médico. O direito será garantido em qualquer estágio da gestação para todas as etapas do concurso, independentemente de previsão expressa no edital. Segundo a autora do projeto, Denise Pessoa, a segunda chamada e a participação remota de gestantes em etapas de concurso público já vem sendo conquistadas na justiça.
4: Essa proposta ela é importante porque ela combate e enfrenta uma desigualdade que atinge as mulheres. A gente sabe que essa é um caso que já apareceu, como eu disse, em vários concursos, especialmente no concurso nacional unificado, e que decisões judiciais já garantiram o direito às mulheres. E, portanto, a gente transforma em legislação algo que já vem sendo reconhecido em processos judiciais. É importante que as mulheres elas possam concorrer em condições iguais e elas não precisem ser punidas por uma condição física que não deveria ser um fator de exclusão.
3: O projeto que garante a gestantes ou puérperas condições diferenciadas em concursos públicos foi aprovado pela Comissão de Administração e Serviço Público. O texto ainda vai passar pelas comissões

0: Ações de Defesa dos Direitos da Mulher e de Constituição e Justiça. Da Rádio Câmara de Brasília, Fabielle Pires.
1: Economia.
2: Josenildo, do PDT do Amapá, defende a aprovação de projeto que cria regras para reduzir a burocracia. Autor da matéria, ele explica que o objetivo é digitalizar processos de licenciamento com prioridade para microempresas, pequenos negócios e empreendedores individuais.
3: Josenildo propõe que os órgãos públicos deixem de exigir documentos já disponíveis bases de dados governamentais. O deputado aponta que a integração dos sistemas vai reduzir custos, acelerar as decisões administrativas e melhorar o ambiente de negócios.
2: Carlos Veras, do PT de Pernambuco, apoia projeto que regulamenta a criação e o funcionamento das cooperativas solidárias. O texto define essas entidades como sociedades sem fins lucrativos e voltadas à promoção social, geração de renda e superação das desigualdades.
3: Carlos Veras entende que o projeto oferece a essas cooperativas tratamento tributário diferenciado e prioridade em licitações públicas. Além disso, a proposta regulamenta a atuação das cooperativas em finanças solidárias e em plataformas digitais de trabalho.
2: João Carlos Bacelar, do PL da Bahia, pediu informações à Casa Civil sobre a regulamentação de incentivos fiscais para sistemas de armazenamento de energia por baterias. Ele quer saber como o governo pretende incluir essa tecnologia no regime especial de incentivos para o desenvolvimento da infraestrutura, o REIDI.
3: O deputado pede esclarecimento sobre o andamento da regulamentação e os estudos técnicos, fiscais e regulatórios relacionados ao tema. João Carlos Bacelar argumenta que a medida pode incentivar investimentos e fortalecer a infraestrutura do setor elétrico.
2: O projeto de Heloísa Helena, da Rede do Rio de Janeiro, proíbe as apostas esportivas online no Brasil. A parlamentar argumenta que a expansão das bets contribui para o endividamento das famílias e para o aumento do transtorno relacionado ao vício em jogos.
4: O que acontece hoje é que as pessoas não precisam nem se deslocar de casa, como se fazia antes, para jogar nos cassinos, nos bingos ou em qualquer lugar. As pessoas com um celular, elas podem ter toda a sua vida destruída. São muitos casos de ludopatia já diagnosticados, casos gravíssimos de famílias inteiras que perdem tudo que têm. Muitos jovens suicidam em função dessa jogatina que são as bets. Então, nós entendemos que é de fundamental importância que elas sejam proibidas.
3: Heloísa Helena critica a regulamentação do setor e alerta que a arrecadação tributária obtida com as apostas não compensa os impactos sociais causados pelo vício em jogos. Ela acrescenta que grande parte dos recursos movimentados por essas plataformas vai para o exterior.
1: Trabalho.
2: Delegado Éder Mauro, do PL do Pará, defende a criação de uma política de qualificação profissional e reinserção no mercado de trabalho para pais de pessoas com deficiência após a morte de quem era cuidado. A proposta prioriza esse público em programas federais de capacitação e intermediação de emprego.
3: Delegado Éder Mauro afirma que os beneficiários também poderão receber acompanhamento psicossocial e participar de ações de empreendedorismo. Ele argumenta que a ideia é reduzir a vulnerabilidade de famílias que deixaram o mercado de trabalho para exercer o cuidado contínuo.
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1: Ações exteriores.
2: A proposta que cria política para a reintegração de brasileiros deportados ou repatriados avançou na Câmara. A repórter Silvia Munhato tem mais detalhes.
6: A Comissão de Previdência, Assistência Social, Infância, Adolescência e Família da Câmara dos Deputados aprovou o projeto que cria a política Reintegra Brasil. O objetivo é apoiar a reinserção social e profissional de brasileiros que retornam ao país após repatriação ou deportação. Em 2025, 3.924 brasileiros foram deportados pelos Estados Unidos e outros 3.050 tiveram que sair da União Europeia. A deputada Rogéria Santos, do Republicanos da Bahia, relatora do texto, destacou que esses brasileiros chegam ao país com dificuldades econômicas, mas também com outros problemas.
7: Existe um outro pormenor também, que na sua maioria eles retornam ao Brasil, inclusive indocumentados, com seus documentos expirados, com dificuldades de acessar o poder público, inclusive em relação à saúde. E aí, a política, ela vem trazendo exatamente esse bojo para acolher e reintegrar esses brasileiros.
6: Entre as medidas previstas está a criação de unidades de recepção nos pontos de entrada no país, com encaminhamento para abrigos temporários ou auxílio para transporte até o município de origem. Também deverá ser ofertado atendimento psicológico e assistência social, além da criação de espaços de convivência para mães e filhos e apoio para a localização de parentes no Brasil. O texto ainda concede atendimento prioritário no Cadastro Único para Programas Sociais e prioridade no acesso ao Bolsa Família e ao benefício de prestação continuada. Outras ações estão relacionadas à empregabilidade das pessoas e à proteção de bens adquiridos no exterior. A proposta, que cria uma política de acolhimento de deportados e repatriados, será analisada agora pelas Comissões de Finanças e Tributação e de Constituição e Justiça. Da Rádio Câmara de Brasília, Silvia Minhato.
1: Desenvolvimento Regional.
3: Sérgio Brito, do PSD da Bahia, solicita a realização de uma audiência pública para discutir o projeto que transfere às assembleias legislativas a competência para criar municípios. A ideia é impulsionar o desenvolvimento regional de distritos com potencial econômico.
8: A criação de novos municípios tem relação direta com o desenvolvimento regional. Tem distritos e comunidades que comprovadamente têm capacidade de crescer, se desenvolver, gerando renda e progresso para centenas de regiões pelo Brasil. O projeto estabelece critérios claros e responsáveis, assegurando que novas unidades administrativas tenham viabilidade econômica, social e estrutural, garantindo a sustentabilidade e melhor prestação de serviços à população.
2: Sérgio Brito cita como exemplos os distritos baianos de Roda Velha e Rosário para defender a proposta. Segundo o deputado, o projeto estabelece critérios técnicos para a criação dos municípios e pode facilitar o acesso da população a serviços públicos, além de estimular o desenvolvimento regional.
3: Da Vitória, do PP do Espírito Santo, defende a aprovação de projeto que permite transformar a ocupação regular de terrenos de marinha em direito de uso registrado em cartório. Pela proposta de sua autoria, a União permanece como proprietária, enquanto o morador passa a ter o domínio útil do imóvel.
2: Da Vitória explica que a medida alcança ocupantes inscritos na Secretaria do Patrimônio da União com posse pacífica há pelo menos 5 anos. O texto mantém a cobrança anual pelo domínio útil do terreno, além da taxa devida quando esse direito for transferido a outra pessoa.
3: Está pronto para a pauta da Comissão da Amazônia o relatório de Dilvanda Faro, do PT do Pará, ao projeto que amplia garantias em desapropriações por utilidade pública. O texto determina processo prévio e proteção reforçada a comunidades tradicionais e famílias de baixa renda.
2: De acordo com Dilvanda Faro, o projeto supera a lógica patrimonial ao incorporar dimensões sociais, culturais e territoriais, garantindo a manifestação prévia dos atingidos e reconhecendo o valor subjetivo da terra.
3: É de Elmar Nascimento, do União da Bahia, projeto para levar perícias médicas do INSS a localidades de difícil acesso. Entre os critérios previstos estão distância superior a 100 quilômetros da agência mais próxima, problemas de deslocamento da população e demanda reprimida pelo atendimento.
2: A proposta de Elmar Nascimento determina que o atendimento ocorra pelo menos uma vez por mês nessas localidades. Ele explica que, ao cumprir a medida, o INSS poderá utilizar unidades móveis, realizar mutirões, recorrer à telemedicina ou deslocar peritos para os municípios.

0: no Brasil, gerando mais valor e emprego no país.
1: Baleia Rossi, do MDB de São Paulo, defende o projeto que autoriza o sepultamento de animais de estimação em jazigos pertencentes à família do tutor, em cemitérios públicos e privados. Ele argumenta que a proposta reconhece o vínculo afetivo entre os tutores e seus animais.
0: De acordo com Baleia Rossi, o projeto estabelece critérios para o sepultamento dos animais, como a comprovação de que a morte não foi causada por doença infecto-contagiosa. Ele afirma que a medida também exige autorização prévia da administração do cemitério.
1: Mário Frias, do PL de São Paulo, é um dos autores da proposta que endurece as regras de proteção aos animais. A ideia é aumentar as penas para crimes de maus tratos, tornar esses crimes hediondos e impunitíveis e determinar a perda da guarda dos animais pelos condenados.
0: O texto, que tem apoio de Mário Frias, também prevê educação sobre proteção animal nas escolas, atendimento veterinário público com castração gratuita e a criação de um cadastro nacional de pessoas condenadas por crimes contra animais.
2: Justiça.
1: Está pronto para ir a plenário o projeto que prevê punições para quem interditar idoso de forma abusiva. A repórter Paula Bittar explica a proposta.
3: A Comissão de Constituição e Justiça da Câmara aprovou um projeto que cria sanções civis e penais para quem tentar interditar idosos de forma abusiva ou fraudulenta. O objetivo é impedir que familiares ou pessoas de confiança utilizem processos judiciais de interdição para assumir o controle de bens e rendimentos de idosos que ainda possuem plena capacidade. O relator, deputado Felipe Carreiras, do PSB de Pernambuco, considerou que é necessário garantir o caráter de medida excepcional para a curatela, com o objetivo apenas de assegurar apoio aos que não consigam praticar atos da vida civil de forma autônoma. Para ele, utilizar a medida com finalidade patrimonial e sucessória representa evidente desvio de finalidade e vulnera direitos fundamentais relacionados à liberdade, à autonomia privada, ao patrimônio e à dignidade da pessoa humana. O texto aprovado define a tentativa de curatela por má-fé motivo para excluir o herdeiro da sucessão, resultando na perda do direito à herança. Além da sanção civil, o projeto altera o Estatuto da Pessoa Idosa para aumentar a punição nos casos de apropriação ou desvio de bens. A pena para esse crime, que é de reclusão de 1 a 4 anos e multa, será aumentada de 1/3 até a metade se ele for praticado mediante a instauração de processo de curatela abusiva ou fundada em motivos falsos. A proposta também atualiza termos legais e permite que o juiz reconheça a intenção de enganar de forma mais ágil durante o processo, evitando que a lentidão da justiça beneficie herdeiros de má fé. A proposta, que cria sanções civis e penais para quem tentar interditar idosos de forma abusiva ou fraudulenta, ainda será analisada pelo plenário. Da Rádio Câmara de Brasília, Paula Bittar.
2: Segurança Pública.
0: Projeto de defensor Stélio Denner, do União de Roraima, inclui na Lei Maria da Penha o monitoramento eletrônico do agressor como medida protetiva de urgência em situações de alto risco. Segundo o deputado, a iniciativa visa conter a escalada do feminicídio no Brasil.
1: Pelo texto de defensor Stélio Denner, o juiz deverá observar novos critérios para conceder a medida protetiva, como casos de ameaça grave, histórico de agressões e perseguição. O texto também prevê a integração da tornozeleira eletrônica com mecanismos de alerta direto à vítima.
2: Direitos Humanos.
0: Amanda Gentil, do PP do Maranhão, recomenda a aprovação de proposta de emenda à Constituição que inclui a primeira infância como etapa prioritária na proteção dos direitos e garantias das crianças. Relatora da matéria, ela propõe reforçar a obrigação do poder público no desenvolvimento integral até os 6 anos de idade.
1: O substitutivo de Amanda Gentil determina que União, Estados, Distrito Federal e atuem de forma integrada em políticas para a primeira infância. O texto também exige a divulgação dos recursos destinados a essas ações e inclui creches e visitas domiciliares entre as medidas previstas.
2: Educação.
0: Jorge Sola, do PT da Bahia, defende a ampliação.

0: das escolas públicas em tempo integral, especialmente no ensino médio. Para o deputado, a política é também uma medida de enfrentamento ao crime organizado, já que é nessa faixa etária que adolescentes são mais vulneráveis ao aliciamento.
1: Oferecer escola de tempo integral, ou seja, segunda a sexta, de manhã e de tarde, o dia todo, com alimentação durante todo o dia, com formação profissional, com qualificação em várias áreas, cultura, esporte, línguas, e você, com isso, permite, né, que esse adolescente tenha uma melhor formação e perspectivas futuras, sendo afastado do risco da cooptação pelo crime organizado.
2: Jorge Sola acrescenta que a Bahia já conta com mais de 70 escolas de ensino médio reformadas ou construídas, com laboratórios, auditórios e espaços esportivos, e que outras 252 serão entregues. Ele aponta que a parceria com o Programa Federal Pé de Meia ajudou a reduzir a evasão escolar.
0: Termina agora o jornal Câmara dos Deputados, produzido pela Rádio Câmara, com trabalhos técnicos de Wellington Teles e apresentação de Luciana Vieira e Val Monteiro. Boa noite.
2: A Voz do Brasil volta amanhã. Uma boa noite para você.
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20: Uma abençoada noite para você que tá aí acompanhando a nossa programação. Mais uma vez, o programa Fica Conosco, Senhor, chegando até você, levando músicas cristãs, momentos de oração, momentos de meditação. É muito bom contar com você, contar com a sua audiência, tá bom? Sejam todos bem-vindos mais uma vez aqui na Rádio da Família, no nosso programa Fica Conosco, Senhor, tá bom? Bom, daqui a pouquinho vamos estar juntos em oração, meditando o Santo Terço em família. Você vai rezar com a gente, né? Hoje os mistérios dolorosos, eu vou estar aí com o nosso telefone à sua disposição para você falar com a gente. É o nosso 3232-9225, daqui a pouquinho vai estar à sua disposição aí, tá bom? O WhatsApp também já está aí liberado para você, pode deixar já as intenções, 988-976570, nosso WhatsApp para você participar, né? Deixando aí os seus pedidos e também as intenções no programa de hoje. Sejam todos bem-vindos à Rádio da Família, a rádio que leva a Boa Nova até você, até o seu coração. Vamos começar o programa com o Evangelho do Dia? Oséias de Souza, boa noite, Oséias.
21: Boa noite, Maíro Pires, boa noite aos ouvintes do Fica Conosco, Senhor. O Evangelho do dia está em João, capítulo 19, versículos do 25 ao 27. Naquele tempo, perto da cruz de Jesus, estavam de pé a sua mãe, a irmã de sua mãe, Maria de Cleófas, e Maria Madalena. Jesus, ao ver sua mãe e ao lado dela o discípulo que ele amava, disse à mãe: "Mulher, este é o teu filho." Depois disse ao discípulo: "Esta é tua mãe." Daquela hora em diante, o discípulo a acolheu consigo. Palavra da salvação.
20: Obrigado, Zé. Forte abraço, meu irmão. A gente se fala amanhã, tá bom? Com mais um evangelho aqui no nosso Fica Conosco, Senhor. Primeira música de hoje, Padre Diogo Albuquerque, quem canta a música Bondade de Deus. Pega seu terço, prepare-se para você rezar com a gente os mistérios dolorosos na sua terça-feira.

0: A oração através da música aqui na Catedral é assim, né? Uma simples música se torna uma linda oração. Só você ter fé e acompanhar com a gente a Rádio da Família, a rádio que leva a Boa Nova até você.
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0: É momento de você parar um pouquinho aí o que você estiver fazendo e meditar com a gente a oração do Terço, deixando as suas intenções, os seus pedidos, seus agradecimentos com a gente. WhatsApp é o 988976570, telefone é o 32329225. Hoje vamos liberar o telefone para você a cada mistério, querendo você, você participa conosco, né? Um convite especial, hoje vamos estar sozinhos, né? Hoje os amigos da comunidade São Judas Tadeu que estariam com a gente, mas justamente na hora deles virem pra rádio, né? Caiu uma chuva bem forte, uma pancada bem forte da zona norte de fora e acabou impedindo eles estarem aqui com a gente hoje, né? A gente entende perfeitamente, né? Sabe dos perigos que tem, né? Quando tem aí chuvas fortes desse jeito, e então fica para uma próxima oportunidade. A gente agradece o carinho, comunidade São Judas Tadeu. Ainda esse mês ainda eles voltam com a gente no final do mês, né? Se não me engano, mas que seja aí na próxima data, a gente deixa aí o nosso carinho, gratidão aí aos amigos, né? Isso, importante é estar bem em casa, seguro, e a gente reza daqui, e eu tenho certeza que você que tá em casa vai me ajudar hoje, né? Hoje eu preciso que você ligue, hein? Você vai ligar pra cá, 32329225, vai me deixar sozinho aqui não, conto com você aí que tá em casa participando e meditando um dos mistérios com a gente, tá bom? Damos início à oração do Terço, momento de fé, momento de oração. Reze conosco. Em nome do Pai, do Filho e do Espírito Santo. Vinde, Espírito Santo, enchei os corações dos vossos fiéis e acendei neles o fogo do vosso amor. Enviai o vosso Espírito e tudo será criado e renovareis a face da terra. Oremos, ó Deus, que instruíste os corações dos vossos fiéis com a luz do Espírito Santo. Fazei que apreciemos retamente todas as coisas segundo o mesmo Espírito, e gozamos sempre da sua consolação. Por Cristo nosso Senhor. Amém. Divino Jesus, nós vos oferecemos esse texto que vamos rezar, meditando nos mistérios da nossa redenção. Concedei, por intercessão da Virgem Maria, Mãe de Deus e Nossa Mãe, as virtudes que nos são necessárias para bem rezá-lo, e a graça de ganharmos as indulgências desta santa devoção. Oferecemos particularmente e desagravos dos pecados cometidos contra o Santíssimo Coração de Jesus, o

0: Imaculado Coração de Maria, pela paz do mundo, pela conversão dos pecadores, pelas almas do purgatório, pelas intenções do nosso Papa Leão XIV, pelo nosso arcebispo metropolitano Dom Marco Aurélio Gubiotti, pelo aumento e santificação do clero, pela santificação das famílias e por aqueles que pediram nossas orações, para todas as nossas intenções particulares, pela paz no Brasil e no mundo. Creio em Deus Pai Todo-Poderoso, Criador do céu e da terra, e em Jesus Cristo, seu único Filho, nosso Senhor, que foi concebido pelo poder do Espírito Santo, nasceu da Virgem Maria, padeceu sob Pôncio Pilatos, foi crucificado, morto e sepultado, desceu à mansão dos mortos, ressuscitou ao terceiro dia, subiu aos céus, está sentada à direita de Deus Pai Todo-Poderoso, de onde há de vir a julgar os vivos e os mortos. Creio no Espírito Santo, na Santa Igreja Católica, na comunhão dos santos, na remissão dos pecados, na ressurreição da carne e na vida eterna. Amém. Pai nosso que estás nos céus, santificado seja o vosso nome, venha a nós o vosso reino, seja feita a vossa vontade, assim na terra como no céu. O pão nosso de cada dia nos dai hoje, perdoai-nos as nossas ofensas, assim como nós perdoamos a quem nos tem ofendido, e não nos deixeis cair em tentação, mas livrai-nos do mal. Amém. Primeira Ave Maria, em honra a Deus que nos criou. Ave Maria, cheia de graça, o Senhor é convosco. Bendita sois vós entre as mulheres, bendito é o fruto do vosso ventre, Jesus. Santa Maria, Mãe de Deus, rogai por nós, pecadores, agora e na hora de nossa morte. Amém. Segunda Ave Maria, em honra a Deus Filho, que nos remiu os pecados. Ave Maria, cheia de graça, o Senhor é convosco. Bendita sois vós entre as mulheres, bendito é o fruto do vosso ventre, Jesus. Santa Maria, Mãe de Deus, rogai por nós, pecadores, agora e na hora de nossa morte. Amém. Terceira Ave Maria, em honra ao Espírito Santo que nos santifica. Ave Maria, cheia de graça, o Senhor é convosco. Bendita sois vós entre as mulheres, bendito é o fruto do vosso ventre, Jesus. Santa Maria, Mãe de Deus, rogai por nós, pecadores, agora e na hora de nossa morte. Amém. Glória ao Pai, ao Filho, ao Espírito Santo, assim como era no princípio, agora e sempre. Amém. Ó Maria concebida sem pecado, rogai por nós que recorremos a vós. Ó meu bom Jesus, perdoai-nos, livrai-nos do fogo do inferno, levai todas as almas para o céu e socorrei principalmente as que mais precisarem da vossa infinita misericórdia. Juntos, meditando o Santo Texto em família, agora sim o nosso WhatsApp à sua disposição, 988-976570 e o telefone também, 3232-9225, sendo da sua vontade, você participa com a gente, né? Deixa aqui as suas intenções, os pedidos e os agradecimentos, tá bom? Liga pra cá, 3232-9225. Deixa eu ver quem deixa as intenções com a gente, vamos ouvir mensagem de áudio.
1: Boa noite, Magda, aqui é a Nilza de Santa Luzia. Ofereço esse texto de hoje para toda a minha família, para minha mãe, meus irmãos e irmãs, meus filhos Ricardo, Robson, Rafael, meus netos Gabriel, Ricardo Júnior, minhas netas Gabriela e Rafaela, e para os meus bisnetos Gael e Luca.
0: Muito bem, obrigado, minha irmã, Deus abençoe. Mais uma intenção, quem fala? Boa noite.
2: Boa noite, Mago. Eu rezo desde hoje por minha intenção e toda a minha família, e peço pela preparação de saúde, meu irmão, você e família. Peço a Diana Grande Betel, a Luciana do Sagrado, a Sônia Barreira Garcia e todos os resaltantes conosco. Salve Maria, fique com Deus, boa noite.
0: Salve Maria, boa noite, irmãzinha, Deus abençoe. Deixa eu ver quem tá na linha. Alô, boa noite. Alô, boa noite.
3: Boa noite, Magno. Eu sou Antônio do bairro Costa Carvalho, tudo bem?
0: Tudo bem, Antônio.
3: Tudo bem.
0: Seja bem-vindo, meu irmão. Quais as intenções para hoje?
3: Ô, Magno, eu vou rezar para você, a sua equipe, a sua família. Vou rezar pelo grupo que é rezar aí da São Justo Tadeu. Bênção e paz para eles. E vou rezar pela minha família, meu filho, minha nora, meu neto, minha esposa, meus irmãos. E para todas as almas da minha família, do mundo inteiro. Vou rezar para Dona Terezinha, do Encosta do Sol. A Dona Terezinha de Santa Helena. A Cida lá do Nova Era. Todas as Cidas. E vou rezar também para

0: Abel de Torreone, vou usar para Dona Lurdica Jurema, eu sou Milton Garcia, abençoa ele. Abel Cristina, lá do filho do Gaúcho, padrasto dela, recuperação dele, que a mãe e o pai já passou na frente, está tudo certo, se Deus quiser. E vou rezar para meu irmão Maurício, lá do Bairro de Luz, do Santo, da Santa Luzia, e vou rezar para todos que estão com o texto na mão, a Mônica do Caeté, e pro pessoal do São Pedro também, a alma dele, da esposa e da Amara e a Carla. E todos que estão com Deus na mão.
1: Tá certo. Muito bem, seu Antônio. Vamos lá, vamos rezar juntos. A gente reza de modo especial esse primeiro mistério para todos os enfermos. Todos aqueles que estão em tratamento, né? Que Deus abençoe e conceda aí a recuperação da saúde a todos esses que possam receber graças e bênçãos.

0: Pai nosso que estais nos céus, santificado seja o vosso nome. Venha a nós o vosso reino, seja feita a vossa vontade, assim na terra como no céu.
1: O pão nosso de cada dia nos dai hoje, perdoai as nossas ofensas, assim como nós perdoamos a quem nos tem ofendido. Não os deixeis cair em tentação, mas livrai-nos do mal. Amém.
0: Ave Maria, cheia de graça, o Senhor é convosco. Bendita sois vós entre as mulheres, bendito é o fruto do vosso ventre, Jesus.
1: Santa Maria, Mãe de Deus, rogai por nós, pecadores, agora e na hora de nossa morte. Amém.
0: Ave Maria, cheia de graça, o Senhor é convosco. Bendita sois vós entre as mulheres, bendito é o fruto do vosso ventre, Jesus.
1: Santa Maria, Mãe de Deus, rogai por nós, pecadores, agora e na hora de nossa morte. Amém.
0: Ave Maria, cheia de graça, o Senhor é convosco. Bendita sois vós entre as mulheres, bendito é o fruto do vosso ventre, Jesus.
1: Santa Maria, Mãe de Deus, rogai por nós, pecadores, agora e na hora de nossa morte. Amém.
0: Ave Maria, cheia de graça, o Senhor é convosco. Bendita sois vós entre as mulheres, bendito é o fruto do vosso ventre, Jesus.
1: Santa Maria, Mãe de Deus, rogai por nós, pecadores, agora e na hora de nossa morte. Amém.
0: Ave Maria, cheia de graça, o Senhor é convosco. Bendita sois vós entre as mulheres, bendito é o fruto do vosso ventre, Jesus.
1: Santa Maria, Mãe de Deus, rogai por nós, pecadores, agora e na hora de nossa morte. Amém.
0: Ave Maria, cheia de graça, o Senhor é convosco. Bendita sois vós entre as mulheres, bendito é o fruto do vosso ventre, Jesus.
1: Santa Maria, Mãe de Deus, rogai por nós, pecadores, agora e na hora de nossa morte. Amém.
0: Ave Maria, cheia de graça, o Senhor é convosco. Bendita sois vós entre as mulheres, bendito é o fruto do vosso ventre, Jesus.
1: Santa Maria, Mãe de Deus, rogai por nós, pecadores, agora e na hora de nossa morte. Amém.
0: Ave Maria, cheia de graça, o Senhor é convosco. Bendita sois vós entre as mulheres, bendito é o fruto do vosso ventre, Jesus.
1: Santa Maria, Mãe de Deus, rogai por nós, pecadores, agora e na hora de nossa morte. Amém.
0: Ave Maria, cheia de graça, o Senhor é convosco. Bendita sois vós entre as mulheres, bendito é o fruto do vosso ventre, Jesus.
1: Santa Maria, Mãe de Deus, rogai por nós, pecadores, agora e na hora de nossa morte. Amém.
0: Ave Maria, cheia de graça, o Senhor é convosco. Bendita sois vós entre as mulheres, bendito é o fruto do vosso ventre, Jesus.
1: Santa Maria, Mãe de Deus, rogai por nós, pecadores, agora e na hora de nossa morte. Amém.
0: Glória ao Pai, ao Filho e ao Espírito Santo.
1: Assim como era no princípio, agora e sempre.
0: Ó Maria concebida sem pecado,
1: rogai por nós que recorremos a vós.
0: Ó meu bom Jesus,
1: perdoai-me, livrai-me do fogo do inferno, levai as almas todas para o céu e socorrei principalmente as que mais precisarem da vossa infinita misericórdia. Abençoai o nosso Padre, o Papa, todo o clero. Abençoai e santificai as nossas famílias e nos dê as paz. Amém.
0: São Judas Tadeu,
1: rogai por nós. São Blas, Santo Antônio, São Peregrino.
0: Rogai por nós. São Antônio, obrigado pela participação, viu, meu irmão?
1: Ô, Marco, obrigado a você. Fica tudo de bom. Retorno pra casa com muita bênção, tá?
0: Amém, amém.
1: E todos que estão com o texto, nós Jesus. Deus abençoe a todos.
0: Bom, você que tá em casa também participa com a gente. Tô esperando você aqui, hein? Vai me ajudar a rezar o texto. Você tá rezando o texto? Então liga pra cá. Quero você falando ao vivo. 3232-9225. Nosso telefone está aí à sua disposição, tá bom? Deixa eu colocar aqui. A Regina de Santa Luzia agradece pelo dia de hoje, pede a Jesus e Maria saúde, paz.

0: e harmonia para ela, todos os seus familiares, todos da catedral, todos que estão com o terço nas mãos, e pede a Nossa Senhora das Dores para que interceda aí a Deus por todos que sente aí tantas dores. Jesus Maria, rogai por todos nós e o mundo inteiro. Obrigado, minha irmã. A gente agradece, viu? Obrigado pelas intenções, a participação conosco nesse momento abençoado de oração do Santo Terço. Rezamos pela nossa amiga Miriam. Miriam está com a gente, está rezando também. Miriam, obrigado, irmãzinha, pelas intenções, a oração. Bom, vamos lá. Vamos ver se tem alguém na linha. Alô, boa noite.
1: Boa noite.
0: Quem está falando?
1: É a Luzia do Monte Castelo.
0: Seja bem-vinda, dona Luzia, para rezar com a gente. Quais são as intenções, minha irmã?
1: É graça recebida. E pela Flávia, minha filha, Ana Carolina, minha filha, Ana Liz, minha netinha, a Penha, minha vizinha, Luciene dos Reis e a família dela, Fotima e a família dela, e toda minha vizinha aqui, e para vocês aí da rádio, e pela alma do purgatório, a alma do meu filho Leonardo, e todas as intenções que cada um tem no coração.
0: Muito bem, irmãzinha. Vamos lá, vamos rezar esse segundo mistério para todos os brasileiros, que nesse mês, final do mês, vai às urnas, que todos possam fazer a melhor escolha para o nosso país, que a gente consiga escolher os melhores para estar governando o nosso país, sempre pensando aí no melhor para todos, né? Rezamos intenção a todos.

0: Pai nosso que estais nos céus, santificado seja o vosso nome. Venha a nós o vosso reino, seja feita a vossa vontade, assim na terra como no céu.
1: O pão nosso de cada dia nos dai hoje, perdoai as nossas ofensas, assim como nós perdoamos a quem nos tem ofendido, e não os deixeis cair em tentação, mas livrai, Senhor, de todo mal. Amém.
0: Ave Maria, cheia de graça, o Senhor é convosco. Bendita sois vós entre as mulheres, bendito é o fruto do vosso ventre, Jesus.
1: Santa Maria, Mãe de Deus, rogai por nós, pecadores, agora e na hora da nossa morte. Amém.
0: Ave Maria, cheia de graça, o Senhor é convosco. Bendita sois vós entre as mulheres, bendito é o fruto do vosso ventre, Jesus.
1: Santa Maria, Mãe de Deus, rogai por nós, pecadores, agora e na hora da nossa morte. Amém.
0: Ave Maria, cheia de graça, o Senhor é convosco. Bendita sois vós entre as mulheres, bendito é o fruto do vosso ventre, Jesus.
1: Santa Maria, Mãe de Deus, rogai por nós, pecadores, agora e na hora da nossa morte. Amém.
0: Ave Maria, cheia de graça, o Senhor é convosco. Bendita sois vós entre as mulheres, bendito é o fruto do vosso ventre, Jesus.
1: Santa Maria, Mãe de Deus, rogai por nós, pecadores, agora e na hora da nossa morte. Amém.
0: Ave Maria, cheia de graça, o Senhor é convosco. Bendita sois vós entre as mulheres, bendito é o fruto do vosso ventre, Jesus.
1: Santa Maria, Mãe de Deus, rogai por nós, pecadores, agora e na hora da nossa morte. Amém.
0: Ave Maria, cheia de graça, o Senhor é convosco. Bendita sois vós entre as mulheres, bendito é o fruto do vosso ventre, Jesus.
1: Santa Maria, Mãe de Deus, rogai por nós, pecadores, agora e na hora da nossa morte. Amém.
0: Ave Maria, cheia de graça, o Senhor é convosco. Bendita sois vós entre as mulheres, bendito é o fruto do vosso ventre, Jesus.
1: Santa Maria, Mãe de Deus, rogai por nós, pecadores, agora e na hora da nossa morte. Amém.
0: Ave Maria, cheia de graça, o Senhor é convosco. Bendita sois vós entre as mulheres, bendito é o fruto do vosso ventre, Jesus.
1: Santa Maria, Mãe de Deus, rogai por nós, pecadores, agora e na hora da nossa morte. Amém.
0: Ave Maria, cheia de graça, o Senhor é convosco. Bendita sois vós entre as mulheres, bendito é o fruto do vosso ventre, Jesus.
1: Santa Maria, Mãe de Deus, rogai por nós, pecadores, agora e na hora da nossa morte. Amém.
0: Ave Maria, cheia de graça, o Senhor é convosco. Bendita sois vós entre as mulheres, bendito é o fruto do vosso ventre, Jesus.
1: Santa Maria, Mãe de Deus, rogai por nós, pecadores, agora e na hora da nossa morte. Amém.
0: Glória ao Pai, ao Filho e ao Espírito Santo.
1: Assim como era no princípio, agora e sempre, por todos os séculos e séculos. Amém.
0: Ó Maria concebida sem pecado,
1: rogai por nós que recorremos a vós.
0: Ó meu bom Jesus,
1: perdoai-nos, livrai-nos do fogo.

0: Senhor. Levai as almas todas para o céu, socorrei principalmente as que mais precisarem da vossa infinita misericórdia.
1: Nossa Senhora de Fátima,
0: rogai por nós. São José,
1: rogai por nós.
0: Santa Rita,
1: rogai por nós.
0: Amém.
1: Amém. Obrigado, minha irmãzinha, pela participação com a gente, a oração.
0: Tá, boa noite, obrigado.
1: Boa noite, fica com Deus. 8:28, vamos liberar o telefone novamente, vamos ao terceiro mistério. Deixa eu colocar intenções recebidas via WhatsApp, vamos ver quem fala com a gente.
2: Boa noite, Magno Pires, aqui é o Rubens do Progresso. Nesse texto de hoje, eu quero colocar no cestinho de oração pela saúde da dona Nilda Ribeiro, que mora aqui no bairro Progresso, Carlos Rocha, bairro Progresso, pela recuperação da saúde de Moisés de Pinho, para todos os grupos de terço e para a família também de Genodir Soares. Boa noite, fique com Deus.
1: Boa noite, seu Rubens. Obrigado, meu irmãozinho. Deus abençoe. Fica com Deus, viu? Boa noite, Magno. Coloco no cestinho de oração todas as nossas intenções particulares. Deus abençoe vocês da rádio, todos os ouvintes. Salve Maria, Lícia do Alto dos Passos. Obrigado, Lícia. Deus abençoe, minha amiga. Obrigado pela companhia diária com a gente, que sempre rezando, né? Todos os dias a Lícia tá lá, com o radinho ligado, rezando conosco. Muito obrigado, tá, amiga? Bom, vamos lá então, 3232-9225, a linha está liberada para você falar com a gente. Mais uma intenção, quem fala?
3: Ô, Magno Pires, boa noite, aqui é o Reginho do bairro São Judas Tadeu. Com certeza, Magno Pires, uma chuva muito forte aqui na Zona Norte. E hoje um dia muito especial de Nossa Senhora das Dores, que ela possa levar todas as nossas dores, principalmente das pessoas que estão acamadas, as pessoas que fazem quimioterapia, radioterapia, enfim, todas as pessoas que agora se encontram em vulnerabilidade, e as pessoas que estão debaixo da marquise, nossos irmãos presidiários, enfim, todos. Nós pedimos neste dia tão especial que Nossa Senhora das Dores rogai sempre por nós. Uma abençoada noite para todos nós. Fique na paz. Uma abençoada noite para você. Fica com Deus.
1: Amém. Obrigado, Regis. Deus abençoe, meu amigo. A gente agradece aí, viu? A companhia, a oração, hein? São 8:30. Vamos rezar para todos que estão em busca de uma ocupação no mercado de trabalho. Que Deus abençoe, conceda graças, bênçãos, que possam estar aí, né? Muito em breve já empregados novamente, trabalhando, ganhando aí o pão de cada dia. Rezamos em intenção a todos esses

0: Pai nosso que estais nos céus, santificado seja o vosso nome. Venha a nós o vosso reino, seja feita a vossa vontade, assim na terra como no céu.
1: O pão nosso de cada dia nos dai hoje, perdoai as nossas ofensas, assim como nós perdoamos a quem nos tem ofendido. E não nos deixeis cair em tentação, mas livrai-nos do mal. Amém.
0: Ave Maria, cheia de graça, o Senhor é convosco. Bendita sois vós entre as mulheres, bendito é o fruto do vosso ventre, Jesus.
1: Santa Maria, Mãe de Deus, rogai por nós, pecadores, agora e na hora de nossa morte. Amém.
0: Ave Maria, cheia de graça, o Senhor é convosco. Bendita sois vós entre as mulheres, bendito é o fruto do vosso ventre, Jesus.
1: Santa Maria, Mãe de Deus, rogai por nós, pecadores, agora e na hora de nossa morte. Amém.
0: Ave Maria, cheia de graça, o Senhor é convosco. Bendita sois vós entre as mulheres, bendito é o fruto do vosso ventre, Jesus.
1: Santa Maria, Mãe de Deus, rogai por nós, pecadores, agora e na hora de nossa morte. Amém.
0: Ave Maria, cheia de graça, o Senhor é convosco. Bendita sois vós entre as mulheres, bendito é o fruto do vosso ventre, Jesus.
1: Santa Maria, Mãe de Deus, rogai por nós, pecadores, agora e na hora de nossa morte. Amém.
0: Ave Maria, cheia de graça, o Senhor é convosco. Bendita sois vós entre as mulheres, bendito é o fruto do vosso ventre, Jesus.
1: Santa Maria, Mãe de Deus, rogai por nós, pecadores, agora e na hora de nossa morte. Amém.
0: Ave Maria, cheia de graça, o Senhor é convosco. Bendita sois vós entre as mulheres, bendito é o fruto do vosso ventre, Jesus.
1: Santa Maria, Mãe de Deus,

0: Deus, rogai por nós, pecadores, agora e na hora de nossa morte. Amém.
1: Ave Maria, cheia de graça, o Senhor é convosco. Bendita sois vós entre as mulheres, bendito é o fruto do vosso ventre, Jesus.
0: Santa Maria, Mãe de Deus, rogai por nós, pecadores, agora e na hora de nossa morte. Amém.
1: Ave Maria, cheia de graça, o Senhor é convosco. Bendita sois vós entre as mulheres, bendito é o fruto do vosso ventre, Jesus.
0: Santa Maria, Mãe de Deus, rogai por nós, pecadores, agora e na hora de nossa morte. Amém.
1: Ave Maria, cheia de graça, o Senhor é convosco. Bendita sois vós entre as mulheres, bendito é o fruto do vosso ventre, Jesus.
0: Santa Maria, Mãe de Deus, rogai por nós, pecadores, agora e na hora de nossa morte. Amém.
1: Ave Maria, cheia de graça, o Senhor é convosco. Bendita sois vós entre as mulheres, bendito é o fruto do vosso ventre, Jesus.
0: Santa Maria, Mãe de Deus, rogai por nós, pecadores, agora e na hora de nossa morte. Amém.
1: Glória ao Pai, ao Filho e ao Espírito Santo, como era no princípio, agora e sempre. Amém. Ó Maria concebida sem pecado, rogai por nós que recorremos a vós. Ó meu bom Jesus, perdoai-nos, livrai-nos do fogo do inferno, levai as almas todas para o céu e socorrei principalmente as que mais precisarem da vossa infinita misericórdia. Muito bem. Novamente a gente libera o telefone para você que tá em casa ligar para cá, participar, descendo as intenções, os pedidos e agradecimentos. Bom, temos alguém na linha, mas rapidamente deixa eu só colocar aqui algumas intenções. Boa noite, Magno, coloco no cestinho de oração, oração para a nossa saúde. Daniel, Francisca, Milton, do São Judas, Paulo e Tatiali, é isso mesmo? Tatiali. E vocês todos da rádio, todos os enfermos, todos que estão nos hospitais também. Obrigado, tá? A gente agradece as intenções, a participação conosco. Também rezando aqui, Magno, boa noite, aqui é o João da comunidade São Judas Tadeu, minhas intenções desse texto é para minha família, todas as famílias, Deus abençoe a todos aí na rádio e todos os ouvintes. Obrigado, seu João, Deus abençoe, meu irmão, a gente agradece, viu, as intenções, a participação com a gente. Deixa eu ver quem está na linha. Alô, boa noite.
2: Boa noite, Magno, é Priscila da Cidade Alta.
1: Tudo bem, Priscila?
2: Tudo bem.
1: Seja bem-vinda, minha irmã, quais são as intenções?
2: Ô Magno, hoje eu quero colocar a intenção, né, pela minha saúde e também pelo meu esposo Edivaldo e meu filho Natan. E também todos os ouvintes da rádio hoje e para todas as paróquias aqui de Juiz de Fora.
1: Muito bem, tá certo. Vamos lá, vamos rezar juntos nessa noite. Vamos rezar para todos os enfermos, né, todos que estão agora nos hospitais acompanhando a nossa oração, rezando. Deus conceda graças, bênção à nossa mãe, possa cobrir a todos com o seu manto.

0: Pai nosso que estais nos céus, santificado seja o vosso nome. Venha a nós o vosso reino, seja feita a vossa vontade, assim na terra como no céu.
1: O pão nosso de cada dia nos dai hoje. Perdoai as nossas ofensas, assim como nós perdoamos a quem nos tem ofendido. E não nos deixeis cair em tentação, mas livrai-nos do mal. Amém.
0: Ave Maria, cheia de graça, o Senhor é convosco. Bendita sois vós entre as mulheres, bendito é o fruto do vosso ventre, Jesus.
1: Santa Maria, Mãe de Deus, rogai por nós, pecadores, agora e na hora da nossa morte. Amém.
0: Ave Maria, cheia de graça, o Senhor é convosco. Bendita sois vós entre as mulheres, bendito é o fruto do vosso ventre, Jesus.
1: Santa Maria, Mãe de Deus, rogai por nós, pecadores, agora e na hora da nossa morte. Amém.
0: Ave Maria, cheia de graça, o Senhor é convosco. Bendita sois vós entre as mulheres, bendito é o fruto do vosso ventre, Jesus.
1: Santa Maria, Mãe de Deus, rogai por nós, pecadores, agora e na hora da nossa morte. Amém.
0: Ave Maria, cheia de graça, o Senhor é convosco. Bendita sois vós entre as mulheres, bendito é o fruto do vosso ventre, Jesus.

0: Santa Maria, Mãe de Deus, rogai por nós, pecadores, agora e na hora da nossa morte. Amém.
1: Ave Maria, cheia de graça, o Senhor é convosco. Bendita sois vós entre as mulheres, bendito é o fruto do vosso ventre, Jesus.
0: Santa Maria, Mãe de Deus, rogai por nós, pecadores, agora e na hora da nossa morte. Amém.
1: Ave Maria, cheia de graça, o Senhor é convosco. Bendita sois vós entre as mulheres, bendito é o fruto do vosso ventre, Jesus.
0: Santa Maria, Mãe de Deus, rogai por nós, pecadores, agora e na hora da nossa morte. Amém.
1: Ave Maria, cheia de graça, o Senhor é convosco. Bendita sois vós entre as mulheres, bendito é o fruto do vosso ventre, Jesus.
0: Santa Maria, Mãe de Deus, rogai por nós, pecadores, agora e na hora da nossa morte. Amém.
1: Ave Maria, cheia de graça, o Senhor é convosco. Bendita sois vós entre as mulheres, bendito é o fruto do vosso ventre, Jesus.
0: Santa Maria, Mãe de Deus, rogai por nós, pecadores, agora e na hora da nossa morte. Amém.
1: Ave Maria, cheia de graça, o Senhor é convosco. Bendita sois vós entre as mulheres, bendito é o fruto do vosso ventre, Jesus.
0: Santa Maria, Mãe de Deus, rogai por nós, pecadores, agora e na hora da nossa morte. Amém.
1: Ave Maria, cheia de graça, o Senhor é convosco. Bendita sois vós entre as mulheres, bendito é o fruto do vosso ventre, Jesus.
0: Santa Maria, Mãe de Deus, rogai por nós, pecadores, agora e na hora da nossa morte. Amém.
1: Glória ao Pai, ao Filho e ao Espírito Santo.
0: Assim como era no princípio, agora e sempre. Amém.
1: Ô Maria concebida sem pecado,
0: rogai por nós que recorremos a vós.
1: Ó meu bom Jesus,
0: perdoai-nos, livrai-nos do fogo do inferno, levai as almas todas para o céu e socorrei principalmente as que mais precisarem da sua misericórdia.
1: Nossa Senhora Aparecida,
0: rogai por nós.
1: Muito bem. Irmãzinha, obrigado pelas intenções, a participação com a gente. Até uma próxima.
0: Obrigada, boa noite.
1: Boa noite, tchau. Fica com Deus. Faltam 20 minutos para as 9 da noite. A gente reza agora o quinto mistério. Deixa eu colocar aqui algumas intenções via WhatsApp. E a gente libera o telefone para você falar ao vivo com a gente, ligando e rezando esse quinto mistério.
2: Boa noite, Magna, que é o Doído Sagrado. Dedico esse texto de hoje a todos meus familiares, em especial para todos os grupos dos homens, para o grupo do Linhares, para todos vocês da Rádio Catedral, para todos meus amigos que rezam por mim, eu rezo por eles, para Dona Marcília, comunidade do Carmo e família, para Dona Aparecida do Terço e família, para todos os enfermos, para todas as almas do purgatório e para todas as crianças, para todos os ouvintes que estão rezando com a gente, para todo o meu povo lá em Piau, pela nossa comunidade no Santo Carmo aqui no Sagrado e pelo nosso condomínio Parque Verde aqui no Sagrado também. Uma boa noite.
1: Boa noite, Luiz. Deus abençoe, meu amigo. Tiane de Tresilhas, desejo uma ótima terça-feira, abençoada a todos. Nossa Senhora das Dores, rogai por nós. Pede oração aí para Ana Clara. Obrigado, minha irmã. A gente agradece. Abençoada noite para você, Magno, homens e mulheres do terço. Intenção por todas as famílias, que Nossa Senhora abençoe a todos nós. Um abraço do cantor Neguinho de Petrópolis, em Três Rios. Obrigado, cantor. Deus abençoe. Peço pela vida do padre Carlos Augusto. Que Deus continue aí sempre abençoando ele. Derrame aí muitas bênçãos na vida dele. Para todos os irmãos, Sandra, Carlos, Alberto, João Carlos, Conceição, pela vida de Denilson, pela vida do padre Cássio, todos da rádio, uma boa noite, boa noite. Obrigado, minha irmã. A gente agradece a Solange, né? A gente agradece as intenções. Deus abençoe vocês, tá? Quem fala?
3: Boa noite, Magna, Adriana da Grande Betel. Gostaria de colocar no Santo Terço nessa noite pela minha vida, pela vida de toda a minha família, pela Fátima do Esplanada, Luciene dos Reis, Mônica no condomínio na Estrada de Caeté, Gracinha no bairro Progresso, por todos os doentes, pela alma dos meus pais e por todos que nessa noite vão meditar o Santo Terço. Boa noite, obrigada, fica com Deus.
1: Boa noite, obrigada, irmãzinha, Deus abençoe. Vamos ver quem fala?
4: Boa noite, Magna, é do bairro Grama. Quero felicitar Deus hoje para minha família.

0: de tudo, família de vocês. Fui na missa hoje aqui dos idosos e enfermos aqui no Grama, uma missa muito linda com o padre Expedito, com o padre Antônio Eduardo e outro que eu esqueci o nome, e parabenizar aquela menina que fez aniversário, que o padre Expedito chamou ela lá em cima. Eu agora não estou lembrando o nome dela, mas ela é muito falada aí na Rádio Catedral. Parabéns para ela. Adorei ver ela. Ó, foi uma missa muito linda. Foi ungida pelo padre Expedito. Uma boa noite, bom retorno para casa.
1: Obrigado, dona Zélia. Deus abençoe, minha irmã. A gente agradece, viu? Vamos ver quem mais fala.
2: Boa noite, Magno. Petração pra mim, pra Fernanda, pra Helena, pra Eliane, pra Laís, pra Leca, pro André Júnior, pro André, pra Dona Isabel, pra Roselaine e pro Diquinho. Pro Luiz do Sagrado e pro Sérgio de Babacena, pra sua família, Magno. E pra todos da rádio, todos moradores de rua, e que Deus abençoe a todos da rádio aí e que dê uma boa volta pra casa, Magno. Amém. Que é o Yuri de o Bank da Câmara, tá? Uma boa noite.
1: Valeu, Yuri. Obrigado, meu irmãozinho. Boa noite pra você. Deus abençoe, viu? A gente agradece as intenções, a participação. Vamos ouvir mais uma mensagem e vou liberar o telefone. Quem quiser ligar pra rezar o quinto mistério é nesse momento, 3232-9225. A linha está liberada pra você.
3: Boa noite, Magda. Aqui é a Tatiana do Sagrado. Eu quero pedir oração pros meus filhos, pra minha nora Emily, Eli Edson, Alisson, a Tayane, Luiz, a Agatha, que faz aniversário amanhã, minha mãe Terezinha, pro George, pro Tiago, pro Isaac, pro Anderson, pra toda minha família, que Deus abençoe, proteja todo o mal, me ilumina, me dá sabedoria para me acabar de cuidar dos meus filhos. Tenha uma boa noite e muito obrigado. Fique
1: Amém.
3: Com Deus.
1: Obrigado, irmã. Deus abençoe, obrigado pelas intenções. Deixa eu ver quem fala. Alô, boa noite.
4: Boa noite.
1: Quem tá falando?
4: É Marlene.
1: Marlene do Conjunto JK.
4: É.
1: Nossa amiga, companheira de oração, né, Marlene?
4: Graças a Deus.
1: Seja bem-vinda, minha irmã. Quais que são as intenções para hoje?
4: Olha, eu quero rezar para minha irmã Darcy, minha amiga Darcy, que mora no Manel Honório, ela e o esposo Toninho. Quero rezar para toda a minha família, para toda a minha catedral, o São Antônio do Venda Sete, e para todo mundo que está ouvindo o rádio, para você, para todo o clero, para Priscila. E para todos que estão ouvindo.
1: Tá certo, minha irmã. Muito obrigado. Vamos rezar então juntos. Quinto mistério da noite.

0: Pai nosso que estais nos céus, santificado seja o vosso nome. Venha a nós o vosso reino, seja feita a vossa vontade, assim na terra como no céu.
1: O pão nosso de cada dia nos dai hoje, perdoai-nos as nossas ofensas, assim como nós perdoamos a quem nos tem ofendido. Não nos deixei cair em tentação, mas livrai-nos do mal. Amém.
0: Ave Maria, cheia de graça, o Senhor é convosco. Bendita sois vós entre as mulheres, bendito é o fruto do vosso ventre, Jesus.
1: Santa Maria, Mãe de Deus, rogai por nós, pecadores, agora e na hora da nossa morte. Amém.
0: Ave Maria, cheia de graça, o Senhor é convosco. Bendita sois vós entre as mulheres, bendito é o fruto do vosso ventre, Jesus.
1: Santa Maria, Mãe de Deus, rogai por nós, pecadores, agora e na hora da nossa morte. Amém.
0: Ave Maria, cheia de graça, o Senhor é convosco. Bendita sois vós entre as mulheres, bendito é o fruto do vosso ventre, Jesus.
1: Santa Maria, Mãe de Deus, rogai por nós, pecadores, agora e na hora da nossa morte. Amém.
0: Ave Maria, cheia de graça, o Senhor é convosco. Bendita sois vós entre as mulheres, bendito é o fruto do vosso ventre, Jesus.
1: Santa Maria, Mãe de Deus, rogai por nós, pecadores, agora e na hora da nossa morte. Amém.
0: Ave Maria, cheia de graça, o Senhor é convosco. Bendita sois vós entre as mulheres, bendito é o fruto do vosso ventre, Jesus.
1: Santa Maria, Mãe de Deus, rogai por nós, pecadores, agora e na hora da nossa morte. Amém.
0: Ave Maria, cheia de graça, o Senhor é convosco. Bendita sois vós entre as mulheres, bendito é o fruto do vosso ventre, Jesus.
1: Santa Maria, Mãe de Deus, rogai por nós, pecadores, agora e na hora da nossa morte. Amém.
0: Ave Maria, cheia de graça, o Senhor é convosco. Bendita sois vós entre as mulheres, bendito é o fruto do vosso ventre, Jesus.
1: Santa Maria, Mãe de Deus, rogai por nós, pecadores, agora e na hora da nossa morte. Amém.
0: Ave Maria, cheia de graça, o Senhor é convosco. Bendita sois vós entre as mulheres, bendito é o fruto do vosso ventre, Jesus.
1: Santa Maria, Mãe de Deus, rogai por nós, pecadores, agora e na hora da nossa morte. Amém.
0: Ave Maria, cheia de graça, o Senhor é convosco. Bendita sois vós entre as mulheres, bendito é o fruto do vosso ventre, Jesus.
1: Santa Maria, Mãe de Deus, rogai por nós, pecadores, agora e na hora da nossa morte. Amém.
0: Ave Maria, cheia de graça, o Senhor é convosco. Bendita sois vós entre as mulheres, bendito é o fruto do vosso ventre, Jesus.
1: Santa Maria, Mãe de Deus, rogai por nós, pecadores, agora e na hora da nossa morte. Amém.
0: Glória ao Pai, ao Filho e ao Espírito Santo.
1: Como era no princípio, agora e sempre, por todos os séculos, dos séculos. Amém.
0: Ó Maria concebida sem pecado,
1: rogai por nós que recorremos a vós.
0: Ó meu bom Jesus,
1: perdoai-nos, livrai-nos do fogo do inferno, levai as almas todas para o céu, socorrei principalmente os que mais precisarem.
0: São Mateus,
1: rogai por nós. São Vicente Paulo,
0: rogai por nós.
1: São José,
0: rogai por nós.
1: Nossa Senhora Aparecida,
0: rogai por nós. Irmãzinha, obrigado pela participação, Deus abençoe, viu?
1: Mago, boa noite, vai com Deus, tá? Nossa Senhora que te acompanha.
0: Amém, obrigado, irmã, fica com Deus.
1: Com Deus.
0: 10 minutos faltam para as 9, você rezou com a gente os mistérios dolorosos nessa noite abençoada de sexta, de terça-feira, né? Terça e sexta é dia dos mistérios dolorosos. Então, hoje, terça-feira, você rezou com a gente agradece cada um pelas intenções, pela oração, e vamos juntos, vamos ao nosso agradecimento, agradecer pelo texto de hoje, pela nossa oração dessa noite. Agradecimento do terço. Infinitas graças vos damos, soberana rainha, pelos benefícios que todos os dias recebemos de vossas mãos liberais. Dignai-vos agora e para sempre tomar-nos debaixo do vosso poderoso amparo, e para mais vos agradar, vos saudamos com uma salve rainha. Salve rainha, mãe de misericórdia, vida, doçura e esperança nossa, salve. A vós bradamos os degredados filhos de Eva, a vós suspiramos, gemendo e chorando nesse vale de lágrimas. Ei aí, pois, advogada nossa, esses vossos olhos misericordiosos a nos volvei, e depois desse desterro, nos mostrai a Jesus. Bendito é o fruto do vosso ventre, ó clemente, ó piedosa, ó doce, sempre Virgem Maria. Rogai por nós, Santa Mãe de Deus, para que sejamos dignos das promessas de Cristo. Amém. E assim, mais uma vez, nosso texto chega até você. até o seu coração. A gente agradece cada um que participou, que rezou conosco. E amanhã, nesse mesmo horário, vamos estar aqui meditando os mistérios gloriosos na sua quarta-feira. E contamos aí com a sua ligação, a sua mensagem via WhatsApp, sua participação aqui com a gente, tá bom? Muito obrigado. 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E amanhã tem mais terço. Eu continuo por aqui até às 11 horas da noite. Ainda hoje tem muita coisa boa. Tem papo cabeça, tem quaresma de São Miguel, tem vinho de verde, também a nossa voz do pensamento. É muita coisa boa. Vamos juntos aí.

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2: Olá, meu amigo, minha amiga. Hoje é terça-feira. Nós estamos terminando o primeiro dia da Semana Teológica. Hoje tivemos Dom Ivaldo, amanhã é Dom Justino. Dom Justino é o arcebispo metropolitano de Goiânia. 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Então nós estamos esperando você aqui, convidando você para estar aqui nesse momento bonito de formação amanhã às 19h30. A entrada é franca, como nós vimos. 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Você viu hoje, eu fiz lá uma direção, uma oração para as pessoas, para a gente ir aprendendo essas técnicas de comunicação, técnicas de formação, porque às vezes o pai fala assim: nossa, eu sou um pai muito bom para os meus filhos, mas eles não sabem que você é um pai muito bom. Esse é o problema, entendeu como é que é? Às vezes o pai pensa assim: mas o que está acontecendo comigo? Eu sou um pai tão bom, eu sou uma mãe tão boa, e por que que meu filho está nesse caminho? É porque você não sabe. Você faz tudo certo, mas na hora de você fazer a diferença na vida do filho, você não sabe, por algum momento, por alguma situação. Então, aqui no seminário, nessa semana, você está aprendendo isso. Como valorizar a formação de seu filho? Como fazer com que o seu filho saiba o quanto você é importante?
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